0: E a partir do campo de defesa, a bola rola, rola até o jogador da equipe do Mirassol, trabalha a bola, Hugo Moura com Reinaldo, Reinaldo na ponta esquerda para Fernandinho, partiu para cima da marcação, fecha a porta ali o Diego Caíto, ciscou de um lado para outro, balançou o corpo, vai insistindo, persistindo, ganhou a parada, conduziu, evoluiu junto à linha de fundo, tá chegando no campo de ataque, mais um drible em cima do jogador do Grêmio, desconcerta o jogador tricolor, mete a bola na ponta esquerda para Shailon, é no tumulto da grande área, sobe um ala, se afasta, tira, completa Noriega, sai pro jogo com Dude, sai jogando o time do Grêmio em alta velocidade, na velocidade máxima, fritando o pistão pela ponta esquerda, além da permitida da velocidade para o jogo, agora o Marlon escapa, vai embora, boa bola é boa na entrada da grande área para o Vinigol, vai bater, bateu em cima do zagueiro Vinigol. Não, peraí, não é um disfarce, um dublê de Vinigol, não era o Vinigol, mas que coisa, pelo lado esquerdo, Fernandinho escapa, vai embora com bola dominada pela ponta esquerda. Quase que se engasgou com a pipoca aqui o torcedor depois desta jogada do Vinigol. Lá pelo setor esquerdo no campo de ataque desce o Mirassol. A bola no interior da grande área. Gustavo Martins afasta, tira. Sobra a bola para o Neto Moura. Escapa, vai embora para o campo de ataque. 25 minutos. Mete a bola pelo setor direito no campo de ataque. Boa bola. Fechou o Igor Formiga na ponta direita. Rolou, tocou, buscou o Shailon. Recebeu, dominou, recolheu, carregou, partiu para cima da marcação. Gustavo Luiz tenta fugir da marcação do adversário. Marlon não quer saber de brincadeira. Toca a bola para o Mato que joga de campeonato. Lateral que cobra o time do Mirassol. 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Aqui pelo lado direito do campo de ataque, trabalha a bola, você ligado na Granal. Gustavo mete bola no tumulto da grande área. Mergulha a zaga do Grêmio. Chega no atalho, tacador de bralinha de fundo. Escanteio que cobra o Mirassol, passa limpo por ter.
1: É cruzamento da equipe do Mirassol, depois da cobrança de lateral, a bola bate no pé do Dodi. Ia mais à frente, o Noriega não deixou a jogada ter prosseguimento, botou para fora. Escanteio para a equipe do Mirassol, cobra Reinaldo, vem pro YouTube da Granal, youtube.com/radiogranal. Deixe seu like e inscreva-se.
0: Massacre do torcedor tricolor para cima do Reinaldo. King Naldo vem para a cobrança do escanteio. Te cuida, Everton. Te cuida, senão o jacaré te abraça. Ele quer meter fogo no teu barraco. Levantamento tá feito. Subiu a zaga do Grêmio, tirou Gustavo Martins. Bosca a bola pelo setor esquerdo no campo de ataque. Fernandinho balança o corpo, se esconde para lá, dois para cá, trabalhou de um lado para o outro, apertado entre dois marcadores do Grêmio. Tira a zaga tricolor. Boa, garoto. Pavão de calcanhar, que elegante. Pavão, sai jogando curtinho com Gustavo Martins e Diego Caíto aqui na saída do campo de defesa, meteu bola para Cabral, lá vem o Cabo Verdiano, não deu para ele, a bola se perdeu pela linha de lado, lateral, está marcando a arbitragem. 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Eu sou PC Carvalho e é um prazer narrar para você, obrigado pelo carinho, então deixa o teu like aqui na live da Granal para sair o segundo gol do Grêmio, lá pelo setor esquerdo, Reinaldo, mete bola no tumulto da grande área, confusão estabelecida, bola bateu na trave, chegou por ali, Bruno Santos bateu pro gol e é gol.
2: O Bandeira não correu.
0: Tá impedido.
1: A reclamação é de mão, PC Carvalho.
0: Opa.
1: No domínio do primeiro jogador antes de passar pro Bruno, o árbitro tá fazendo sinal, reclamação é dos dois lados. A princípio, gol anulado aqui. Mais reclamações da equipe do Mirassol. O gol foi do Bruno. Ele faz sinal que tocou na mão. É, não valeu. Talvez tenha a checagem do VAR, Gesiel Elias. Mas gol anulado, pelo menos por enquanto. O Everton já vai fazer a reposição.
0: Anulado o gol do Bruno Santos, jogador que veio da Série B e já marcou duas vezes em duas oportunidades que jogou contra o Grêmio. Gesiel.
3: Se ele apitou antes da bola entrar, não tem nem como revisar o gol, tá? Se ele deixou a bola entrar e depois anulou, agora vai passar o replay aqui, PC, vamos ver. 1, 2, 3, parece que não pegou, né? Pelo replay que eu tenho aqui, parece que não pegou. A não ser que pegou na mão do que fez o gol, mas na mão do Bruno parece que não pegou. Não, pegou na perna, não pegou na mão não, o gol é legal.
0: Não foi do Bruno Formiga antes,
3: o
0: não?
3: Gol, não, o gol é legal, não pegou na mão não, pegou no, na perna do jogador do Mirassol e depois o gol. Não é pra anular.
0: Vamos lá, juiz, manda essa bola rolar, vamos lá, não tem VAR, não tem casinha, tu não foi no primeiro tempo, não vai no segundo. Se não teve mão, então manda tocar essa bola de uma vez, o Grêmio tem que classificar aqui. É o Grêmio copeiro na Copa do Brasil, é o Grêmio de 5 títulos na Copa do Brasil. Vai seguir o jogo, torcedor tricolor, vai seguir o jogo. Essa aí merece mais 200 likes, deixa o teu like aqui na live da Granal. 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Vamos para 30 minutos. Eu disse daqui a pouquinho, 30 minutos vai bater. 30 minutos do primeiro tempo. Marcador apontando. 1 para o Grêmio, 0 para o Mirassol. Vem para repor a bola em circulação, goleiro Everton. Muitos protestos ainda por parte dos jogadores da equipe do Mirassol. Entre eles está o jogador Reinaldo, que protesta muito com o árbitro do jogo. Sai para lá, Reinaldo. Diga lá.
2: Então teve um erro para cada lado, tá tudo certo então,
4: exatamente.
2: Né?
4: Exatamente.
2: A banca paga e recebe, né? O ideal, né, Gesiel, não era ter esses erros, né? Que ele marcasse, que desse talvez o gol do Mirassol, mas tivesse dado pênalti pro Grêmio no primeiro tempo. Agora, se foi intencional ou não, que bom, segue 1-0 pro Tricolor, PC.
3: É, serve de alerta pro Grêmio defensivamente. Não dá pra dar essa moleza pros caras.
2: Tá dando muito espaço, né, Dal? Dando muito espaço e campo pro Mirassol.
0: Vem ao Serra ligado conosco, Rodrigo Aguilera também conosco, obrigado pelo carinho, Jorge Wagner, alô Jorge, alô Rodrigo Aguilera, obrigado pelo carinho, obrigado pela companhia, eu sou PC Carvalho e é um prazer narrar pra você, obrigado pelo carinho, obrigado pela companhia, tá ligado, tá conectado, tá curtindo comigo as emoções do futebol pelo rádio, vem pra live da Granal, vem pra live da Granal, estamos chegando aí a 3 mil telas conectadas simultaneamente, acompanhando a nossa live, todo mundo ligado, um Brasil de audiência e somos top 5 no Radiosnet. É muita gente no Radiosnet em todo o Brasil, em todos os segmentos, acompanhando a Granal. Desce pro campo de ataque o time do Mirassol. A bola rola com rigor por viga. Sai rolando curtinho, entregando a bola onde está colocado para receber Neto Moura. Neto Moura estabelece contato aqui na saída do campo de defesa para Reinaldo. O Mirassol se adianta suas linhas, vem pro campo de ataque. A bola fica com Fernandinho, volta para Reinaldo. Reinaldo domina na intermediária ofensiva pelo setor esquerdo, abre o compasso agora na intermediária direita, já na ponta direita com Igor Formiga. Igor Formiga recebe a marcação implacável ali do jogador cabo-verdiano. Foi pra cima dele ali o Giovanni Cabral. Preferiu retrair a jogada. Volta pelo lado direito no campo de ataque. Boa bola. Até o Fernandinho. Meteu no tumulto da grande área. Gustavo Silva. Subiu a zaga do Grêmio, afastando, tirando. Vai brigar o Mirassol pela posse de bola. A bola já se perdeu lá junto à linha de fundo. O assistente tá marcando a irregularidade. É posse de bola para o Grêmio no campo de defesa. Burté.
1: É o cruzamento pela direita. A bola foi roubada pelo Giovanni Cabral, que foi puxado. Portanto, falta. Não, deu tiro de meta. Deu falta. Deu falta, o Everton ia para cobrar tiro de meta. O árbitro mandou ele ir para onde a falta foi cometida, para cima do cabo-verdiano. Segue vencendo e se classificando o Grêmio. 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
0: 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Para tua informação, vem comigo e com o timaço da Granal. Volume no

0: Patos, Santa Cruz, Aimoré 1, Santa Cruz também 1. 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
1: Eu vou dizer uma coisa, eu não tô gostando disso.
2: Tem jogador que tá cansando, PC. Tem jogador que tá caminhando em campo e aí fica aquela marcação passiva, só rondando do lado. O Pavon é um e o Vila Sante também.
3: Vem Léo Pérez e Bright White.
1: Bright White, Léo Pérez, aí a dose pra Mamute,
4: né?
1: Volta pro campo de ataque, o time de dominação, alivia ali, bem colocado, Giovanni Cabral, rola com o Gold aqui na saída do campo de defesa, coloca na frente, opa! Pegaram o cara, maltrataram o cara é doido, é falta pro Grêmio aqui na saída do campo de defesa, não, o árbitro não deu nada, volta pro setor direito no campo de ataque, o Igor Formiga, retoma a posse de bola, e aí ele vai marcar falta contra o Grêmio.
4: Toque de bola.
1: Opa! Diga.
4: Pegou na mão do jogador do Mirassol, mas não é na mão que eu achei que tinha pego, por isso que eu não vi o toque. Ah, foi na mão esquerda do jogador, ela resvala no antebraço do jogador do Mirassol e aí obtém vantagem para marcação do gol e não pode. Futebol é com o pé, como o próprio nome já diz.
1: Foi no jogador que chutou ou no jogador antes do chute final?
4: Foi no jogador que fez o passe.
1: Ah, foi o que eu falei então
5: antes disso,
1: o Igor Formiga.
4: Exatamente. Isso, Formiga. E aí.
1: Ua, falta. José, segura. É falta, atenção pro time do Mirassol, bola no tumulto da grande área, cabeçada pro gol, um balaço pela linha de fundo. Vini gol, foi ele que tirou essa bola da Liberté.
3: Foi ele, subiu mais alto que todo mundo, é grandalhão, Carlos Vinícius, escanteio pro Mirassol.
1: Do lado direito no campo de ataque, mais uma vez, Reinaldo, é pressão total da equipe do Mirassol aqui na arena, não tô gostando disso não. Te cuida, senão Jacaré te abraça, o Everton, bola no tumulto da grande área, o Mirassol tá muito na área do Grêmio. O Mirassol tá no ataque, é uma coisa, agora o Mirassol tá toda hora na área, isso aí não é legal. Isso aí parece o Ricardão na casa do cara aquele, isso é perigoso. Lá vem pro campo de ataque o time do Mirassol, atenção. Bola no tumulto da grande área, chega pra tirar a zaga do Grêmio, afasta lá de trás, tira o Wallace, ela se perde pra linha de fundo, e agora do outro lado eles têm mais um escanteio, é um temporal de escanteios do Mirassol. Reinaldo de novo vai pro outro lado pra cobrança do escanteio pelo setor esquerdo, vem pra live da Granal, torcedor vem aqui pra live, vamos tirar com olho essa jogada, 930 likes, vamos a 1000, queremos 200 mil inscritos, faltam menos de 1200, atenção, levantamento vai ser colocado no tumulto da grande área, confusão estabelecida, da bola rasga a boca do gol, cruza toda a extensão da grande área, vem brigar pela posse de bola o Marlon, acaba empurrando o jogador da equipe do Mirassol, vai lá pro tapete o 19 Gustavo Silva, a bola se perde pra linha de lado, lateral, marca arbitragem favorável ao time do Mirassol, não é do Grêmio, é do Grêmio, essa bola é do Grêmio, então vai com paciênciazinha aí Marlon, quem chamou fala.
4: Gol bem anulado do Mirassol em nome de CMPC, viva o natural, o meu compromisso é com a verdade, não com a minha opinião, então bem anulado o gol do Mirassol e pênalti para o Grêmio, o único desfavorecido é o Grêmio na partida. Meu.
2: Então quem está sendo roubado ainda na arena é o Grêmio.
6: Troca o Grêmio, saem Eric Noriega e Carlos Vinícius para as entradas de Léo Pérez, camisa de número 33 e também Bright White, número 22, as últimas trocas do técnico Luiz Castro, que pelo menos mais uma vez não fez as 5 trocas na partida, mas já parou 3 vezes, então tá aí as últimas substituições do jogo de hoje, PC.
1: Foi tu que falou, né, que tinha jogador cansado, o Noriega era um deles?
2: Não, o Noriega não.
1: Pois é.
2: Pra mim era o Nardoni, mas o Noriega também é, como é que é, justificável ele sair porque tá jogando, jogou muito hoje. Jogou muito, pra quem diz que o Noriega não sabia marcar e tinha dificuldade na marcação, jogou muito, recomposição de bola, saída de bola ali, auxiliando os zagueiros, quase como um terceiro zagueiro na linha de 3, jogou muito o Noriega, espero que o Pérez mantenha o nível.
1: 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Desce Igor Formiga, meteu no tumulto da grande área. O Wallace espirra de cabeça. Atenção, a bola voltou no tumulto da grande área. Vai brigar ali pela fossa de bola, Diego Caito. Completou tirando lá de trás. Gustavo Martins da machinelada. Rechaça descarregando para o campo de ataque. Cobertura da zaga. Chega ali o Knozovic. Recua Bruno Knozovic para o goleiro. Sai Muralha para o jogo. Goleiro da equipe time do Mirassol está ali na sua intermediária de defesa, já abandonou a área faz tempo. O Mirassol todo em cima, tentando o gol de empate. Um resultado magérrimo, magro. O Grêmio ganha por 1-0 e o Mirassol aperta o Grêmio na sua casa. O torcedor só assiste. Atenção pela ponta direita no campo de ataque, levantamento está feito. Só assiste agora, porque a todo tempo o torcedor joga. O torcedor do Grêmio dá um espetáculo à parte aqui na beira do gramado. 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Já vamos chegar a 1.000 likes, já vamos chegar a 1.000 likes. E atenção, a hoje, até o final da jornada, queremos 200 inscritos aqui na nossa live. Pela ponta esquerda, desce para o campo de ataque, recolhe a bola, Fernandinho, tocando, rolando, buscando no campo de frente. Antecipação ali da retaguarda do Grêmio com Matias e Vila Sante, um gigante em campo no time tricolor. Houve a falta no Dodge, o árbitro não deu. Sobra de bola da equipe do Mirassol, o árbitro não quer marcar mais nada. Atenção, João Vitor escapa, vai embora para o campo de ataque. Lá pela ponta direita, pedindo bola, Igor Formiga preferiu sair jogando curtinho na roda gigante do gramado, com Neto Moura já no terreno de ataque da equipe do Mirassol. O Grêmio totalmente espremido no seu setor de retaguarda. Não tô gostando disso. Vai pro campo de ataque, chega bem colocado, Matias Vila Sante recua.
2: Isso aqui não pode, Martinho. Ó, o Grêmio tá abdicando do jogo. O Grêmio tá abdicando do jogo muito cedo ainda.
1: Pois é, 38 minutos. Restam 7 na contagem regressiva, Dal.
4: Tá rifando muito.

0: bola agora do Marlon, clareou, vislumbrou, apertou o gatilho, mandou um balaço. E o Everton, acho que para ganhar tempo, ficou sentindo ali, né, Burté?
1: Isso, PC Carvalho. Shailon recebeu a bola de fora da área, tentou o chute à direita do goleiro Everton. Tiro de meta para ele, cai no chão. O árbitro faz sinal de relógio, dando a entender que cada segundinhos, né, cada minuto.

0: Silva, retraindo a jogada, Igor Formiga não tinha com quem jogar, preferiu recuar entregando a bola para João Vitor, está arquitetando a jogada para Knozovic escapa, vai embora, abrindo com Knozovic pelo setor esquerdo, no campo de ataque, boa bola é boa para Reinaldo vai transando a jogada legal, buscando o campo de ataque, está aberto aqui com amplo espaço para progressão, Gustavo Silva deram liberdade para ele avança pela ponta direita, pede bola Igor Silva, e o Igor Formiga recebeu, dominou, preferiu retrair a jogada, se apresentou o Jailon, balançou o corpo na frente da marcação, buscou espaço, voltou na ponta direita, boa bola para o Igor Formiga, sobe para o campo de ataque o time do Mirassol, Grêmio totalmente retraído, o torcedor não está gostando disso não, por baixo tentou cutucar ali, agora o Léo Pérez, sobra de bola era o Dodi, a sobra de bola ficou pelo lado direito para Igor Formiga, meteu no tumulto da grande área, endereço certo, cabeçaço do garoto Wallace, afasta a tira, busca a bola aqui na saída do campo de defesa, dinamarquês Bright White, sofre a carga, falta marcada e cobrada com rapidez pelo jogador Léo Pérez, não vale nada, o árbitro intercepta a cobrança da falta e determina que a bola seja recolocada novamente no mesmo lugar para que então seja feita a cobrança, no Banrisul consignado estadual com até 6 meses para começar a 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minutos de partida neste primeiro segundo tempo de jogo, o Grêmio está ganhando, o Grêmio está se classificando, o Grêmio está indo para a próxima fase da Copa do Brasil, o Grêmio que é cancheiro, o Grêmio que é matreiro, o Grêmio que é campeão, o Grêmio que é tradicional nesta competição, mas ganha por 1-0, um resultado magro e o adversário está assanhado, Léo Pérez na metade do campo, roubada de bola, vai brigar lá o Diego Caetano, recua, olha a falta nele, o jogo tá parado, falta tá marcada, é falta, mas eu acho que o árbitro deu pro Mirassol essa falta aí,
1: sim,
0: opa, conta pra gente, explica aí.

0: meu Deus!
1: Perdeu a bola ali, o time do Grêmio, não consigo ver uma recomposição de um ataque, de um contragolpe do Grêmio, não, não tem como
2: não
1: ver.
2: Acertou nenhum, não teve assim, frente a frente com o goleiro. O Grêmio não está conseguindo perder gols, porque simplesmente não cria.
0: E o principal, né, Dal, os jogadores agora inventaram de querer driblar perto da área. Primeiro foi o cabelinho de boneca do Léo Pérez, agora o Vila Sante.
1: 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É falta para o time do Grêmio. 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Atenção, Giovanni Cabral penetrou na grande área. Perdeu o ângulo, perdeu o espaço, não vale mais nada. Arbitragem aponta irregularidade. Volume no rádio e na live para conferir o tempo. Foi o placar da apaixonada.
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1: Na arena, tricolor decorridos pelo meu cronômetro 43. Restam dois na contagem regressiva. Gesiel, quantos minutos?
4: No segundo tempo, 8 de acréscimos em nome de CMPC. Viva o natural, PC Carvalho.
1: 43 minutos são decorridos deste segundo tempo de jogo. Marcador tá do jeito que o torcedor tricolor gosta. Tricolor, tricolão, tricolaço, tá na frente, 1-0. O Bandeira tá marcando, o assistente tá marcando o quê? Ali marcou escanteio, não, essa bola foi fora.
0: Saído, né,
1: essa bola não foi fora, Burtê.
5: A impressão que eu tive é que não, é que teve o desvio do Dodi antes. Olhando, podem me corrigir aí, mas acho que o escanteio foi correto.
1: Tô achando que vai fora. Atenção, Reinaldo cobra a falta. Vai pro escanteio. Enquadra o corpo, coloca o pé no esquadro. Te cuida aí, o Everton. Levantamento tá feito. Sobe a zaga do Grêmio. Tira Léo Pérez. Léo Pérez tá querendo o jogo. Lá pelo lado direito do campo de ataque. A bola volta, volta para Reinaldo. Reinaldo arquitetando a jogada, metendo no campo de frente para Léo Moura. Escora. Veio de trás o Jairo. Dominou, trabalhou na perna esquerda. Levantamento tá feito no tumulto da grande área. Subiu o torneio de cabeça. O jogador da equipe do Mirassol. A bola vai se perdendo pela linha de fundo. Acompanha a trajetória dela. O Everton é só tiro de meta. Flávio Fiorin, tricolor, tá na frente. Ganha por 1-0.
6: 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Da Série 2 do Gauchão, instantes finais de Aimoré e Santa Cruz 1-1, Bagé 2, Lajadense 0 e Pelotas 1, União 0. 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
1: 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Eu sou PC Carvalho e narro pra Carvalho. O narrador, sabor pura narração. Tô ouvindo o torcedor do Grêmio fazer a sua parte.
7: É isso aí, PC, torcedor. Tá, tipo...

0: tá empolgado. Segue o lance, eu já falo aqui com os torcedores.
1: Pela ponta direita, desce para o campo de ataque. O tricolor, Giovani, quebra a marca, tenta a jogada, abre, luta contra a marcação, balança o corpo, um para lá, dois para cá, tenta evoluir para o campo de ataque. Se apresenta o Marlon, busca o jogo, rasga por baixo o Igor Formiga, mete o pé na bola. A bola vai embora para fora, para a linha de lado. Manuel está marcando a arbitragem. É Manuel que cobra o Grêmio pelo setor esquerdo no campo de ataque. 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Atenção, bola no tumulto da grande área. Lá vem o dinamarquês Bright White, meteu bola pelo setor esquerdo no campo de ataque. Arquiteta jogada, Giovani Cabral está pedindo escanteio. Último toque foi o jogador da equipe do Mirassol, não deu em nada. Linha de fundo, só tiro de meta. Vamos trabalhar um pouquinho aí, Ober.
2: Jogada pelo lado esquerdo, Giovani Cabral tentou prender a bola, próxima bandeira de escanteio, Cabal, um escanteio, não conseguiu, o último toque foi dele. Tiro de meta já cobrado para a equipe do Mirassol, o Grêmio vai vencendo e se classificando para as quartas, e mais do que isso, garantindo 4 milhões de reais de premiação por avançar na próxima fase. Subiu a placa, mais 7, vamos a 52.
3: Viu, PC, a questão quando a gente fala que a crítica ao Luiz Castro de não ler o jogo, cara, para mim as trocas que ele fez foram trocas que não surtiram efeito. Por exemplo, o Noriega, tudo bem, talvez ele botou o Pérez no lugar, mas estava jogando bem na partida. O Vilaçante cansou, o Pavon cansou, e ele tirou o Carlos Vinícius, que era a única opção de segurar a bola na frente. Agora nem dá um balão para segurar lá na frente, que ele não está conseguindo.
1: Neto Moura, mete a bola no tumulto da grande área, afasta lá de trás da zaga do Grêmio com Gustavo Martins, rechaça e dá uma rifada na bola, bola pro mato que o jogador de campeonato chutou para onde apontou o bico da chuteira. 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Subiu a placa aí, gurizada. Eu não vi.
2: Sim, mais 7.
1: A 6.
2: 7. Número do Pavon, autor do gol, Renato Portaluppi, essas coisas aí.
1: 7, eu tô que nem a
0: velha praça. Pra muita indignação do torcedor.
1: Shailon domina a bola na entrada da grande área, trabalha a bola, vai brigar por ela lá pelo setor esquerdo no campo de ataque. Domina a bola Bruno Santos, esse é perigoso, veio da Série B, mas incomoda o Grêmio. Mete a bola para Reinaldo, no tumulto da grande área, parece Marlon para afastar do interior da grande área. Briga aqui atrás, Giovani Cabral, ele insiste, persiste, não desiste, contra ele o jogador o Igor Formiga. São dois jogadores do Grêmio para cima do Igor Formiga. Chega ali também no apoio o jogador da equipe do Mirassol, acompanha a trajetória da bola que se perde para a linha de lado. Zagueirão, camisa 34, o capitão João Vitor, mete a bola no tumulto, vai tentar no interior da grande área, vai brigar. O Léo Pérez pela posse de bola, vai pro tapete, no tapete ele fica. O árbitro deu seguimento na jogada, a bola fica com o Shailon, recua, meu, a metida de bola, fecha para receber o Neto Moura, escapa lá em bola pro campo de ataque, mete na esquerda para Reinaldo, puxa o carro, desce o time do Mirassol pelo setor de esquerda, no setor é campo de ataque. 47 minutos e 30, Mirassol vai com tudo para cima do Grêmio, belisca a bola lá pelo setor esquerdo, André Luiz, fez a finta, limpou a jogada, retraiu, tocou, rolou, buscou para Kinozovic abre o compasso na direita, entrega a bola até onde está colocada para receber o Neto Moura na ponta direita, boa bola, boa bola. A bola é boa para a Formiga, vai suspender na boca do gol, afasta lá de trás Matias Vilaçante, extenuado, um gigante em campo. Olha lá o dinamarquês, ganhou do marcador, tem jogador aberto pela direita, só meter a bola, afasta a zaga.
3: Mas por que 2 milhões para isso, cara? Cara, não consegue ganhar uma no corpo, PC. Pô, aí nem eu defendo mais o Bright White, pelo amor de Deus.
2: Tem razão, quase o dobro do Pedro que joga no Flamengo.
1: Mas pra que tanta demora? Pra que tanta demora? Bright White tinha um jogo na mão. Pro Grêmio acabar com o jogo. Torcedor do Grêmio. E a arena pulsa. Pulsa, pulsa, pulsa. É o som que vem da massa do torcedor tricolor. Desce pro campo de ataque. A equipe do Mirassol. Bola girada na ponta direita. Fecha pra receber. Recolhe a bola Neto Moura. Vai suspender na boca do gol. Confusão estabelecida. Afasta o Wallace. Completa lá de trás. Tirando Matias Vilaçante. Tenta para o Bright White. Melhor do que ele. Novic. Meteu na entrada da grande área pro Shailon. Chega rasgando lá de trás o Marlon. E aí ele não quer saber. Vai na raça. Na vontade, na coragem, com malícia e perícia, e toca a bola para a linha de lado, lateral, marca arbitragem. 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Atenção, lá pelo setor esquerdo no campo de ataque dessa equipe do Mirassol. Levantamento está feito na área tricolor. O Grêmio é um ferrolho tentando tirar a bola de qualquer maneira. Mais uma vez ela é rifada para o campo de ataque. O Grêmio não quer mais jogo. O Grêmio não quer mais jogo, mas o Mirassol quer jogo. O Grêmio não tem nenhuma potência para ir pro ataque, só dá Mirassol no jogo. Lá pelo setor esquerdo, a bola rola para Fernandinho na entrada da grande área. Chega por baixo, tira Matias, o Vilaçante para o time do Grêmio. Houve falta. Jogo parado, falta marcada em cima do Bright White aqui na saída do campo de defesa por ter.
4: Bright White recebeu a bola do Diego Caíto e acabou sofrendo a falta cometida pelo jogador do Mirassol, Neto Moura. No finalzinho do jogo, o Grêmio está vencendo 1-0 indo para as quartas de final. 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
1: Vamos para 50.
4: Amarelo.
1: Para quem?
4: Para o camisa de número 30 do Mirassol, Bruno Santos. Não, não foi para ele, que ele já tem amarelo, né? Acho que foi pro Neto Moura. Já confiro aqui, mas é seleção Diniz. 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
1: Amarelado Neto Moura. Neto Moura tá amarelada, 50 minutos e 30. Vamos até 52. Já podemos eleger o craque raiz MPC Vivo Natural. Israel, já tem o teu craque?
3: Já, independente como terminar a partida, para mim o menino Wallace. Que partida desse guri. Novo titular dessa zaga do Grêmio.
1: Craque Raiz MPC, Vivo Natural, primeiro voto é para o Wallace, dá o pisão.
5: É, há 2 anos o Grêmio não fazia um gol de falta, fez hoje. Tundarra sempre reclamando que ninguém acerta falta. Ah não, Pavão vai levar meu voto.
1: Pavão também está recebendo um voto de um comentarista para o Wallace, o outro comentarista para o Pavão. Eu, PC Carvalho, dessa vez não vou ficar por último não, estou votando em Matias Vilaçante. Vila Sante pra mim é o craque do jogo. Um voto pra ele também. Gesiel Elias, teu craque.
6: Pavão.
1: Pavão, 2 votos. Daqui a pouquinho já volta a reportagem. Lá o Cabral tava pedindo falta. O árbitro deu seguimento na. Jogada a bola, fala pelo setor direito. Cabral toma a frente da marcação. Ganha a parada. Vai pro tapete. No tapete ele fica. É falta.
4: Cima do Giovanni Cabral e amarelo apresentado para o Everton. 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
1: Vamos lá, volta Bortê, volta na sequência também o Oberher e depois o Bernest.
4: Para mim, PC, por muito, o melhor da partida foi o novo zagueiro do Grêmio, Wallace.
1: 2 votos para o Wallace, Oberher.
7: Pode computar o terceiro para o Wallace, novo zagueiro titular do Tricolor.
1: 3 votos, está ganhando o Wallace, Bernest.
7: Pode computar o 4, então. Que partida do Wallace. Novo titular.
1: O Wallace, o craque raiz CMPC Vivo Natural, o garoto Wallace, tem novo zagueiro na zaga tricolor. Tá terminando o jogo, 52, já terminou, já esgotou. O que é que tu tá querendo aí, cidadão? Termina esse jogo agora. Isso, me respeita,

0: canta, Israel.
1: Baruch Derech Yehiel.
0: Canta, Berrer.
2: Mas o certo é que nós estaremos.
0: Canta, Berrest.
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0: Não precisa ser bonito, pode jogar feio, mas uma coisa não pode faltar: o tempero que só o gaúcho tem, a raça, a vontade, o desempenho, isso não pode faltar. O Grêmio, o futebol gaúcho, não é um futebol de PM, se vocês estão me entendendo. Eu não gosto de dizer palavrão, mas já me entenderam. O futebol gaúcho não é um futebol de PM. Aqui tem raça, aqui tem vontade. Para vestir esse manto tem que ter disposição, garra e empenho. E o Grêmio ganha. Pode não ter sido um futebol maravilhoso, majestoso, mas é vitória de um time que 5 vezes ganhou esta competição. Reportagem da Grenal.
3: Faziam 7 jogos que o Grêmio não vencia. Nunca na sua história o Grêmio havia vencido o Mirassol. Esses são alguns dos tabus que o camisa 7 do Grêmio, tão contestado Christian Pavon, ajuda a encerrar com um golaço cobrando falta. O Grêmio vence pelo placar de 1-0. A torcida tricolor comprou a bronca de novo. Vamos pra cima, Grêmio, em busca da sexta estrela de Copa do Brasil. Jogadores do Grêmio se reúnem no centro do gramado para fazer a tradicional saudação ao torcedor. Ouça aí, PC!
0: Grêmio, tricolor, tricolão, tricolaço! PCzinho narrou a vitória do Grêmio, junto com ele, Israel Melo, com ele, Flávio Dalvison, contigo Bortê, contigo Berrer, contigo Bernest nos braços da galera, com Gesiel Elias, Flávio Fiorin, e nos braços da galera está o Bernest, torcedor feliz da vida. Vai com ele, Bernest.
4: Meu amigo, uma palavrinha aqui: vitória do Grêmio, nunca tinha vencido o Mirassol, classificado para as quartas de final, e também quebrou um tabu. Então, cara, o que dizer nesse momento?
5: A gente está muito feliz, o Grêmio precisava dessa vitória, vinha dessa sequência ruim, e no Grêmio é assim, se não dá no campo, se não dá na qualidade de jogador, vai na alma, vai na torcida.
4: Melhor em campo para ti, meu amigo.
5: Melhor em campo para mim, Pavon pela entrega, pelo gol de Fábio.
4: Muito obrigado, tentar pegar mais torcedores aqui. O que vocês acharam da vitória do Grêmio?
6: Sofrida, mas o que vale é a classificação.
4: Quem que vocês querem pegar na próxima fase da Copa do Brasil? Daqui a pouco sorteio.
6: Cara, quem vim, vem bem, e ouça o presunto.
4: Meu amigo, vitória do Grêmio, vitória do Grêmio.
7: Vitória do Grêmio, classificado.
4: Vitória do Grêmio.
7: Vamos, né?
4: A torcida tá feliz, desculpa, eu tô um pouco emocionado aqui, fazia um tempinho que não sentia. O que foi, minha amiga?
7: Primeira vez aqui na arena e dei sorte pro meu time.
4: Tem que vir mais vezes, então. Todos vocês, a primeira vez?
7: Primeira vez também.
4: O que achou dessa experiência?
7: Maravilhoso, maravilhoso. Amei, vou vir de novo.
4: Tentar pegar mais uma palavrinha aqui com o torcedor, meu amigo. Vitória do Grêmio.
8: Então vai ganhar, moré.
4: E agora, o que esperar do futuro desse Grêmio? Será que agora vai?
8: Vamos que vai dar.
4: É isso aí, PC. Vitória do Grêmio, torcedor empolgado. Eu também tô feliz pra caramba.
0: Quem é aquele ali, ó, que vai atirar a camisa? É o Cabo Verdiano? Mandou beijos pra torcida, foi lá, deu a camiseta. Sem a camiseta agora não consigo. É, né?
9: Vai falar o Marlon aqui, PC Carvalho.
4: É o zagueiro Wallace.
0: É o Wallace, o craque.
9: Marlon falando aqui.
0: Vamos lá.
10: Vou chegar.
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12: 21:36.
13: 20 graus.
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13: 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As notícias do governo federal que movimentaram o país no dia de hoje.
16: Olá, boa noite.
17: Boa noite para você que nos acompanha em todo o país.
16: Quarta-feira, 5 de agosto de 2026.
17: Vamos ao destaque do dia.
16: Lei consolida regras para o transporte rodoviário de cargas no país.
17: E estabelece o pagamento do piso mínimo do frete a motoristas. Gabriela Noronha.
18: A lei estabelece prazo de até 30 dias úteis para o pagamento do frete. Também estão previstas punições mais duras para empresas que contratarem fretes abaixo do piso mínimo.
16: Educação.
17: Desempenho de mais de 30 milhões de estudantes brasileiros passa por avaliação.
16: Divulgados os dados do Índice de Desenvolvimento da Educação Básica. Jéssica Gonçalves.
19: O IDEB permite acompanhar o desenvolvimento da educação básica brasileira. Os dados indicam a evolução da aprendizagem e a estrutura da rede de ensino.
17: E professores podem participar do Banco de Avaliadores do Programa Nacional do Livro e do Material Didático.
16: Eles vão ajudar a escolher as obras que irão para as salas de aula da rede pública de ensino. Luciana Colares de Holanda.
20: Hoje são cerca de 20 mil profissionais cadastrados e os avaliadores são capacitados para atuar na avaliação das obras.
17: Hoje na apresentação da Voz do Brasil, Mariana Jungmann e Luciano Seixas.
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17: Agora é lei. Estão em vigor novas regras para o frete dos caminhoneiros.
16: A lei trata do pagamento mínimo pelo transporte e medidas de fiscalização e punição em caso de não cumprimento.
18: A nova lei consolida regras para o transporte rodoviário de cargas no país e estabelece o pagamento do piso mínimo do frete a motoristas, com metodologia de cálculo pela Agência Nacional de Transportes Terrestres, a ANTT. Guilherme Boulos, ministro da Secretaria-Geral da Presidência, falou sobre a medida.
21: O piso do frete é o valor mínimo que um caminhoneiro, sobretudo um caminhoneiro autônomo, que trabalha para levar mercadorias e abastecer o povo brasileiro nos quatro cantos, é um valor mínimo que ele tem que receber por frete, por viagem que ele faz, por entrega que ele faz.
18: A lei estabelece ainda prazo de até 30 dias úteis para o pagamento do frete, além da atualização da tabela a cada 6 meses. Também estão previstas punições mais duras para empresas que contratarem fretes abaixo do piso mínimo, com multas que podem chegar a R$1 milhão. E para que seja cumprido o piso, o texto determina a obrigatoriedade da apresentação do Código Identificador da Operação de Transporte, CIOT, antes do caminhão iniciar a viagem, o que também impacta na fiscalização, como explica o ministro dos Transportes, George Santoro.
22: O CIOT também é um mecanismo de combate ao comércio ilegal de mercadorias, ao comércio feito sem nota fiscal. Ele vincula todo o transporte de mercadorias aos documentos eletrônicos fiscais.
18: Originalmente publicado como medida provisória, o texto passou por uma série de mudanças no Congresso Nacional, sendo aprovado no Senado em julho deste ano. Com a sanção, o texto vira uma regra permanente. Reportagem Gabriela Noronha.
17: desempenho de mais de 30 milhões de estudantes brasileiros passou por uma nova avaliação de aprendizagem.
16: Foram divulgados hoje os dados mais recentes do IDEB, o Índice de Desenvolvimento da Educação Básica, e também as médias em português e matemática do SAEB, o Sistema de Avaliação da Educação Básica.
17: Os índices consideram os anos iniciais e finais do ensino fundamental e também do ensino médio na rede pública e privada.
16: O resultado foi anunciado pelo Ministério da Educação. Confira os detalhes na reportagem de Jéssica Gonçalves.
19: Para calcular o IDEB, que é o Índice de Desenvolvimento da Educação Básica, o MEC utiliza as taxas de aprovação coletadas pelo Censo Escolar, junto com o desempenho dos estudantes em língua portuguesa e matemática no SAEB, o Sistema de Avaliação da Educação Básica. O IDEB permite acompanhar o desenvolvimento da educação básica brasileira. O cálculo é feito por meio de uma escala que vai de 0 a 10. O índice dos anos iniciais do ensino fundamental passou de 6 em 2023 para 6,3 em 2025. Na rede pública, a pontuação foi de 5,7 para 6,1 em 2 anos. Para os anos finais do ensino fundamental, o IDEB nacional subiu de 5 para 5,3. Na rede pública, o indicador alcançou pontuação 5 contra 4,7 em 2023. No ensino médio, o IDEB passou de 4,3 para 4,5. Os dados indicam a evolução da aprendizagem e a estrutura da rede de ensino, que atende mais de 30 milhões de estudantes em todo o território nacional. Para o ministro da Educação, Leonardo Barchini, os resultados apontam qual deve ser a prioridade daqui para frente.
1: Toda a estratégia do Ministério da Educação, que é demanda do Plano Nacional de Educação aprovado em abril deste ano, é que a gente tenha um foco especial na aprendizagem.
19: Já o SAEB, o Sistema de Avaliação da Educação Básica, é aplicado a cada 2 anos para medir o desempenho de estudantes da educação básica por meio de testes e questionários. Em uma escala que vai de 0 a 500, no 5º ano do ensino fundamental, a nota em português passou de 207 para 215 pontos. Em matemática, de 218 para 227. Já no 3º ano do ensino médio, em português, o resultado foi de 269 para 272. Em matemática, de 263 para 268. Em 2025, foram avaliados quase 6 milhões de alunos em mais de 70 mil escolas. Reportagem Jéssica Gonçalves.
17: Estudantes que participam do processo seletivo do ProUni, o programa Universidade para Todos, podem conferir o resultado da segunda chamada.
16: O prazo para os pré-selecionados comprovarem as informações da inscrição começou hoje e vai até sexta-feira da próxima semana, dia 14.
17: A documentação exigida para essa comprovação deve ser apresentada diretamente na instituição de ensino superior para a qual o estudante foi pré-selecionado.
16: O resultado pode ser acessado pelo portal Acesso Único ao Ensino Superior, em acessounico.mec.
17: O Ministério da Educação chama professores e especialistas de todas as regiões do Brasil para participar do Banco de Avaliadores do Programa Nacional do Livro e do Material Didático.
16: O programa é responsável pela distribuição de livros para estudantes e professores da rede pública de ensino. As obras são renovadas a cada 4 anos.
17: Confira na reportagem de Luciana Colares de Holanda.
20: Professores e especialistas de todo o país podem participar da escolha dos livros que vão para as salas de aula da rede pública de ensino. Estão abertas as inscrições para o Banco de Avaliadores do Programa Nacional do Livro e do Material Didático, o PNLD. Os selecionados vão avaliar as obras inscritas nos editais do PNLD Atos Finais, voltado às obras didáticas, e do PNLD Literário Equidade, destinado às obras literárias. Nessa etapa da seleção, terão prioridade professores de língua portuguesa, matemática, história, geografia, ciências, arte, educação física e língua estrangeira, pedagogos e profissionais formados em letras, com foco em literatura e formação de leitores, também terão preferência. De acordo com Anita Stefani, diretora de apoio à gestão educacional da Secretaria de Educação Básica do MEC, hoje são cerca de 20 mil profissionais cadastrados. O banco é atualizado constantemente e os avaliadores são capacitados para atuar na avaliação das obras.
2: Essa capacitação busca garantir que todos os participantes utilizem os mesmos referenciais durante a análise. E utilizem, né, de uma forma correta as fichas de avaliação, contribuindo para a qualidade técnica.
3: A participação no banco de avaliadores do PNLD é voluntária e gratuita. E a diretora de apoio à gestão educacional, Anita Stefani, explica que os profissionais selecionados no processo de avaliação pedagógica têm acesso a diferentes oportunidades de aprimoramento e reconhecimento.
2: Ao avaliarem as obras, eles estão também se formando como analistas de materiais didáticos e críticos em conteúdos, seja para a elaboração de materiais para os seus estudantes, quanto para a aplicação dessas obras didáticas na sala de aula.
3: Para se inscrever, basta acessar a página da Plataforma de Avaliação Pedagógica do PNLD no endereço pnld-avaliação.mec.gov.br e preencher as informações de perfil profissional. É preciso ter diploma de licenciatura plena ou de magistério reconhecido pelo Ministério da Educação e concluir um curso obrigatório disponível na própria plataforma. Reportagem Luciana Colares de Holanda.
16: E atenção para os prazos do Exame Nacional de Desempenho de Estudantes, o ENAD 2026.
17: Os inscritos para os cursos de bacharelado e tecnologia que tiveram o pedido de atendimento especializado negado podem recorrer da decisão até sexta-feira, dia 7 de agosto.
16: O recurso deve ser enviado pelo sistema ENAD, com a documentação que comprove a necessidade de atendimento conforme as regras do edital. O resultado da análise será divulgado em 14 de agosto.
17: Um atendimento especializado é destinado aos participantes que necessitam de recursos específicos para realizar o exame.
16: As provas do ENAD 2026 para os cursos de bacharelado e tecnologia serão aplicadas no dia 29 de novembro.
17: O Serviço Geológico do Brasil faz o monitoramento das bacias hidrográficas brasileiras. Isso quer dizer que ele monitora a subida e descida dos principais rios do país.
16: O trabalho ajuda na agricultura, previne situações trágicas relacionadas a enchentes e orienta prefeituras em situações de seca, por exemplo.
17: Este ano, o Serviço Geológico do Brasil também faz parte do grupo de órgãos federais que está atuando no painel do El Niño e vem acompanhando e divulgando boletins sobre os impactos do fenômeno climático.
16: Sobre tudo isso, nós conversamos mais cedo com a chefe do Departamento de Hidrologia do SGB, Andréa Germano. Acompanhe. Doutora Andréa, bem-vinda à Voz do Brasil. É um prazer ter a senhora conosco aqui. Vamos falar então de El Niño, né? O Serviço Geológico do Brasil divulgou algumas previsões para as principais bacias hidrográficas do país para os próximos 3 meses. E aí eu queria começar então falando por região, começando aí pela região norte e, né, Amazônia. Os principais rios, pelo que eu já dei uma olhadinha, ainda estão nos níveis normais, mas já em situação de vazante. O que a gente pode esperar para os próximos 3 meses?
5: Muito obrigada pelo espaço. O Serviço Geológico do Brasil agradece. O Serviço Geológico do Brasil é uma empresa ligada ao Ministério de Minas e Energia. E realmente a gente faz esse acompanhamento dos rios, o monitoramento dos rios, há 57 anos. Cobertura de toda a rede hidrometeorológica nacional e monitoramento de níveis de rios e volume de chuvas. A região norte hoje está nesse período, como você falou, já de vazante, né? Na sua normalidade, em todos os rios, na sua normalidade. E assim, o que preocupa é esse atraso do início das chuvas. Isso pode prejudicar aí a vazante, no caso, não ser mais crítica, né? Então, assim, esse atraso do período de chuvas realmente é hoje a nossa preocupação. Mas, por enquanto, na sua normalidade. A gente faz simulações, né, para caso não chova, caso chova. Então, a gente vai tendo esse acompanhamento diariamente num cenário de 3 meses para poder também ter providências, defesa civil, tomar providências logísticas para as ações do norte.
16: Quer dizer, assim, se a gente já está com os rios em vazante e as chuvas atrasaram, a gente pode ter uma baixa mais acentuada, é isso?
5: Exatamente, essa é a grande preocupação.
6: E no Nordeste há um alerta sobre os níveis dos reservatórios, né?
5: É, exatamente. O SGB, ele acompanha junto com a Agência Nacional de Águas os reservatórios, né, através do sistema de acompanhamento dos reservatórios do Nordeste, também dos 9 estados do Nordeste, também em Minas Gerais. Mas a situação hoje, 5 de agosto, é de normalidade também, 50%, 51% da sua capacidade, né? Então a gente está mantendo esse percentual desde abril. Então ainda não é uma preocupação a região Nordeste.
7: Muito bem, então vamos falar agora de Sul, onde o El Niño talvez seja a região onde talvez a gente já esteja sentindo essa questão do El Niño de maneira mais intensa, né, mais acentuada. Já há problemas de cheias e transbordamentos. Como é que deve ser o próximo trimestre por lá, onde o alerta é maior?
5: E como você falou, né, a previsão de chuvas acima da média do El Niño pode levar muitos os rios, já materializado agora no mês de julho. Tivemos muitas inundações. Para você ter uma ideia, mês de julho no sul, na região do Rio Grande do Sul, em média chover 130 milímetros, a gente teve localidades com 430 milímetros, provocando então grandes impactos aí de inundação. E a preocupação geralmente é essa, de o solo já está muito úmido e ainda esse aumento das chuvas na região sul poder causar mais impactos de inundações na região sul.
6: Agora, no Cerrado e Pantanal, André, onde já costumamos ter seca nesse período, o que esperar para as bacias desses biomas?
5: Então, no Cerrado, na região sudeste, em termos de chuva, os modelos meteorológicos, que é nosso serviço geológico, a gente não trabalha com meteorologia, né? A gente usa a meteorologia para poder explicar a hidrologia. Mas os modelos de meteorologia estão muito discrepantes, vamos dizer assim. O que a gente entende agora nesse momento, não dá para falar do cenário de chuva, mas nesse momento que realmente as temperaturas já estão muito elevadas, aí sim a preocupação é mais para a questão de incêndios florestais. Então, monitoramento de rios, ainda estamos na normalidade para
7: tudo indicando ainda que Cerrado e Pantanal, em termos de águas, devem ficar ainda dentro da normalidade.
5: Estamos já desde 2020, assim, com uma tendência de depreciação da capacidade dos rios na região do Pantanal, principalmente. Então, assim, na normalidade, já não digo que já, a gente já não vai, vem vivendo muito tempo isso. Então, mas não vai ser mais crítico ou menos crítico este ano especificamente.
7: É, quando a gente fala, então, de mudanças climáticas, é disso que a gente fala, né? A gente vai observando uma mudança no comportamento natural, no comportamento da natureza ao longo do tempo, né? Não é só no trimestre, não é só no ano. Perfeito. Como a senhora disse, já vem desde 2020.
5: Perfeito,
7: né?
5: A gente não tem mais um Pantanal, uma região alagada há muitos anos. Então, isso realmente é um mudanças climáticas, não só o efeito de El Niño também, né? Então, sendo uma mudança climática que a gente vem evidenciando, principalmente nessa região.
6: Agora, doutora Andréia, como é que funciona esse monitoramento do Serviço Geológico do Brasil? Conta para o nosso ouvinte um pouco mais sobre como é esse trabalho.
5: O Serviço Geológico é o grande parceiro no campo e no escritório para fazer esse monitoramento, né? Além desse trabalho contínuo de monitoramento, de saber essas séries hidrológicas de longo período que nós monitoramos, a gente tem um serviço desde a década de 80, daí de realizar previsões hidrológicas, não só o momento atual, mas essas previsões hidrológicas, né, futuras. Começamos aí com bacias como o Pantanal, o Amazonas e o Rio Doce, que são bacias mais lentas, mas depois dos booms, dos desastres, como a gente chama aí nos anos de 2011, 2012, 2013, a gente começou a fazer sistemas de previsão hidrológica em bacias mais rápidas e também com o advento também de todo um monitoramento automático muito mais especializado, né? Então, assim, o que a gente faz? Além desse monitoramento do campo, a gente no escritório recebe essas informações automáticas que vêm por satélites, né? Então, de hora em hora a gente está recebendo o nível dos rios, a quantidade de chuva, e rodamos modelos matemáticos, hidráulicos, hidrológicos, para fazer essas previsões. Aí você vai me dizer, então a gente consegue saber com muita antecedência se vai inundar? Depende depende da região hidrográfica, depende da resposta da bacia hidrográfica. Então, se há localidades que a gente consegue fazer essa previsão com 75 dias de antecedência, mas outras localidades, em bacias mais de alta declividade, com uma menor área de drenagem, com até 4 horas de antecedência. Mas o que permite, no caso de inundações, retirar as famílias, retirar, então, assim, permite, a gente salva vidas com esse monitoramento e com esse sistema de previsão hidrológica.
6: Muito bem, nós conversamos com Andréa Germano, chefe do Departamento de Hidrologia do Serviço Geológico do Brasil. Muito obrigado por sua entrevista aqui, A Voz do Brasil.
5: Muito obrigada a vocês. Até logo. Tchau, tchau.
16: Segurança no abastecimento de água passa também pela recuperação do meio ambiente.
6: Está aberta uma chamada pública para apoiar projetos de restauração ecológica e soluções voltadas à proteção de mananciais que abastecem grandes centros urbanos.
16: A chamada foi feita pelo Banco Nacional de Desenvolvimento Econômico e Social e deverá prever investimentos de 15 milhões e 20 milhões de reais com prazo de execução de até 48 meses.
6: As ações devem ter foco em restauração ecológica e em soluções baseadas na natureza, para combater a escassez de água nas regiões metropolitanas, como explica o superintendente da área de meio ambiente do BNDES, Nabil Kadri.
4: As propostas enviadas devem incluir ações de restauração ecológico-produtiva utilizando vegetação nativa, em áreas estratégicas para proteção dos recursos hídricos, incluindo nascentes, margens de rios e outras áreas relevantes para a conservação dos mananciais.
16: Os projetos deverão contemplar regiões do Distrito Federal e entorno, São Paulo, Rio de Janeiro, Ceará, Mato Grosso, Rondônia e Acre.
6: Mariana Dias Vilas Boas, pesquisadora do Serviço Geológico do Brasil, fala sobre a importância da recuperação e preservação de mananciais que abastecem grandes cidades.
8: Com a ampliação da vegetação, a gente vai ter uma maior taxa de infiltração, esses aquíferos vão ter mais água, vai chegar mais água também nos rios através desses afloramentos das nascentes. Então, os projetos de recuperação, eles são projetos importantíssimos e têm uma relação direta com a segurança hídrica nas grandes cidades. E reduz consequências de inundação, eu aumento a recarga dos aquíferos.
16: A chamada pública está aberta até o dia 9 de setembro e pode ser consultada no site do BNDES.
6: O Brasil assumiu a presidência pro tempore da Aliança para a Segurança, a Justiça e o Desenvolvimento.
16: A entidade reúne países da América Latina e Caribe.
6: Na reunião de cúpula em Brasília, o Banco Interamericano de Desenvolvimento anunciou 4 bilhões de dólares para as ações integradas de combate ao crime organizado na região.
9: A América Latina concentra 8% da população mundial e é responsável por um terço dos homicídios ocorridos no mundo, de acordo com dados da Polícia Internacional. Esses números levaram à criação da Aliança para a Segurança, a Justiça e o Desenvolvimento, composta por 23 países e 14 instituições, como a Interpol. Um encontro em Brasília discute estratégias de prevenção e combate ao crime organizado na América Latina e Caribe. No primeiro ano de atuação da Aliança no combate ao crime organizado, foram destinados 1 bilhão e 400 milhões de dólares, o que corresponde a 60% dos recursos previstos para os 3 primeiros anos da iniciativa. A alta demanda dos países membros levou o Banco Interamericano a reavaliar os recursos destinados ao programa, elevando o montante para 4 bilhões de dólares. O ministro da Justiça do Brasil, Wellington Lima Silva, fala sobre a importância da aliança.
23: Nós estamos absolutamente convencidos da necessidade de intensificar essa interlocução com organismos multilaterais, em estabelecer tantas quantas sejam as tratativas, as interlocuções necessárias para aperfeiçoar e aprimorar essa estratégia.
9: Um protocolo também foi assinado para o repasse de 5 bilhões de reais ao Brasil, que assumiu a presidência pro tempore da Aliança pelos próximos 12 meses. Reportagem Cleide Lopes.
16: O Comitê de Política Monetária, o Copom, reduziu a taxa Selic, que é a taxa básica de juros da economia, de 14,25% para 14% ao ano.
17: Em comunicado divulgado hoje, o Copom afirmou que o cenário internacional ainda exige cautela por causa das incertezas sobre os conflitos no Oriente Médio.
16: A taxa Selic influencia outras taxas de juros no país, como as taxas de empréstimos, financiamentos e aplicações financeiras.
17: E essas foram as notícias do Governo Federal.
16: Uma realização da Secretaria de Comunicação Social da Presidência da República.
17: Com produção da empresa Brasil de Comunicação.
16: Fique agora com o Minuto do TCU. Em seguida, as notícias do Poder Judiciário e do Congresso Nacional. Boa noite.
17: Boa noite
16: e
17: até amanhã.
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12: Minuto do TCU.
0: O Tribunal de Contas da União avaliou a segurança e a identificação de usuários no portal GovBR. A plataforma reúne mais de 4 mil serviços digitais do governo federal, com cerca de 170 milhões de usuários. A auditoria analisou se as ferramentas de identificação dos cidadãos são seguras e se ajudam a proteger as contas contra fraudes e acessos indevidos. A fiscalização mostra que a baixa inclusão digital favorece o uso de senhas fracas e o compartilhamento de credenciais. Essas práticas aumentam o risco de golpes cibernéticos. O TCU identificou oportunidades de melhoria nos controles de segurança e na gestão de riscos. 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
11: Supremo Tribunal Federal começa a julgar se proibição a jogos de azar é compatível com a Constituição de 1988.
14: Presidente Lula sanciona projeto de lei que regulamenta relevância para admissão do recurso especial no STJ.
11: Acordo firmado entre Tribunal Superior Eleitoral e Advocacia Geral da União prevê boas práticas sobre o uso da inteligência artificial nas eleições deste ano.
14: Boa noite, eu sou Marcela Luiza.
11: Eu sou Walter Lima.
14: O plenário do Supremo Tribunal Federal começou a analisar na sessão de hoje se a proibição a jogos de azar é compatível com a Constituição. Após as sustentações orais, o relator do caso, o ministro Luiz Fux, começou a votar.
11: Desde 1941, a Lei de Contravenções Penais proíbe a organização e exploração de jogos de azar, punindo os infratores com prisão simples, multa e outras penalidades previstas em lei. Isso inclui o jogo do bicho e as máquinas caça-níqueis.
14: Os ministros analisam se essa proibição, criada há mais de 80 anos, ainda é compatível com a Constituição Federal de 1988, ou se ela ficou ultrapassada.
11: Na prática, o Supremo vai decidir se a exploração de jogos de azar deve continuar proibida e punida pela legislação penal brasileira ou se essa proibição é incompatível com a Constituição.
14: A decisão, porém, não tratará da regulamentação de cassinos ou da exploração comercial dos jogos, temas que devem ser abordados em outras ações que tramitam na Corte.
11: O julgamento vai continuar na sessão plenária de amanhã.
14: O presidente da República, Luiz Inácio Lula da Silva, sancionou o projeto de lei que regulamenta a relevância para a admissão do recurso especial no Superior Tribunal de Justiça.
11: O projeto foi convertido na Lei 15.484 de 2026. Fátima Uchoa.
15: Com a relevância, segundo o presidente do STJ, ministro Herman Benjamin, o tribunal poderá concentrar esforços nos recursos que tratam de temas com maior impacto para a sociedade.
24: Não é de uma lei para atender interesses do Superior Tribunal de Justiça, mas da celeridade, da qualidade e da efetividade da prestação jurisdicional.
15: A nova lei deve tornar a prestação jurisdicional mais eficiente e permitir que o STJ concentre a atuação em casos com maior impacto jurídico, econômico, político ou social, que sejam importantes para uniformizar a interpretação da legislação federal, sem limitar o acesso dos brasileiros à justiça.
14: Tribunal Superior Eleitoral e a Advocacia Geral da União assinam um acordo de boas práticas sobre uso da inteligência artificial nas eleições 2026.
11: O principal produto da parceria é o lançamento de um guia de boas práticas sobre o uso de IA no processo eleitoral. Fábio Ruas.
1: O documento vai servir como um manual de conduta com diretrizes técnicas detalhadas para partidos, candidatos, plataformas digitais, órgãos públicos e para a sociedade civil. O acordo ainda prevê a realização de cursos, seminários, workshops e eventos relacionados ao uso da inteligência artificial nas eleições, entre outras medidas.
14: Tribunal Superior do Trabalho mantém entendimento sobre desconto de dias parados em greves de longa duração.
11: Com a decisão, empresas vão poder descontar metade dos dias e trabalhadores vão ter de compensar a outra metade. Marla Lacerda.
10: A sessão de dissídios coletivos do TST autorizou duas empresas de Indaiatuba, no interior de São Paulo, a descontar metade dos 36 dias da greve realizada pelos empregados. Nessas situações, a Justiça do Trabalho admite, como regra adotada pela jurisprudência da Corte, a compensação da outra metade dos dias de paralisação. Esse entendimento, ele busca equilibrar o direito de greve com os efeitos da suspensão do contrato de trabalho durante o movimento. Para os ministros, o desconto integral dos dias parados pode gerar prejuízos econômicos excessivos aos trabalhadores.
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14: Uma boa noite.
11: E até amanhã.
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21: Eu sou Paula Groba.
22: E eu sou Humberto Pinheiro.
21: E estes são os destaques de hoje do Jornal do Senado, que começa agora.
22: Senado pode tornar hediondos e inafiançáveis crimes de pedofilia.
21: Pessoas com deficiência poderão ser consideradas idosas aos 50 anos.
22: Fim da aposentadoria compulsória como punição avança no CNJ e no Senado.
21: Boa noite.
22: Boa noite.
21: Crimes sexuais contra crianças e adolescentes podem passar a receber a punição mais rigorosa prevista na legislação brasileira.
22: O plenário do Senado pode votar o projeto que torna hediondos e inafiançáveis os crimes de pedofilia e outras violências sexuais contra crianças, adolescentes e pessoas vulneráveis. A reportagem é de Bruno Lourenço.
25: Projeto de lei aprovado na Comissão de Constituição e Justiça inclui no rol dos crimes hediondos condutas como a corrupção de menores, a satisfação de lascívia, caracterizada pela prática de atos libidinosos na presença de criança ou adolescente, a divulgação de cena de estupro de vulnerável e o compartilhamento de pornografia. A matéria também classifica como hediondos os crimes previstos no Estatuto da Criança e do Adolescente ligados ao tráfico internacional de crianças e à pornografia infantil, como defendeu a relatora, senadora Elisiane Gama, do Maranhão.
26: Nosso relatório é pela aprovação do projeto de lei com a redação corrupção de menores, satisfação de lascívia mediante presença de criança ou adolescente, favorecimento da prostituição ou de outra forma de exploração sexual de crianças e adolescentes ou de vulnerável, divulgação de cena de estupro ou de cena de estupro de vulnerável, de cena de sexo ou de pornografia.
25: O senador Everton, do PDT do Maranhão, apresentou proposta semelhante e pediu que as duas matérias sejam analisadas em conjunto pelo plenário.
27: Em que eu propus o aumento da pena dos crimes cometidos contra a dignidade sexual quando praticados na presença física ou virtual de crianças, adolescentes e também cônjuge, companheiro ou parente de vítima, consanguíneo ou afim, em linha reta ou colateral até o quarto grau.
25: A CCJ aprovou um pedido de urgência para votação no plenário.
21: E a Comissão de Relações Exteriores iniciou as discussões sobre as barreiras da União Europeia à carne brasileira.
22: O grupo de trabalho que trata do acordo do bloco europeu com o Mercosul ouviu integrantes do governo e do setor privado. Repórter Pedro Pincer.
28: A partir de 3 de setembro, passam a valer novas regras da União Europeia
2: sobre o uso de antimicrobianos na produção animal. O bloco exige que o Brasil consiga comprovar que a carne exportada não foi produzida a partir de animais submetidos ao uso de antimicrobianos proibidos pelas autoridades europeias. De acordo com o presidente da comissão, senador Nelsinho Trade, do PSD de Mato Grosso do Sul, é preciso ouvir os setores que podem ser afetados pelas normas e buscar soluções em conjunto com o governo e a iniciativa privada.
3: Setores que, porventura, venham a se sentir prejudicados, nos acionam, que nós iremos promover debates dessa natureza.
2: O chefe da missão do Brasil junto à União Europeia, embaixador Pedro Miguel da Costa e Silva, afirmou que o país terá de comprovar, por meio de auditorias, que consegue separar os produtos destinados ao mercado europeu e garantir que eles atendam às exigências do bloco. Representantes do setor privado afirmaram que o Brasil já dispõe da tecnologia necessária para fazer esse controle.
4: Aguarda votação no plenário um projeto que reduz para 50 anos a idade em que uma pessoa com deficiência seja considerada idosa.
5: O impacto do envelhecimento é maior para esse grupo de pessoas consideradas vulneráveis. Segundo a Organização Mundial da Saúde, pessoas com deficiência apresentam maior risco de desenvolver doenças crônicas, pior estado de saúde e, em alguns casos, podem morrer até 20 anos antes da população sem deficiência. Repórter Patrícia Oliveira.
7: O projeto que considera idosa uma pessoa com deficiência já a partir dos 50 anos, estende para esses indivíduos os mesmos direitos e a proteção garantidos às pessoas da terceira idade. A condição de idoso deverá ser definida por avaliação individual, médica, psicológica e social. Como destacou o relator do projeto na Comissão de Assuntos Sociais, senador Flávio Arnes, do PSB do Paraná.
8: Conforme a deficiência, podemos observar reduções na expectativa de vida que variam até algumas décadas para baixo. Se compararmos com a média da população, estamos longe de um patamar de igualdade.
7: Para o senador Paulo Paim, do PT do Rio Grande do Sul, relator na Comissão de Direitos Humanos, a proposta viabiliza a aplicação de conceitos de envelhecimento ativo específicos para pessoas com deficiência.
19: Minimizando os possíveis impactos negativos do avanço da idade em um grupo social especialmente vulnerável.
7: O projeto que altera o Estatuto do Idoso já foi aprovado também na Câmara dos Deputados e está pronto para votação no plenário do Senado.
4: E a aposentadoria compulsória de magistrados pode deixar de ser uma punição prevista na Constituição. Depois de o Conselho Nacional de Justiça oficializar o fim dessa penalidade no âmbito administrativo, o Senado pode analisar uma proposta que muda a Constituição sobre o mesmo tema.
5: A relatora, senadora Elisiane Gama, do Maranhão, afirmou que a decisão corrige uma distorção histórica. Repórter Pedro Pincer.
2: O Conselho Nacional de Justiça aprovou por unanimidade a proposta de resolução que acaba com a aposentadoria compulsória como a sanção disciplinar mais grave a juízes. A resolução aprovada segue entendimento da primeira turma do Supremo Tribunal Federal e também prevê a possibilidade da demissão como uma das hipóteses de punição. E o plenário do Senado pode votar uma proposta de emenda à Constituição que prevê o fim da aposentadoria compulsória como punição aos magistrados, promotores e procuradores e militares. De autoria do então senador Flávio Dino, atualmente ministro do Supremo Tribunal Federal, o texto foi aprovado pela Comissão de Constituição e Justiça em abril. A relatora, senadora Elisiane Gama, do Maranhão, afirmou que a decisão corrige uma distorção histórica.
20: É inadmissível o que a gente viveu ao longo da história do Brasil com esse tipo de prêmio para quem comete um crime, de que nós não podemos permitir castas de servidores públicos com privilégios.
2: Pelas novas regras, nos casos mais graves, o magistrado poderá ser colocado em disponibilidade com proposta de perda do cargo. Nessa hipótese, será imediatamente afastado das funções e passará a receber remuneração proporcional ao tempo de contribuição até a decisão definitiva do STF sobre a eventual perda do cargo.
4: Você sabia que nas eleições os votos em branco e nulos não são transferidos para nenhum candidato e não podem cancelar uma eleição?
22: Na prática, quem escolhe uma dessas opções deixa a decisão para os demais eleitores. Conheça mais sobre esses dois tipos de votos com a repórter Marcela Cunha.
0: Voto em branco vai para quem está na frente? E uma maioria de votos nulos pode cancelar a eleição? A resposta para as duas perguntas é não. Para votar em branco, o eleitor aperta a tecla branco e confirma. O voto nulo acontece quando é digitado um número que não corresponde a nenhum candidato ou partido. Nos dois casos, o voto é excluído da contagem que define o resultado. Não é transferido, não beneficia nenhum candidato e não é somado ao vencedor. O consultor legislativo do Senado, Gilberto Guerzoni, explica como essas duas situações aparecem na urna.
6: Mas a gente já viu que reduziu bastante o número de votos em branco, né? Já que a urna eletrônica abre uma tela, o eleitor tem que fazer alguma coisa de forma ativa ali, né? Ou ele propositalmente coloca um voto inexistente e confirma, o que leva à anulação do voto, ou ele tem que apertar a tecla de voto em branco.
0: Além de expressar uma decisão consciente, o voto nulo também pode ser resultado de um erro na digitação. Em 2026, serão 6 votos para deputado federal, deputado estadual ou distrital, 2 senadores, governador e presidente da República. Por isso, a recomendação da Justiça Eleitoral é levar uma colinha de papel.
4: E ao participar da abertura da exposição O Caminho do Voto, promovida pelo Tribunal Superior Eleitoral, o presidente do Senado, Davi Alcolumbre, afirmou que o processo eleitoral brasileiro está entre os mais confiáveis do mundo. Ele também elogiou a decisão do presidente do TSE, ministro Nunes Marques, de levar a mostra ao Congresso Nacional.
22: A exposição, aberta à visitação no anexo 1 do Senado, apresenta as etapas do sistema eletrônico de votação, do desenvolvimento das urnas à totalização dos votos e integra a programação da Semana Nacional do Sistema Eletrônico de Votação.
9: As pessoas que visitarem a exposição sairão daqui conhecendo melhor o percurso do seu voto e o papel que ele desempenha na construção do nosso país. Um Brasil comprometido com a democracia, com as eleições livres e diretas, com a alternância de poder e com a transparência no processo eleitoral.
22: Edição de Paula Groba e trabalhos técnicos de João Lira, o Jornal do Senado fica por aqui. Acompanhe agora as notícias da Câmara dos Deputados. Boa noite.
4: Boa noite e até amanhã.
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16: Câmara reforça a indenização por dano moral à vítima de violência doméstica.
17: Proposta facilita acesso de motoristas a postos de combustível nas estradas.
23: Projeto busca garantir saúde ginecológica de meninas a partir dos 10 anos.
24: Boa noite. Os deputados analisam proposta que visa assegurar a saúde ginecológica de meninas a partir dos 10 anos de idade no SUS. O projeto está em regime de

0: recomendada a partir dos 9 anos de idade. A proposta obriga o Ministério da Saúde a elaborar um protocolo para o atendimento ginecológico dessa faixa etária. As meninas deverão ser encaminhadas à primeira consulta quando houver sinais de proximidade da menarca, como é chamada a primeira menstruação. Além disso, determina que as secretarias estaduais e municipais de saúde providenciem a formação contínua dos profissionais da área, especialmente ginecologistas, para que estejam preparados para atender as meninas. O texto também estabelece que a consulta será acompanhada por um responsável e, quando necessário, uma equipe multidisciplinar, que poderá incluir psicólogos e enfermeiros. De acordo com a deputada Adriana Ventura, uma das autoras da proposta, o objetivo é reduzir a incidência de gravidez precoce na adolescência, evitar doenças sexualmente transmissíveis e contribuir para a prática de hábitos saudáveis.
1: Tanto a vacinação como a HPV, que é recomendada a partir dos 9 anos, cuidado de higiene íntima, preparação emocional para essa fase da primeira menstruação e demais, bem como informação sobre métodos contraceptivos. Isso é importante para prevenir gravidez precoce e outras complicações de saúde. Ele é muito simples, mas a gente acredita que ele pode provocar mudanças profundas na orientação das meninas brasileiras.
0: O projeto que torna a regra, a primeira consulta ginecológica das meninas a partir de 10 anos de idade no SUS ganhou o regime de urgência e pode ser votada a qualquer momento no plenário da Câmara, sem passar pela análise das comissões permanentes da Casa. Da Rádio Câmara, de Brasília, Antônio Vital.
2: Educação. Jorge Sola, do PT da Bahia, defende projeto de sua autoria que regulamenta as escolas de saúde pública do SUS. A matéria já aprovada na Câmara e em tramitação no Senado reconhece instituições estaduais e municipais que formam profissionais, organizam estágios e apoiam residências.
3: Essa rede de escolas de saúde pública precisa e merece o seu reconhecimento, a sua regulamentação, para que dê, primeiro, mais visibilidade, mais estabilidade e maior capacidade de ampliar o orçamento destinado à formação de recursos humanos, ampliar o empoderamento dessas escolas para o ordenamento das práticas e dos estágios. Muitas vezes você tem a necessidade de organizar as vagas nos hospitais públicos, nos hospitais da rede do SUS para a formação profissional e até, né, definir políticas públicas que visem estimular a formação de profissionais que ainda temos uma carência.
4: Jorge Sola assinala ainda que as escolas têm papel central na organização dos processos seletivos para residências médicas e na formação de especialistas em áreas com carência no país. Para ele, a falta de um marco legal e de uma estrutura de articulação nacional limita o potencial das instituições.
2: Professora Luciane Cavalcante, do PSOL de São Paulo, é autora do projeto que isenta do imposto de renda professores e demais profissionais da educação básica e superior. Ela explica que a medida busca valorizar a categoria e ampliar os investimentos na educação.
4: A deputada afirma que o Brasil investe pouco em educação, paga baixos salários aos docentes e que muitos municípios não cumprem o piso nacional do magistério. Professora Luciane Cavalcante argumenta ainda que, assim como outros setores recebem incentivos fiscais, os profissionais da educação devem ser priorizados.
5: Esse projeto, ele visa colocar no centro do orçamento público e do financiamento das políticas públicas os profissionais da educação. Quase 30% de todo o rendimento dos profissionais da educação ficam retidos na fonte com o pagamento do imposto de renda. Os profissionais da educação já trabalham em várias escolas para poder complementar a sua renda. Eles trabalham com alto número de estudantes por turma. Então, eles precisam desse investimento.
2: Trabalho. A Câmara aprovou o projeto de lei que limita a jornada máxima de trabalho dos psicólogos a 30 horas semanais, sem redução do salário. A repórter Maria Neves traz mais informações sobre o texto que já foi encaminhado para análise dos senadores.
6: Uma das autoras do projeto, a deputada Érica Cocai, do PT do Distrito Federal, explica que atualmente a lei que regulamenta a atuação dos psicólogos não prevê limite de jornada de trabalho. Com isso, eles ficam submetidos a 44 horas semanais. De acordo com a deputada, a categoria é a única entre os profissionais que lidam com a saúde e atenção psicossocial que não tem jornada de 30 horas.
7: Profissionais de psicologia têm o direito a uma jornada de trabalho que possibilite que

0: ele tenha tempo para o seu aprimoramento acadêmico, mas ao mesmo tempo tempo para que possa cuidar da sua própria existência. Por isso, 30 horas para a psicologia é uma necessidade, não apenas dos psicólogos e psicólogas, mas uma necessidade do país que precisa desses profissionais atuando em todos os espaços.
1: A deputada Natália Bonavides, do PT do Rio Grande do Norte, também assina a proposta. Ao apresentar o texto, as autoras argumentaram que a redução da jornada de trabalho vai contribuir para a preservação da qualidade de vida e o adequado exercício da atividade profissional, que demanda elevado desgaste emocional e mental. O texto beneficia os profissionais com contrato de trabalho no setor privado. Para psicólogos que trabalham em empresas públicas, como seletistas, a nova jornada dependerá de dotação orçamentária e de autorização na Lei de Diretrizes Orçamentárias. Da Rádio Câmara de Brasília, Maria Neves.
2: Economia. Marcelo Crivella, do Republicanos do Rio de Janeiro, aponta como positivos os resultados de emenda à Constituição que estende a imunidade de IPTU a templos religiosos instalados em imóveis alugados. Ele explica que a regra passou a valer em 2023.
3: Em 2022, ela foi promulgada, essa emenda à Constituição, em fevereiro de 2022. Como o IPTU incidia 1º de janeiro, ela passou a ter efeito apenas em 2023. O que significa ela? Antes dessa emenda, tinha a imunidade de IPTU apenas os templos próprios, aqueles que foram construídos pelos fiéis. Mas nós sabemos, pelo censo do IBGE 2022, que dos 580 mil templos religiosos, católicos, espíritas, evangélicos, 400 mil funcionam em imóveis alugados e eles não tinham a imunidade do IPTU. Com a emenda constitucional 116, passaram a ter.
4: Marcelo Crivella orienta igrejas, creches, asilos e orfanatos a procurarem as prefeituras caso tenham efetuado o pagamento do IPTU entre 2023 e 2026. Ele alerta que a cobrança é indevida nos casos amparados pela emenda, com possibilidade de restituição dos valores.
2: Bandeira de Melo, do PV do Rio de Janeiro, é um dos autores de projeto que cria um modelo próprio de funcionamento para as cooperativas solidárias. O texto define essas organizações como sociedades sem fins lucrativos, com regras de autogestão e articulação com a Política Nacional de Economia Solidária.
4: Bandeira de Melo informa que a proposta busca reduzir a burocracia para iniciativas da economia solidária, com prioridade para grupos economicamente frágeis. O projeto também prevê estímulo à participação das cooperativas solidárias em compras públicas, licitações e ações de desenvolvimento comunitário.
5: Desenvolvimento Regional.
2: Paulo Soares, do Podemos de São Paulo, apresentou o projeto que cria um programa para incentivar a universalização da coleta e tratamento de esgoto. Ele explica que a iniciativa também institui um fundo de assistência para socorrer municípios sem condições financeiras de investir no saneamento básico.
6: Uma defesa da sustentabilidade e da compensação ambiental. Em que sentido? Aquele município que está cumprindo com todos os seus deveres na questão de saneamento, nas questões ambientais todas, ele ser recompensado por um fundo. E esse fundo também, ao mesmo tempo, socorrer os municípios que não têm condições financeiras de avançar no saneamento básico. Essa é uma gestão que envolve meio ambiente, envolve saúde pública.
4: Paulo Soares pede urgência na aprovação da matéria, ressaltando que o saneamento ainda apresenta desigualdades profundas entre regiões do país. O congressista esclarece que os recursos do fundo virão de penalidades, de fiscalização e de aportes internacionais de fomento.
5: Turismo.
2: Projeto de lei apresentado por Domingos Neto, do PSD do Ceará, visa facilitar o acesso de micro e pequenas empresas de turismo a financiamentos públicos. A proposta prioriza empreendimentos localizados fora das regiões metropolitanas.
4: O texto de Domingos Neto permite o uso de fundos garantidores e seguros de crédito em substituição ou complemento às garantias tradicionais. Para ele, a medida amplia o acesso aos recursos do Fungetur e dos fundos constitucionais para modernizar e fortalecer o turismo regional.
5: Transportes.
2: Avança na Câmara a proposta que busca facilitar o acesso de motoristas a postos de combustível nas estradas. A repórter Silvia Munhato tem os detalhes.
7: A Comissão de Viação e Transportes da Câmara dos Deputados aprovou o projeto que busca melhorar o acesso dos motoristas aos postos de combustíveis e rodovias sob concessão pública. A proposta inicial do deputado Capitão Augusto, do PL de São Paulo, dava 180 dias de prazo para que as concessionárias elaborassem planos de adequação das rodovias, evitando retornos muito distantes. O relator, deputado Zé Trovão, do PL de Santa Catarina, afirma que o problema é real.
8: E esse motorista, às vezes, ele tem que caminhar 5, 6 quilômetros para frente, fazer um retorno e voltar. O que nós estamos determinando hoje é o seguinte: olha, nós vamos criar acessos mais claros e mais fáceis para esses motoristas, para que o cara não corra o risco, às vezes está na reserva, está chegando no final do seu combustível, vai fazer um retorno, ou um retorno que não está bem sinalizado, ou um retorno perigoso e acabar acontecendo um acidente.
7: Mas o deputado modificou o texto para atribuir à Agência Nacional de Transportes Terrestres a tarefa de tratar do problema no âmbito de sua atuação normativa e contratual. A proposta, que pretende facilitar o acesso do motorista aos postos de combustíveis em rodovias sob concessão, será analisada agora pela Comissão de Finanças e Tributação. Da Rádio Câmara de Brasília, Silvia Munhato.
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5: Segurança Pública.
4: Bibo Nunes, do PL do Rio Grande do Sul, é autor de projeto que amplia as punições para quem picha bens públicos ou privados. O parlamentar destaca que o texto prevê a suspensão da carteira de habilitação e das linhas telefônicas do infrator.
10: Nós temos que acabar com a pichação. Só suja a cidade. Tem que ser punido. É punindo que se gera respeito. Os pichadores, eles têm uma competição para ver quem é o louco mor, quem é o que consegue pichar e estragar o monumento que mais chama a atenção da sociedade. Então, esse projeto é para dar penalidade, punir quem presta esse desserviço ao Brasil, que é a pichação. E que nós, brasileiros, possamos ter nossas cidades, os nossos monumentos respeitados.
2: O congressista observa que a pichação causa, além dos danos materiais, prejuízos ao turismo. Bibo Nunes acrescenta que o projeto inclui a cobrança do ressarcimento pela restauração do bem pichado, com responsabilização do autor ou dos responsáveis legais em caso de menor de idade.
4: Alexandre Lente, do União de São Paulo, propõe substituir a prisão em regime fechado pela prisão domiciliar para quem deixar de pagar pensão alimentícia. O projeto do deputado também permite monitoramento eletrônico e saída para o trabalho remunerado.
2: Alexandre Leite explica que a prisão em regime fechado ficaria restrita a casos excepcionais, quando houver ocultação de bens ou má-fé do devedor. Ele argumenta que a medida busca aumentar as chances de pagamento da pensão sem impedir o exercício da atividade profissional.
5: Justiça.
4: Os deputados aprovaram nova regra sobre indenização por dano moral à vítima de violência doméstica. Entenda na reportagem de Paula Bittar.
11: A Comissão de Constituição e Justiça da Câmara dos Deputados aprovou uma proposta que reforça na lei o direito de indenização por dano moral nos casos de violência doméstica e familiar contra a mulher, desde que haja pedido expresso da acusação ou da parte ofendida. A reparação será fixada pelo juiz, inclusive criminal. A relatora na comissão, deputada Lídice da Mata, do PSB da Bahia, destacou a importância de garantir a indenização a essas mulheres.
12: Ela é uma vítima da violência e isso é conhecido pela sociedade e impacta sobre sua imagem na sociedade. E, portanto, ele garante o direito dessas mulheres a uma indenização por danos morais. A violência deixa as marcas que vão muito além das agressões físicas. Elas provocam sofrimento, ela compromete a saúde mental, ela afasta as mulheres do seu trabalho, ela deixa a mulher em situação de trauma. E por isso mesmo é essencial que ela legislação assegure também o direito à reparação desses danos.
11: Segundo Lídice da Mata, a proposta tem inegável relevância, pois ao inserir a possibilidade expressa de reparação civil por dano moral decorrente de violência doméstica, fortalece a proteção dos direitos fundamentais à dignidade da pessoa humana, à integridade física, psíquica e moral e à igualdade de gênero, assegurando à vítima um instrumento adicional de reparação no âmbito civil. A proposta que estabelece o direito de indenização por dano moral nos casos de violência doméstica e familiar contra a mulher já pode seguir ao Senado, a menos que haja recurso para votação pelo plenário da Câmara. Da Rádio Câmara, de Brasília, Paula Bittar.
5: Consumidor.
2: Tarcísio Mota, do PSOL do Rio de Janeiro, é coautor de projeto que regulamenta a publicidade das apostas online. A iniciativa trata a atividade como tema de saúde pública e de defesa do consumidor, com o objetivo de restringir a propaganda das chamadas bets.
13: Do mesmo jeito que nós temos hoje regulações muito rígidas sobre propaganda, por exemplo, para as drogas legalizadas, como tabaco ou álcool, é preciso ter regras muito rígidas para as propagandas dessas casas de aposta online. Por exemplo, é inadmissível que elas continuem a financiar times de futebol, financiar campeonatos de futebol, que são inclusive a origem de grande parte dessas apostas. É inadmissível que no meio da transmissão de um jogo de futebol, você tenha propaganda dessas casas de aposta como se fossem simples informações jornalísticas.
4: Segundo Tarcísio Mota, o projeto cria medidas preventivas para reduzir o endividamento e os impactos do vício sobre as famílias. O parlamentar também defende regras mais rígidas com foco na proteção da saúde mental e dos direitos dos consumidores.
2: Projeto de Raymond, do PT do Rio de Janeiro, proíbe a veiculação de propagandas de apostas online em emissoras de rádio e televisão. De acordo com o deputado, a medida busca reduzir a exposição da população às chamadas bets em veículos que operam por concessão pública.
14: Então, o que a gente queria, na verdade, é que as bets não existissem no nosso país. Nós lutamos contra elas. Mas, enquanto a gente não consegue abolir as bets no Brasil, e nós haveremos de abolir um dia, nós queremos proibir que elas sejam divulgadas, publicizadas nos meios de comunicação de televisão e rádio.
4: Raymond explica que o objetivo é minimizar os impactos das apostas sobre a saúde mental, o orçamento das famílias e o endividamento da população. Ele acredita que reduzir o alcance desse tipo de atividade protege os consumidores mais vulneráveis.
2: Termina agora o Jornal Câmara dos Deputados, produzido pela Rádio Câmara, com trabalhos técnicos de Everson Urani e apresentação de Val Monteiro e Luciana Vieira. Uma boa noite para você.
4: A Voz do Brasil volta amanhã. Boa noite.
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15: 22 horas e 37 minutos.
16: 20 graus.

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1: 22 horas e 44 minutos. 19 graus.

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1: 22 horas e 51 minutos. 19 graus.

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1: 22 horas e 59 minutos. 19 graus.

0: Roberto Carlos, Lady Lauda, lá pro nosso amigo na fronteira, né? O César, em Uruguaiana.
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0: 11h11, hein? Daqui a pouco mais teremos os presságios, o horóscopo completo pra você, né? Falando tudo que vai acontecer no, na quinta-feira. É incrível, né? Então já estamos aí partindo pra quinta-feira e a semana também, né? Já estamos aí no quinto dia do mês 8. Bom, eu tô recebendo aqui, eu recebo agora aqui um relato do Miguel. O Miguel, que ele é estudante de direito, né? Eu recebi agora aqui, eu vou ver a história dele. Que ele fala que ele ouviu ontem, né? Aí foi o Ramos que mandou um texto reflexivo e ele. Uma situação que aconteceu com ele, né? No dia aí, e ele gostaria de compartilhar, já baseado no que ele ouviu ontem, né? Quem mais tá por aqui mandando recado, dando boa noite? Deixa eu ver aqui. Fala, meu amigo, boa noite.
2: Boa noite, Paulo Flávio, tudo tranquilo, tudo certinho. Aqui é o Claudir, do Pateirão.
0: E aí, Claudir, tudo bem? Quanto tempo?
2: Eu gostei dessa música aí, né? O tenente, o bonde é de lá, né? E pro Capitão Morelli. E eu queria assim, dizer assim, ó. Né? Meu irmão, eu perdi mais irmão agora de semana, né?
0: É mesmo?
2: Morreu.
0: Olha,
2: o Dair.
0: Ó, sinto muito.
2: A Leôncio Ribeiro.
0: Nossa. É,
2: mais um que já foi, né?
0: Meus sentimentos, né?
2: Só eu e mais a minha irmã e mais o outro irmão.
0: Sim.
2: Ah, tá aí na minha família, né, Paulo Poente?
0: Tá, é o e ciclo,
2: aí,
0: né?
2: A música do Marcos Sabino, Reluz.
0: Boa música.
2: E aí eu ofereci pra ti.
0: Obrigado.
2: E pro outro seu colega, o Carlos, né?
0: O Carlos, também. Depois a uma hora. Certo.
2: Aí eu ofereço pra ele e pra todos vocês da rádio.
0: Muito obrigado.
2: E todo o pessoal aí também, tá bom?
0: Valeu, Claudir.
2: O Claudir Pazenão,
0: tá? Um abração aí, um forte abraço, viu? 11h13 na Caiçara. Daqui a pouco já volto aí, já falando da história que eu já recebo aqui do Miguel, né? Recebi agorinha aqui, que eu até nem tinha nada aqui, mas o Miguel mandou esse relato do dia dele aqui. 11h13 na Caiçara.
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mensagem ficou na minha cabeça. Passei o restante do dia pensando que, muitas vezes, basta um minuto de atenção para fazer a diferença na vida de uma pessoa. Hoje aconteceu algo que me fez lembrar daquela reflexão. E resolvi escrever e compartilhar aí com os ouvintes. Eu caminhava pela rua quando vi um senhor com dificuldade para atravessar. Diminui o passo, me aproximei com respeito e perguntei: o senhor gostaria de uma ajuda? Ele olhou para mim, agradeceu, mas recusou. Deu um passo para trás, segurou ainda mais firme seus pertences e preferiu seguir sozinho. Naquele instante, confesso que fiquei sem jeito e sem entender. Minha única intenção era ajudar. Continuei meu caminho pensando naquilo. Depois de alguns minutos, comecei a enxergar a situação por outro ângulo. Talvez aquele senhor já tivesse sido enganado algumas vezes, talvez conhecesse alguém que sofreu um golpe, talvez assistisse diariamente aos noticiários mostrando tanta violência, tantos crimes contra idosos, contra mulheres, contra crianças. Talvez o medo tenha ocupado um espaço que antes era da confiança. E, sinceramente, eu não consegui ficar chateado com ele. Como estudante de direito, aprendo todos os dias que antes de formar um julgamento é preciso conhecer os fatos. E a vida também ensina isso. Nós nunca sabemos quais batalhas a outra pessoa está enfrentando, quais traumas carrega ou quantas decepções já viveu. Vivemos tempos em que muitas pessoas desconfiam antes mesmo de conhecer quem está à sua frente. É triste, mas também é compreensível. Mesmo assim, cheguei a uma conclusão. Não quero deixar de ser prestativo. Se um dia alguém aceitar minha ajuda, ótimo. Se outro dia alguém recusar, tá tudo bem. O importante é que o meu coração continue disposto a fazer o bem. Porque o mundo não precisa apenas de pessoas fortes, precisa de pessoas que ainda acreditam na bondade. Ontem, através daquela história que ouvi aí na rádio, aprendi que um gesto pode melhorar o dia de alguém. Hoje, a vida me ensinou outra lição. Às vezes, a nossa ajuda não será aceita. Mas isso não significa que devemos desistir de oferecê-la. Quem sabe um dia aquele senhor encontre alguém em quem consiga confiar novamente. E quem sabe eu continue encontrando motivos para acreditar que a gentileza ainda é uma das maiores forças que existem. Com carinho, Miguel. Obrigado, Miguel. Miguel, que é estudante de direito, ele quis compartilhar essa situação baseado naquele texto que a gente falou aqui, né? Agora 11:22 aqui na Caiçara.

0: noite, Adone, Baez, Jean e Giovanni aqui no nosso Caiçara Confidencial.
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0: 11:29. Olha, já vamos conferir aqui os presságios para amanhã.
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0: Agora sim, né? Áries, vai ser uma quinta-feira boa. Olha, no trabalho, dia agitado com novidades profissionais, isso é bom. Uma melhora financeira estará a caminho, olha aí, clareou, né? Agora no amor, tire um tempo para uma reflexão, tá bom, Áries? Saúde, diminua a cafeína, tá? Número 11 e a cor é laranja. Vou falar para você, Touro, que vai ser um dia favorável. No trabalho, talvez. Numa reunião social, você conheça uma pessoa que muito vai lhe ajudar profissionalmente, viu? Vai dar o auxílio que você precisa. Agora, no amor, meça suas palavras, tá bom, Touro? Olha lá o que você vai falar. Saúde, controle seus nervos, número 558, e a cor é branca, Touro. Falando pra você, Gêmeos, vai ser uma quinta-feira difícil, calma, presságios, né, pra você ficar em alerta. No trabalho, desânimo e abatimento devido ao descontentamento consigo mesmo. Acredite em você. Vai mudar tudo, tá? No amor, não dispense a ajuda dos amigos. E na saúde, reaja contra a depressão. Número 485, e a cor é rosa, Gêmeos. Ó, 29, faltando para meia-noite agora.
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0: Bom, quero saber quem tá aqui já mandando recado, olha só. É, boa noite, Paulo. Estamos aqui na escuta, aqui no Paraná. Sidney, Cris, Giovana e Gustavo, parabéns pela programação. Um grande abraço, muito bom saber que vocês estão ligados aí, né? Lá no Paraná, o Sidney, a Cris, Giovana e também o Gustavo. Quem mais aqui? Oi, boa noite.
3: Boa noite, Paulo. Tô na escuta, Deus, às 8 horas.
0: Opa!
3: Eu vou até amanhã de manhã escutando.
0: Mas olha só, não vai dormir.
3: Eu doente, não consigo dormir. Aí vou até amanhã de manhã. Eu queria que tu botasse sua música pra mim aí.
0: Sim, sim.
3: É, qualquer música que tu botar pra mim aí, tá bom.
0: Tá certo.
3: Tô na escuta aqui do Lami, Tonhão do Lami.
0: Tonhão do Lami. Grande abraço, boa noite. Boa noite, Hamilton Sanches Pelotas, sempre na escuta. Hamilton, seja sempre bem-vindo. Um grande abraço, uma boa noite. Boa noite, Paulo. Quero ouvir uma música do Roberto Carlos. Arrasta uma cadeira. Opa, boa. É a Lucy de Canoso. Boa noite, Lucy. Obrigado aí pelo carinho e pela sintonia. Também ligadinha na Caiçara. Boa noite. É a Ana, né? Acho que é a Ana. Ana Lúcia. Dando boa noite aqui, que é uma música da Marília Mendonça. O quê? Tu tá tomando uma gelada? É mesmo, é? Bom, tá em casa, né, minha amiga? Tá tudo certo e curtindo Caiçara Confidencial. Um abraço aí pra Ana da Bonja, né? Ok, quem mais aqui? A nossa amiga, a Denise Carvalho, também tá mandando, oferecendo música pro seu marido, com todo o amor do mundo, pro Roger Carvalho, né? Daqui a pouco, Evidências, com Chitãozinho Xodoló. Música linda, né? Agora, 28 para meia-noite na Caiçara.
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1: Olha, 23 aí pra meia-noite. Você está aqui no Caiçara Confidencial. E aí você confidencia pra mim através da música. Pode ser através da música, que conta muito do estado, das emoções, né, de cada um. E também você pode mandar o seu pensamento, né, através de uma mensagem, contando um fato, né, do seu dia, que nem o Miguel fez. Ou um pensamento, que nem o Ramos e o baiano que mandaram aqui hoje, né? Não é sempre, eu acho que poucas vezes participam. E agora vamos aqui, seguindo.

0: chamou aí Fagner, aqui no Caiçara Confidencial.
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0: Olha, 11 pra meia-noite, hein? 11 pra meia-noite. Deixa eu falar aqui, já nos presságios, né?
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0: Ó, falando pra Câncer aqui. Câncer, amanhã vai ser um dia variável, a tua quinta-feira. Olha, no trabalho, examine sua situação financeira e controle seus impulsos para os gastos, tá? E no amor, cuidado para não ser colocado em fofocas. Saúde, impaciência, vai estar um pouquinho mais agitado. Número 74 e a cor é verde, Câncer. O leão, vai ser um dia variável. Olha, no trabalho, tenha muito cuidado ao movimentar dinheiro ou assinar documentos. Não arrisque, pois você não estará protegido para estes negócios. Então, muito cuidado se tiver que fazer esse tipo de atividade, né? Documentos, lidar com dinheiro. Agora, no amor, conflitos com parentes. Olha aí. Saúde tá regular. Número 122 e a cor é lilás, leão. Falando para Virgem, olha, Virgem, vai ser uma quinta-feira boa. No trabalho, o aparecimento de uma pessoa de influência poderá dar oportunidade e melhorar, ajudar você a melhorar de vida. Olha só, olha isso na área profissional, tá? E no amor, pense bem antes de se envolver com alguém. Pensa bem, se for a situação, né? Saúde normal, número 901 e a cor é amarelo, Virgem. Agora, 9 para meia-noite na Caiçara.
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0: Quem mais tá aqui mandando recado, dando boa noite? Boa noite, Bruninha Sasso de São Borja. E aí, Bruninha, como é que você está? Tudo bem? Música do Traia Véia, boa, vamos ver essa aí, tá? Estamos na escuta do programa Nota Mil. Sucesso sempre, abençoada noite para todos nós, com a graça de Deus, amém, a todos nós. Bruninha Sasso de São Borja. Quem mais aqui também? A Ilka continua ligada. Quem mais? Opa, tem fotos aqui, vamos ver. Olha só, coisa boa aqui, hein?
3: Boa noite, Paulo.
0: Boa noite.
3: É a Olga do bairro Ponta Grossa.
0: Tudo bom?
3: Esperando o maridão do serviço pra jantar.
0: Ah, mas ela preparou muita coisa aqui, ó.
3: Uma massinha pronta.
0: Nossa
3: na
0: senhora.
3: Hora de guisadinho.
0: Bom demais,
3: uma
0: né?
3: Uma pizza de sardinha pra amanhã de manhã do café.
0: Mas olha aí, isto aqui. Olha só. Que legal, hein? Elda, um grande abraço. Ela só despertou a fome. Ela mandou uma foto aqui de tudo que ela fez ali de coisa boa pra esperar o maridão, né? Vamos ver quem mais aqui. Boa noite, Fante. Meu nome é Mirta e meu esposo Silvio somos artesão. Pintamos peça em gesso, trabalhamos até de madrugada escutando a Rádio Caiçara. Que bom! Quero ver uma música com Luan Santana. Ah, eu acho que deve ser o 2050, né? Tá certo, daqui a pouco. Bom saber que vocês estão aí ligadinho. Mirta e Silvio, um grande abraço, uma boa noite. E eu recebo aqui do Ramos. Ontem ele mandou aquele texto reflexivo, né? Hoje ele mandou um poema que fala do amor, quando você já vem calejado, digamos assim, né? De outros relacionamentos. E ele escreve assim, dizendo: por que que a cada vez que amamos, parece que o sentimento é mais intenso do que o anterior? Porque sentimos que, se esse amor der errado, acabou tudo. Talvez porque, a cada nova história, nosso coração já não seja o mesmo. Carregamos experiências, cicatrizes e aprendemos a amar de um jeito diferente. Por isso, a conexão parece mais forte do que todas as outras. E o medo de perder também cresce. Enquanto estamos vivendo esse amor, é difícil acreditar que um dia poderemos sentir algo tão intenso novamente. É verdade.
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4: Como é que o senhor conseguiu amar a mesma mulher a vida inteira?

0: Evidências aí com Chitãozinho e Xororó, Caiçara Confidencial.
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0: Meia noite 5, agora eu vou falar pra você, Libra, que amanhã, né? Hoje, né? Já estamos aí, 5 minutos, né? Passando da meia-noite, né? Já estamos então na quinta-feira, no 6/8. Então, Libra, hoje vai ser um dia bom. No trabalho estará de bem com tudo e com todos. Mas não esqueça de lutar pelo que é seu e no que você acredita ser o melhor para você. No amor, não se esconda do mundo, tá? No amor tem que se expressar mesmo o que você sente. Saúde, tá tudo bem. Número 83 e a cor é cinza, Libra. Escorpião, vai ser um dia difícil, né? Calma. É presságios, né? Pra você ficar atento. No trabalho, alguns problemas ligados a um imóvel estará tirando o seu sossego. Tenha paciência e resolva tudo da melhor maneira. Já no amor, não se desentenda com os amigos. Na saúde, tá instável. Número 739 e a cor é marrom, Escorpião. O Sagitário, vai ser uma quinta-feira boa. No trabalho, dia muito proveitoso para quem está estudando, chances de ser chamado a fazer um estágio. Já no amor, poderá aparecer uma pessoa, se for a situação, poderá aparecer essa pessoa. É a pessoa certa para um romance sério. Olha aí, Sagitário. Saúde, faça uma dieta natural. Número 99 e a cor é azul, Sagitário. Agora é meia-noite 7 na Caiçara.
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0: Olha quem tá ligadinho aqui no Confidencial, dando boa noite. Boa noite, boa madrugada. Aqui é o Ney Marques, nas margens da 118, portaria. Mando para vocês aquele abraço e aos ouvintes e a você que narra essa rádio com tanta dedicação. Grande abraço aí para toda a produção da Caiçara, obrigado. E é o Ney Marques, né? Tá no trabalho, deve estar na portaria, mas ligadinho aqui na Caiçara, obrigado aí pelas palavras, um grande abraço, bom trabalho. Boa noite, Paulo Fante, tudo bem? Que maravilhoso, que maravilha de programa. Ivanir Luiz, da Cidade Baixa, quero oferecer com muito amor e carinho para Adriana Bom, de Imbituba, a música com Jerry Adriane, Tudo Me Lembra Você. Um abração aí, um abraço, nosso amigo Luiz, né? O Ivanir Luiz, da Cidade Baixa. Quem mais aqui? Bombando pelo Whats? Ah, a Marlene. Aliás, a Bruninha lá de São Borja está oferecendo a programação para a mãe dela, né? Para Marilene Sasso. Tá certo, um abraço aí e a gente segue.
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0: brincadeira. O rei Roberto Carlos aqui no Caiçara Confidencial.
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0: Vamos finalizar aqui o horóscopo falando pra você, Capricórnio, que a tua quinta-feira vai ser favorável, tá? Olha, no trabalho, com qualidade, você poderá ser reconhecido pelo seu chefe e subir de colocação. Olha aí, Capricórnio, então essa quinta-feira promete, hein? Na área profissional. No amor, controle a vontade de sair por aí falando o que quer. Olha aí, não é bem assim, né, Capricórnio? Saúde, tá tudo bem. Número 32 e a cor é bege. Falando para Aquário, Aquário vai ser uma quinta-feira boa. No trabalho, a vontade de crescer estará presente nesse dia em que os ventos soprarão a seu favor. Olha aí, boa energia fluindo para isso, tá? No amor, procure sair para se divertir com os amigos. Na saúde, evite as bebidas alcoólicas, Aquário. Número 210 e a cor é branco. Falando para peixes, olha peixes, vai ser uma quinta-feira favorável. No trabalho dia estará favorável para os ganhos extras e comprar algo que muito você deseja. Ah, chegou aquele momento de você comprar o que você tanto deseja. E no amor, esqueça um amor do passado. Pense mais em você, tá? Porque ficou no passado, é no passado. Daqui pra frente é o que tá valendo, tá? Até mesmo no sentimento, tá bom, peixes? Saúde, cuide do seu visual, número 196 e a cor é marrom, peixes. Fechando aqui o nosso horóscopo, presságios para essa quinta-feira.
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0: E a gente segue aqui, dando aquele abraço, já estamos aí vivendo a madrugada da quinta-feira. E o Caiçara Confidencial.

0: meia-noite, 36 é o nosso Caiçara Confidencial.
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0: E aí, como é que tá a tua madrugada já de quinta-feira, 6 de agosto? É, vamos ver quem tá aqui. Bom dia, querido amigo Paulo Fante, a Maria Lúcia, Campo Bom. Se for possível, uma música com Rúlia Graciela. Opa, vamos ter que puxar essa lá do baú, né? Raspar pra gente se encontra aqui, né? Oferecendo pra todos os ouvintes aí, abençoada quinta-feira. Valeu, Lúcia, grande abraço. Boa noite, Fante. Manda um abraço aí pros meus colegas de serviço, o Odair Shaira. É, e também o Didi Galo Cinza, é o Luciano aqui de Samborja. Ô Luciano, um grande abraço aí pra toda a turma, né? Um grande abraço e obrigado pela companhia. Boa noite, Paulo Fante, Daniel Lara, do Partenon, Vila Maria da Conceição. Quero pedir uma música com o Daniel. Boa, vamos colocar o Daniel. E é o nosso ouvinte, Daniel Lara, que tá participando aí, né? Quem também tá ligado é a Marlene do Menino Deus. E aí, Marlene, comeu todo o chocolate? Um abraço aí. Minha amiga Salete também já tá ligadinha, Zona Sul, né? Um grande abraço aí, Salete. Obrigado aí pela sintonia também. E a gente segue aqui.
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1: Caiçara, ótima noite aí pra você, grande abraço, chegamos aí na quinta-feira, 6 de agosto, tá tudo bem contigo? Coraçãozinho batendo forte, depois do Paulo Fante, Caiçara Confidencial, Carlos Roberto até as 4 da manhã com o show da madrugada. Daqui a pouco eu falo pra você de Áries, Touro, Gêmeos, tem a nossa reflexão também, tem o teu toque, tem o teu alô, tem o teu bom dia, 999-87-8101. Começar o show da madrugada com o grupo Pixote, no meio do processo, 1:03, ótima noite, Caiçara.

É tudo que a gente precisa, um pouco de paciência, um pouquinho de sorte também. E no meio do processo, Grupo Pichote, aqui Rádio Caiçara, e o nosso Grêmio, hein? E o nosso Grêmio, gente boa, bateu o Mirassol por 1-0 e está nas quartas de final da Copa do Brasil. Resultado na arena tira pressão sobre o time e também sobre o técnico Luiz Castro. Agora 1:06. Uma excelente madrugada aí de quinta-feira para quem tá com rádio ligado aí na Caiçara, mandando bem, mandando ver pelo 99987-8101. Quem tá saindo agora de Alvorada é o nosso querido Rodrigo Silveira. Saindo agora, tá saindo de Santa Cruz, ele é de Alvorada, tá saindo de Santa Cruz do Sul, direção a Águas Claras. Como é que tá o trânsito aí? Tá tudo calmo? Pega 386 aí. Pau na máquina, hein? Que é isso? Obrigado aí pela audiência. Rumo Águas Claras, a 040. Felipe Falcão, hoje não é nosso dia. Um abração e muito obrigado aí pela companhia. Obrigado aí pela audiência na Rádio Caiçara. Carlos Roberto, no show da madrugada, temos a nossa reflexão a 1:30 da manhã. Mais ou menos 1:30, 1:25, 1:35, por aí. Como vai você? 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

0: Hoje não é nosso dia, Felipe Falcão, na Rádio Caiçara. Hoje não é nosso dia, fazendo uma viagem lá nos anos, início dos anos 90, finalzinho dos anos 80, é por aí. Início dos anos 90, hoje não é nosso dia. Aqui Rádio Caiçara, grande abraço, muito obrigado aí pela companhia de sempre. Para você que tá aí em qualquer parte do planeta, pelo site ou pelo aplicativo. E para quem tá curtindo aí através do FM 96.7 da Rádio Caiçara. Muito bem, deixa eu mandar um alusão aí. Hoje é o Dia Nacional dos Profissionais da Educação. Hoje é o dia. É o Dia Nacional dos Profissionais da Educação. Agora me conta aí, conta aí pra gente qual o professor ou professora que marcou aí a tua vida. Em qual momento também? Foi uma bronca, né? Foi algo que ele te ensinou, foi algum conselho, foi algum incentivo, foi um gesto de carinho, foi te deixar atrás da porta de castigo? Manda uma mensagem pra gente, 99987-8101. E pode ser mensagem de voz ou mensagem de texto, tá bom? Uma ótima madrugada aí pra todo mundo curtindo.
1: Bom dia.
0: Oi. Lília, tudo bem, Lília? Tudo certo.
1: Bom, comigo tá tudo bem,
0: graças a Deus. Tá bom, então.
1: E eu tô passando pra te desejar um bom programa.
0: Obrigado.
1: E uma excelente quinta-feira.
0: Pra todos nós.
1: Eu quero pedir a música do Erasmo Carlos. Qual? E Renato Russo.
0: A carta?
1: A carta.
0: Ah, boa, boa, boa.
1: Tá bom?
0: Tá ótimo.
1: E oferecer pra ti.
0: Obrigado.
1: Pra todos. Família Caiçara.
0: Que legal.
1: Todos os ouvintes da Caiçara.
0: Obrigado.
1: Certo?
0: Certíssimo.
1: Um forte abraço.
0: Pra ti também, amada.
1: Uma boa noite, um bom dia.
0: Valeu.
1: Fica com Deus.
0: Fica
1: Tchau.
0: Com Deus aí também. Tchau, obrigado aí pela indicação. Ótima noite, 1:12. A Inês de Lagoa Vermelha, tá ligadinha? E adoro ouvir a Rádio Caiçara. Deus abençoe vocês. A ti também, obrigado aí pela companhia. Antes eu tenho.
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0: A carta do Erasmo e Renato Russo. 1:12, ótima noite de quinta-feira.

gente, é simplesmente linda essa música aí, Débora. Obrigado aí pela indicação, Lília. Sempre bem-vinda aí ao som da Rádio Caiçara, tá? Escrevo-te essa carta, a carta do Erasmo Carlos e o Renato Russo. Oi, amigo, tudo bem? Ótima noite. Vamos para mais uma madrugada? Claro que sim. A Dina, a Marlene, menino Deus. A Marlene no menino Deus. Temperatura tá boa, né, Carlos? Tá gostosa, tá 18 graus de temperatura. Mas vem tempestade por aí mais tarde? Olha, é o que dizem, viu? É o que diz a meteorologia. Diz que vem, tem alerta aí de chuva forte. Mas vamos nos preparar. O Daniel Lara também está aí no bairro Partenon, na Vila Maria da Conceição. Obrigado aí pela companhia, obrigado aí pela audiência. São Borja na escuta. Manda um alôzão para nós aí, Carlos. O Cláudio e a Rosane. Cláudio e a Rosane em São Borja. Com rádio ligado aí na Caiçara. RS471, né? Até Pantano Grande, depois BR-290 até Eldorado. Trânsito tranquilaço. Olha aí, coisa boa. Livre, livre. Temperatura 19 graus e o céu limpo. Valeu, meu guri. Valeu aí, Rodrigo. Grande abraço pra ti. Abração aí pra todos os motoras curtindo a Rádio Caiçara. Débora Silva, parada 76 de Gravataí. Obrigado aí. Beijos aí pra ti. Excelente madrugada. Dando sequência do show da madrugada, Maiara e Maraíza. 90-10. É o 90-10. 1:17, ótima noite.

Zezé de Camargo e Luciano no Show da Madrugada com Não Quero Te Perder. Aliás, essa música aqui, não é essa música aqui do Zezé de Camargo, é pior de tudo é te perder. Então vou fazer o seguinte, eu vou tocar primeiro aqui o Rick Renner, aí sim, aí eu vou pro Zezé de Camargo e Luciano, pior de tudo é te perder, hein? A força do amor, Rick Renner, atendendo a nossa audiência maravilhosa aí na madrugada da Rádio Caiçara. Excelente noite aí pra você, 18 é a temperatura.

0: dia, Carlos.
1: Opa!
0: Aqui é o Guilherme de Porto Alegre.
1: Tudo bom, Guilherme?
0: Se puder rodar pra mim.
1: Qual?
0: Vou pra Santa Catarina.
1: Claro, terceira dimensão.
0: Um bom retorno depois pra casa, Carlos.
1: Valeu, valeu.
0: E vai com Deus, tá bom?
1: Obrigado, que assim seja. Grande abraço aí pra ti também. Obrigado aí pela companhia. Já programei aí o terceira dimensão. O Alica dizendo assim, ó, iluminada quinta-feira com muitas bênçãos. Pra ti também, amada. Sempre bem-vinda aí ao som da Rádio Caiçara, tá? Nosso Daniel Lara pediu aí, pior de tudo é te perder. O pior é te perder. Zezé e Luciano, da Rádio Caiçara, no show da madrugada.

0: nosso amor.
1: Zezé e Luciano aqui na Rádio Caiçara, na madrugada da Rádio Caiçara. Show da madrugada até as 4 da manhã. Pior de tudo é, o pior é te perder. Tem que chorar, tem que sofrer. Eu vou falar pra quem é de Áries, Touro e também pra quem é de Gêmeos. No horóscopo da Caiçara.
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1: Agora é 29 faltando pras duas. Excelente madrugada, 29 faltando pras duas. Ariano, dia agitado com novidades profissionais. Uma melhora financeira estará a caminho, viu? No amor, tire um tempo para uma reflexão. Na saúde, evite a cafeína. 11 é o número e a cor é laranja. Para quem é de Touro, Taurino e Taurina, favorável. A quinta-feira é favorável, Taurino. Talvez uma reunião social. É, uma reunião social. Você conhece uma pessoa que muito vai te auxiliar profissionalmente. Aí no amor, meça suas palavras. A saúde, controle os seus nervos. 558 é o número e a cor é branca. Para você de Touro, 29 para as duas. Agora é para nós, para mim e para ti. Gêmeos, dia difícil. Ai, ai, ai. Desânimo e abatimento devido ao descontamento, o descontentamento consigo mesmo. Agora acredite em você. Né? No amor, não dispense a ajuda dos amigos. A saúde seja, né? Reaja contra a depressão. 485 é o número, a cor é rosa. Falei para você de Áries, Touro, Gêmeos. Já já falo para quem é de Câncer, Leão e também para quem é de Virgem.
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noite, 23 faltando para as duas, 23 faltando para as duas, a Simone Mendes, Direitos Iguais. A rota do ciclone, as cidades que terão vendavais fortes no Rio Grande do Sul, inclui aí, ó, Chuí, Santa Vitória do Palmar, Arroio Grande, Jaguarão, Candiota, Aceguá, Piratini, Pinheiro Machado, Capão do Leão, Canguçu, Morro Redondo, Pelotas, São Lourenço, São José do Norte, Turuçu, Mostardas, cara, Capivari do Sul, Balneário Pinhal, Cidreira, Osório, Tramandaí, meu Deus do céu, essa aí é a rota, viu? Essa aí é a rota. Metsul Meteorologia publicou aí um alerta advertindo aí para uma situação de tempo severo e altos riscos. É, já nessa madrugada aí de quinta e sexta-feira. Tá provocado pela formação de um intenso ciclone extratropical. O maior perigo vai ser a ocorrência de vendavais intensos e temperaturas com elevado potencial de danos. Tempestades, aliás. Tempestades com elevado potencial de danos. Agora 18 graus é a temperatura. Neste momento 18 é a temperatura. E o cabejos aí pra ti, viu? Obrigado aí pela companhia de sempre. Quem mais aqui curtindo? A Vera, bom dia, meu amigo Carlos Roberto, tudo bem contigo? Te escuto todas as madrugadas, beijinhos. A Vera tá ligadinha aí. Tá de plantão hoje, Vera, Cidade Baixa. Obrigado aí pela audiência, tá? Quem mais aqui? A Fátima. Isso, a Fátima tá ligadinha. Temos aqui o seguinte toque. Coloca, por favor, a música A Noite do Nosso Amor, do César e Paulinho. A Fátima do Ipanema. Deus te abençoe sempre, gosto demais do teu programa. Amada, beijos aí pra ti e sempre bem-vinda, tá? Sempre bem-vinda ao som da Rádio Caiçara. É, quem mais curtindo aqui? O Jonathan. Eita, Jonathan, sempre bem-vindo. Vamos pra Santa Catarina? Terceira dimensão aqui na Caiçara. Ótima madrugada, ótima noite, 22 faltando para as duas.

0: você que é linda essa menina. Já já tem a nossa mensagem aí na Caiçara. Ô, terceira dimensão, vou pra Santa Catarina. Excelente noite aí pra você. Muito bem. Quem tá curtindo aí a Rádio Caiçara?
1: Boa noite, cara.
0: Oi, boa noite.
1: De novo.
0: Tudo bom, Liriana?
1: Hoje toca uma música pra mim.
0: Qual?
1: Mississippi dos Atuais.
0: Mississippi dos Atuais.
1: Por favor.
0: Tá, vou procurar aqui.
1: Um grande abraço.
0: Outro beijo.
1: Indo pra casa do
0: serviço. Bom descanso. Bom descanso.
1: Na companhia de Jesus Cristo.
0: Amém.
1: Um abração para todos. Bom descanso. Fique
0: valeu.
1: Com Deus.
0: Obrigado. Brigadão, brigadão, brigadão.
1: Liriana de Cachoeirinha.
0: Valeu, Liriana.
1: Voltamos ao emprego.
0: Isso, graças a Deus. Bom, bom descanso aí para ti. Obrigado pela companhia.
2: Bom dia, Carlos.
0: Opa.
2: Roberto.
0: Bom dia.
2: Eu espichei um pouquinho no horário hoje.
0: É bom, né?
2: Tô acordado ainda agora, daqui a pouquinho que eu vou...
0: Tirar aquele sono.
2: Vou pra cama, tirar aquele sono.
0: Isso aí, bom descanso pra ti,
2: hein? Escutando teu programa aí.
0: Que bom, obrigado.
2: E encerrei com o Paulo Fani.
0: Olha aí, ó.
2: E agora tô na escuta aí do teu programa aí.
0: Tamo junto, então, tamo junto. Alô,
2: toca uma música aí pra nós aí, ó. A Mala Amarela.
0: Tá.
2: Com o Zé Henrique Gabriel.
0: Tá.
2: Ver se eu consigo ainda escutar antes de dormir.
0: Vai ouvir,
2: bom?
0: Sim, tá
2: um,
0: ótimo.
2: Bom programa pra ti aí.
0: Valeu,
2: tá,
0: Gaspar,
2: bom?
0: Valeu, obrigado. Rádio Caiçara. A Mala é Amarela. Agora 17, faltando pras duas. 17 pras duas, ótima noite, Caiçara.

Na nossa reflexão de hoje, pedimos ao Senhor que abençoe o nosso dia, porque antes de qualquer compromisso, queremos colocar esta manhã em tuas mãos. Abençoa cada pessoa que está nos ouvindo agora. Visita os lares, protege as famílias e fortalece quem acordou preocupado, cansado ou enfrentando alguma dificuldade. Senhor, dá saúde aos enfermos, conforto aos corações tristes e esperança para quem pensa que já não tem mais saída. Ilumina o caminho de quem vai trabalhar, de quem está procurando uma oportunidade e de quem dedica sua vida ao cuidado das outras pessoas. Que nunca nos falte fé para acreditar, coragem para seguir em frente e gratidão pelas pequenas bênçãos que recebemos todos os dias. Senhor, livra-nos de todo mal, guia nossos passos e faz com que sejamos instrumentos de paz, respeito e amor por onde passarmos. Que este dia seja um dia de boas notícias, de portas abertas, de proteção e de muitas vitórias. Senhor, fica conosco em cada momento. Abençoa o nosso dia e o dia de todas as famílias que nos acompanham. Que assim seja. Jesus. Amém. Cristo.

0: Roberto Carlos, Jesus Cristo e a nossa reflexão de hoje. Espero que você tenha gostado. Agora 9 faltando para as 2. Excelente madrugada. Excelente madrugada aí para quem tá curtindo. Temos alerta vermelho, que prevê chuva de até 100 milímetros, ventos de até 100 quilômetros por hora e granizo. Neste momento, a nossa temperatura é de 18 graus. Neste momento, 18 graus da madrugada da quinta-feira. E sob o alerta aí de grande perigo emitido aí pela meteorologia, pelo IMET, o Rio Grande do Sul enfrenta a chegada de uma frente fria e também possível formação de um ciclone bomba no oceano já nesta quinta-feira.
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0: 8 faltando para as 2, vamos de Câncer, Leão e Virgem. Canceriano e canceriana. Trabalho, examine situação financeira e controle seus impulsos para os gastos. No amor, cuidado para não ser colocado em fofocas, viu? A saúde, impaciência. 74 é o número e a cor é verde. Agora, para você que é de Leão, Leonino e Leonina, tenha muito cuidado ao movimentar dinheiro ou assinar documentos. Não se arrisque, pois você não está protegido para estes negócios. E no amor, conflitos com parentes, a saúde é regular. 122 é o número, a cor é lilás, tá? Leonino e Leonina. 7 faltando para as 2, Virginiano. O aparecimento de uma pessoa de influência pode te dar uma oportunidade de melhorar a tua vida. Agora, no amor, Virginiano, pense bem antes de se envolver com alguém, tá? Pensa muito bem antes para não dar problema lá na frente. A saúde tá normal. 901 é o número de sorte para hoje. A cor é amarelo.

0: Timóteo, meu amigo do
1: Oi, bom. Boa noite.
0: Eu estou na escuta com você.
1: Oba, oba, oba.
0: Hoje que eu bom. Gostaria de escutar a música Vem
1: do Rolivésias. Claro.
0: Ofereço para ti.
1: Obrigado.
0: A todos na escuta.
1: Que bom.
0: Pessoalmente todos estão trabalhando.
1: Olha que legal. Tá, isso aí, tem bastante gente trabalhando.
0: Um beijão de coração da minha amiga Rosa.
1: A Rosa.
0: Bom trabalho.
1: Valeu.
0: E depois um bom descanso.
1: Obrigado, minha flor. Obrigado aí pela companhia, tá? O Antônio tá ligado na Rádio Caiçara em São Borja. Grande Antônio, obrigado aí pela companhia de sempre, tá? Forte abraço aí pra ti e pra todos em São Borja, curtindo a Caiçara. Bom dia, Carlos, ligado aqui na UPA Santo Ângelo. Hoje combinou a nossa mensagem, eu também falei de paz. Como é bom falar de paz, eu adoro falar de paz, né? Na hora da mensagem. Sidney Kerkov, grande abraço aí, ou Kerkov. O Kerkov ou Kerkov, eu nunca sei, mas é o Sidney. Obrigado aí, Sidney, nosso comunicador aí, sempre na companhia da Rádio Caiçara. Que bom. Valeu, São Borja, ligado. O Antônio tá trabalhando e curtindo. Que maravilha, que coisa boa. Bora lá com o Julio Iglesias. Julio Iglesias, vem. Agora, 5 faltando para as 2, ótima noite. 5 faltando para as 2, abraços aí aos motoristas de aplicativo.

0: faltando para as duas. Ótima noite, Caiçara. Vem, Rolê Iglesias. Oi, Rosa. Valeu, Rosa. Beijos aí para ti. É Kharkov, então é Kharkov. Kharkov, vou memorizar. Kharkov. Ó, vou te falar uma coisa, viu? Eu vou te. É só um aviso. Quanto mais tu manda mensagem, né? Tu mandou a mensagem. Apagou. Mandou a mensagem de novo. Cada vez a tua mensagem vai descendo mais. Cada vez. Vai demorando cada vez mais. Hein? Olha aqui, só uma já mandou 8 mensagens. Na mesma, né? Foi repetindo, repetindo, repetindo, repetindo. Ela vai descendo e eu vou me perdendo dela. É só pra te saber. Tá demorando? Claro que tá demorando. Nossa, tem tanta mensagem, mas aí tu é a primeira. Aí tu apagou, digitou de novo, pum, vai lá pra última. Ei, aí eu já passei por lá. Mas é assim mesmo que acontece. Obrigado aí pela audiência aqui. Lenine, Lenine, não veio a tua mensagem, viu? Só chegou aqui uma imagem tua. Abração, meninas, princesas, príncipes, rainhas, reis das madrugadas. Educação em casa, estudo na escola, conhecimento. Ninguém tira não, não passar trabalho. Trabalho não vem do céu. Isso aí. Isso aí, Terrimar. Isso aí, Terrimar. Tudo isso aí. Concordo contigo. Vamos lá. Opa.
1: Esse é o Carlos Roberto, que é o Marozão Belevelli. Quero mandar um abraço pra minha família, os amigos da Churrascaria Garcia.
0: Tá.
1: E diz uma música como um anjo. Você apareceu na minha vida. Como anjo. Deixa eu mandar o áudio, a música agradeço.
0: Ô, Maradona, eu quero ver quando é que tu vai trazer o churrasco aí, viu? Todo dia ele fala na churrascaria. Quero ver quando ele vai trazer o churrasco aí pra gente. Tem que trazer o churrasquinho também, né, de velho?
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0: Como um anjo, Zezé de Camargo e Luciano. Agora 2:02. Ótima noite. Como um anjo.

0: Caiçara, 2:04, ótima noite. Como anjo, o César Menotti e Fabiano. Eu falei para você de Áries até Virgem, né? Então tem que falar para quem é de Libra, Escorpião e Sagitário. Libriano e Libriana, 2:05, você estará de bem com tudo e com todos. Mas Libriano, não esqueça de lutar pelo que é teu, viu? E também no que tu acredita ser melhor para si. No amor, não esconda do mundo, tá? Não se esconda do mundo aí, ô Libriano. A saúde tá boa, 83 é o número, a cor é cinza. Para quem é de Escorpião, vai ser um dia difícil, alguns problemas ligados a um imóvel estará tirando o seu sossego. Tenha paciência, resolva tudo da melhor maneira. No amor, não se desentenda com os amigos. A saúde instável, 739 é o número, a cor é marrom. Para quem é de Sagitário, o dia muito proveitoso para quem está estudando. Chances de ser chamado a fazer um estágio. No amor, pode aparecer uma pessoa certa para o teu romance. E vai ser um romance sério, viu? Na saúde, faça uma dieta natural. 99 é o número, a cor é azul. Daqui a pouquinho eu falo para você de Capricórnio, de Aquário e também para você que é de Peixes. Com o rádio ligado aí na Caiçara.
1: Bom dia, querido Carlos.
0: Bom
1: aqui
0: dia.
1: João Batista de Taquari. Ligadinho no show da madrugada.
0: Bem-vindo aí.
1: Gostaria de matar as saudades com você, os ouvintes, querido Carlos. Uma música com o Grupo Sereno, Minha Razão de Viver. Ou um Grupo Raça Negra e Eduardo Costa, Pela Vida Inteira. Gostaria de oferecer a você e a todos os ouvintes que estão ligadinhos no show da madrugada. Gostaria de desejar uma ótima, abençoada quinta-feira a você e a todos os familiares e a família Caiçara, querido Carlos.
0: Valeu.
1: João Batista de Taquari ligadinho no show da madrugada.
0: Sempre bem-vindo aí, Vale do Taquari, João Batista.
2: Bom dia, CR.
0: Bom dia.
2: Bom programa pra
0: Obrigado,
2: todos nós.
0: Isso aí.
2: Toca pra nós, Mato Grosso e Matias, na hora do adeus.
0: Na hora do adeus, boa.
2: Quero mandar para o meu esposo e a todos que estão na escuta.
0: Tá certo.
2: Um beijo.
0: Beijo.
2: Denilson de Canoas.
0: Valeu, Denilson de Canoas. Obrigado aí pela companhia.

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0: Roberto.
1: Ótima noite, ótima madrugada para quem tá curtindo aí a Rádio Caiçara, 2:10, 2:10, 18 é a temperatura e o Gustavo Mioli.

0: ótima noite, obrigado aí pela audiência. Amigo vigilante, grande abraço aí. Pai e filho, eles foram presos por suspeita de integrar um grupo de tortura de facção criminosa na fronteira oeste. Agora 2:18, eu tenho que falar para você de Capricórnio, Aquário e também para você que é de Peixes, no horóscopo aqui da Rádio Caiçara. Raça Negra com o Eduardo Costa, a vida inteira.
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0: 12:18, boa noite. Jovem.

0: você, hein? Aqui na Rádio Caiçara nesta madrugada. Obrigado aí pela audiência de sempre. Estamos aí na quinta-feira, dia 6. Hoje é o dia 6 de agosto. Muito bem. Olha que situação, hein? Olha só que situação. Um homem de 60 anos, isso aconteceu em São Gabriel. Um homem de 60 anos, ele foi preso por suspeita de estupro de vulnerável. Essa prisão aconteceu poucas horas depois de ele e o filho de 26 anos. O homem de 60 e o filho do homem de 26 anos, eles foram presos em flagrante por ameaçar adolescente que havia denunciado por abuso à Polícia Civil. E aí, no desfecho da investigação, a vítima de 16 anos, ela foi lá, procurou a delegacia de polícia em São Gabriel, isso aconteceu na segunda-feira, para relatar que sofreu abusos ou sofria abusos, né? Pelo padrasto ao longo de vários anos. Depois do registro da ocorrência na Polícia Civil, né, que requisitou ali os exames periciais e encaminhou o adolescente para o atendimento médico, tá? E também acionou a rede de proteção. Só que no mesmo dia, as vítimas comunicaram à polícia que estavam sendo ameaçados em casa pelo suspeito e também pelo filho do suspeito. Em represália, pela denúncia. Daí a equipe da delegacia de polícia foi até o imóvel, onde encontraram a vítima abalada e relatando aí novas intimidações. Então, o padrasto, Jaguara, ele foi preso por suspeita de estupro de vulnerável após ameaçar adolescente que o denunciou em São Gabriel. O filho, né? O filho também foi preso em flagrante por intimidar as vítimas aí pelo registro da ocorrência. Que loucura, cara. Tão encana. 2:23. Tem que falar pra você de Capricórnio, Aquário e também pra você que é de Peixes.
1: Confira o seu signo.
0: Muito bem, Capricorniano e Capricorniana, favorável o dia de hoje. A quinta-feira é favorável. Trabalhando com qualidade, você poderá ser reconhecido pelo seu chefe e subir de colocação. Olha aí, vamos mostrar talento, vamos mostrar serviço. Agora, no amor tem que controlar a vontade de sair por aí falando o que quer, viu? Fecha a boquinha, fecha a matraca. A saúde é boa, 32 é o número, a cor é bege. Para quem é de aquário, o dia vai ser bom, uma quinta-feira boa. E no trabalho, a vontade de crescer vai estar presente nesse dia em que os ventos vão soprar ao teu favor. No amor, sair para se divertir com amigos, tá? Vai lá, vai te divertir, sai aí e vai te divertir com os amigos. A saúde, evite bebidas alcoólicas. Quer dizer que tu vai sair, mas não vai te meter aí na cachaçada, viu? Deixa a marafa de lado aí. Evita aí o trago. Toma um suquinho, tá bom? 210 é o número, a cor é branca. Para quem é de peixes, dia favorável. E para os ganhos extras ou também comprar algo que você muito deseja. No amor, esqueça um amor do passado, pense mais em você. A saúde, cuide aí do seu visual. 196 é o número, a cor é marrom. Falei para você de Áries a Peixes. Não conseguiu pegar o teu signo? 4 da manhã tem o Repeteco aqui na Rádio Caiçara, tá? A partir das 4 da manhã tem o Repeteco aqui na Rádio Caiçara.
2: Boa noite, a leveza da sua alma.
0: Oi, amada.
2: É que nos dá a maior força.
0: Coisa linda.
2: Para dormirmos na madrugada.
0: Olha aí.
2: Que eu nem gosto muito de dormir, gosto de ficar escutando a Caiçara até as 6 da manhã.
0: Olha que coisa fofa.
2: Obrigada. Obrigado. Por essa voz que tem uma levura que entra dentro do nosso pensamento,
0: como é bom a gente
2: da nossa
0: isso,
2: alma,
0: né?
2: Olha, do nosso gostoso coração. Carlos Roberto,
0: sou eu.
2: Uma boa noite
0: para ti também.
2: Para todos, para você, um bom trabalho.
0: Obrigado, Flor.
2: E digo sempre, Cleia do Jardim Planalto.
0: Cleia do Jardim
2: Planalto. Zona Norte.
0: Ó, beijo.
2: Obrigada e quero

0: que, se possível, Mato Grosso e Matias, uma música bem linda deles.
1: Tá,
0: ou Condor, que eu gosto muito.
1: Tá bom, minha flor, beijos aí pra ti. Voo do Condor, fica ligada aí na Rádio Caiçara, tá? As meninas da Ilha, Jennifer, a turminha da Ilha, ligadinha contigo aí, a música Noite do Nosso Amor com César e Paulinho. Pra ti, pra nossa galerinha, nossa turma da Ilha, hoje estamos descansando, mas ligadinhas. Jennifer, a Camila, a Ana Paula, a Priscila, a Patrícia, a Lubianca, a Alexandra, a Jéssica, a Isabel, Cristina, Karina, Pamela, Stephanie e todos aí na Ilha curtindo a Rádio Caiçara. Que bom, obrigado aí pela companhia. Todos aqui de plantão, na escuta da tua reflexão, muito linda. Ah, que legal, que bom que tu gostou, viu? A Vera do Cidade Baixa, mas está no plantão. A Edjane só disse assim, ó, César e Paulinho. César e Paulinho. Essa aqui, A Noite do Nosso Amor, tá bom. 12:27, Caiçara.

0: César e Paulinho. Esta é a nossa noite maravilhosa. É a noite do nosso amor. Agora 2:30. Grande abraço. Obrigado aí pela companhia. Que legal.
1: Mas eu gostaria de ouvir, estamos chamar Evidências.
0: Evidências, tá? Curtir.
1: Um beijo no teu coração.
0: Beijo.
1: Ou senão o meu disfarce.
0: Tá.
1: Eu gravei, mas tu não me achou ainda. Tá. Tô em aqui.
0: Isso aí.
1: Beijo.
0: Beijos a Bete Madeira. Por que que eu não te achei, Bete Madeira? Por que que eu não te achei, Bete? Porque tu mandou a mensagem, depois mandou a mensagem de novo, e depois mandou a mensagem de novo, aí vai descendo a tua mensagem, aí eu não acho mesmo, mulher. Aí eu não acho mesmo. Mas tá bom, ainda bem que deu certo.
2: Boa noite, Carlos.
0: Opa, tudo bom? Tudo bem?
2: Eu, Fernando da Cavalhada, de Fala, plantão, Fernando, aqui no Bonfim.
0: Tudo bem contigo?
2: Queria mandar um abraço pra ti e pra todos os ouvintes aí.
0: Obrigado.
2: Que estão de plantão, quem tá em casa só curtindo.
0: Coisa boa.
2: E ia pedir pra te tocar pra nós aí, Zezé de Camargo.
0: Qual?
2: E Luciano. Deus.
0: Tá.
2: Abraço aí, outro. Bom plantão pra ti aí também.
0: Valeu, abraços, bom plantão aí pra ti também, na escuta aí da Rádio Caiçara, tá? Agora 2:29, Lenine, dizendo o seguinte, assim, ó, boa noite na escuta, até o sono chegar, até o sono chegar, sempre ligadinho na programação da Caiçara, curtindo a vitória do Grêmio, mas que tal, índio velho? Tamo junto então. Boa madrugada, Carlos, como vai por aí? Tudo bem? Maria da Graça, valeu, Maria da Graça, beijos aí pra ti. A indicação da Bete Madeira, o Chitãozinho e Chororó. Evidências, 28 faltando para as 3, boa noite. A temperatura é 18 graus.

0: Chitãozinho e o Chororó na Rádio Caiçara Evidências. Agora 3:23.
1: Boa noite.
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juntos até às 6 da manhã aqui na Rádio Caiçara. Excelente noite aí. Alcides, o porteiro da Loureiro e Silva. Abração aí pra ti e pra todos os porteiros, viu? Pra todos com o rádio ligado aí na Caiçara. Quem mais? Maria Lúcia de Campo Bom, amada, beijos aí pra ti. Hein? Beijos pra ti aí. É, para todos os ouvintes aí da Rádio Caiçara. Carlos, ótima quinta-feira para todos, abração, fica com Deus aí, tá? Fica com Deus, sempre bem-vinda. Campo Bom curtindo, alô Vale dos Sinos. Cláudio Torelli, ô Claudião, sem problemas, Cláudio, eu te aguardo por aí, a hora que der aparece, tá? Vai ser sempre bem-vindo. Não der para ser hoje, pode ser amanhã, depois de amanhã. Eu sei que a intenção é das melhores, eu sei que a intenção é boa. Torelli disse para mim, ó, Carlos, vou levar um pastel aí para ti. Eu amo pastel, né? Tá bom? Hoje não deu, pode ser amanhã, sem problema. Valeu, meu guri, bom serviço para ti aí. Todos os motoboys curtindo a Rádio Caiçara. Pessoal aí da Panvel, farmacêutico, pessoal aí, os balconistas. Sejam sempre bem-vindos. É, bom dia, bom dia, bom dia para quem aqui é a Vera dos Alpes. Ah, tá saindo aí uma sopa. Uma sopa. Amo vocês aí da Rádio Caiçara. Que legal. Ó, um sopão, hein? Ah, e tá bonito, hein? E tá bonito. Ah, 18 faltando pras 3. Feito tatuagem, Eduardo Costa na Rádio Caiçara, 16 pras 3.

0: Bonito Tatuagem, aqui Rádio Caiçara, ótima noite. 14 faltando para as 3, tempo bem nublado, mas a temperatura 17 graus. Temperatura gostosa, temperatura agradável.
1: Bom dia, Caiçara.
0: Bom dia.
1: Eu sou Maria Rocha, né?
0: Tudo bem, Maria?
1: É aqui de Sapucaia.
0: Tudo bem contigo?
1: Hoje estou fazendo 80 anos.
0: É mesmo, é. Parabéns para ti.
1: Estou com meus filhos, fiscalizando que eu perdi meu marido. Levando a vida.
0: Levando a vida, devagar.
1: Obrigado por tudo, eu gosto de escutar vocês aí.
0: Que legal, beijos pra ti, seja bem-vinda e um feliz aniversário, tá? Feliz aniversário pra ti. Parabéns pra ti, parabéns pra todos os aniversariantes. Neste dia 6 de agosto. Feliz aniversário, tudo de bom, saúde. Olha, tendo saúde, o resto a gente vai atrás, é ou não é? Vai atrás.
2: Feliz aniversário, parabéns pra você.
0: 80 anos hoje.
2: Feliz aniversário,
0: Maria Rocha, tudo de bom aí na tua vida, tá? Tudo de bom aí na tua vida. Parabéns pra todos os aniversariantes com o rádio ligado aqui na Caiçara. Parabéns a todos os aniversariantes. Abraços aí pra ti, obrigado aí pela companhia. O que nós temos aqui? O que nós temos aqui? Sopa. Hoje é o dia da sopa, é? É o dia da sopa hoje. Olha o que foi. Ah! Olha o que foi a minha janta. Rosane Maciel. Maravilhosa sopa. É bom, eu gosto, eu gosto. Um vinho tinto, seco e uma sopa.
3: Bom dia, Carlos Roberto.
0: Bom dia.
3: Marcel da Lonzinha, quero te parabenizar pela programação.
0: Obrigado.
3: Está ótimo, está maravilhosa.
0: Que bom, fico feliz.
3: Está nota mil.
0: Continue
3: assim, sendo a pessoa maravilhosa, sempre amigo, sempre com a palavra amiga, quando nas horas boas que a gente precisa, nas horas difíceis.
0: Tamo aí.
3: E gostaria de dizer que a professora que me marcou quando eu tava na segunda série, eu não lembro o nome dela. Os alunos todos estavam fazendo bagunça dentro do colégio.
0: Todo mundo fuzarquinho.
3: E a professora deu um puxão de orelha em cada um deles.
0: É
3: só
0: mesmo?
3: Eu não tinha ganhado. Comecei. Fiquei rindo dela, disse, agora eu vou te dar um também. Gostaria de pedir a música,
0: puxou
3: a capa da revista,
0: né?
3: Eu ofereci pra ti,
0: tá.
3: De Giovanni,
0: tá.
3: O divulgador Zeca do Guaju, esposa de Larita de Cássia, pro seu Mezenga, a minha família lá do Soledade, a minha irmã de lá, que hoje tá de aniversário, e pra todos de Caxias, de Gravataí,
0: tá.
3: E todos que estão na escuta, na madrugada.
0: Que bom,
3: se for atendido, agradeço.
0: Vai
3: fica
0: ser.
3: Com Deus, que
0: amém.
3: Deus ilumine sempre os teus caminhos,
0: que
3: você
0: nossa,
3: faça
0: que
3: muito
0: seja.
3: Sucesso na tua vida, vai em frente que você vai conseguir
0: vamos
3: tudo
0: lá.
3: Melhor pra ti.
0: Que bom,
3: um abração.
0: Outro.
3: Beijo,
0: beijo,
3: Josué Maciel, do Pinheiro, Parada 4.
0: Valeu, obrigado aí pela companhia. Por que que ela falou que ela falou que levou um puxão de orelha também, né? Então o que marcou na vida dela foi o puxão de orelha. Ei, Rosane, será que tu não tava na conversa junto, Rosane? Eu disse, ah, não vou te dar um puxão de orelha também. Hoje é o Dia Nacional dos Profissionais da Educação. E aí eu pedi o seguinte, lá no início do programa eu pedi o seguinte assim, ó. Qual foi o professor ou a professora que marcou a tua vida? E por quê? Na vida da Rosane Maciel foi o puxão de orelha. Cara, eu tinha uma professora chamada Tanira Alves. Ô, professora brava. Ela era brava, Tanira Alves, né? E essa professora marcou aí na minha vida, né? E uma pessoa muito querida também, uma pessoa muito amada. Então, qual professor que marcou a tua vida, hein? E por quê? Foi uma bronca, foi um puxão de orelha, foi um conselho, um incentivo ou foi um gesto aí de carinho? Conta aí pra gente. 99987-8101. Fala aí, ô Catafesta, tá tudo bem contigo? Catafesta tá aí curtindo a gente. Deixa eu baixar esse retorno aqui que tá realimentando. Ah, agora sim. Bom dia, Carlos. Estamos aí na lida, firme, forte, graças a Deus. Por aqui 14 graus, tá bom, tá bom. Aí Flores da Cunha, 14 graus é uma temperatura boa. Manda um alô pro Norton em Caxias. Se der no jeito, menina veneno. Abração aí, o Sérgio Catafesta. Valeu, Serjão Catafesta.
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0: Quem pediu aí pode dar volume. O Voo do Condor. Rádio Caiçara, Mato Grosso e Matias. 9 faltando para as 3. Ótima madrugada. Até as 4 tem o Show da Madrugada na Caiçara com Carlos Roberto.

0: de revista. Muito bem, 13:01, passando rápido a hora, hein? Agora 13:01, o show da madrugada da Caiçara, nossa turma. Oi, bom dia.
1: Aqui é a Neima da Parada 7C de Gravataí.
0: Tudo bem, Flor?
1: Teu programa tá maravilhoso, meu anjo.
0: Obrigado, amada.
1: Uma ótima quinta-feira.
0: Pra nós.
1: Que Deus abençoe, que Deus proteja sempre todos nós.
0: Que assim seja, que assim seja.
1: Gostaria de ouvir a música.
0: Qual?
1: Nunca Amei Assim, com Rick Renner e Zezé de Camargo. Beijo no teu coração,
0: beijo,
1: te
0: beijo.
1: Cuida.
0: Tu também te cuida aí, viu? Te cuida aí. Curtindo aí a Caiçara, Rick Renner e o Zezé de Camargo e Luciano. Nunca Amei Assim. Tá bom, Neymar. Agora a Rosa tá me contando o que que a Rosa tá me contando, hein? Hoje é o Dia Nacional dos Profissionais da Educação. E eu perguntei aqui, eu perguntei o seguinte: qual foi o professor ou professora que marcou aí na tua vida, né? E por que que essa professora marcou aí na tua vida? Foi uma bronca, um puxão de orelha, que nem a Rosane, eu levou um puxão de orelha aí, ó. Uma bronca, um conselho, um incentivo, ou um gesto de carinho, hein? Ô, Lúcia, me conta aí, Lúcia.
2: A professora que marcou minha vida, a professora Joana.
0: Professora Joana.
2: Ela gostava de dar reguada nos dedos da gente, não sabia.
0: Dedo,
2: ou tabuado, fazer todo o tema de casa, mas não tinha tempo. Ela na roça, tinha tempo.
0: E aí?
2: Estudar, sabe? Ela botava de castigo de joelho, meu filho, não vou esquecer.
0: Ui. Gostava dela. Ainda bem que não existe mais
2: isso. Muito malvada.
0: Ela era brava, então era assim, olha aqui, Rosa. Oh, Rosa, esquivar, ainda bem que não faz mais isso, né? Ainda bem. E tu, hein, o Luciano?
3: Roberto.
0: Dias.
3: Professora que marcou para mim, professora Rosa Usner.
0: Professora Rosa.
3: Demais. A mulher foi diretora.
0: Aham.
3: Uhum. Não, presidente Rose. Um dia que eu achei ela.
0: Onde ela anda?
3: A gente vai escutando.
0: Aham.
3: Uhum. Passando aquela sala, deixa eu andar. Professora Rosa Usner. Passando aonde de falar com ela.
0: A saudade dele é a professora Rosa. Se pudesse, né? Já pensou se a professora Rosa tá ouvindo, hein? E fazer, olha aí o Luciano, aquele gorizinho.
4: Bom dia, aqui é Raimundo de Fortaleza, do estado do Ceará. Tô passando aqui para dizer para vocês, a Rádio Caiçara, bom dia.
0: Bom dia!
4: Para você, para todos os ouvintes.
0: Que bom, obrigado.
4: E eu gostaria de pedir uma música.
0: Qual?
4: Se for possível.
0: Diga.
4: Tocar João Paulo e Daniel.
0: Boa.
4: Aos Trancos e Barrancos.
0: Boa, boa demais.
4: Gosto muito dessa música.
0: Também gosto.
4: João Paulo e Daniel, Aos Trancos e Barrancos.
0: Tá.
4: Raimundo de Fortaleza, no estado do Ceará.
0: Olha aí.
4: Bom dia.
0: Bom dia, Fortaleza, Ceará, Raimundo, obrigado aí pela companhia. Índia, com a Paula Fernandes e o Leonardo. Marilda, valeu, Marilda. Beijos aí pra ti e muito obrigado aí sempre pela audiência.

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1: Obrigado pela audiência, gente boa. Vamos lá preparar um cafezinho agora. Preparar aquele cafezinho gostoso. Aguenta aí, eu já mando sua mensagem pro ar, tá? Aguenta aí. Tá trabalhando, bom serviço, tem casa de boa. Acordou agora, ligou o rádio agora. Bora lá curtir a Menina Veneno. Esse é com o Rich, Menina

0: noite aí, obrigado pela audiência. 29, faltando para as 4. A hora passa rápido, hein? A hora passa muito rápido. Tivemos aquele tempinho de preparar um café maravilhoso, um cafezinho feitinho na hora. É bom demais, né? É gostoso. Mas tem a turma do chimarrão aí também, né? Tem a turma do chimarrão. Obrigadão aí pela companhia, bom serviço aí pra vocês. Gente, deixa eu mandar um abraço aqui, ó, para os nossos queridos. O Cassiano é um queridão que trabalha aqui na Rede Pampa, é um queridão. Falando do filho, falando da esposa, sabe quando o brilha o olho da pessoa falando da família? É o Cassiano. Que momento! Conversamos um tempão, eu e ele agora ali. Ele disse assim, ó, Carlos, manda um beijo pra minha amada, que é a Daiane. Manda aquele beijo todo especial, ela tá em casa e tá ouvindo a Rádio Caiçara agora. Ama ouvir a Rádio Caiçara, é 24 horas por dia ela tá ouvindo a Rádio Caiçara. Daiane, grande beijo aí pra ti. Parabéns aí pelo maridão, viu? Baita pessoa, grande pessoa. E o orgulho do Gabriel, que é o filho. Barbaridade, como é bacana uma família assim. Como é bonito isso, né? Obrigado aí, Gabriel. Obrigado, Daiane. Obrigado aí, Cassiano. Cassiano faz a segurança aqui na Rede Pampa, aqui do prédio. Bem-vindo sempre aí, tá? Ô, Cassiano, abraços pra ti, pra Daiane e também o Gabriel, com o rádio ligado na Caiçara. Abraços aí pro meu queridão, tava sumido também, né, ô Paulinho? O Paulo aí da 18 da Pinheiro, abraços aí, meu guri. Bom que tá de volta aí. Que legal. Ana Lúcia, oi Ana Lúcia. Bom dia. Qual música, Deus e Eu no Sertão? Ah, Vitor e Léo. Será que dá tempo? Vamos ver se dá tempo aqui. Ana Lúcia do Lami, amada, beijos aí pra ti. Deixa eu marcar aqui como não lido. Quem mais curtindo aqui, boa madrugada a todos aí, Carlos, da Rádio Caiçara. E quero parabenizar todos os profissionais da educação. Olha aí que legal. Todos os profissionais da educação pela data de hoje. Desde a tia da merenda, é verdade, a tia da merenda, o porteiro, os professores, Anderson de Pelotas, é isso aí, cara, tia da merenda. Bah, quando a gente vê a tia da merenda, meu Deus, o tempo bom, hein? Sempre na escuta e parabéns pela programação. Valeu, meu querido, brigadão aí, Anderson em Pelotas. Como é que tá a situação aí? Chuva, vento, nada ainda? É, mas tem previsão de chuva forte hoje, né? A Marilda agradecendo aí a música que ela pediu. Obrigado aí, Marilda. Beijo sempre. O Luciano também. Luciano tem uma saudade da professora dele, né? Tem muita saudade. É Rosa, né? Cara, se a Rosa estivesse ouvindo. Ô, Jussara, na escuta, muito bom o programa, que legal, Jussara, beijos aí pra ti, assino com X, o Gilberto e Gilmar, assino com X, ainda aqui, ó, Lília Oliveira, do Pareci Novo, música Amor Eterno, com Neri Batista, e vai pra todos os ouvintes aí da Rádio Caiçara. Valeu, Lilia, beijos aí pra ti e todos no Pareci. Tem o Pareci Novo e tem o Pareci Velho também, né? Tem o Pareci Novo e o Pareci Velho. Quem mais tá curtindo aqui? Bom dia, Carlos, toca aí a música Despedida de Casal. Se não tiver, pode ser o Pátio do Posto. Cara, vou te falar bem a verdade. Essa música Pátio do Posto é a melhor. É a melhor. E aí, qual das duas, hein? Qual das duas, o Pátio do Posto ou a Despedida de Casal? André de Canoas, grande abraço aí pra ti, André, tá sempre curtindo aí, obrigado aí. Ontem eu tava pensando aqui, onde anda o meu amigo, cara, um grande amigo, amado amigo, olha, faz tempo que esse cara não aparece. Aí ontem eu pensei, eu vou mandar um alô pra ver se ele se toca, né? Vou mandar um alô pra ver se ele se toca e me diz onde ele anda. Olha aí, olha aí.
1: Bom dia, meu irmão. Tô aqui.
0: Ô, Ju, não tá dando pra tocar esse áudio. Manda outro áudio aí, cara. Manda outro áudio. Tem um ronco aí que não dá pra ouvir. Não, mas eu sei que é o nosso querido Ju aí do Resenha de Preto, hein? Aquele pagodinho especial. Cara, manda outro áudio aí, porque esse aí não deu certo. Eu não consegui ouvir. Bom, nem tu conseguiu, né?

0: Voltando para as quatro, tá bom aí, Daiane, Gabriel e o Cassiano curtindo, ótima noite.
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0: 20 faltando para as 4. 20 minutos faltando para as 4. Pessoal perguntando: Carlos, tu tem Instagram? Eu tenho. Eu tenho. É, arroba Carlos Roberto Caissara FM. Arroba Carlos Roberto Caissara FM, tá? Vai lá, fica à vontade. Segue lá. Hoje é o dia 6 de agosto. E o dia 6 de agosto é um dia especial, o Dia Nacional dos Profissionais da Educação. E eu perguntei, né? Eu perguntei qual professor ou professora que marcou a tua vida e por quê? Foi por causa de uma bronca, né? Uma bronca, algo que te ensinou, algum conselho, algum incentivo ou algum gesto de carinho. Mas olha, rapaz, o que diz aqui a nossa amiga Janete. Escuta aí o que diz a nossa amiga Janete.
1: Bom dia, Carlos Roberto.
0: Bom dia.
1: Eu jamais vou esquecer a terceira série.
0: Terceira série.
1: Professora Maria Regina Becker,
0: tá.
1: Amarrava.
0: Olha aí.
1: A minha mão por trás para não escrever com a mão esquerda. Eu
0: tu
1: sou
0: é canhota.
1: Canhota.
0: Tá, eu sou canhota.
1: A única
0: tu não vai escrever
1: coisa que eu sei fazer com a direita é só escrever.
0: Olha aí.
1: Esse aí jamais vou esquecer
0: jamais
1: na minha
0: vou esquecer.
1: Vida.
0: É.
1: Dá uma bom dia pra vocês.
0: Obrigado, Janete.
1: Em geral.
0: Beijo pra ti.
1: Janete do Centro.
0: Janete do Centro, tá ligadinha. Ó, vou amarrar tua mão aqui pra te não escrever com a canhota. E a Janete é canhota. É isso aí. Ainda bem que tudo mudou, né? Ainda bem que tudo mudou. Ô, Carlos, o meu celular tava estragado. Fiquei 28 dias sem celular. Olha aí, rapaz. Mas agora deu certo. Agora tá tudo certo. Abração pra ti e pro Magal, viu? Abraços aí pra ti e pro Magal. Pessoal aí na parada 18. Legal, hein? Ah, haha. Será que ele mandou outro áudio aqui? Deixa eu ver se vai dar certo esse áudio.
2: Mandar
0: aqui.
2: Outro áudio, sim, porque deu problemas técnicos pra te ouvir. Como é que é? Não é desculpa, né?
0: Viu só?
2: Problemas técnicos, mas quero te mandar um abraço.
0: Ô,
2: dizer que eu tô
0: querido.
2: Com saudade, meu irmão.
0: Tu
2: peço
0: te sumiu,
2: desde
0: né?
2: Já, mano. Um abraço pro Peteca.
0: Ô, Peteca.
2: Pro jogador, pra minha nega véia Kimberly, meus filhos, a Manu, o Pepe e a Bia, meu irmão Matheus, minha mãe Dani. Tô aqui alvorada agora, passando os tempinhos, mas mandar um abraço também pro pessoal do Rubem Berta, mas eu tô aqui ligadinho
0: aí,
2: sempre
0: cara,
2: na Caissara. E a música que eu te pedi é do Panda, tá?
0: O Panda,
2: é, eu
0: cortei
2: um pouco o áudio pra não ficar muito longo. E quero dizer que eu te acompanho, tá? Por mais que eu não esteja. Mudei os horários, mas tô ali te seguindo sempre no teu Instagram.
0: Que bom, bem
2: sempre dando
0: sempre.
2: Uma olhada por cima.
0: Olha aí.
2: E também no Instagram da Caissara, né?
0: Que show,
2: tamo
0: cara.
2: Tamo junto, tamo juntasso,
0: junto,
2: cara. Te adoro, tamo
0: valeu.
2: Junto. Sou teu fãzão, CR10,
0: vai, cara,
2: aquele abraço.
0: Queridão, obrigado, cara. Obrigado, nosso queridão aí. Pô, tu, teu irmão Felipe, o Peteca. O Peteca deve estar dormindo, né? O Peteca não acordou ainda. Abraços aí, Jô, do Resenha de Preto. Obrigado aí pela companhia sempre. O que nós temos? Música boa.
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0: Assino com os X, o Gilberto e Gilmar na Rádio Caissara.

0: 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Ô, oh, coisa linda. 7, faltando para as 4 já na finaleira aí do nosso show da madrugada da Rádio Caiçara. Lúcia, ouviu a tua música aí, Lúcia? A Lúcia tá em Campo Bom e ela pediu com o Zé Paulo Parede e Meia. Eu tinha só com o trio Parada Dura. Mas tá valendo, né? A música é show de bola. Parede e Meia. Dun, dun, dun, dun, dun. Que bom saber que você está aí curtindo a Rádio Caiçara. Daqui a pouco temos aí o Bom Dia. Vou falar para você de Áries, Touro, e também vou falar para você que é de Gêmeos. Para quem tá curtindo aí, bem-vindo, bem-vinda. Deixa eu mandar um abração para todos os frentistas. Todos os frentistas, né? Tem o pessoal aí que acorda cedo, né? Os frentistas que acordam cedo, e tem aquele posto de gasolina 24 horas também. E o pessoal aí curtindo.
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0: E eu tô aqui, ó. Olha onde eu tô. No pátio do posto.
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0: Zé Neto e Cristiano na Caiçara.

essa música aí, eu vou te contar uma coisa, cara. Essa música aí é forte, o Pátio do Posto. Obrigado aí pela audiência, quem tá... Pra quem tá curtindo aí a Rádio Caiçara, pra quem tá trabalhando, ótimo dia, ótima quinta-feira. Já estamos na quinta-feira, hein? Já estamos na quinta-feira. Hoje, que dia é hoje? Dia 6 de agosto. Dia 6 de agosto. E a nossa audiência tá aí, ó, tomando um chimarrãozinho. Tem gente na estrada que eu tô sabendo. Tá no caminhão, tá no ônibus. Fala aí, ônibus, cadê o Norton que não apareceu ainda aí? Cadê o Norton que não deu as caras ainda, rapaz? Nem ele, nem o Walter, nem o velho, nem o velho Peixoto. Diz que o velho Peixoto fica com um fone lá, cara. O velho Peixoto fica só com um fonezinho, bem tranquilo, bem de boa. Obrigado aí pela audiência, tá? Vem Peixoto, curtindo a Rádio Caiçara. Daqui a pouquinho eu vou falar pra você de Áries, Touro e Gêmeos. Fechou por aqui? O show da madrugada da Rádio Caiçara? Fechou por aqui? Tá bom, então vamos encerrando aí o nosso show da madrugada da Rádio Caiçara.

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0: agosto, Dia Nacional dos Profissionais da Educação. Hoje é um dia especial para lembrar de pessoas que ajudam a construir o futuro todos os dias. Os profissionais da educação não ensinam apenas matérias. Eles ensinam respeito, paciência, coragem e mostram que nunca é tarde para aprender. Cada criança, jovem ou adulto que encontra um bom educador leva um pouco desse aprendizado para a vida inteira. Muitas vezes o incentivo, uma palavra de confiança ou um gesto de carinho pode mudar o destino de alguém. Por isso, nesse dia, 6 de agosto, Dia Nacional dos Profissionais da Educação, fica a nossa gratidão a todos que dedicam seu tempo, seu coração para ensinar. Que Deus continue dando força, sabedoria e esperança para cada um de vocês. Porque educar é plantar sementes de um futuro melhor. E quem ensina com amor deixa marcas que o tempo jamais apaga. Parabéns a todos os profissionais da educação.
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0: Vamos lá para você de Áries, Touro e também para você que é de Gêmeos. Confere a hora aí. Agora 4:03, Ariano, Ariana. Vai ser um dia agitado com novidades profissionais. Uma melhora financeira estará a caminho. No amor, tire um tempo para uma reflexão. A saúde, evite cafeína. 11 é o número de sorte para você. A cor é laranja, Ariano e Ariana. Para quem é de Touro, dia favorável, Taurino. Talvez numa reunião social você conheça uma pessoa que muito vai te auxiliar profissionalmente. No amor, meça as suas palavras. A saúde, controle aí os seus nervos. 558 é o número, a cor é branca. 4:03, geminiano e geminiana. Dia difícil hoje, quinta-feira difícil, tem desânimo, tem abatimento devido ao descontentamento consigo mesmo. Agora, geminiano, acredite em você. Não disperse ajuda ou dispense ajuda dos amigos. A saúde, reaja contra a depressão. 485 é o número e a cor é rosa. Falei para você de Áries, Touro e também para você que é de Gêmeos. Tá começando o Bom Dia Caiçara até às 6 da manhã. É coisa de Deus, cantar é coisa de Deus. Os Monarcas.

0: Monarcas aqui na Rádio Caiçara. Bom dia, bom dia, bom dia. 17 graus e a temperatura tá muito nublado, 17 a temperatura.
1: Bom dia, meu amado Carlos Roberto. Um abençoado descanso pra ti daqui a pouco, tá, meu querido? Isso. Eu daqui a pouco, 4h35, tô pegando ônibus para o trabalho.
0: Vamos lá.
1: Aqui no Tarumã e Viamão, o tempo tá parcialmente nublado e tá meio quentinho, Carlos. Tá 17 graus.
0: Tá 17 aqui também. Tá ótimo.
1: Toca uma aí do, pode ser do Gaúcho da Fronteira.
0: Tá.
1: E ofereço pra ti.
0: Obrigado.
1: Vodalci.
0: Tá.
1: Eduardo Caminhoneiro, Regina da Turquia, Denilce de Canoas, Carlos da Vendinha, Senhor da Borracharia, Tica da Tinga, Mário Padeiro e todos os ouvintes.
0: Valeu, valeu, valeu.
1: Obrigada.
0: Obrigado.
1: Beijos
0: aí
1: da Porteira Joyce de Viamão.
0: Porteira Joyce, beijos aí pra ti. Bom dia, Carlos. Bom programa. Ótima quinta-feira pra todos nós. Dali Cabral, Dali Cabral, vamos dali no meio hoje, quinta-feira. Hoje é o dia 6 de agosto. Churrasco na brasa, o Gaúcho da Fronteira, Porteira Joyce, beijos aí pra ti, um excelente dia.

0: Sertão, hein, gaúcho da fronteira, hein, de um véio. Bom dia, bom dia, bom dia. Amigo do trânsito, amigo aí no trânsito, motorista de caminhão, motorista de ônibus, motorista de táxi e aplicativo, pra quem tá curtindo aí a Rádio Caiçara, né? Muito obrigado aí pela carona, tá? Forte abraço aí pra todo mundo, ó, cuidado com a neblina, viu? Tem bastante pontos de neblina.
1: Bom dia, Carlos.
0: Bom dia.
1: Rogério Santana.
0: Ô, Rogério, tudo certo?
1: Pela primeira vez aí do seu programa.
0: Seja bem-vindo.
1: Tenho viajado aí as madrugadas.
0: Aham.
1: Acompanhando aí a programação da Caiçara, né?
0: Que me bom, hein?
1: Os velhos tempos que eu morava em Porto Alegre.
0: Aham.
1: Agora eu tô aqui no Bruto da São João Encomendas.
0: Aham.
1: Cachoeira do Sul
0: aí,
1: até Osório.
0: Cachoeira
1: Mas,
0: do
1: cara,
0: Sul.
1: Mas, cara, um alerta aí aos ouvintes e aos motoristas que estão no trecho.
0: Aham.
1: De Minas do Butiá.
0: Olha aí, Minas do Butiá.
1: Eu tô parado agora aqui em Arroio dos Ratos porque o nevoeiro fechou
0: é
1: bastante.
0: É verdade, olha aí, ó, cuidado.
1: A visibilidade
0: aí
1: não tava a 10 metros.
0: Olha
1: aí. Eu tive que parar aqui, eu mal consegui enxergar a luz do.
0: Fez
1: posto
0: bem.
1: De combustível, cara.
0: Fez bem, imagina.
1: De tão forte que tá o nevoeiro. Então,
0: olha
1: muito
0: aí.
1: Cuidado, pessoal, aí, cara, que tá na BR-290.
0: Olha
1: tá
0: aí.
1: Tá muito complicada a situação, né? Tô dando um tempo aqui, ver se dá uma aliviada aqui no nevoeiro pra seguir viagem, porque a visibilidade tava quase zero, meu.
0: Olha aí.
1: Um abraço,
0: cara.
1: Carlos.
0: Bom Valeu,
1: programa.
0: Rogério.
1: Obrigado pelo carinho.
0: Obrigado.
1: E uma baita audiência,
0: que
1: viu?
0: Legal, cara. Seja bem-vindo, obrigado aí pelas informações, viu? Valeu, Rogério, o que que ele fez? Tem muito, muito, muito nevoeiro, ele disse, ó, não dá pra enxergar 10 metros na frente. Aí, pra evitar uma tragédia, pra evitar um acidente, parou, vamos esperar um pouquinho, é isso aí, ó, tirei o chapéu pro Rogério. Abraços aí, meu guri. Isso aí, cara. Cafezinho, chimarrãozinho, dá um tempinho aí, daqui a pouquinho, pau na máquina de novo. Conheço bem aí o pessoal da São João Encomendas. Conheço aí essa gurizada, gente boa demais, cara. É isso aí, pessoal dos ônibus aí da São João e também das encomendas da São João. Sempre ligados aí da Rádio Caiçara. Que bacana, Rogério. Parabéns pra ti. Obrigado aí pela companhia. Quem mais curtindo aqui a Rádio Caiçara? Bom dia, Caiçara.
2: Olá.
0: Opa,
2: meu amigão.
0: Olha aí o João Batista.
2: Carlos, aquele abraço.
0: Onde é que tu andava,
2: ô? É o Batista aqui da Parada 10 da Sicília.
0: Olha aí, tio.
2: Tamo aí curtindo essa programação maravilhosa
0: coisa
2: da madrugada.
0: Boa. Coisa
2: meu amigão, Carlos.
0: Ai,
2: abraço pra
0: outro.
2: Todos os amigos e amigas ouvintes da Caiçara.
0: Abraço
2: onde a música
0: todos.
2: Não para. Essa programação maravilhosa aí, não tem como a gente não ficar sintonizado.
0: Que bom,
2: aquele
0: hein,
2: aquele abraço, boa quinta-feira a todos e fiquem com Deus.
0: Fica com Deus, fica com Deus aí, nosso queridão Batista, Parada 10 aí da Cecília. Tá com o rádio ligado aí na Caiçara, que bacana, hein? Tá gostando aí da programação.
3: Fala, Carlinhos.
0: Opa!
3: Mendonça, Zona Norte.
0: Olha aí, tia.
3: Aqui fazendo meu cafezinho das 4 da manhã.
0: Ah, coisa boa,
3: já
0: hein?
3: Já 7 horas embora.
0: É, tá perto.
3: Aqui, Zona Norte, hoje uma noite bem tranquila, bem calma.
0: Graças
3: bem,
0: a Deus,
3: gostosa,
0: né?
3: Bem gostosa noite mesmo. Deixar meu abraço pra avó, pra Dona Madalena.
0: Ô, Dona Madalena.
3: É, uma hora eu quero tomar um cafezinho com a Dona Madalena, porque ela deve fazer uma cuca.
0: Ah, um pastelzinho.
3: Um pastelzinho, essa hora da manhã.
0: Cafezinho, pastelzinho, hein?
3: Um abraço pra porteira Joyce também.
0: Tá,
3: obrigado. Um grande abraço pra todos os demais.
0: Valeu, meu guri.
3: Mendonça, Zona Norte.
0: Ô, Mendonça, obrigado aí pela companhia sempre, obrigado aí pela audiência, cara. Bom café aí pra ti. Vamos ver se a Madalena faz um pastel pra nós, né?
4: Bom dia, cara.
0: Bom dia. E aí, Jaime?
4: Coloca uma música pra nós aí.
0: Qual?
4: Do Porca Velha.
0: Diga, qual?
4: O da Chaleira Preta, eu ofereço pra você, de todo coração, e pra todo mundo que tá na escuta.
0: Pra todo mundo, é.
4: Uma boa jornada pra você.
0: Beleza,
4: uma
0: grande.
4: Quinta-feira pra nós, hein?
0: Valeu, tchê. O bugio da Chaleira Preta, pra quem tá aí preparando aquele chimarrão, hein? Pra quem tá aí pertinho do fogão a lenha.

0: 19, 17 graus a temperatura, tempo nublado, tem bastante neblina por aí. E contigo tá tudo bem? Tá tudo certo aí contigo? Sejam todos bem-vindos aí. Opa!
1: Ótima quinta-feira pra ti aí.
0: Obrigado, pra ti também.
1: Eu gostaria de ouvir.
0: Qual?
1: Carlos Alexandre.
0: Diga a qual.
1: Música. Aquela da Ciganos.
0: Você é a Ciganinha.
1: Tem muito linda.
0: É, dona do
1: meu coração. Eu e meu esposo João Luiz estamos te escutando.
0: Que
1: programa.
0: Coisa boa, obrigado.
1: A gente sempre se levanta cedo pra escutar a Caissara o dia todo.
0: O dia todo. Quem é que tu curte aí?
1: Aqui.
0: Quem é que tu curte aí?
1: O Paulo Zé, Amanda.
0: Amanda.
1: Mas depois tem o Marcos Antônio.
0: Marco Antônio.
1: E passei o dia escutando.
0: Olha aí, que maravilha.
1: Um abraço, uma boa quinta-feira pra vocês.
0: Valeu.
1: Pessoal que escuta Caissara.
0: Que bacana. Grande abraço aí pra vocês. Obrigado aí pela audiência sempre, tá? Rita de Cássia, Zeca do Guaju, Ronaldo Poeta, Mário Padeiro, Eduardo Caminhoneiro, Batatinha, Rosane Marcial, Regina Santos na Turquia, a Denilce de Canoas e também o Carlos da Vendinha. Valeu, Rita!
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0: Bom, eu falei pra ti de Áries, Touro e Gêmeos, agora vamos com Câncer, Leão e Virgem. Mas antes, não te perde na hora aí, tá, índio velho? Não te perde na hora aí. Já passou da hora de pular dessa cama, né? O relógio já despertou. Ei, ai, ai. Vai dormir de novo. Para quem é de Câncer, examine sua situação financeira e controle os seus impulsos para os gastos, tá, canceriano? No amor, cuidado para não ser colocado em fofocas. A saúde, impaciência. 74 é o número, a cor é verde. Para quem é de Leão, dia variável, tenha muito cuidado ao movimentar dinheiro ou assinar documentos. Não se arrisque, pois você não estará protegido para estes negócios, tá? No amor, conflito com parentes. A saúde é regular. 122 é o número, a cor é lilás.

0: todos os aniversariantes, bastante saúde. Aproveita bem o teu dia aí, tá? 6 de agosto. Feliz aniversário pra ti. A Madalena mandou um áudio aqui, ó. Eu vou colocar o áudio dela, vou lá fazer um café e volto. Olha, é um podcast, hein? Ô Madalena! Ô Madalena!
1: Oi, meu lindo, bom dia!
0: Bom
1: vocês
0: dia.
1: Essas horas já querem café?
0: Quero café, quero café!
1: Ei, meu trabalho! Como é que tu tá,
0: eu
1: meu
0: tô trabalho? Bem.
1: Meu gordinho, tu tá bem, meu gordinho!
0: Eu gordinho, guti guti!
1: Eu tenho coisa boa, eu comprei onde?
0: O que que tu comprou?
1: Bolinho de batata.
0: Bolinho de batata, é bom.
1: Pão feito em casa e cueca virada.
0: Olha,
1: eu comprei hoje da Rose.
0: Comprou da Rose?
1: Esse aí que eu incomodava, esses bolinhos de batata, que eu incomodava o Fante. O Fante, o Eduardo, o Ronaldo, incomodava eles, já vai se incomodava.
0: Eu quero ser incomodado
1: agora
0: também.
1: Agora é tua vez.
0: Agora é minha vez.
1: Ai, esse meu lindo aí, esse meu filho lindo aí, que é café essas horas. Tudo bem, já tô acordado. Vamos pra cozinha, eu comprei onde?
0: Comprou.
1: Bolinho de batata, Rose faz pra vender e eu comprei. Bolinho de batata, um pão feito em casa.
0: E aí?
1: Cueca virada. Bah. Hoje eu vou botar e sair na mesa pra vocês.
0: Olha aí, amada.
1: Meu cigarada da Caissara, meus lindos. Minhas guriazinhas, meus gurizinhos. Eu não consigo dizer o nome de todo mundo, né?
0: Mas ele sabe.
1: E tá tudo bem.
0: Graças
1: sabe,
0: a Deus.
1: Sabe, meu lindo, hoje tá fazendo três anos que meu filho foi embora.
0: Ah,
1: meu filho foi embora pra sempre.
0: Que pecado.
1: E foi o Fante, a minhas filharadas da Caissara, que me deram força
0: deram
1: pra
0: força.
1: Me suportar a perda do meu filho.
0: Imagina que dor.
1: Eu agradeço pro meu filho da Caissara, minhas filhas, as de longe, os de perto.
0: É.
1: O Fante, que foi a pessoa que me deu muita força.
0: Muita força, né?
1: É, o Fante,
0: não
1: o
0: é fácil.
1: Oh,
0: perdeu um filho.
1: Que é muito especial pra mim, me ajuda muito. E então eu quero agradecer pra todos a força que vocês me deram.
0: Que bom, hein?
1: E eu queria que você botasse aquela música da... da Marília, a estrelinha
0: mim.
1: Hoje
0: claro.
1: Tá fazendo três anos que meu filho foi embora.
0: Olha aí.
1: E eu sofro muito sem ele.
0: Sofre sim.
1: Mas a minha filharada da Caissara
0: te dão força,
1: meu
0: né?
1: Filho, minha filha me dão muita força.
0: É, tem que ter essa
1: um
0: força
1: beijão,
0: aí.
1: Tá, meu,
0: beijo,
1: meu
0: minha amada. Beijo pra
1: meu
0: ti.
1: Trabalhão da madrugada, o teu programa tá maravilhoso.
0: Ah, coisa boa, querida.
1: Tá maravilhoso. O teu programa. Eu acho que eu vou retirar o trapalhão. Meu lindo, um beijo, tá?
0: Tira o trapalhão e deixa só o gordinho. Amada, beijos aí pra ti, força sempre, tá? A gente tá aqui, ó, pra te dar muita energia boa, muita energia positiva.

0: começar a estrelinha, a Marília Mendonça e Gino e Gino, é isso? Marília Mendonça, aliás, de Paulo e Paulinho. De Paulo e Paulinho, a estrelinha. Tem pedidos aqui para a vida de operário do Teixeirinha. É, Neymarques, direto da portaria, nas margens da RS 118. Grande abraço aos ouvintes e para vocês aí da Caiçara. Amada Marilene, pra amada Marilene de Porto Alegre. Brigadão aí, tá? Como é que tá a 118 aí, hein, velho? Como é que tá a 118 aí? 118 é perigosa, cara, mas deve ter bastante ponto de neblina por aí também. Abraço aí pra ti, Neymarques, na audiência da Rádio Caiçara. Ó, já vou falar pra você de Libra, Escorpião e também pra quem é de Sagitário. Libra, Escorpião e Sagitário. Já vou falar. Muito bem, que show, Carlos. É isso aí, Batista. Dale que dale. Dale que dale. Muito legal essa música. Eu amo demais. Amo vocês todos. Que bacana. Como é bom, né? Bom dia, Carlos. 17 graus, tempo nublado. Acordei agora nos Altos da Harmonia. É o nosso queridão Mezenga. Mais a Mezenga.
1: Bom dia, CR.
0: Bom dia.
1: Bom dia, família Caiçara. CR, tu tem carteira pra dirigir ônibus?
0: Ônibus, caminhão?
1: Vamos encher esse ônibus da família da Caiçara.
0: Vamos, vamos.
1: E vamos tudo lá pra Madalena.
0: Claro.
1: Tem cueca virada.
0: Eu dirijo o ônibus.
1: Bolinho de batata, tá valendo?
0: Tá valendo,
1: vamos
0: sim.
1: Vamos fazer o cafezão.
0: O café.
1: Aí uns já lavam a louça.
0: Aham.
1: Deixamos tudo arrumadinho.
0: Tudo ajeitadinho.
1: E é isso aí. E
0: enchemos ela de abraço
1: um
0: e beijo.
1: Beijo pra todos.
0: Obrigado, Denilson.
1: Denilson, fica nós.
0: Valeu, Denilson. Olha aí, ó, já fui contratado pra motorista de ônibus. Eu tenho mesmo carteira D. A minha CNH é D. Abraços aí, Denilson. Obrigadão aí, tá? Obrigadão pela companhia, obrigado aí pela audiência.

0: o Tica da Tinga. Carlos Roberto de Xinga tá linda como sempre. E os galos estão cantando alegremente aqui na Restinga. Carlos Roberto, coloca essa música pra nós, os Renatos, seus Blue Caps. O nome da música é Feche os Olhos. Pra todos os caminhoneiros, caminhoneiras, padeiros, padeiras, porteiros e porteiras. Oi, Fornalci, oi, Dona Madalena. Oi, Dona Vânia Preta, na Zona Norte. O velho da borracharia, o Sidney, o Papai Almezenga e o Amâncio em Caçapava no Sul. Aê!
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2: 28, faltando para 5.

0: Caiçara, bom dia, bom dia, bom dia pra ti, bom dia pra quem tá acordando agora, bom dia pra quem ligou o rádio agora, bom dia pra quem é do sul, mas não está no sul. Tem muita gente do Rio Grande morando em outros estados, né? Que é o caso também do nosso querido Evandro. O Evandro já faz alguns anos que tá morando lá no Distrito Federal, em Brasília, mas ele não nos abandona nunca, né, Evandro?
1: Bom dia, meu amigo Carlão.
0: Bom dia.
1: Como é que você tá?
0: Eu tô bem, e tu?
1: Tô aqui na... nos trabalhos aqui na madrugada.
0: Olha,
1: fazendo
0: aí
1: minhas papeladas das cozinhas.
0: Aham, daqui a pouquinho tá lá no restaurante.
1: Programando aqui a... os trabalhos do restaurante para as equipes, né?
0: Aham.
1: Carlão, eu sou ouvinte do rádio desde a época do que eu morava no interior, na cidade de Arroz dos Ratos. Então isso vem desde meu pai, né? A gente morava num lugar que na época não tinha luz elétrica, então o rádio sempre foi a nossa companhia, né?
0: O velho radinho,
1: eu
0: a
1: sempre,
0: pilha.
1: Quando, mesmo depois a gente mudando pra capital, pra ir pra Porto Alegre,
0: uhum,
1: a gente nunca deixou de seguir o rádio. Eu moro hoje 26 anos em
0: 26
1: Brasília.
0: 26 anos em Brasília?
1: Eu moro aqui, vivo aqui, trabalho uhum aqui. Mas
0: o coração tá aqui, né?
1: Minhas origens,
0: o
1: né?
0: coração tá aqui no Rio Grande.
1: Rádio Grenal, Rádio Caiçara, entre outras rádios aí, sempre foi meu hobby,
0: uh-huh,
1: né? Às vezes eu durmo um radinho ligado aí, sabendo todas as coisas do sul, né?
0: Coisa boa.
1: O rádio, ele é um companheiro, uma companhia. E aonde eu tô, eu levo ele.
0: Vivo o rádio.
1: E nas madrugadas aí, nos amanhecer aí do dia aí, a gente tá sempre ligado aí na nossa Caiçara.
0: Que maravilha.
1: Obrigado.
0: Valeu, eu que agradeço,
1: melhor,
0: cara.
1: Mais
0: eu
1: feliz,
0: que agradeço.
1: Tá bom?
0: Tá ótimo.
1: Um abraço aí, bom dia a todos.
0: Bom dia, Evandro.
1: E amigos aí. E um dia abençoado a todos, querido.
0: Cara,
1: boa programação aí, tá bom?
0: Valeu, muito, muito, muito obrigado. E a Rádio Caiçara tá sempre aí, viu? A Rádio Caiçara tá aqui, ó. Sintoniza aí. Conecta. Hoje tem essa vantagem aí, né? Que pelo Rádios Net, pelo site aí da Caiçara, pode curtir aí em qualquer parte do mundo, em qualquer parte do planeta. Carlos, aproveita e manda um abraço pro sobrinho Marcão e também o Alex, indo pro trabalho, ou já estão no trabalho aí nessa madrugada em Porto Alegre. Tá bom, Evandro? Abração aí pra ti e seja sempre, sempre bem-vindo.
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0: Cara, confere a hora aí, ó. 23 faltando pra 5, não vai te atrasar. 23 faltando pra 5, 17 graus e a temperatura, tá bem nublado, tem pontos de neblina, te cuida aí no trânsito, 290, pouca visibilidade. Libriano, você estará de bem com tudo e com todos, mas não esqueça de se lutar pelo

0: que é teu, luta pelo que é teu aí, tá? E no que tu acredita, o que é melhor para ti. Libriano e Libriana, no amor, não se esconda do mundo. Saúde boa, 83 é o número, a cor é cinza. 22 para 5 é Escorpião. Alguns problemas ligados a um imóvel estará tirando o teu sossego. Tenha paciência e resolva tudo da melhor maneira. Vai com calma. No amor, não se desentenda com os amigos. A saúde instável, 739 é o número, a cor é marrom. E para quem é de Sagitário, o dia é bom. No trabalho, dia muito proveitoso para quem está estudando. Olha só, tem chance de ser chamado para fazer um estágio, viu? Agora, no amor, vai aparecer a pessoa certa para um romance sério. Na saúde, faça uma dieta natural. 99 é o número e a cor é azul.
1: Bom dia, Caixara. Carlos Roberto.
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0: Mas que tal, hein, de um velho? Ô, Teixeirinha, rapaz do céu. Ó o Teixeirinha aí com a vida de operário. 17 faltando para 5, eu disse 17 para 5, ó, 17 para 5 e 17 graus a temperatura, muito nublado. A umidade do ar, como é que tá a umidade do ar aqui? Bom, deixa eu ver direitinho, umidade do ar. 10 umidade daqui, tio, tô te sumiu, índio velho, mas que loucura. Cara, ó, hoje, quinta-feira, tem previsão de chuva, tá? Tem previsão de chuva. Hoje é quinta-feira. Hoje devemos chegar aí aos 25 graus. 25 graus. É, 13 graus vai ser a temperatura mínima para hoje. Agora é 17. Amanhã, sexta-feira, períodos de sol e também nublado. 16 a máxima. Sabe quanto vai ser a mínima amanhã? É, prepara o casaquinho, viu? 8 graus a mínima. E vai chegar a 16 a máxima amanhã. Vai chover hoje, aí amanhã já começa o dia com frio. A sexta-feira tem frio. É, 8 graus a mínima. No sábado vai estar nublado, 18 a máxima, 9 a mínima. No domingo, dia dos pais. Domingo é dia dos pais. Não tem previsão de chuva, viu? Vai estar 16 graus, só que a madrugada vai estar gelada, vai estar 7 graus. Na segunda-feira que vem, na segunda-feira, dia 10, vai estar nublado, não tem previsão de chuva, 15 a máxima, 7 graus a mínima. Né? Então teremos aí a mínima de 10 na terça-feira que vem, 14 graus, também não tem previsão de chuva. Deve chover só na quarta-feira que vem. Chove hoje, hoje chove, hoje amanhã, né? Segundo a meteorologia, na madrugada pelo menos. Bom, nós temos aqui, ó, quinta-feira tem previsão de chuva, 25 graus a máxima, mínima de 13 graus. Tá certo. Agora 17 a temperatura. 16 faltando para 5, eu disse 16 faltando para 5. Eu já vou falar para quem é de Capricórnio, Aquário e também para quem é de Peixes.
1: Bom dia, Fábio.
0: Bom dia, tudo?
1: É Marlete da Ponta Grossa.
0: Ô, Marlete.
1: Gostei de ouvir, coitadinha, dessa vozinha aí.
0: Isso,
1: aí
0: também.
1: Eu essa música muito linda, muito linda, gostosa, essa música, de ouvir. Né?
0: A nossa Madalena que pediu.
1: Prestando atenção bem na letra da música, fala muita coisa mesmo.
0: É, toca o coração da
1: e
0: gente.
1: Esse Tinga da Tinga, que alegria, que alegria.
0: É, tá sempre animado, né?
1: Com alegria, assim.
0: Ô, Tica da Tinga.
1: Então tá, um bom dia. E tenha uma semana protegida por Deus. É uma festa Ponta Grossa, que amo vocês também.
0: Amém, amada, te amamos também, viu, querida? Marlete Ponta Grossa, grande beijo aí pra ti. Uma quinta-feira abençoada, bom dia, tá? Leonardo. Bom dia!
2: Como estás?
0: Muy bien.
2: Muy tranquilo.
0: Muy tranquilo.
2: Me gostaria de escutar la canción de Roberto Carlos.
0: O Roberto Carlos.
2: Fuerza estrella.
0: Por isso uma força me leva a cantar. E oferecer
2: a todos amigos,
0: olha aí,
2: amigas.
0: Todos os amigos, os irmãos. E Marino.
2: Um grande abraço, irmão.
0: Outro para ti.
2: É muito legal, muito legal.
0: Muitas graças.
2: Continue assim que teu povo sempre te amará.
0: Olha aí, muitas graças, homem. Olha aí, Marino. Valeu, Marino. Vou ver se eu consigo tocar a Força Estranha aí do Roberto Carlos. Tá bom? Obrigadão aí.
3: Bom dia, meu amigo. Tudo bem? Aqui é o Everaldo, camisa 10 do Morro Santa Teresa.
0: Oi, Everaldo. Tudo certo contigo?
3: Hoje começa uma peleia aí, começar a fazer minha quimioterapia, se Deus quiser vai estar tudo certo.
0: Ah, vai dar certo.
3: Eu tô na escuta aí do teu programa aí, cara, eu também, meu colega agora mandou um áudio pra ti.
0: Aham.
3: Eu escuto áudio muitos anos, desde o final do Majestade de Assis aí, quando tinha esse horário tudo.
0: Aham.
3: Enfim, sou ouvinte assíduo sempre de vocês aí.
0: Ui,
3: e o programa é 10, mano.
0: Vai dar tudo certo. Valeu, obrigado,
3: meu
0: irmão. Evandro.
3: Da camisa 10 do Moço da Tereza. Um abraço pra ti, cara. Um ótimo dia. Vamos levantar agora, tomar um chimarrão. Gostaria de escutar o segundo de Ares. Gostaria umas 7 horas hoje. para ir pro hospital. Um abraço aí, irmão.
0: Valeu, um abraço aí, cara, tudo de bom, sorte e pensamento positivo sempre aí, tá? E Veraldo, grande abraço aí para ti e uma grande quinta-feira, uma quinta-feira abençoada aí. O nosso camisa 10, o Everaldo, tá ligado na Rádio Caiçara.
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0: Muito bem, para você que é de Capricórnio, Capricorniano e Capricorniana. O dia é favorável. No trabalho, com qualidade, você poderá ser reconhecido pelo seu chefe e subir de colocação. No amor, controle a vontade de sair por aí falando o que quer. Fecha a boquinha, fecha a matraca aí, Capricorniano. A saúde tá boa, 32 é o número, a cor é bege. Aquariano e aquariana, 12 para 5. 12 para 5, hein, cara? Não vai te atrasar aí. A vontade de crescer estará presente neste dia em que os ventos vão soprar ao teu favor, aquariano. No amor, procure sair para se divertir com os amigos. A saúde, evite as bebidas alcoólicas. 210 é o número e a cor é branca. Para fechar aí a nossa primeira rodada do Bom Dia Caiçara com o signo de Peixes, dia favorável para os ganhos extras ou comprar algo que muito tu tá desejando, há muito tempo tu tá querendo. Agora no amor, esqueça o passado, tá? Esquece aquela pessoa do passado, pensa mais em ti. Cuida aí do teu visual. 196 é o número e a cor é marrom. Daqui a pouquinho, não pegou o teu signo? Não te apavora, não te assusta. Eu já vou repetir, já repito aí, ó, a partir das 5 da manhã, na nossa segunda hora aí do nosso Bom Dia Caiçara. Eita, essa aí é aquela que dá vontade de arrastar o chifre no asfalto. É ou não é? Lembranças do milionário José Rico. 10 faltando para 5, 17 graus, tempo nublado. Tem neblina, tem bastante pontos de neblina. Te cuida aí, principalmente na 290, viu?

aqui na Rádio Caiçara. É demais essa música aí. Ai, lembranças, tantas lembranças boas, tantas lembranças boas. As ruins eu deixo de lado, né? Esquecer a gente não esquece, isso aí é fato. A gente não esquece, não consegue, né? Esquecer. Mas as coisas ruins, mas é só não pensar. Quando vem na mente, ó, joga pra fora. Larga isso aí, vamos largar aí o pensamento ruim. Pensamento positivo sempre aí, ó, bons pensamentos. Olha só, réu condenado a mais de 39 anos de prisão, sabe por quê? Por tentativa de feminicídio. Sabe aonde? São Sebastião do Caí. São Sebastião do Caí. A acusação sustentou que o crime foi praticado mediante recurso e que dificultou a defesa na presença do filho e de incumprimento das medidas protetivas. 39 anos de prisão.

0: Os amigos taxistas, nosso queridão Maneca, Maneca.
1: Bom dia, Caissara, bom dia, Carlão.
0: Bom dia, bom dia.
1: Tudo bom aí pra vocês aí, belo programa essa madrugada aí.
0: Isso, bom.
1: Boa noite, a madrugada tranquila aqui em Porto Alegre.
0: Graças a Deus.
1: Cidade tranquila aí.
0: Ah, que bom.
1: Encerrando a jornada de trabalho aí.
0: Bom descanso aí.
1: Bota a música aí do Amado Batista aí mais uma vez pra gente aí, escutar.
0: Claro.
1: Pra encerrar a madrugada.
0: Vamos lá.
1: Um abraço forte aí pra galera.
0: Vamos que vamos, hein? Vamos que vamos. Nosso querido Maneca. Maneca com o rádio ligado aí na Caiçara. Obrigado aí pela companhia.
2: Bom dia, Carlos. Tudo bom?
0: Bom dia, tudo.
2: É Maneca da Ponta Grossa. Ai, como é bom. Gostei de ouvir, coitadinha, dessa vozinha aí.
0: Ah, que legal, amada Marlete Ponta Grossa. Aí, obrigado aí pela companhia. Ô Marlete, já fez o café aí ou já fez um chimarrão, hein? Já preparou um cafezinho? Ah, capaz que não, né? Abraços aí pro José Carlos e também a Josiane Dolami com o rádio ligado na Caiçara. Nosso WhatsApp é 99987-8151. Depois daquela música do milionário José Rico, temos um travesseiro encharcado, brilha som. Agora 3 para 5, Caiçara. Bom dia, 3 para 5.

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Pontualidade, 5 horas da madrugada desta quinta-feira, hoje dia 6 de agosto de 2026. Estamos já na quinta-feira, podemos dizer assim, passando um pouquinho, né, da metade da semana, hoje dia 6, avançando também já no mês de agosto, e a temperatura, tempo já com as... ainda está estrelado, né, mas com nebulosidade já, com algumas nuvens, 18 graus de temperatura. A temperatura não está tão baixa, a temperatura está agradável, mas tem bastante umidade, bastante sereno aí. E observando, alguns aplicativos já marcam chuva para hoje de manhã, né? Por volta das 10, 11 da manhã. E aí prossegue também durante a tarde. Vamos aguardar aí. Por enquanto, o tempo é bom. Em São Borja, madrugada e tempo bom desta quinta-feira. Hoje marca dia do cônsul, dia também do escotista. É, 6 de agosto, a semana é de número 32 do ano. De janeiro até agora já se passaram 219 dias. É, portanto, pessoal que está ligado com a programação aqui da 1260, nosso bom dia, né? Desejando aí uma excelente quinta-feira junto aos amigos, familiares. É, portanto, hoje no calendário, dia 6 de agosto, a lua é minguante. Ontem tivemos dia 5 de agosto, primeiro dia da lua minguante, né? Lua, portanto, faz da lua minguante. Nosso bom dia aos ouvintes que estão já interagindo aqui com a programação. Já já a gente vai mandar o bom dia aqui na programação da 1260. Os ouvintes que estão também participando, vão participar pelo telefone 3431-2244, 3431-2843. E o WhatsApp aqui da emissora 99673-1260. 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Começando aí com o Pedro Neves, são 5 horas mais 2 minutos, 18 graus de temperatura. Já já, né? Nos próximos espaços aqui daqui pra frente também tem a previsão do tempo, tem aí sobre a altura do Rio Uruguai, nível do Rio Uruguai, aos ouvintes aí da cidade, do interior do município.

0: hora certa e a temperatura para o Mercado da Casa. São 5 horas e 6 minutos. 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Temperatura na marca dos 18 graus aqui no centro de São Borja. 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Sequência vem o Carlinhos Gonçalves e também mais um destaque antes também do espaço do Sertanejão Clássico. E o ouvinte já mandando seu recado aqui para a programação, nosso muito obrigado, né, pela sua audiência e sintonia na programação da Cultura. Também já tem aqui o recado do Magarinos, né? Obrigado, seu Magarinos, pela audiência. Desejando também uma boa quinta-feira. Bom dia, Alberi. Também na sintonia da programação já, o seu Pedro Fonseca, se possível, comparando o Rio Grande do que um Edu Silva. Já deixando a sugestão cedinho, né, seu Pedro? Obrigado pela audiência. Bom dia, Alberi. Último carregamento da madrugada, Márcio de Novo Hamburgo. Tá certo. Obrigado, Márcio. Também ao seu Dorval, nosso bom dia.
1: Bom dia.
0: Tudo bom?
1: Quinta-feira para nós.
0: Obrigado.
1: Bom trabalho. Tudo é bom.
0: Ok, obrigado, seu Durval. Tudo é bom aí. Obrigado pela mensagem. Desejo também de uma boa quinta-feira a todos nós. 5 horas 9 minutos. Temperatura é de 18 graus.

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3: 5 horas e 16 minutos, 5h16, aqui a programação O Amanhecer na Cultura, com a informação, né, também trazendo a música, interagindo aí com o ouvinte. Nosso bom dia aí, o Emerson Loureiro, já no trecho, já na estrada, né, Emerson? Tudo bom? É uma boa viagem, obrigado por levar a som da Rádio Cultura, né? Junto aí também no trabalho. Emerson Loureiro, obrigado. Também vem aí o rodeio, né? A partir do mês de setembro, está perto. Praticamente faltando quase que um mês, né, Emerson? A gente vai trazer algumas informações aí. O terceiro rodeio Farroupilha, né? É 4 a 6 de setembro, então... menos de um mês aí, faltando para este evento no Rincão da Cria, na propriedade do senhor João Carlos Lu. Também seu João Lu. Agora 5 horas 16 minutos e meio. 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E o ouvinte interagindo, participando aqui da programação, nosso muito obrigado. Ouvinte também que participa aqui na programação da Cultura. Bom dia também ao Cláudio e Ana Rita, na Vila Ernesto Dornelles, no bairro do Passo. Ernesto Dornelles, nosso muito obrigado aos ouvintes. Seu Ayrton, né? E os ouvintes que estão com o radinho da cabeceira da cama em São Donato, Maçambará, no Itaqui, São Ramão, né? Também no Caçacã, nós temos muitos ouvintes aí no Caçacã, na audiência da programação da Cultura. Assim também como o Márcio, né? Que nos enviou o recado aí na programação da Cultura lá em Voti, no Romburgo. Também o Éder Weber em Ijuí, o Paulinho do Mato Grande aqui em São Borja, o Neco, né? Ao Maninho Furquim, daqui a pouco se preparando para o trabalho, né, Maninho? A gente agradece pela audiência. Algumas informações, então, ao Rio Uruguai, né? Em Garrucho ele teve um leve crescimento, 4,10 metros, né? Durante, para ter uma ideia, meia-noite estava 4,03 metros, agora, medição das 4h30 da madrugada, 4,10 metros em Garrucho, ele está crescendo. Em São Borja está baixando, né? 5,94 metros. 5,94 é o nível do Rio Uruguai. Em São Borja ele baixa, medição de 15 para as 4 da madrugada de hoje, mas Garrucho está crescendo. Vamos também trazer agora na programação da Cultura o espaço do Sertanejão na 1260. Pessoal que está em viagem, né? Nosso obrigado pela audiência e sintonia. Também daqui a pouco do transporte escolar também. Vão trabalhar, a gente deseja uma excelente quinta-feira, dia 6 de agosto. Daqui a pouquinho vem a previsão do tempo.

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1: Agora 5 horas e 25 minutos, vamos a um boletim da Estel Cias. Na verdade, não é um boletim aqui exclusivo para São Borja, né? Mas um alerta para todo o estado dessa formação do ciclone, né? Em muitas regiões, aí o alerta para o estado do Rio Grande do Sul a partir desta quinta-feira. Então vamos observar um boletim rápido, né, da Estel Cias, que ela colocou ontem através das redes sociais. Vamos observar aqui, então, esse boletim valendo para esta quinta-feira.
2: A Meteorologia adverte para a formação de um poderoso ciclone a sudeste do Rio Grande do Sul, com alerta para vendavais e risco de tempo severo no Rio Grande do Sul e no Uruguai. Ao longo desta quinta e sexta-feira, um jato de baixos níveis forma um ciclone potente a sudeste do Rio Grande do Sul no Oceano Atlântico, entre o Rio Grande do Sul e Uruguai, e alguns modelos indicam, inclusive, potencial para a formação de um ciclone bomba. A expectativa é de vendavais associados, primeiro, à formação de uma linha de instabilidade que cruza o Rio Grande do Sul e Uruguai ao longo da tarde e noite de quinta-feira e nas primeiras horas da sexta. E durante a sexta-feira, o vento ciclônico associado, então, a essa área de baixa pressão, vento persistente por horas seguidas, com rajadas que podem superar os 100 km por hora na metade sul do Rio Grande do Sul e em vários departamentos do Uruguai. Portanto, fique atento ao risco aí de danos, queda de árvores, destelhamentos e também tempestades com vento, raios, chuva forte e até mesmo granizo.
1: Isso aí, portanto, o boletim de ontem, né, da meteorologista aí valendo para todo o estado do Rio Grande do Sul. A gente reproduziu aqui na programação. Há um alerta aí para a região do Uruguaiana e também para o Itaqui, né? De possibilidade de chuva forte. Aqui para São Borja, aliás, alerta para todo o estado, né? Mas mais seria para a região sul, região de Pelotas, também parte da Grande Porto Alegre, também na Serra, esses ventos fortes. Bom dia, Uberistona. Escuta, um abraço, Chiru do Vale. Obrigado, Chiru. A gente agradece pela audiência. A gente mandou um alô para o Éder Weber, né? E ele está enviando bom dia, estamos na escuta aqui em Ijuí. Obrigado, Éder, tudo é bom. Também tem uma mensagem aqui do Sr. José Carlos César, né? Obrigado, Sr. José Carlos. Daqui a pouco vamos ouvir aqui o áudio. Então, nosso muito obrigado ouvinte que está interagindo. Tiju, Pretão, possivelmente deve estar na audiência, né? Tomando seu chimarrão aí, a gente agradece. Desejo também tudo é bom na área da construção civil. O pessoal também que está em viagem, também daqui a pouco se preparando para o trabalho, chimarreando, né? Nosso obrigado, desejando também tudo de bom, uma excelente quinta-feira. Dona Nancy Panderissa ligou pra gente aí, deixou a sugestão musical, a música Prece com o José Mendes, música acho que da década de 70, 80, né? Também tem a sugestão aqui do Ieda Silva, Me Comparando ao Rio Grande, seu Pedro

Fonseca também está na audiência lá na Encruzilhada. O pessoal lá também de Conde Porto Alegre, do assentamento, né? Assentamento Cambuchim, Conquista das Missões, né? O pessoal sempre estava ligando pra gente, aliás, enviando mensagem durante a programação da tarde, né? Agora, tempinho, a gente não recebe um alô. Pessoal do assentamento Conquista das Missões, lá em São Marcos, também no assentamento. Nosso muito obrigado. Cambuchim também, alusão lá pro seu Correntino, né? Em Mercedes, nosso bom dia. Chegando aí 5 horas mais 29 minutos, a hora certa e a temperatura para o Mercado da Casa. 18 graus a temperatura, nível Rio Uruguai em São Borja, 5,94, está baixando. 5,94 metros.

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3: 5 horas e 34 minutos, você confere aqui na Cultura de São Borja. E a programação Amanhecer na Cultura, 5h34, 18 graus a temperatura. Rio Uruguai, 5,92 metros agora, né? A gente chegou, estava 5,94, agora 5,92. 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E agora também, a partir de amanhã, olha, chega mais um frio intenso, hein? É um friozinho aí a partir do final de semana. Ah, final de semana não, já amanhã. Com essa mudança do clima hoje, entre hoje e amanhã, já chega o friozinho. 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
3: 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Nosso bom dia, então, seu José Carlos César nos envia aqui um bom dia.
5: Bom dia, meu amigo.
3: Bom dia.
5: Já estou aqui batendo os tição e tentando metal.
3: Tá certo.
5: Aqui no Itaque Grande. Meu amigo Aberi, eu queria ver contigo.
3: Sim, tá certo. Vamos observar.
5: Do ofício Aguador.
3: Sim.
5: Eu pedi aqui na rádio de Pitangueiro.
3: Ah, certo, tá bom. Ok, vamos observar aí então essa mensagem que ele enviou lá para a rádio Pitangueira, seu José Carlos César. Tá bom. Tem o ofício de Aguador, isso. O ofício de Aguador é com o Honório de Andrade. Outro dia a gente colocou a música e falava sobre o Aguador, né? Os pessoal que lida aí nas lavouras. Também é uma profissão já tradicional aqui na nossa região. Não sei se foi o seu José Carlos que pediu, mas um outro ouvinte aí tinha pedido, a gente rodou aqui atendendo a sugestão. Ah, o seu Jadir, agora estou lembrado, foi o seu Jadir lá da Granja São João, que pediu a música, né? E é um dos conhecidos lá do Honor, desde a época dos colégios, né? Seu Jadir, nosso bom dia e obrigado pela audiência e sintonia aqui na programação. Que segue, são 5h38, 18 graus a temperatura, vem aí o Dedé Cunha, depois José Mendes.

0: minutos, faltando para 6 horas certa e a temperatura. 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
0: 15 minutos faltando para 6, temperatura 18 graus no centro de São Borja. Aqui a programação O Amanhecer na Cultura, trazendo informação durante a madrugada. O ouvinte também participando intensamente. Nosso muito obrigado, né, pela participação do ouvinte aqui da cidade, do interior, outras localidades também. Aqueles ouvintes que pegam a Rádio Cultura, o som, né, através do radinho tradicional, aí nas mais longínquos rincões, São Borja, Samburá, também Manuã, né, lá na, também no Faxinal, próximo de Garruchos. Falando em Garruchos, nós vamos para o compadre Erlei. Obrigado, Erlei, pela audiência. Se estiver com o radinho na cabeceira da cama, já próximo aí do fogo de chão na lareira, né? Nosso muito obrigado pela audiência e sintonia na programação da Cultura. Falando sobre o pessoal que está longinho aí, Mercedes, Sarandi, a gente agradece pela audiência. 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É ouvinte também participando pelo 996731260. Vamos observar aqui, tem também uma mensagem falando sobre o ouvinte do interior. Bom dia para você, tem uma ótima quinta-feira cheia de coisas boas. Obrigado, na Nilva da Rosa, possivelmente em Samburá, né, dona Nilva? A gente agradece pela audiência e sintonia. Bom dia, Alberi. Ótima quinta-feira para todos nós. Obrigado ao Márcio aí, da Agropecuária São Francisco, né, Márcio? A gente agradece, então, enviando o seu recado aqui para a programação. Bom dia, mano, uma música do Formiguinha para mim, a dona Rosa, né? Dona Rosa, obrigado, dona Rosa Maria, o Jair, o Jorge, o Dércio. A gente agradece, uma abençoada quinta-feira. Tá certo, tem uma sugestão musical aí do Formiguinha. Antes, chegando, vamos recordar Francisco Castilho, 5h48. Seu Antônio Ávila, nosso bom dia. Também o pessoal lá do Ivaí, né, seu Antônio? Nosso muito obrigado pela audiência e sintonia na programação. O Zanella lá em São Miguel. Enfim, os ouvintes lá de São Marcos.

minutos faltando para as 6, programação da 1260, trazendo a música, informação no seu rádio, aos ouvintes aí que são ligados na programação. Falando em ouvintes, né, nosso bom dia aqui para o seu João Luiz, né, João Luiz Ornelis. Bom dia, amigo, estamos com o Mati Cevado escutando a programação. Quero mandar um abraço a todos os meus clientes do interior, os clientes do Uber Rural, né, João Dornelis, que... atendo a todos, né? Ontem, essa hora, já andava no Rincão de Santana. Também os ouvintes, os clientes aí do seu João Dornelis, lá de São Miguel, de São Marcos, do Itacurubi, do Caçacã. Tá certo? Então, todos os clientes aí do seu João Dornelis, nosso muito obrigado pela audiência e sintonia na programação. Chiru do Vale, obrigado, Chiru. Bom dia, Alberina. Escuta, um abraço. Obrigado, Chiru do Vale, tudo bom? Bom trabalho também. A gente agradece pela audiência e sintonia. João Batista aí do bairro Itaxerê, né, João? A gente agradece também por estarem sintonizados na programação. Natanael, ontem também a gente recebeu a mensagem do Natanael, está na audiência, né, Natanael? Juntamente aí com seus demais colegas, com os familiares também, a Natália, a Alice, enfim, nosso obrigado pela audiência. Falando das demais informações, olha, sobre o tempo e o clima, né? Depois desta instabilidade que vai passar pelo estado do Rio Grande do Sul, tem bastante frio, hein? Para amanhã, pessoal do interior se preparar com a lenha aí. A lenha no galpão, até antes da chuva, para não molhar a lenha, né? Embaixo do fogão a lenha também, no suporte aí, que o pessoal se preparar para o friozinho. Já hoje, né, a tendência pode estar, aliás, para hoje a máxima vai ficar entre 25 e 26 graus. Para amanhã, sexta-feira, uma mínima de 8 graus, hein, pela manhã, e a máxima não aumenta muito, 16 graus à tarde. Olha, vai cair quase a máxima, quase uns 10 graus amanhã, hein? Entre 25 e 26 hoje, para amanhã 16 a máxima de tarde. Sábado pela manhã 7 graus e também a máxima 18, pode ter até alguma garoa, alguma instabilidade. Domingo vai ser de sol, mas temperatura baixa de manhã em 7 graus, máxima de 17. Segunda, terça, vai aumentar um pouquinho. A semana que vem não tem muita temperatura acima dos 20 graus, hein? Até a próxima quinta-feira não tem temperatura acima dos 20 graus. Então, pessoal, se preparar para o friozinho aí, fogão a lenha, lareira, enfim, o galpão, só preparar com a lenha aí, devido a esta previsão de frio. O frio do mês de agosto, hoje dia 6 de agosto. Nosso obrigado, pessoal, que está já aos padeiros, né? Nosso muito obrigado aos padeiros, às diversas profissões, os açougueiros também, nosso bom dia, desejando tudo de bom. Setor da área da costura, as costureiras, a Tânia, nosso muito obrigado, Tânia, pela audiência e sintonia na programação. Também o da área da construção civil, o pessoal que está chimarreando, aos motoristas aí do transporte escolar, obrigado pela audiência e sintonia na programação. 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Então vamos trazer a música aí do seu José Carlos César, né, que sugeriu Honório de Andrade, faltando 2 minutos para 6 e a temperatura na marca dos 18 graus. Nível do Rio Uruguai, 5,92 metros, está baixando.

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2: Três minutos, 6:03, aqui a programação Amanhecer na Cultura, trazendo a música e informação no seu rádio, na programação de segunda a sexta, né, das 5 até 6:55, a música no seu rádio, também nos 1260, aqui da Cultura AM em São Borja. Temperatura nesse momento na marca dos 18 graus, a gente já também fez esse alerta sobre a chuva, ocorrência de chuva forte, temporais no Rio Grande do Sul, né? Certo, para várias regiões, região sul, também grande Porto Alegre, também até a própria fronteira oeste, né, está em alerta. Então, pessoal, tem que ter sempre esse cuidado aí. Aqui até mesmo da zero hora, né, do ciclone bomba, o risco de tornados, veja a previsão para esta quinta-feira. Um alerta vermelho prevê chuva de até 100 milímetros e ventos até de 200, aliás, de 100 km horário e granizo. Alerta vermelho emitido pelo Instituto Nacional de Meteorologia. A Rio Grande do Sul enfrenta a chegada de uma frente fria nesta quinta-feira. Então, portanto, esse alerta aqui foi postado pelo jornal Zero Hora, né? Trazendo, então, esse alerta para o estado do Rio Grande do Sul. E também a Metsul já vem desde ontem fazendo esse alerta. Alguns modelos, né, apresentando para a região de Uruguaiana e também Itaqui, possibilidade de chuva forte também não está descartado, temporais para esta região. Então, todo o Rio Grande do Sul tem que ficar em alerta. Agora, 6:04, nível do Rio Uruguai, em Garruchos, 4,10 metros, medição das 4:30 da madrugada de hoje ainda, né? Em Porto Maior, estava crescendo, agora começou a baixar, 4,16, estava 4,17. Chegou a 4,17 metros, agora 4,16 metros. Em São Borja, daqui a pouco a gente vai fazer a atualização. Ontem, pela Copa do Brasil, a classificação do Grêmio, né? Então, os gremistas estão contentes, depois de algum tempo sem vencer o Mirassol, né? A equipe conquistou a vaga depois de um empate importante lá em Mirassol e a vitória de 1-0 ontem, né? Como é importante também sempre o primeiro jogo. O Fluminense perdeu para o Vasco por 3-1, o Vasco ficou com a vaga então. Fortaleza ganhou do Palmeiras 3-2, mas no primeiro jogo o Palmeiras tinha aplicado 3-0 lá em Fortaleza, né? Então quem ficou com a vaga foi, aliás, em São Paulo, 3-0 em São Paulo, e ontem Fortaleza ganhou por 3-2, a vaga ficou com o Palmeiras. Grêmio 1, Mirassol 0, Grêmio classificado, Cruzeiro 2, Chapecoense 0, classificado o Cruzeiro, que havia empatado em Santa Catarina em 0-0. Hoje, 8 da noite, tem Vitória e Atlético do Paraná, Corinthians e Inter, lá em São Paulo. O Inter venceu o primeiro jogo por 2-0, pode perder por um gol de diferença. Mas futebol tem que ter todo esse cuidado, né? Futebol, podemos dizer assim, uma caixa de surpresa. Pode, de repente, perder no tempo normal, também pode perder nos pênaltis, ou até mesmo pode voltar com a classificação o Colorado. Nosso bom dia aqui, o Cláudio, né? Ele disse que é da área da construção civil. Ele é construtor, tá certo, Cláudio? Então, bom chimarrão aí, daqui a pouco já arrumando pras obras, né? Bom dia, Alberinho. Um ótimo dia para todos nós. Manda um alô pro Paca. Encontrei ele ontem lá no centro. O Luiz Carlos, tá certo, Luiz Carlos? Obrigado aí. O Paca sempre está na audiência aí também. Acho que é entre o bairro Itaxerê e o bairro do Passo, né, Luiz Carlos? Bom dia, amigo Alberinho. Grande abraço. Agradece por mim aí. O Honório, né? Agradecendo a música aí do seu José Carlos, ofício de aguador. Ok, a gente agradece pela audiência. Também aqui mais o Neverton, né, do Rincão da Cria, toca para nós o grupo Campeiro Iguaria Campeiro, está na audiência. Abraço ao Neverton, a gente é que agradece pela audiência e sintonia dos nossos ouvintes aqui da cidade, também do interior do município, que interagem, hein, enviando seu bom dia. Bom dia também ao João Garcia, música ofício de aguador, né, João? João também, bastante experiência nessa área das lavouras. João Garcia lá em São Lucas. O Robertson em Uporã, obrigado Robertson, de bom, bom trabalho aí. Uma boa quinta-feira, a gente agradece pela audiência e sintonia na programação da Cultura. 6 horas e 6 minutos, chega João Luiz Correia. Música.

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7, temperatura para o mercado da casa 6:16, 6:16, temperatura no centro de São Borja, na marca dos 18 graus. 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E também, agora, previsão de frio a partir da manhã, sexta-feira, os próximos dias, né? Bastante frios aí, não só na cidade, também como no interior do município. 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Nosso bom dia também aos demais ouvintes que estão interagindo, enviando seu recado aqui para a programação. E um bom dia aqui, bom dia para o Denilson, né? Ainda não acendeu o fogão a lenha, né, Denilson? Está um pouco quente, a temperatura um pouco alta, mas com chimarrão já pronto aí. Obrigado, Denilson Magro, pela audiência e sintonia na programação da Cultura. E vai seguir agora no Espaço do Sertanejão, 6:19, Pedro Bento e Zé da Estrada.

hora certa a temperatura para o Mercado da Casa, 6 horas 23 minutos, 18 graus a temperatura. Passo do Sertanejão, chega a Chitãozinho Chororó.

6h26, aqui a programação O Amanhecer na Cultura, nos 1260 da Cultura de São Borja, trazendo a música, informação, interagindo com os nossos ouvintes. Por enquanto não temos a previsão do tempo, né? Vai ficar aí para o Gente Notícia, uma previsão mais ampla para a quinta-feira e para o final de semana, né? E também esse alerta aí com relação à possibilidade de chuva forte, temporais na fronteira oeste. A possibilidade de hoje a temperatura chegar a 25 graus, né? Máxima, já com alguma instabilidade já hoje de manhã, a partir das 10 da manhã. Alguns aplicativos já apontam alguma instabilidade para a tarde também, que deve durar até por volta das 8, 9 da noite desta quinta-feira. E amanhã já amanhece com friozinho, hein? A mínima entre 8 graus, a máxima não sobe tanto amanhã, então. E a chuva de hoje, alguns aplicativos apresentam aí cerca de 10 milímetros, a máxima, né? Vamos aguardar aí. Através do Climatempo, que também tem a projeção para São Borja para esta quinta-feira, né? Vamos observar aqui através do Climatempo, que temos de chuva, cerca de 8 milímetros de chuva para esta quinta-feira. E sol com muitas nuvens, pancadas de chuva à tarde e à noite. Então, aqui o Climatempo marcando esta projeção para São Borja. E a máxima do Climatempo para hoje, 25 graus. Para amanhã, sexta-feira, aí já altera, né? O Climatempo marca uma mínima de 10, entre 10 e 11 graus, e a máxima de 17 graus. Para sábado, 9 graus. E vai até 20, domingo, 8 a 17. Domingo será frio. Segunda-feira também de bastante frio, segundo o Climatempo, 7 a 15. E aí vai quase toda semana que vem, que tem novamente instabilidade para a semana que vem. Isso é uma projeção e previsão, né? Não quer dizer que seja aí 100% a previsão aí do tempo. Bom dia, tio Dola. Bom dia, Alberina Sintonia, tomando um mate bem tupetudo. Um alô para o Honório na Estância Velha, roda do Zé Rico, tio Dola. Obrigado, tio Dola, pela audiência aí. Também os demais ouvintes ligados na programação aqui da 1260, a Marili Quevedo. Obrigado, Marili, aí na... sempre está na audiência da programação da Cultura. Bom dia, amigo, aqui nublado no Sarandi, escutando o programa. Ele nos mandou a mensagem 5h30 da manhã, né? Uma hora atrás, né? Desculpa, a gente não observou. João Pedro Faguago, a gente agradece, João Pedro, também seus pais aqui no bairro do Passo, né? Fala, campeão, obrigado, Maicon Leal, obrigado, Maico, tudo é bom? A gente agradece pela audiência. O seu Tarso também lá no bairro do Passo, o seu Jairo também, nosso bom dia, a Pina, né? Maria Denir Quevedo também no Capão Alto. Agradeço todo esse pessoal. Chega aí no início, Arturi. São 6h28. 6h28, nosso bom dia para o Maninho, a Terezinha, o seu Ayrton. Ligado sempre na programação Amanhecer na Cultura.

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4: 6 horas e 34 minutos, você confere aqui na programação da Cultura de São Borja, 6h34, e a temperatura, né? A gente vai atualizar aqui a temperatura. Continua em 18 graus, praticamente toda a madrugada aí, 18 graus. Nosso bom dia para o Rogério Fraga. Bom dia, Alemão. Bom dia, Rogério. Obrigado sempre pela audiência, juntamente com seus familiares no bairro Betim, né, Rogério? A gente agradece. Também o seu Jadir, está na audiência. Pediu uma música aí do, dos Angueras. Bom dia, Jadir, aí na Granja São João, no localidade do Pintado, né? Juntamente com a dona Camila. Bom dia também ao Jadil. Bom dia, Jadil. Grande atleta aí do São Borja. Obrigado, Jadil, pela audiência. Bom dia, Alberi. Estou na escuta por aplicativo, tá certo? Obrigado, seu Paulo Belmonte. Não está pegando o radinho aí na localidade de Unistalda, né, seu Paulo? Mas está nos ouvindo pelo aplicativo importante aí, audiência em Unistalda. Nosso bom dia também ao Adler, né? O Bola é da Sapataria Oliveira e na Curva do Passo. Que Deus esteja sempre cuidando de você. Excelente quinta-feira, os amigos. Bom dia ao Bola. A gente agradece, portanto, aos demais ouvintes da 1260. O pessoal que está se preparando para ir para o trabalho, do transporte escolar, né? A gente deseja tudo de bom. Falando com algumas informações, o acampamento Farroupilha começou ontem, na quarta-feira, né? É, teve a cargo do CTG, do Centro Nativista Boitatá. Hoje é a cargo do CTG Tropilha Crioula. Tem, as atividades começam desde as 9 da manhã, às 11 tem intervalo para o almoço, das 2 às 4 exposições culturais. Às 19 horas hoje começa o Festival da Música Missioneira, Canto dos Ancestrais, 400 anos das missões jesuíticas Guarani. 8 da noite, show com Jari Terres e grupo Desdontonte. E, portanto, show aí com Jari Terres hoje a partir das 8 da noite lá no Parque de Exposições Serafim Dornelles Vargas. Para amanhã, a cargo dos dois CTGs, o Revivendo a Tradição, do Sarandi, pela manhã, né? E à tarde, o CFTG Farroupilha. Tem reunião da ANFRA amanhã, a partir das 9 da manhã. Abertura oficial na sexta-feira, né, às 19 horas. É, festival, continua o Festival da Música Missioneira. 10 da noite, show com Tibúrcio de Estância, na sexta-feira. E 11 da noite, sexta-feira, Grupo Tranco Baileiro. Sábado, aqui para ter uma ideia, tem a paleteada, né? Classificatória, também Força A e B, depois classificatória, paleteada Força B. É, conjunto, concurso Casais Fandangueiros, a partir das 2 da tarde do sábado. É, também sábado ainda, entrega da premiação. Às 19 horas, Fandango, Pedro Ivo e Grupo Vento Minuano. Às 4 da tarde do sábado, sorteio da gineteada e início da gineteada Tropilha Maragato. 9h30 da noite, show com Desidério Souza no sábado. Domingo, começa desde as 8 da manhã. E aí se estende, né, por toda a tarde. Às 18h45, show com o Grupo Floritruco, Fandango, né? Encerramento, show do Sandro Coelho. Programação, portanto, do acampamento Farroupilha, lá no Parque de Exposições Serafim Dornelles Vargas. A entrada é gratuita. Os demais ouvintes que estão ligados na 1260, a gente agradece. É, também, Sanguno Carlos Chaves, né? Feliz quinta-feira, abençoado seja o meu e o nosso dia, né? Tá certo? Obrigado, Carlos, aí pela mensagem. E segundo ele, a projeção de 7, 10 milímetros, né, para hoje. Tomara que venha calma, tá certo? Obrigado. Dona Márcia Cristina, obrigado até a gente. Desculpa, eu tinha enviado a mensagem antes, né, Márcia? Obrigado, Márcia e Cristina, também seu Telmo, localidade de São Donato. E nosso bom dia também lá pro Bochecha, na Argentina, ao Alisson, né? Pessoal que está pegando muita neve lá na Argentina, no Chile, divisa do Chile, da Argentina com o Chile. Alguns caminhoneiros retidos há 23 dias, hein? Muito complicado, portanto, a situação devido à nevasca. 6 horas e 38 minutos, chega o Jorge Dornelli, solicitação aí da dona Beatriz, da dona Nélida, que estão chimarreando e ligados aqui na programação da 1260.
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0: hora certa e temperatura para o mercado da casa, 6h43. Nesse momento está caindo uma garoa, né? Uma chuva fraca aqui no centro da cidade. A gente falava sobre instabilidade, então o tempo está instável. Não sei se em todos os locais, mas caiu uma pequena chuvinha, uma pequena garoa aqui no centro, aqui na Riachuelo. 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Ouvinte também participando, nosso muito obrigado pela participação e audiência aqui na programação da madrugada. Adelar, bom dia, amigo. Bom dia, Adelar, obrigado pela audiência também. Ao Eduardo Lencini, né? A gente agradece aos ouvintes que estão enviando o recado, a mensagem aqui para a programação. Aliás, antes das 5 já tinha mensagem, já quase sempre, né? Tem aí a mensagem do ouvinte também participando da programação Amanhecer na Cultura. Observando através das notícias, né? Através do site aqui RBS, motorista foi alertado por um condutor sobre as chamas e conseguiu salvar a cabine. Saiu de Porto Alegre e variam produtos da plataforma Mercado Livre para São Paulo e teve o caminhão destruído por um incêndio na freeway. Um caminhão com carga de eletrônicos, né, que sairia do Mercado Livre, acho que aqui do Rio Grande do Sul, para São Paulo. Ficou totalmente destruído aí na freeway, aqui nessa estrada gaúcha. Segundo o G1, né? Caminhão que transportava eletrônicos. O condutor foi alertado e aí ele, sobre essas chamas, conseguiu salvar a cabine. Levaria produtos para essa plataforma. Incêndio, portanto, ninguém ficou ferido. Segundo a Polícia Rodoviária Federal, o condutor só percebeu que o veículo estava em chamas quando foi avisado por um outro motorista que passava pelo trecho. Parou no acostamento, mas o fogo tomou conta do caminhão. O caso aconteceu por volta da 1h15 da madrugada de hoje, no quilômetro 66. Às 5h40, o trânsito seguia só com uma faixa liberada em direção ao litoral norte. Conforme a concessionária Via Sul, as faixas 2 e 13 e o acostamento permanecem bloqueados, mas não há registro de congestionamento na área da freeway. Portanto, essa informação aqui na programação da Cultura. 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Mercado de frango, portanto, aqui no Brasil, né? Essa é uma das notícias, portanto, na programação aqui da Cultura 1260. Agora 6h47, já na reta final aqui da programação. Nosso muito obrigado pela audiência e o ouvinte da cidade, do interior, o pessoal também que nos acompanha em outras localidades, Capivari, São Paulo, lá em Araras, também interior paulista, né? Mas também Estância Velha, Honório sempre está na audiência. Um alusão também para o Vale dos Sinos, Vadilson Leite, lá em São Leopoldo. Márcio também, nos acompanhando em Novo Hamburgo, Ivoti. O Ayrton Santos, lá em Novo Hamburgo, né, Ayrton? Tudo é bom. Aos ouvintes também, um alusão para o Renê. O Renê em Bento Gonçalves, né? Nosso muito obrigado, Renê, pela audiência e sintonia. E outros ouvintes também em outras localidades. A gente agradece sempre por estarem ligados na programação da Cultura. A gente retorna dentro de aproximadamente uma hora, hein? 10 para as 8 no Gente é Notícia e à tarde, na companhia desta quinta-feira, na tarde a sua, dia 6 de agosto de 2026. Vamos atualizar com os nossos ouvintes aqui com relação ao nível do Rio Uruguai em São Borja. O pessoal que está claro que não, devido ao incêndio, né, muitos não estão nos seus acampamentos, mas alguns ainda estão, né? Setor da pesca, 5,91 metros está baixando. 5,91 é o nível do Rio Uruguai aqui em São Borja, portanto. Estava um pouquinho além dos 6 metros, né? Agora 5,91. E em Garruchos, vamos observar aqui a medição, né? O gráfico, atualização do nível do Rio Uruguai em Garruchos. Em Porto Mauá ele esteve crescendo, mas agora está baixando. 4,16 metros, esteve 4,17. Garruchos 4,12 metros, 4,12 ele cresce, né? Teve um crescimento, portanto, em Garruchos. Para ter uma ideia, ontem estava 4,05 metros. na madrugada de hoje, agora 4:12. Teve um bom crescimento, portanto, em Garruchos. Chega aí o Pedro Neves com um recado aqui para o programa. A gente deseja a todos uma boa quinta-feira e retorna amanhã, já fechando a semana na programação aqui o Amanhecer na Cultura.
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Obrigado, Dona Vera, lá no bairro do Tiro. Obrigado, Dona Vera, tudo é bom? Obrigado, uma boa quinta-feira também, o Gilmar, o Bochinha, né? Te desejo também um bom dia, um bom trabalho. Chega aí o Grupo Zangueras, faltando 8 minutos para 7 da manhã, 18 graus a temperatura.

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1: Amável ouvinte, bom dia. Está no ar o programa 5 minutos com Jesus. Hoje, 6 de agosto, quinta-feira. Nosso tema de hoje é: com Ele estou seguro. O meu Deus é uma rocha em que me escondo. Ele me protege como um escudo. Salmo 18, no versículo 2. Querido ouvinte, as pessoas passam por muitos momentos em que se sentem inseguras, desprotegidas. Parece que o ser humano é frágil demais para enfrentar as situações de perigo e dificuldade. É normal se sentir assim. A Bíblia relata diversas histórias de personagens que se sentiram frágeis e indefesos diante dos problemas. O Salmo 18 fala sobre Davi, que foi perseguido pelo rei Saul e esteve muitas vezes perto da morte. Em meio a isso, Davi buscou ajuda em Deus e pôde dizer depois: o Senhor é a minha rocha, a minha fortaleza e o meu libertador. O meu Deus é uma rocha em que me escondo. Ele me protege como um escudo. Ele é meu abrigo e com Ele estou seguro. Nem tudo deu certo para Davi. Os problemas e dificuldades estavam presentes em sua vida, mas ele percebeu a segurança de estar com Deus e pediu socorro a Ele. E isso serve de exemplo para nós. Onde buscamos segurança? Onde as pessoas procuram proteção? Deus dá liberdade para que todos possam falar com Ele. Ele ouve e atende os pedidos de socorro. O Senhor devolve a esperança e a proteção para quem está se sentindo desprotegido. Se você está passando por dificuldades, seja por causa de doenças, desemprego, problemas familiares ou perseguições, ore a Deus. Deus está atento e quer ajudar e proteger você, pois Ele é a rocha, a fortaleza e o libertador. E mais do que isso, Ele já nos libertou do nosso maior problema, o pecado. Em Jesus, temos a libertação da condenação e a certeza de uma vida eterna no céu. Com Jesus, estamos seguros. E assim terminamos mais uma mensagem da Palavra de Deus. Hoje meditamos sobre o tema: com Ele estou seguro. Esperamos que, de alguma maneira, esta mensagem tenha sido significativa para a sua vida. Atenção para o seguinte aviso: neste domingo, às 19 horas, teremos o nosso culto especial para o Dia dos Pais. Oremos diante da cruz. Senhor Deus, ouve a nossa oração conforme a Tua vontade. Amém.
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0: dia. 7:30, hoje é quinta-feira, 6 de agosto de 2026. Faltam 147 dias para o final do ano. Neste momento, a temperatura aqui na capital gaúcha do Fandango é de 18 graus centígrados. Com Joilson Almeida na técnica de som, está começando Bom Dia Cidade, programa da Prefeitura Municipal de São Borja. E o nosso entrevistado de hoje é o secretário municipal de Serviços Urbanos, Segurança, Trânsito e também coordenador da Defesa Civil aqui em São Borja, Ailson Carvalho. E a partir de agora, secretário, é importante falar sobre as atividades da sua secretaria, principalmente aqui no perímetro urbano. Também eu sei que o senhor está trabalhando com sua equipe lá no parque do sindicato com a realização do segundo acampamento Farroupilha. Antes de mais nada, bom dia, satisfação em tê-lo conosco.
1: Bom dia a todos os ouvintes.
0: Secretário, é possível a gente fazer uma relação das atividades desenvolvidas nos últimos dias aqui em São Borja? Vamos falar também do recolhimento de materiais eletrônicos, já que existe um caminhão, vamos colocar assim, chama-se container, né, de qualquer forma, para recolhimento desses materiais que as pessoas têm em casa, material de toda a ordem, e que a prefeitura, o município, facilita para que elas não fiquem com esses materiais em casa e possam ser recolhidos. Não sale um pouco.
1: Nós temos um convênio com a Natsul e eu tenho uma meta, tem que atingir por mensal, aí a população se engane nessa campanha aí. Nós temos um local fixo para o recebimento desse material e a semana que vem nós vamos colocar uma viatura que vai fazer os bairros para recolhimentos eletrônicos. Eletrônicos, nós consideramos todo aquele material que for na tomada, da geladeira ou secador de cabelo, pode ser impressora, celular, batedeira, ar-condicionado velho, todo o material que for na rede, tiver tomada e for usado na rede elétrica, pode ser recolhido. Nós temos um ponto fixo que é lá na cabeleira, na Francisco Walter Mons 21, que funciona de segunda a sexta, das 8 às 11, depois das 14 às 16h30, 17 horas, o pessoal pode ir lá direto nesse local também e entregar seu material.
0: Esse container, ele já está lá naquele local há algum tempo. Como é que tem sido o recolhimento, a procura das pessoas para levar esses materiais, computadores, enfim, até lá?
1: Nós fizemos uma campanha um mês passado, acho que foi 40 dias atrás, ali no Parcão, deu 8 toneladas de material eletrônico recolhido. Depois nós trouxemos essa empresa, que ela é licenciada, fala quando, fizemos a parceria, só que não podemos colocar num local central, porque tem que ficar sempre uma pessoa para fiscalizar qual produto vai ser colocado dentro do container. Aí a adesão não foi muito grande, eu acho que pela localização, que é uma área afastada ali do ponto central da cidade. Então, esse mês que nós tivemos lá à disposição, a procura não foi grande, foi poucas pessoas que levaram lá. Inclusive, eu entrei em contato com os bancos, outras instituições, polícias, pelo brigada para oferecer o serviço, mas por enquanto ainda não, a adesão não está, vamos dizer assim, não foi grande a procura para descartar esse tipo de material.
0: Pois é, eu me recordo de uma outra oportunidade que houve o recolhimento, aconteceu uma campanha bem forte, e o veículo estava estacionado ali no Parcão naquela ocasião. Houve um recolhimento grande, em grandes quantidades, desses materiais, computadores, enfim, materiais elétricos que já, desculpe, que já não servem mais. Não existe a possibilidade de trocar o local desse container?
1: O container é muito grande, é uma carreta, aí eu estou tentando entrar em contato com eles para ser um container menor. Uhum. Então, no momento, teria que ser lá por causa do espaço. Mas nós vamos começar a recolher, fazer uma prestação de serviço por bairro. Eu acho que aí vai ter maior adesão.
0: Perfeito, com certeza. Na medida em que se anuncia que um veículo estará nos bairros recolhendo esse material e, de repente, fixando durante um dia ou talvez até mais naquele bairro, num determinado local do bairro, a possibilidade de fazer o recolhimento é bem maior. O senhor acredita nisso também?
1: Positivo. Nós vamos fazer essa campanha a partir da semana que vem. Vai ser informado pelos meios de comunicação e nós vamos disponibilizar por bairro. Vamos dizer que seja na praça ou um ponto mais movimentado, mais central do bairro, para ficar o dia todo para disposição para recolhimento.
0: Perfeito. Bom, quanto às atividades da Secretaria de Serviços Urbanos e também o senhor na condição de coordenador da Defesa Civil, que vem de uma, como a gente costuma dizer, de uma puxada forte aí com a enchente, né? Teve um pequeno repique, enfim, isso aí causou transtornos, obviamente, como sempre acontece. Que balanço o senhor faz de tudo isso que foi realizado nesse período?
1: Eu quero agradecer a população da São José atingida pela enchente, que nós trabalhamos antecipado, retiramos as famílias durante o dia, todo mundo aderiu a esse sistema e só retornaram para suas casas depois que não tinha mais, vamos dizer assim, tinha segurança, porque nós informamos que haveria o repique, eles entenderam a situação, não forçaram o retorno, então isso nos favoreceu bastante, trabalhamos, vamos dizer assim, sem problemas, apesar dos transtornos, que a enchente prejudica muito a população ribeirinha, mas foi, vamos dizer assim, o serviço correu normalmente, não tivemos nenhum tipo de problemas.
0: A gente observou aí ao longo dos últimos dias equipes da sua secretaria realizando um serviço de uma espécie de capina nas ruas da cidade, junto aos meios fios, pinturas que foram realizadas, mas claro que o tempo ele acaba atrapalhando de alguma forma na medida que tivemos chuva aí também nesse período aí. Então logo o tempo melhore e dê condições para que vocês façam, possam fazer o que vinham fazendo. Vai ter continuidade?
1: Esse problema veio acontecendo principalmente no novo sistema de esgoto que a Corsan está implantando. Então, muitas ruas foram, vamos dizer assim, para instalar a tubulação foi feito para escavadeira, ou mesmo valas na própria asfalto ali, então criou muita sujeira, muita terra, muita presa. Então, nós estamos realizando esse trabalho, começamos pela área central, agora temos escondido para os bairros, nós vamos tentar tirar esse material por a cavaleira da estrada, que prejudica bastante. Só que também é um coelhinho, provoca muita chuva, então muitos carros que vêm do interior trazem esse material muito barro.
0: Sim.
1: Então nós estamos fazendo esse trabalho, só que ele é demorado. Está saindo em torno de uma tonelada por quadra, se as pessoas observarem aí, quando passa a equipe, fica aqueles montes de terra. Aí nós fizemos uma mensuração ainda em torno de uma tonelada por quadra.
0: Que coisa.
1: Isso até. Tem muitas pessoas que não gostam que coloquem na frente das suas residências, mas nós temos que colocar, porque a retro, escavadeira e a caçamba, nós fizemos, por exemplo, 5, 6 quadras para depois eles passarem recolhendo, porque se fosse uma retro e uma caçamba, acompanhando a equipe, criaria um transtorno, um tumulto, um trânsito. Então peço que as pessoas entendam que demora um pouquinho para ser recolhido por esse motivo.
0: Está bem, secretário municipal de Serviços Urbanos, Segurança, Trânsito e também coordenador da Defesa Civil, conversou conosco no Bom Dia Cidade. Secretário, muito obrigado pela sua participação, tenha um bom dia.
1: Muito obrigado, estamos sempre à disposição.
0: Bem, e agora falando sobre acampamento Farroupilha, segunda edição. Nós tivemos ontem o primeiro dia do evento, que se estende até o próximo domingo, lá no Parque de Exposições. Olha, uma festa bonita, começou pela manhã com a participação do Centro Nativista Boitatá, que foi o responsável pela realização de oficinas, com a participação de escolas aqui do nosso município. Foi pela manhã, aconteceu também no período da tarde, e a noite fechou com chave de ouro. Pode-se dizer tranquilamente que fechou com chave de ouro, já que o município, o prefeito municipal José Luiz Rodrigues Machado, juntamente com a primeira-dama Regina Camargo, eles entregaram uma placa em homenagem aos Anhangueras, Grupo Amador de Artes dos Anhangueras, com mais de meio século de existência, que é uma referência na arte, na cultura, na música, do Rio Grande do Sul, é nosso, é daqui. E eles pretendiam realizar uma apresentação, mas como dois integrantes do grupo, nesse momento não podem participar. Conversava inclusive com o pessoal dos Angueras lá mesmo no parque e eles explicavam o motivo. Mas o mais importante foi esse reconhecimento todo especial para o Grupo Amador de Artes Os Angueras, a entrega dessa placa, para marcar a data e a importância do grupo, eu repito aqui, na nossa cidade. E hoje, é claro que a programação vai ter continuidade. Até domingo nós vamos ter muitas atrações, o pessoal dos quiosques, o pessoal dos estabelecimentos comerciais que estão instalados lá no Parque de Exposições, pessoal realmente muito contente pela forma como a organização do evento se deu e vai continuar assim. Deixa eu até pegar aqui a programação prevista para esta quinta-feira. Nós temos uma programação extensa aqui. Ontem tivemos aí o Grupo Raízes Missioneiro, a partir das 20 horas e 30 minutos. Nesta quinta-feira vamos ter uma ampla programação, mas à noite Jari Terres e o grupo Desdontonte faz a sua parte, faz o seu show. Amanhã, sexta-feira, nós vamos ter o Tibúrcio da Estância a partir das 22 horas e logo depois, 23 horas, grupo Tranco Baileiro. Para o sábado, a programação nos apresenta Pedro Ivo e grupo Vento Minuano a partir das 19 horas e depois um show fantástico, 21h30, com Desidério Souza. Domingo, o último dia do segundo acampamento Farroupilha, vamos ter às 18h45, grupo Flor e Truco, e às 20h30, a participação do Sandro Coelho, 20h30, tá bem? Agora, falando sobre música, porque é de música que o povo gosta. Vai começar a primeira edição do Festival de Músicas Missioneiras. Olha, foram mais de 100 composições inscritas, não foi possível, óbvio, levá-las todas para o palco, mas 15 composições passaram pela triagem e estarão no palco lá do Parque de Exposições. E nós vamos ter muita coisa boa, imperdível, esta primeira edição do Festival de Música Missioneira. Faz parte da programação, inclusive, dos 400 anos das missões de São Borja, está integrada. Então, todos estão convidados. O tempo está com cara de poucos amigos, mas vai melhorar logo mais e todos têm que pegar o caminho em direção ao parque. Assim, estamos colocando o ponto final no Bom Dia Cidade desta quinta-feira. A todos um ótimo dia e até amanhã às 7h30.

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0: dia! Muito bom dia a você que está na sintonia aqui da Rádio Cultura M1260, emissora da empresa São Borgense de Comunicações Limitada. Programa Gente, a notícia se apresentando neste início de manhã, dia 6 de agosto de 2026, quando são 7 horas e 49 minutos. Sejam todos muito bem-vindos à nossa programação que vai até as 9 horas e 10, trazendo informação aqui da nossa São Borja, dessa nossa quinta-feira. Quinta-feira que se apresenta ainda tranquilo, né? Novamente estamos com um dia seco até então e a gente vai acompanhar muito o que acontece no tempo a partir de hoje. Alberi Dias, muito bom dia.
1: Bom dia, Annelise. Também bom dia ao nosso colega Enéas e aos demais ouvintes aí da programação.
0: Enéas, bom dia.
2: Bom dia, Annelise. Bom dia a você que nos acompanha nas ondas da 1260. Ótima quinta-feira para todo mundo.
0: Pois então, Alberi, qual é a mínima de hoje? Qual foi a mínima de hoje? Ou estamos com a mínima?
1: Pois é, Annelise, aqui no nosso no computador, aqui, o aplicativo, né? Fez a mínima de 18 graus, ficou 18 graus toda madrugada, né? Também agora pela manhã. Segundo Carlos Ferreira, não deu muita diferença, às 6h40. Carlos Ferreira nos informa que foi 17 graus a mínima, portanto, em São Borja. Então se manteve praticamente quase toda semana, né, Nelis? Entre 17 e 18 graus aí a mínima.
0: Com exceção de ontem, que o Carlos apontou 16 graus, né?
1: Ah, é isso, é.
0: Ontem foi uma certa surpresa, eu praticamente não achei que ontem a gente tivesse tido alguma uma madrugada mais fria ou um amanhecer, mas pelo menos foi o que foi registrado e nos passado aqui no programa. Eu não sei se a gente já tem a previsão da Metsu Meteorologia.
1: Não, ainda não foi enviado ainda.
0: Tá, então enquanto a gente aguarda, eu quero só aproveitar aqui e fazer a saudação dos nossos parceiros do Gente a Notícia. 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chegando e assustando também com relação a mudanças no clima, com relação a previsões de chuvas fortes em uma boa parte do nosso estado, inclusive a nossa região, e também com previsão de algum temporal, né? Apesar de que a nossa região e a nossa São Borja estar dentro do bolo dos municípios que devem ter chuva forte, a quantia de chuva para nós é pequena.
2: É pequena, não marca muito, não.
0: Hoje eu acompanhava, pelo menos, a RBS divulgando que era em torno de 5 milímetros aqui para nossa região. São Borja.
1: É, alguns aplicativos apontam até o máximo 10, 12 milímetros, né?
2: É, não vai 10 milímetros, por aí.
0: Não é uma quantidade muito relevante de chuva. É. O que nos assusta um pouco são os ventos fortes que estão previstos de até de 70 quilômetros por hora, mais ou menos, né? A partir de 60. É. Então, isso é algo que realmente nos assusta.
1: É interessante, né, Elisa, que a região da fronteira oeste até abrange outras cidades aí, entre Alegrete, Rosário do Sul, né, também, a fronteira oeste é bem abrangente. Interessante que agora há pouco o jornal Correio do Povo, através da Metsu, lançou a cidade, até mesmo a rota, né, onde vai passar esse chamado ciclone, que ele, aliás, vai ter um índice maior, vai ser no mar, né, e também na costa sul, e ali destaque todas as regiões correm risco de tempestades. E aqui os locais com vendavais podem ser mais intensos, no oeste, noroeste, centro-sul do estado. E as cidades Uruguaiana, pode abranger Itaqui, Alegrete, São Gabriel, Rosário do Sul, Santana do Livramento, Dom Pedrito, várias cidades, né? Depois na região central, Santiago, Santa Maria, Encruzilhada do Sul e Camaquã. E depois ali está, no caso, essa região mais próxima aqui de São Borja. Então, poderia ter impactado aqui Uruguaiana e Itaqui. São Borja também não aparece nessas citações aqui do Correio do Povo, né? Da Metsu.
2: São Borja não é citada, mas quando a gente olha os mapas, né, a gente vê que passa, né, tá dentro daquele bolo. Mas como disse a Anne, aqui em São Borja acho que três vezes que deu temporal, três vezes a gente estava no bolo e não aconteceu aqui para nós. Então, de certa forma, a gente escapou ileso até então.
0: Estamos sendo beneficiados. Eu não recebi alerta da Defesa Civil até agora.
2: A hora que eu abri o Google, a primeira coisa que apareceu foi o alerta vermelho.
0: Mas pelo teu celular tu recebeu?
2: Não, não cadastrei ontem.
0: Eu não recebi. Mas a nossa região, ela está dentro da faixa da Defesa Civil. Isso está.
2: Sim.
0: Né? Estamos. E, obviamente, que torcendo que nada aconteça. Mas alguns cuidados, não é? São importantes. Qual é o horário que está previsto a chegada da chuva aqui para São Borja?
2: Eu tenho nas primeiras horas da tarde já, viu? Nas primeiras horas da tarde.
0: Então aqueles cuidados de tirar as coisas da tomada, não é? Então,
2: tem 14 horas aqui.
0: Vamos nos proteger. Essa é a última chuva que veio, que não foi grande, mas a quantidade de raio que caiu aqui para a nossa região foi uma coisa absurda. Então vamos nos proteger de alguma forma, ou como dá, com relação a esses, infelizmente, esses problemas que acontecem, que não são tão graves quanto os que a gente vê acontecendo por conta do clima no nosso estado e no país e no mundo, mas também causa transtorno, né?
2: Com certeza.
1: Já tivemos uma pequena garoa por volta das 6 horas.
0: Hoje?
1: Dependendo, alguma nuvem estava em cima aqui no centro da cidade, já tivemos uma garoa, achei que ia persistir, mas depois começou a limpar o tempo.
0: Não sei se caiu na minha casa essa garoa, viu, Beri?
1: Não, foi aqui no centro, que no centro teve.
0: Acho que não chegou na minha região. Pois muito bem, daqui a pouquinho a Metso Meteorologia envia a previsão diária aqui pra gente e nós vamos estar divulgando um pouquinho mais de detalhe. Segue também a previsão do frio, entre hoje para amanhã a gente já deve ter uma temperatura mais gelada com relação aqui pelo menos aqui na nossa região, a gente sabe que as temperaturas elas vão ficar ali entre os seus 7 e 9 graus de mínima, então já caindo bem consideravelmente perto do que estamos agora, por exemplo. Então aquele friozinho novamente voltando, sendo que estamos dia 6 de agosto, mais do que justo, né?
2: Porque eu tenho, na verdade, ontem à noite a gente comentou que eu tinha 11 graus de mínima, eu já tenho 9 de mínima para hoje. Ou seja, baixando mais a temperatura.
0: Não, tu tinha 11 graus para agora de manhã.
2: Para agora de manhã, mas não confirmou.
0: Então o teu aplicativo já...
2: Ele é meio doido mesmo. Mas ontem, lembro que marcava 11 de mínima, agora já está marcando 9 de mínima.
1: Não, mas
2: lá pelas 11 horas da manhã, já está marcando lá embaixo a curvinha de...
1: Possivelmente deve ser, de repente, à noite, né? Que ela vai diminuindo mais.
0: Sim. É às 11 da noite.
2: 11 da noite.
0: É, de noite só, Beri.
2: Mas bom, 9 graus já, sair de 26 para 9. É uma diferença bem grande, né, num dia.
0: De máxima, né?
2: 26 de máxima para 9 de mínima.
0: 7 horas e 57 minutos, segundo o acampamento Farroupilha, começou ontem. Então, ontem tivemos várias apresentações, já tivemos uma programação muito intensa e muitas visitas até o Parque de Exposições Serafim Dornelles Vargas, visitas de escolas que estão agendadas para passar pelo parque, pelo menos começando ontem e indo até essa sexta-feira. Temos, além da programação das entidades tradicionalistas, temos shows acontecendo no parque e também muita oportunidade de negócio. Temos empreendedores locais, temos opções alimentícias que estão sendo comercializadas no parque. Então tá um clima excelente para quem quiser passar bons momentos no Parque de Exposições e acompanhar a nossa criançada, a juventude, os adultos nas suas apresentações que acontecem lá. Inclusive ontem a gente comentou aqui no programa que tinha o show do grupo Os Angueras. E a verdade é que esse show acabou não sendo fechado entre a organização e os Angueras, e depois nos avisaram aqui. Mas estava na programação oficial, que foi divulgada pela Prefeitura Municipal, mas acabou não acontecendo. Inclusive, aí a gente até fica com um pouco de receio de divulgar as atrações, porque não existe a programação atualizada até então. Então a gente segue com aquela programação que, a princípio, o show Os Angueras não aconteceu. Mas deve ser algum ou outro detalhe que pode ter tido alguma alteração. Não acredito que seja algo muito...
2: Não, ele tinha homenagem. Ontem, inclusive, eu conversei com o secretário Nidir e ele disse Foi uma homenagem. Era uma homenagem que tinha dos Anhangueras e tinha previsto uma participação de alguns dos membros. É. Só que daí chegou na hora, mais próximo ao dia, e o pessoal falou, opa, peraí, a gente não tinha confirmado nada porque nós estamos muito desfalcados. E aí acabou que não aconteceu. É.
0: A homenagem era às 19 horas para o Aparício Silva Rilo, de acordo com a programação aqui que foi nos passada, e o show seria a partir das 19h30 com o grupo Amador de Artes Os Anhangueras e depois às 20h15 com o grupo Raízes Missioneiras, e foi o que a gente comentou aqui porque está na programação. E aí até acho que foi o Cáceres que nos mandou mensagem e falou que não haveria esse show, que só haveria a homenagem. Então, né, fica aqui as nossas desculpas pela divulgação, mas realmente está aqui dentro da programação. E eu pedi ontem até se tivéssemos alguma coisa atualizada e a princípio não. Tá? Foi algum detalhe ou outro. Os outros shows seguem de forma normal.
1: Eu tenho divulgado aqui da Folha de São Borja, né, Nelisa?
0: É a mesma?
1: Ah, sim.
0: É a mesma programação que eu tenho aqui, que foi divulgado. Hoje, inclusive, tem show. Começa uma programação... Rede Pampa? Tá bom. A gente vai abrir espaço para Rede Pampa e daqui a pouquinho a gente volta.
3: Rio Grande do Sul tem previsão de chuva de 100 milímetros e ventos de até 100 km por hora nesta quinta-feira. Agora 8 horas em ponto, 19 graus a temperatura. Este é o Pampa Notícias e vamos atualizando as principais informações do momento. Sob alerta vermelho de grande perigo emitido pelo Instituto Nacional de Meteorologia, o Rio Grande do Sul enfrenta a chegada de uma frente fria e a possível formação de um ciclone-bomba no oceano nesta quinta-feira. De acordo com a Climatempo, a previsão indica chuva volumosa de até 100 milímetros, queda de granizo, ventos de até 60 a 100 km por hora. Até mesmo a chance de ocorrência de tornado, mas a possibilidade é pequena. O mau tempo começa pelo oeste, campanha em Missões e se espalha para o centro, vales, região metropolitana, Costa Doce e sul ao longo do dia, com maior severidade entre a tarde e a noite. Uma carreta carregada com eletrônicos foi totalmente destruída após pegar a fogo na Freeway em Gravataí no início da madrugada nesta quinta-feira. Devido ao incidente, há bloqueio parcial do trecho do quilômetro 66 da rodovia, no sentido capital litoral. O incêndio começou por volta de 1h15 da manhã, mas segue em atendimento pelo Corpo de Bombeiros. Conforme a Polícia Rodoviária Federal, ninguém ficou ferido. O Supremo Tribunal Federal retoma nesta quinta-feira o julgamento que vai definir se mantém a criminalização da exploração de jogos de azar como bingo, jogo do bicho e máquinas caça-níqueis. A análise foi interrompida na quarta-feira após o início do voto do relator, o ministro Luiz Fux. Durante a sessão, Fux sinalizou que deve votar pela manutenção da criminalização da exploração desses jogos. Além de Fux, outros 9 ministros precisam votar. A decisão tomada pelo Supremo terá que ser seguida pelas autoridades ou por outras instâncias da Justiça. O Comitê de Política Monetária do Banco Central decidiu reduzir a taxa básica de juros da economia em 0,25 ponto percentual, levando a Selic de 14,25% para 14% ao ano. Este é o quarto corte consecutivo da taxa. O colegiado reforçou que as próximas decisões sobre os juros dependerão da evolução do cenário econômico e dos riscos para a inflação. O Irã informou que chegou a um acordo com o Oman sobre uma nova rota de trânsito para navios no Estreito de Hormuz, que está no centro das tensões com os Estados Unidos. Porém, a reabertura da rota marítima, crucial para o trânsito de petróleo e gás, bloqueado por Teherã, vai depender das ações de Washington, que por sua vez impôs um bloqueio aos portos iranianos, afirmaram fontes da República Islâmica. 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
0: Muito bem, 8 horas, 11 minutos, 8:11, programa Gente é Notícia no ar, até as 9 horas e 10 minutos desta manhã de quinta-feira. 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A gente estava falando do segundo acampamento Farroupilha, que acontece até domingo, aqui em São Borja, no Parque de Exposições Serafim Dornelles Vargas. Um evento gratuito, aberto ao público. É só chegar e aproveitar, de repente levar uma cadeira, as nossas cadeiras de abrir, e ficar confortavelmente aproveitando as apresentações e todos os eventos que acontecem dentro do segundo acampamento Farroupilha. Hoje fica a cargo do CTG Tropilha Crioula, então cada dia uma entidade fica a cargo das atividades. Nós temos a partir das 9 horas da manhã a abertura do parque, com exposições culturais, apresentações artísticas e de dança de salão, oficinas tradicionalistas sobre folclore e chimarrão. Esse momento acontece das 9 às 11 horas da manhã e das 14 às 16 horas. O horário do almoço, das 11 às 13, almoçar lá no parque mesmo, tem alimentação. Às 19 horas é o Festival de Música Missioneira, Canto aos Ancestrais, 400 anos das Missões Jesuíticas Guarani. E às 20 horas o show com Jari Terres e grupo Desde Ontem. Então tá aí a programação que acontece hoje, nessa quinta-feira, no Parque de Exposições Serafim Dornelis Vargas. Baita programação. E que vai até a nossa noite, pro pessoal aproveitar. A gente fica na torcida. Bom, já sabemos que não deve ser muita chuva, né? Mas a torcida é que nada atrapalhe essa programação já prevista há um bom tempo pela Prefeitura Municipal. Baita programação, aliás. Inclusive, a gente tem a previsão do tempo, né, Alberim?
1: Vou com o Estael Cias, hein?
0: Vamos acompanhar, então, Estael Cias, a previsão do tempo para hoje também para os próximos dias.
14: Apesar da quinta-feira começar com predomínio de sol e calmaria, o cenário é de rápida mudança entre a tarde e, sobretudo, no final do dia e à noite, por conta da queda na pressão atmosférica que vai formar um potente ciclone extratropical, até com o potencial de ser um ciclone-bomba pela rápida formação e intensificação de hoje para amanhã. E nesse cenário, uma linha de temporais vai cruzar a região de São Borja da tarde para a noite, com o potencial aí de chuva forte, vendas baixas, risco de raios, queda de granizo. A chuva, por ser de curta duração, pode produzir alagamentos, mas não deve trazer maior impacto em nível de rios, justamente por ser de curta duração. E a corrente de vento norte-noroeste, o jato de baixos níveis, favorece abafamento e elevação da temperatura antes da chuva ocorrer. Portanto, devemos ter um cenário de abafamento antes da instabilidade. Para amanhã, outra mudança no aspecto da temperatura, com previsão de frio intenso e o tempo rapidamente seca, com expectativa aí de aberturas de sol, e esse frio vai persistir, garantindo um fim de semana também sem risco e de tempo ensolarado na região da fronteira oeste. Da Metsu Meteorologia, Estael Cias.
0: Não tem muita alteração do que já sabíamos, né, Alberim?
1: Isso, Nelisa. Então, ela apenas esse alerta, essa cruza, né, no caso, esses temporais, né, que de repente pode ter algum impacto, quem sabe, aqui no município, né, Nelisa, nessa região da fronteira oeste, mas vai ser rápido, e aí já amanhã já tem bastante frio aí, segundo a Estael Cias, para os próximos dias. Ela resumiu um pouco, até o cãozinho estava atrapalhando lá, a gente observou no
0: faz
1: boletim.
0: Faz parte, né? Faz parte.
15: Pelo jeito era mais de um, viu?
0: Acho que eles estavam meio que se desentendendo, os cães. Bom, a gente tem uma programação na Câmara Municipal de Vereadores semana que vem. Até um assunto que a gente gostaria de ter trazido hoje para a nossa pauta aqui no programa. Acho que tu comentou até ontem no programa, né? Mas a gente não conseguiu...
15: A fonte, né?
0: Conseguimos formalizar essa entrevista para hoje, que seria com o vereador Rony Martins. Isso.
16: Eu recebi o retorno dele, já eram umas 11 horas mais ou menos, e ele me comunicou que não vai estar na cidade hoje. Senão ele conseguiria, mas ele se deixou à disposição para segunda-feira, semana que vem.
0: Porque semana que vem nós temos uma audiência pública sobre a revisão de pontos do plano diretor do município. E esse é um momento que a comunidade pode participar dessa revisão. A gente sabe que existem algumas questões que não ficaram, ou pelo menos, né, pode não contribuir muito para o progresso do nosso município. Então já existem discussões sobre isso e há uma conversa entre entidades, entre Câmara, entre Prefeitura, para que esses pontos sejam revisados. E é o que propõe a audiência pública aberta, para que a comunidade possa levar também o que acredita que não ficou muito bem, assim, que pode melhorar. O plano diretor, ele é um norte para o município, com relação ao crescimento, com relação às áreas do município, que áreas que vão ser utilizadas para determinados tipos de serviços, ou de comércios, ou simplesmente residencial. Então, no momento que, por exemplo, uma área aqui no nosso município, ela é estritamente residencial, acaba que pode pode deixar de a gente conseguir usar para alguma empresa importante, eventualmente. Então, a gente precisa pensar muito bem onde que as empresas poderiam se instalar para não correr o risco de termos várias áreas residenciais e amanhã depois a gente ter dificuldade de conseguir agregar empresas aqui para o nosso município, que é o que a gente quer, não é? O que nós precisamos, aliás, é trazer indústrias, trazer empresas, grandes empresas. Então, a gente precisa ter muito cuidado na hora de delimitar, na hora de nomear essas áreas, porque elas vão dizer como que a nossa cidade ela vai poder crescer. Então, é por isso que é importante que a população, cada uma com a sua visão, né? As pessoas que estão mais ligadas, pelo menos, que estejam presentes e que possam levar as suas reivindicações naquele momento. E da mesma forma, uma região mais residencial não correu o risco de receber uma empresa que não condiz com uma área mais residencial. Então, são vários cuidados. A questão da poluição, a questão do barulho também, que a empresa, porventura, ela vai emitir, que é um problema, né? A gente sabe. Questão de acesso para algumas áreas, em consequência de caminhões que precisam passar. Então, são vários, são muitos detalhes que têm que ser pensados. E é isso que algumas, ou pelo menos alguns pontos que já foram levantados por pessoas aqui em São Borja vão ser discutidos nesse momento e talvez outros aconteçam.
16: Inclusive, um dos pontos mais principais abordados deve ser também a questão dos impostos, né? Até que ponto que tu paga a IPTU e até que ponto vai pagar o ITR, né? A diferença nos valores, ela pode prejudicar ou facilitar a vida, por exemplo, de um produtor rural mais próximo da cidade. Então, existe essa discussão também. Por isso que a gente queria trazer o Rony aqui, porque a comissão especial que está debatendo esse trabalho, esse plano diretor, aliás, ela quer rever esses pontinhos que a sociedade pontua, né? Por isso, uma audiência pública. E às vezes, tá ali, como a gente falou esses dias, né? Uma empresa quer abrir em determinado lugar do centro um negócio que já tem no centro, só que agora já não pode mais por conta que, porque o plano diretor está regrando um pouco diferente. Tem que ser pelo menos explicado por quê, né? E de que forma que outra alternativa pode ser encontrada nesse intervalo.
0: E tem muito negócio que não pode mais ser instalado no centro.
16: Exatamente.
0: Pode mais ser instalado no centro e que, se a gente for ver, existe aqui no centro, porque já tinha antes de mudanças. Então, tem que ser tudo muito bem explicado as razões. E outra, essa questão do ITR é muito importante, porque há uma mudança bem grande com relação ao que é a zona urbana, né? Uhum. O que o IPTU ele abrange hoje e que não era até então. Isso vai mudar muito, questão de energia solar também. A tarifa para a zona rural é uma, a tarifa para a zona urbana é outra. Então, isso também vai ter uma alteração. E nós temos produtores que eles são produtores rurais, mas que a área em que eles têm vai se transformar em zona urbana.
16: Em zona urbana.
0: E aí vai alterar a tributação e que realmente é um problema também. E outros, né, pessoal? Então, por isso que fica o nosso convite. Obviamente que a gente vai estar falando mais sobre isso semana que vem com o próprio vereador, para ele poder explicar os pontos que até hoje estão sendo discutidos e que vão ser discutidos na quarta-feira, mas nada impede que a população também procure a Câmara Municipal de Vereadores ou participe, para que levante outros questionamentos.
16: Pública, na audiência pública, esse é o lugar perfeito, né? Tu vai lá, tu vai dar teu nome, tu vai dar teu CPF, tu tá representando alguma empresa, alguma instituição, tu já vai falar ali a respeito disso, tu vai tornar público, por isso que a audiência pública é importante, e junto com as autoridades que ali estarão sentadas e elas estão avaliando as melhorias para fazer no plano diretor, você já vai falar direto, vai ficar gravado nos anais da casa. Então, é algo que é importantíssimo de participar. Se você tem, não só dúvidas, mas sugestões de solução, é importante que você participe.
0: Bom, a gente também tem uma outra situação que vai acontecer aqui no nosso município de extrema importância, que é com relação a um levantamento oficial dos nossos pets, da população de cães e gatos no município. A verdade é que a gente não sabe quantos cães e gatos nós temos no município, nem dentro das residências e muito menos fora das residências. Então, a partir de então, por lei, nós vamos ter esse levantamento. Essa iniciativa ela veio por meio de lei municipal de autoria do vereador Lindolfo Hart, que é um vereador atuante nessa causa animal. Inclusive, eu faço parte do Conselho Municipal de Bem-Estar Animal e posso dizer que o vereador está seguidamente participando das reuniões ou para passar algum recado ou para algo importante. Ele não faz parte da comissão, mas ele seguidamente vai até a reunião para nos auxiliar de alguma forma ou ouvir alguma demanda. E foi sancionada pelo prefeito José Luiz Rodrigues Machado. Essa norma ela vai prever a realização de um censo de animais na área urbana e rural do município, para identificar a quantidade e a distribuição de cães e gatos, criando um banco de dados que vai servir de base para a gente planejar as políticas públicas voltadas a essa causa. Com as informações, a administração vai poder organizar as campanhas de vacinação, os programas de castração, que são tão importantes, as ações de controle de zoonoses e outras iniciativas relacionadas à saúde e ao bem-estar dos animais. Além de orientar a aplicação dos recursos públicos, esse levantamento vai auxiliar na definição das prioridades e fortalecer as ações desenvolvidas em parceria.

0: E é justamente a partir daí, né, Nelise, que a gente tem a observação mais ampla do que a gente tem de animais aqui e como que pode vir esse recurso. É uma discussão muito interessante de ser tratada. Eu lembro que na época, quando eu comecei, já, o pessoal já tinha feito várias visitas nas casas, os agentes de saúde principalmente, e também o pessoal que fazia a checagem da dengue. Me fugiu o nome do pessoal?
1: Os agentes de endemias.
0: De endemias, né? Eles já perguntavam, né? Faziam esse questionamento. Tem animais aí na tua casa? Quantos? Qual espécie? É fêmea? É macho? É castrado? Não é? E isso é vital, né? Porque aí tu vai fazer um mapa ali do que é. Animais, por exemplo, os próprios gatos, né? A gente sabe muito bem o quanto são animais que saem do seu território, principalmente para na fase de reprodução, né? E aí é um acidente que pode acontecer, um animal que pode acabar ficando machucado. E para ter esse controle, essa generalização, né? Ó, ali não tem muito animal castrado, por exemplo. A gente vai fazer uma frente específica naquele bairro para orientar as pessoas a castrarem seus animais. E assim vai, né? Isso é uma das N maneiras para tu endireitar essa causa animal que é tão trabalhada aqui em São Borja, mas que ainda precisava de políticas públicas, né?
1: Muito. Quero mandar bom dia para Terezinha Rodrigues, Carmen Vieira Santa Catarina, Emerson Michalowski, também a Vânia Cabral conosco, Ieda Pedroso, Mário Lopes, Luiz Augusto Celestino, Adão Molina, Donata Marílio, Jairo Rodrigues, Fátima Santos, o João Hatz. O Grêmio finalmente ganhou na Arena. Está nas quartas de final na Copa do Brasil. Gremistas faceiros hoje, não é? João, tu estava meio pessimista ontem. Hoje já está melhor.
0: Eu estava pessimista com o Grêmio também.
2: Até com relação ao público ontem, né? Ele falou que não ia dar muita gente. A gente calculou umas 25 mil e deu perto, né, Nés? Deu 24 mil.
0: É, pois é.
2: Era a projeção de 25 mil ontem. Também tem mensagem aqui do Miro Saldanha. Há tempo também o Miro não participava aqui da programação. Bom dia, não deu para mirar o sol. Segundo o Miro também, gremista, falando na referência à classificação do Grêmio ontem na Copa do Brasil. E é, hoje o Internacional, né?
0: É a primeira vitória do Grêmio em cima do Mirassol desde que o Mirassol virou time, né?
2: Sim.
0: O Grêmio ainda não tinha vencido o Mirassol, né? E aí é uma vitória que vem num momento muito oportuno. Uma classificação na Copa do Brasil, 3 milhões de reais no bolso, né? A mais de premiação. Vale bastante a pena, agora vai disputar uma próxima fase e fica um pouco mais animado, já que foi eliminado na Sul-Americana, agora tem essas oportunidades de priorizar competições. O Mirassol que ontem foi, inclusive, não pisando muito no acelerador, né? É um time de joga Libertadores, chega a ser até engraçado a gente falar, o Grêmio não joga e o Mirassol joga, né? É Libertadores. Faz uma campanha no Brasileirão um pouco delicada, então precisa focar em uma competição, não pode ficar com três. Então o Mirassol acabou que ali... Mas méritos também do Grêmio, né?
2: Claro.
0: Apesar do Grêmio ter tomado um gol que pra mim foi legal, tá? Aquele gol do Mirassol foi legal. Foi uma interpretação do juiz na hora de apitar ou não apitar a falta, né? No início da jogada. Então... Mas tudo bem, o Grêmio passou de fase... Ontem um jogo, o gol do
2: Pavon, né?
0: Um herói improvável, né? O pessoal gosta agora do Pavon como lateral, mas é improvável. A gente teve esse jogo, então agora aguarda a definição do seu adversário. Ontem a gente teve também no Maracanã Fluminense 1, Vasco 3, muito surpreendente para mim. Eu acho o Fluminense muito, além de muito mais time, muito mais organizado, e o Vasco conseguiu vencer. Em dois erros da zaga do Fluminense ali, que foi, olha, triste de ver. E também ontem, Cruzeiro 2, Chapecoense 0. Confirmando então o favoritismo, Cruzeiro passa de fase. Agora hoje a gente tem os dois.
2: E o Palmeiras se classificou também.
0: Palmeiras... Ah, é, né? Teve o jogo do Palmeiras.
2: O Palmeiras perdeu, mas se classificou.
0: É, o Palmeiras perdeu por 3-2, mas ganhou de 3-0 o primeiro jogo, né? Jogou até com um time um pouco alternativo e acabou ficando... Com a classificação, a gente tem hoje no Barradão o Vitória e Atlético Paranaense a partir das 20 horas e hoje a partir das 20 horas também a definição geral daí com Corinthians e Internacional. Aqui vai ser um jogão, porque o Inter já venceu por 2-0 o primeiro jogo, só que o Corinthians vem mordido e é lá na Neoquímica Arena e é complicado jogar lá. O Inter tem toca lá na Neoquímica Arena e agora tem que ver como
2: tem mais
0: vai conseguir segurar a vantagem.
2: Mas o desfalque no meio do campo do Internacional, perdeu acho que ontem o Vijagra, né? Vijagra. E então desfalca aí o Inter, vai ser uma guerra lá em São Paulo.
0: Um dos poucos jogadores que se salva nesse meio do Inter, né? Que é o Vijagra. Um jogador que bem lúcido nesse meio do campo do Inter e agora tem que ver quem que vai substituir. Mas contratou aquele guri, né? Já não me vem na cabeça os nomes...

0: tô com algum probleminha de memória. Mas tem opções. Eu acho que dá pra se articular ali pra pelo menos não sofrer esses dois gols, viu? Mas tem que reforçar essa zaga, Alberi. Eu começaria com três zagueiros e dois alas. Se eu fosse o técnico do Inter. Mas eu acho muito difícil.
1: É, vai ser complicado um jogo hoje. É.
2: Bom, quero mandar bom dia aqui também para o Josemar Velasque, Cláudia Weber, Flávio Soares, Márcia Velasque comentando que está fechado o tempo em São Donato. Aqui também Odair Soares, Patrícia Molina, Edson Souto, Maria Aguirre, Francisco Godói, Ivan Ogaiar. Bom dia, Ivan de Santana do Livramento. E o Francisco Godói aqui, eu acho que foi legal o gol do Mirassol, mas tudo bem.
0: Foi legal, sim. Foi legal o gol. Depois vejam o lance.
2: 8 horas 31 minutos, 8h31. 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Bom, a empresa São João anunciou cancelamento de todas as linhas de ônibus que operavam no trecho entre Itaqui e Santiago, com passagem pelos municípios de Massambará e Unistalda. Conforme o comunicado, a suspensão do serviço entrou em vigor imediatamente e permanecerá por tempo indeterminado. Até o momento, não foram divulgados os motivos que levaram a essa decisão e também, infelizmente, nem a previsão para a retomada das operações. Essa interrupção ela afeta diretamente moradores da região, especialmente aqueles que dependem do transporte coletivo para se deslocar diariamente entre os municípios. Então são trabalhadores, são estudantes, são pacientes em tratamentos de saúde, moradores e comunidades do interior, entre os principais usuários impactados. A empresa orienta os passageiros a reprogramarem suas viagens e buscarem informações por meio dos canais oficiais. Bom, e a gente vê isso uma tendência, não é a primeira empresa, não são as primeiras linhas, não é? A gente já está com muita dificuldade com relação ao interior do município, em diversas localidades, e a gente acaba vendo, infelizmente, claro, assim, ó, cada vez mais é difícil das empresas manterem esse serviço, porque a redução de pessoas que as utilizam acaba não pagando o valor do serviço.
1: Manutenção, né?
2: Ela não mantém, o ônibus tem uma manutenção muito cara. Uhum. E quando a gente fala em estradas não tão boas, essa manutenção ela acaba tendo que ser realizada muito antes do que se a gente for falar numa estrada boa, né, comum. Então, isso não está mais valendo a pena. A empresa não se mantém. E é o que a gente tem visto. E a gente já discutiu sobre isso, sobre também o próprio serviço de transporte coletivo aqui em São Borja, com relação à empresa integração. A dificuldade de manter as contas em dia por conta do valor, do alto custo de manter a empresa e a pouca movimentação de usuários.
0: Pois é, é pouca movimentação de usuários e aí a gente tem uma queda, Anelise. Por exemplo, 17 cidades na região central, por exemplo, deixaram de ter os seus ônibus intermunicipais já nesse ano de 2026. E aí a gente vê uma tendência muito forte de um abandono, não, mas de uma falta de interesse tanto das empresas de continuar prestando o serviço e do poder público de manter, né? Então é uma diferença grande que está dando e a gente vem vendo como tendência. Não que isso seja bom para a população, mas a gente vê como tendência.
2: É, até porque uma empresa de ônibus é uma empresa privada. Ela precisa que compense Ela precisa que esses serviços, que os usuários que têm o pagamento, e compense manter essa empresa, porque senão não tem como. Uhum. E a gente vê que hoje a integração ela depende diretamente do auxílio da Prefeitura Municipal para poder manter o seu serviço. Só os usuários não mantém mais pelo valor da passagem, que deveria estar quase o dobro. Só que se o valor da passagem como está já não compensa para o usuário, imagina se aumentar e colocar o valor que realmente seria de custo para a empresa manter o serviço, não teria como. Simplesmente não teria como, com todas as outras opções também que se tem hoje de deslocamento.
1: E falando aqui sobre o tempo e o clima, né, ele saindo um pouquinho da área do transporte, primeiro alerta que a gente observa nesta quinta-feira da Defesa Civil com relação à região do Planalto, né, entre Erechim e também Passo Fundo. E agora também, agora há pouco, através da Rádio Campinas, acho que de Campinas do Sul, né, uma chuva de granizo atinge comunidades do interior cruzaltense. É, registra aí feitos localidades de São José e Vila Progresso, né? É, mostram pedras de grande tamanho, tamanho médio a grande, atingindo já algumas regiões aí de Cruz Alto. Portanto, a instabilidade já chegando em alguns locais do Rio Grande do Sul.
2: Eu achei que a instabilidade fosse vir pelo sul.
0: É, pelo sul. A princípio era, pelo menos...
2: Lá em Cruz Alta.
0: Onde o pessoal tava falando que lá viria pelo sul, contornaria o norte, né?
2: Isso.
0: E aí viria pra cá.
2: Pois é.
0: Foi o que falaram. Tanto que a gente só ia ser atingido, nossa região, no caso, ia ser atingida só de noite, né? Só na madrugada.
1: É. E alguns aplicativos aparecem já entre 10 e 11 da manhã. Pois é. A instabilidade aqui em São Borja.
0: Como é complicado falar de tempo, né? É porque, na verdade, é previsão, né?
1: É previsão.
0: Tudo é uma previsão. Às vezes um vento encana um pouco mais rápido ali, já entra por outro lugar, então não dá, né, pra gente precisar quando você fala em tempo.
2: 8h37, vamos ao nosso intervalinho comercial e daqui a pouquinho a gente volta.

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5: Muito bem, 8 horas 41 minutos, vamos falar de ofertas, vamos falar de Lamana Mercado com alguns produtos com preços especiais para você aproveitar neste mês dos pais. 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Vamos atualizar o nível do rio? 5 metros e 88 centímetros neste momento aqui em São Borja. Então, o nível de 5,88, ele tem baixado bem consideravelmente nas últimas horas. Se a gente for pegar o horário de ontem, às 7 horas e 30 minutos, estava 6,62. Agora, 5,88. Às horário das 7 horas e 45 minutos, de acordo com a última medição, ainda não foi atualizado mais do que isso. Mas então, está aí o nível do nosso Rio Uruguai.
6: Falando sobre o Rio Uruguai, né, dizem em Garrucho que teve um leve crescimento, 4 metros e 15, né? Durante a madrugada esteve 4 com 10, aliás, durante a noite de ontem, agora 4 com 15. É devido ao crescimento que teve lá em Porto Mauá, mas Porto Mauá já começou a baixar, né? 4 com 15 também. Esteve 4 e 18 durante a madrugada, mas agora está baixando, é um crescimento aí, pouca coisa, né? Pouco relevante aí, não deve impactar aqui em São Borja.
7: Pois muito bem, eu quero trazer um assunto que eu estava acompanhando hoje pela manhã, a respeito de uma decisão da justiça lá em Belém do Pará, tá? É um pouco longe, mas é que traz um pouco de discussão. O município descumpriu uma ordem judicial de não realizar remoções compulsórias de pessoas em situação de rua. E acabou sendo multado, tá? A Prefeitura de Belém do Pará, ela foi multada na Justiça Federal por descumprir essas ordens judiciais de proteção e acolhimento a pessoas em situação de rua. As multas chegam a R$500 mil. A decisão afirma que o município de Belém descumpriu uma ordem de não realizar remoções compulsórias. Segundo a Justiça, documentos de fiscalização e depoimentos colhidos no local mostram que em fevereiro desse ano, guardas municipais e agências de limpeza urbana desmontaram acampamentos e recolheram pertences pessoais de pessoas da Praça Dom Pedro II, lá no centro do município. A justiça aplicou então uma multa de R$50 mil ao município de Belém, calculada com base na estimativa mínima de 10 pessoas atingidas pela ação. Vale ressaltar que essas 10 pessoas, elas acabaram sendo levadas e encaminhadas a instituições de acolhimento do município, ou seja, levadas a albergues, não ficaram desassistidas, no caso, elas foram encaminhadas para instituições. O que a justiça entendeu é que eles não queriam, e a prefeitura tirou eles de um local onde é público, né, compulsoriamente. Aí cabe bastante discussão, né, Annelise? Porque provavelmente, né, não tem a justificativa deles aqui, mas eu imagino que eles, como município, e a praça sendo um ponto de referência, ou então um ponto de cultura, agora um turístico, né, no caso, eles gostariam de ter uma praça um pouco mais organizada, um momento, sim, um dormitório, né, sem o pessoal acampado nessa praça. Acabaram tirando compulsoriamente de lá e agora pagam R$500 mil à justiça. Eu particularmente discordo muito dessa decisão. Eu acho que a prefeitura, ela precisa se preocupar com isso, e se tivesse desmontado os acampamentos e deixado as pessoas a Deus dará ainda, mas a prefeitura tratou de organizar essas pessoas e por muitas vezes mantinha a alimentação, mantinha a segurança na noite, né, de segurança de, por exemplo, com cobertores e tudo mais, como acontece aqui em São Borja, e acabaram agora, além de tentando ajudar, pagando uma multa para a Justiça Federal.
5: E tá fácil, né, dos municípios pagar uma multa com todos os problemas que o município tem, a pouca verba que ele fica, porque na verdade no bolo, o município que é o que, onde as coisas acontecem, é o que menos recebe.
7: É o que menos recebe.
5: E aí tá fácil, né?
7: É, a gente teve com, eu e o Alberi entrevistamos semana passada o secretário, né, o Jefferson Alê Amrich, e sim, ele falou a respeito disso, né, ele, aqui no município a gente tem a ronda social que nos dias de, não só nos dias de frio, mas em todo o inverno, passa pelos lugares onde geralmente a população em situação de rua acaba ficando, e sempre há aquela orientação, tem o albergue para o pessoal ir dormir, eles oferecem alimentação, né, tanto meio-dia quanto à noite, então essa assistência, ela já custa um certo dinheiro, e auxiliaria essas pessoas, infelizmente, por N motivos, até ele comentou que o motivo mais recorrente é alienação parental, né? É estar distante das famílias, e acaba que leva a uma drogadição, um álcool, por exemplo. Só que eles têm, o papel deles é de ir ali e orientar para que essa pessoa saia da rua. E caso essa pessoa não queira sair, daí entrega ali um cobertor, uma alimentação. Mas essas pessoas têm que entender que elas não podem ocupar um lugar particular, né? E o público, de certa forma, também não, né? Também não deveria ser uma permissão assim escrachada, tanto que agora a gente viu alguns casos da polícia removendo essas pessoas de determinados lugares. Mas não é ser desumano, é que existem essas opções e o município não precisaria estar arcando com 500 mil se tivesse, né, uma interpretação dessa forma da justiça. Um pouco diferente, né?
5: O que o município poderia fazer com esses 500 mil também em prol dessas pessoas? Então deveria ter
7: construir um outro abrigo.
5: É, infelizmente tem algumas leis, algumas regras que a gente também não consegue compreender. Eu também acredito que a segurança deles é mais importante e a liberação de um espaço público para que as pessoas possam transitar. Até porque muitas vezes se utilizam daquele espaço como banheiro, sem ir ao banheiro, né? Se não tem banheiro, e aí acaba que a pessoa lá de manhã cedo vai dar uma caminhada, uma passeada, e tá aquela situação, aquele cheiro, aquela... Uhum. Então, assim, não é um lugar para moradia.
7: Uhum.
5: E a prefeitura tomou uma atitude que, infelizmente, vai pagar agora 500 mil reais.
7: 500 mil reais, pois é.
6: E outro também fato, agora se observa também nos últimos meses, aí, eles, e também aumento de pessoas de outros países aqui em São Borja, né? Acho tanto da Venezuela como da Argentina.
7: É verdade. É,
6: até vindo para conseguir empregos, né? No interior do município também. Aqui algumas lojas se observam, supermercados também, com a presença até, acho que, de caixas, assim. As empresas estão admitindo alguns estrangeiros, né? Assim, se observa já o aumento dessa população.
5: É verdade. É. Já há um tempinho, né, Alberim?
6: Sim.
5: Que a gente vê e parece que tem aumentado nos últimos tempos. Deixa eu mandar bom dia aqui para Terezinha Guedes Telha, que é a Nídia Sena, também a Vera Maria Ferreira, Marli Machado, João Frois, Neuza Batista, Cleia Costa participando conosco. Pessoal, as equipes de saúde, elas estão fazendo um trabalho que elas fazem anualmente, que é ir de escola em escola para conferir caderneta de vacinação. É algo que, se a gente for pensar, nem deveria acontecer, né? Porque os pais, eles têm essa incumbência de manter as carteiras dos seus filhos em dia, de estar atentos, porque cada vez que a gente leva uma criança até a central de vacinas, o pessoal, ele indica, ele marca, olha, tal dia tem que voltar, eles vão marcando e a gente sabe disso. Mas também sabemos que o tempo passa e às vezes as coisas não funcionam como deveriam e é por isso que as equipes de saúde organizam um cronograma para fazer as visitas às escolas. E é isso que está acontecendo nesse mês de agosto. A atualização da caderneta de vacinação, ou melhor, a informação de que essa caderneta tem que atualizar, porque quando a equipe vai na escola, ela não leva vacinas para fazer a imunização. Não, ela observa a caderneta e aponta, manda um recadinho para o pai, para a mãe, para o responsável, para que eles levem essa criança a um ponto de vacinação e possa fazer essa atualização. Então, essa ação contempla escolas da rede municipal, estadual e particular, também a PAI, instituições de acolhimento, Instituto Federal Farroupilha e Unipampa. Até Unipampa. Pais e responsáveis devem ficar atentos às datas previstas para cada instituição. Por quê? Para enviar as cadernetas de vacinação. A escola manda um bilhetinho e a gente envia essa caderneta para que a equipe possa fazer essa conferência. Então, hoje, no dia 6 de agosto, nós temos a EMEI Fernando Ferrari, amanhã Colégio Estadual Getúlio Vargas e no dia 10 EMEI Neite Aragão Mota, que são os próximos dias. Mas isso vai até o final do mês com essas visitas da Secretaria Municipal da Saúde, os agentes da saúde nas escolas fazendo esse trabalho, que na verdade já começou no início do mês, agora nessa semana. Tá um trabalho bem, bem importante que a Secretaria Municipal da Saúde faz para que a gente consiga manter as nossas crianças, nossos jovens bem vacinados e com as doenças mais longe possível aqui do nosso município. É uma tentativa. Lembrando que os SFs mantêm, a maioria mantém salas de vacinação e também a central de vacinas. Inclusive, a gente vai ter um dia de vacinação nos próximos dias, para poder fazer a revisão e a atualização dessas carteiras vacinais. Então, aqueles dias que vai com a carteira de vacinação só para colocar em dia. Não é alguma vacina em especial que está sendo visada, mas simplesmente um dia para que essa vacina seja colocada em dia. Aproveitar, inclusive, essas visitas que estão sendo realizadas pelas agentes de saúde. Esse dia vai ser o dia 22 de agosto e, obviamente, que a gente vai estar comentando a respeito disso também nos próximos dias e até o dia 22, para que ninguém esqueça, para aproveitar o sábado, se tem dificuldade durante a semana, para aproveitar o sábado e fazer essas imunizações necessárias e atrasadas. Não sei se tem alguma pautinha.
7: Acho que a gente deveria dar um pulinho na polícia. Eu tenho algumas coisas de polícia aqui para chamar a atenção nesse intervalo. Até,
5: tu lógico, quer pular para a polícia?
7: Quero, porque daqui a gente tem bastante coisa e de fora muita coisa acontecendo também, né, Annelise?
5: 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Trazendo também as informações das cotações do agronegócio. Hoje, de acordo com o próprio site da Copatrigo, nós temos o valor da saca da soja ao preço de R$ 123,00, uma redução de R$ 1,00 do dia 4. O trigo, R$ 69,00, o valor da saca. O milho, R$ 58,00, o valor da saca. O arroz, R$ 66,00, o valor da saca. E a canola, o valor de R$ 135,00. Esses outros sem alteração nos últimos dias, pelo menos nessa semaninha.
7: Deixa então, antes da gente passar... Perdão, foi a voz. Deixa, antes da gente passar para a polícia, eu quero trazer a informação de ontem, né? Uma breaking news gigantesca, que foi a questão do vice, né? Foi definido o vice aí do Flávio Bolsonaro. A gente sabia que desde o início o presidente Lula ia trazer de volta Geraldo Alckmin nessa parceria que acabou dando muito certo nesses 4 anos, entre eles, né, no caso. Agora, o candidato à presidência Flávio Bolsonaro, senador, confirmou que o seu vice será Alfredo Gaspar, ele que é do PL também, de Alagoas. Eles estavam em negociações com outros partidos para fazer essa representação na sigla, inclusive mulheres, né? Eram 4 opções de mulheres, uma do PP, a Tereza Cristina, do União Brasil, Republicanos e do Podemos, para compor essa chapa junto com ele e formalizar essa aliança formal, né? No caso, a coligação formal, né? Só que não houve essa costura, os partidos não aceitaram fazer essa aliança formal com o PL para apoiar o candidato, apesar de muitos políticos desses partidos confirmarem que vão apoiar, mas as presidências, né, os gabinetes deixaram a livre para quem quer apoiar quem. E a gente tem então a confirmação de Alfredo Gaspar, ele que é lá do Pará, né, e ele tinha um embate com o próprio Arthur Lira. Arthur Lira o pessoal conhece, né? Ele também é do Progressistas lá do Alagoas e agora vai fazer a candidatura ao Senado. O que acontece? O Arthur Lira, ele, para apoiar o Flávio Bolsonaro, ele faria então ele teria que correr sem concorrentes ao Senado por lá do mesmo grupo político, da direita. Só que o Alfredo Gaspar queria esse cargo também. Então eles dois acabaram se lançando e um estava atrapalhando o outro na hora. E acredito que a leitura, para garantir o apoio do Arthur Lira e também que era presidente da Câmara, que tem uma certa influência não só na Alagoas, mas no restante do país, era tirar o Alfredo de lá, trazer ele para uma chapa melhor, ou seja, ele caiu para cima, vai para candidato a vice, né? E deixar o Arthur Lira correr sozinho lá na Alagoas. Então a gente tem essa leitura. É uma leitura um pouco mais nichada, menor, mas que vai pegar alguns votos lá do Nordeste, o que pode significar uma coisa positiva pro Flávio Bolsonaro, né? Então acho que essa é a análise do PL, e agora a gente vai ver como é que vai se desenhar. Mas, ou seja, mulheres, a gente tem a Samara Martins, do Unidade Popular, a única candidata até então que vai disputar a presidência, seja como presidente, como vice. Bem, uma mulher só no meio de 50 homens, mais ou menos.
5: 2 minutinhos para as 9, vamos ao nosso intervalinho e a gente já volta.
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5: Muito bem, 9:02, 9:02. Deixa eu, antes da gente chamar o Enéas para falar das ocorrências, só fazer um comentário aqui da lei da Paula Silva sobre o assunto que a gente estava falando da, né, de termos os andarilhos que dormem nas praças, não só no município que o Enéas comentava lá em Belém, mas em outros municípios. E aqui a lei está comentando, a praça ou o centro da cidade, como a nossa igreja, são lugar de destaque, tem que ser limpos. Não é aquela situação de muitas vezes acaba que no outro dia o local fica sujo, fica com cheiro ruim, as pessoas circulando, os turistas, não é, conhecendo. E a gente tem que também ter esse cuidado, essa visão, porque é o nosso município, né? É o nossos são os nossos cartões de visita, as praças centrais dos municípios que a gente mantém até hoje, que bem desde que, né, que começamos as civilizações, a igreja, né? A praça, a igreja. Então, realmente, são locais que a gente gosta de... Que sejam muito bem bonitinhos, muito bem aparadinhos e muito bem cheirosinhos.
7: E, Anne, uma crítica que é feita muito a isso, principalmente do pessoal que defende os direitos humanos, é a questão do não ter os direitos garantidos, né? Essa pessoa não ter os direitos garantidos. Mas que direito tem uma pessoa em situação de rua que dorme com...
5: Numa praça
7: com menos um grau, às vezes, de temperatura.
5: Sem um banheiro.
7: Sem um banheiro, sem poder tomar um banho, sem poder fazer uma refeição tranquila em casa. Que direitos assegurados que esse cidadão tem? Quais são? As políticas públicas que envolvem eles e que envolvem tanto o abrigo, quanto a alimentação, quanto os cobertores, elas fazem muito mais direitos humanos para eles do que muitas vezes as pessoas que defendem que eles fiquem na rua. Isso que não faz sentido, né? É complicado, é um assunto bem amplo e cabe discussão, todo mundo tem a sua argumentação, mas nesse caso de Belém aqui eu acho sem cabimento nenhum. Né? É uma prefeitura tentando manter o padrão da sua cidade um pouco mais bonito. E uma capital, né?
5: É, isso é multado por, né, 500 mil reais.
7: É, a gente fala numa capital gigante que nem é Belém, né? Uma cidade que deve ter bastante, infelizmente, pessoas em situação de rua, né? Mas complicadas. Mas enfim, vamos voltar para o assunto aqui, que é a polícia, né, a segurança pública. A gente fala de um acidente envolvendo uma caminhonete, uma carreta e um carro, que acabou deixando uma mulher ferida aqui na região, em São Miguel das Missões. A colisão aconteceu por volta das 7h45, próximo ao trevo de acesso à BR-285. Conforme as informações, um Ford F1000 colidiu contra uma carreta que realizava uma manobra na rodovia. E na sequência, um Volkswagen Gol também se envolveu no acidente. A motorista do Gol ficou presa às ferragens e foi retirada pelo Corpo de Bombeiros. Ela foi encaminhada ao Hospital de Santo Ângelo para atendimento médico. Aqui vai, Annelise, aqui a gente faz a observação também a respeito de um homem que foi encontrado amarrado e sob ameaça de execução numa comunidade lá em Florianópolis. O homem, ele foi resgatado pela polícia militar na comunidade Chico Mendes, em Florianópolis, na manhã desta quarta. Segundo a vítima, criminosos ligados a uma facção teriam mantido o homem em cativeiro e aguardavam uma decisão do Tribunal do Crime sobre uma possível execução. Olha isso, né? Em que ponto chegamos? A polícia militar e equipes do batalhão tático foram acionadas após essa denúncia de que integrante da organização criminosa estaria conduzindo essa pessoa amarrada e sob ameaças de armas de fogo pelas ruas da comunidade, como se nada fosse. Durante as buscas, os policiais localizaram esse homem dentro de um barraco abandonado. Ele estava imobilizado pelos pés e pelas mãos, sem conseguir deixar o local por conta própria. Estariam esperando a autorização para a execução. A ameaça estaria relacionada a uma dívida envolvendo o consumo de drogas dentro da própria comunidade. Então, bem delicado essa questão também. Vamos voltar para cá, um acidente de trânsito, aquele acidente de trânsito em São Borja que a gente falou aqui na semana passada. O Amauri Pereira Martins, de 27 anos, acabou infelizmente falecendo, né? Tendo morte encefálica ontem confirmada. Ele se envolveu naquele acidente com um veículo Uno aqui na entrada do município, onde o veículo capotou e ele acabou sendo arremessado para fora do carro. Ontem foi laudado e constatado que ele teve, então, morte encefálica. Mas ainda, né, um jovem de 27 anos vai conseguir ajudar e salvar ou melhorar a vida de 14 pessoas no total com a sua doação de órgãos, Anne. Então, um bem, bem importante, e uma conscientização, né? Doar os órgãos é tão importante.
5: Pois é, que bonita ação dessa família, não é? Ninguém está livre, infelizmente, de acontecer tragédias como essa. Mas quando tu faz da tragédia um ato de amor, porque quando tu fala em salvar 14 pessoas, que fosse uma...
7: Que fosse a tentativa só.
5: É, que a gente vê o quanto é importante uma doação. A gente sabe também quantas pessoas elas estão esperando uma doação de órgão para viver. E aí, de repente, tu conseguir fazer isso, né? Tu conseguir, obviamente, que em cima de uma tragédia, fazer com que tantas pessoas consigam permanecer vivas, eu acho que tem um sentido, tem um significado, de alguma forma, aquece o coração.
7: E é honrar a memória, né? da pessoa que partiu. É honrar a memória da pessoa que partiu fazendo o bem até quando ela não está aqui mais.
5: É, por isso que é bom a gente falar sobre isso nas nossas casas, né? Eu canso de dizer, eu sou doadora, por mim podem doar. Uhum. Olha, o que puder salvar,
7: é, eu também sou inscrito na doação de medula também, então o que puder ajudar, acho que é importante. A gente não está livre, né?
5: Ninguém está livre.
7: Um acidente, uma infelicidade dessa,
5: né? Nem sempre é possível a doação, mas quando é possível...
7: Né? Uhum, quando é possível... Por favor. A gente tem várias outras ocorrências. Teve um homem ali em Itaqui que acabou furtando um mercado, roubando garrafas de cachaça, garrafas de vodka, né? E fez uma limpa ali no mercado, acabou sendo preso pela brigada. Os bombeiros também atenderam um homem de 49 anos que acabou caindo de uma escada, né? De mais ou menos 3 metros, estava fazendo uma pintura na sua casa e acabou caindo. A gente teve a Polícia Civil, e esse aqui eu quero ressaltar, que a polícia alertando para golpes de extorsão. Mais um. Agora o que está acontecendo? Criminosos, eles se passam por integrantes de facções. Às vezes são faccionados e se passam por integrantes de facções e ameaçam as famílias para extorquir as vítimas. Diz que exige um pagamento em dinheiro, afirma que vão atacar as vítimas ou seus familiares caso esse dinheiro não seja entregue. A orientação é não realizar depósitos ou transferências, não continuar a conversa e procurar a delegacia de polícia justamente para registrar o boletim e ficar mapeado ali para ter a sua segurança em uma eventual ameaça. 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
5: Muito bem, vamos lá, final de programa, pessoal. 9 horas, 11 minutos, agradecendo aqui nossos parceiros, Pira Alimentos. 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Alberi Dias.
6: A gente retorna a partir das 13h30, Elis, na tarde é sua.
5: Enéas.
7: Um forte abraço e a gente se encontra amanhã aqui no Gente Notícia.
5: Pessoal, voltamos amanhã então, para fechar a semaninha. Ótima quinta-feira a todos, fiquem com linha aberta, Eugênio Dutra. Forte abraço.
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1: Chicago hoje bem de lado, 0-0 para quase tudo. Lá na Matif, Bolsa Europeia, alta para o trigo e para o milho. Continuam se atacando. Agora a Rússia atacou um navio que levava trigo da Ucrânia, de Guiné-Bissau. Pessoas morreram. A logística lá continua bem difícil. Se alguém lá precisar de milho ou de trigo para esse curto prazo, por exemplo, embarque agosto, aqui no Brasil e na Argentina, não temos mais logística. Mesmo assim, os prêmios por aqui continuam bem de lado. Modelos continuam mostrando chuva dentro do normal para quase todas as regiões. Dakotas, Nebraska, Kansas, Iowa, Missouri, Illinois, Indiana e Ohio, entre os dias 11 e 15 desse mês. No período de 13 a 19 de agosto, o sinal úmido permanece sobre o norte e a parte central das planícies e praticamente para todo o cinturão. Melhor que isso, não dá. Provavelmente o monitor da seca que vai sair hoje vai mostrar melhora. O nível dos rios em algumas localidades também começou a subir, sinal que realmente está chovendo nas cabeceiras, lá para cima, nos principais afluentes do rio Mississippi. Já na parte mais baixa, continua perdendo navegabilidade. Nada preocupante por enquanto, mas se realmente começar a secar devido ao efeito do El Niño, redução de chuva e etc., então nós vamos ter grandes programas de milho, de farelo e também de soja com rio mais baixo. O custo logístico para os Estados Unidos vai explodir. E aí a soja americana vai ficar muito cara, o milho também. Performar vai ficar difícil. Isso, em teoria, seria negativo para a Bolsa de Chicago. Temos que ficar atento a esse ponto. Para outras regiões, Canadá, muito importante para a produção de trigo e também de canola. 72% das lavouras de canola estão em boas e excelentes condições. Vamos ter bastante canola, bastante óleo. Europa continua extremamente autista na logística. O calor se aproxima de 40 graus na Hungria. O Danúbio reduzindo drasticamente a geração das principais usinas nucleares do país. O Reno atingiu novas mínimas, com alguns serviços interrompidos e outros operando com cargas bem mais reduzidas. E no Black Sea, voltou a escalar as tensões, ataques a navios, portos e terminais estão reduzindo o fluxo de grãos e petróleo também. Custo dos seguros de guerra chegaram a 2% do valor dos navios, ante 1% duas semanas antes. 1% já era caro, 2% imagina só. Para o Brasil, sem mudanças. Na parte mais ao sul, muita chuva e clima mais frio. Para a Argentina, da mesma forma. Na parte central do Brasil, o clima segue mais quente e mais seco. Bom para a qualidade do algodão e bom também para o milho, a colheita que está atrasada em alguns estados.
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1: 9:21. 9:21. Bom dia. Bom dia, amigos. Bom dia, amigas. Bom dia, campo, interior do nosso município. E bom dia, cidade, bairros e vilas. Estamos chegando com mais um Linha Aberta.
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1: Hoje é dia 6 de agosto, é uma quinta-feira. Uma quinta-feira linda, ensolarada. Uma quinta-feira gostosíssima. Aproveite. Por quê? Mais tarde, a previsão é de mudança novamente no tempo. E para o estado do Rio Grande, isso não quer dizer fronteira oeste, mas para o estado do Rio Grande, existe um movimento muito forte de vento, de chuva, de granizo. Portanto, aproveite bem esta manhã de quinta-feira, 6 de agosto. Estamos vivendo o dia de número 214, gente. Na graça de Deus. Obrigado, Senhor, por nos permitir viver os 214 dias deste ano. Estão faltando apenas 151 dias, gente, para o final de 2026, né? A lua é minguante e hoje é o Dia Nacional dos Profissionais da Educação. Também Dia Nacional dos Profissionais da Educação. E estão faltando apenas 2 dias para o Dia dos Pais. Hein? Alô, papai, alô, mamãe, 2 dias e muitos pais verdadeiros, mães, estarão comemorando seus dias, né? Que eu conheço muitas, muitas mães que são verdadeiros pais, né? Muitos avós que são verdadeiros pais, é ou não é? Então, 2 dias e o Dia dos Pais. A nossa equipe que está chegando, seleção musical, controles técnicos, Bonimar Lima. Departamento de Notícias de Esporte, o Adilson Ribas. Na recepção, na coordenação do programa, a Rita Floriano. E a apresentação é desse amigo de vocês, Eugênio Dutra, que mais uma vez deseja bom dia, São Borja. Como acontece de segunda a sexta neste horário, nós estamos aqui trazendo

Bom dia, gente. Bom dia. Bom dia, marceneiros. Pessoal aí que trabalha com madeira, bom dia. Bom dia, os camelôs. Tem camelôs ainda? Tem. Bom dia. Bom dia, as agroindústrias familiares do interior do nosso município. Bom trabalho, família. Bom dia. Aos lojistas, ao pessoal das lotéricas, aos engenheiros, aos açougueiros, à dona de casa, ao pedreiro lá na obra. Hoje tá bom para fazer aquela pintura, concluir alguma coisa que tenha que ser concluído na parte externa da obra, não é, ô pedreiro? Vai para cá, me leva junto também, leva ou não leva? Vai para uma peça fazer um forro, leva o radinho dele. Vai para outra peça, me leva junto. Leva ou não leva? Assim como a minha querida amiga, a empregada do lar. Vai para cá e eu vou junto. Vai para lá, me leva junto. E assim a gente passa a manhã inteirinha junto. É ou não é? Bom dia, gente! 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Olha, gente, você sabe que eu há pouco falei no dia de hoje, né? Que está bonito, mas de repente pode não estar. Está bom, mas de repente pode não estar. É assim a vida. A vida da gente é a mesma coisa. A nossa vida é assim. Estamos bem, de repente não estamos. Ouviu? Estamos mal, de repente estamos bem. É verdade ou é mentira? É verdade. Então é preciso que você pense positivo. Positivamente, porque existe... Existe uma lei chamada a lei do retorno. É a lei da volta. É o retorno. Você sabe quando você vai para um lugar e depois você retorna? É a lei do retorno. Tudo que você faz, tudo que você diz, tudo que você pensa tem retorno. Volta. Volta para você. Então, o que você quer? O que você deseja que volte para você? Você quer que volte para você o mau humor? Você quer que volte para você os pensamentos negativos? Você quer que volte para você a doença? Você quer que volte para você a inveja? O que é que você quer de retorno, gente? Ou você quer de retorno o amor, a paz, a harmonia, a saúde, a felicidade? Opa, você pode escolher. Escolha. Escolha aquilo que você quer que volte para você. Se você optar pela escolha do amor, da compreensão, da amizade, você vai ser feliz. Agora, se você optar pelo outro lado, da discórdia, da desunião, do ódio, você vai ter uma vida de luta. Vá para o caminho do bem. Deus está contigo, amigo. Amiga, te convença disso. Você sabe aquela música do Duduca e do Dalvan, Pegadas na Areia? Que ele, caminhando na areia, no mar, aquele mar vasto, aquela areia imensa, e ele caminhando ali, no sonho, e no sonho, no caminhar dele, ele estava em dificuldade muitas vezes. E ele estava cobrando de Deus, mas Deus, por que que naquele

aqueles momentos ruins da minha vida. Eu olhei para trás e só tinha uma pegada que era minha, dizia ele. E aí Deus disse para ele, não, eu estava com você. Aquelas pegadas que estavam na areia eram as minhas, não as suas, porque eu estava te carregando no colo. Coisa boa, né, gente? Então tenha Deus aí no seu coração. Vamos ouvir o Duduca e o Dalvan? Pegadas na areia. Presta atenção nesta letra. Para começar bem essa quinta-feira maravilhosa.

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3: Bom dia, Eugênio.
4: Olá, bom dia.
3: Como está?
4: Ótimo. Hoje dia 6 de agosto, esta quinta-feira maravilhosa, né? 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Vamos em frente trazendo para você a previsão do tempo. Quem é que está comigo? A Estael Cias. É com você, Estael.
5: Apesar da quinta-feira começar com predomínio de sol e calmaria, o cenário é de rápida mudança entre a tarde e, sobretudo, no final do dia e à noite, por conta da queda na pressão atmosférica, que vai formar um potente ciclone extratropical, até com o potencial de ser um ciclone-bomba pela rápida formação e intensificação de hoje para amanhã. E nesse cenário, uma linha de temporais vai cruzar a região de São Borja da tarde para a noite, com o potencial aí de chuva forte, vendavais, risco de raios, queda de granizo. A chuva, por ser de curta duração, pode produzir alagamentos, mas não deve trazer maior impacto em nível de rios, justamente por ser de curta duração. E a corrente de vento norte-noroeste, o jato de baixos níveis, favorece abafamento e elevação da temperatura antes da chuva ocorrer. Portanto, devemos ter um cenário de abafamento antes da instabilidade. Para amanhã, outra mudança no aspecto da temperatura, com previsão de frio intenso e o tempo rapidamente seca, com expectativa aí de aberturas de sol, e esse frio vai persistir, garantindo um fim de semana também sem risco e de tempo ensolarado na região da fronteira oeste. Da Metso Meteorologia, Estael Cias.
4: Então, gente, para você ver, né? um clima totalmente delicado, né? Indefinido. Algumas pancadas de chuva, como aconteceu agora pela manhã, né? Na madrugadinha, né? As pancadas de chuva aí, mas é assim mesmo. É assim, o verãozinho está aí. Qual é a temperatura que estamos vivendo agora? 21 graus, veja só, 21 graus é a temperatura nesse momento. Deixa eu mandar um bom dia para Elaine Ramos, que está com a gente. Bom dia, Elaine, tudo bem? Um ótimo dia para você também, viu, amiga? É, a dona Zoraide, ô dona Zoraide, lá da Arco-Íris, bom dia para a senhora, para toda a turma aí, viu? Bom dia também para o Altair, que está ouvindo a gente. A dona Neca Carvalho, bom dia, dona Neca, um grande abraço para a senhora. Também está em sintonia com a gente a Delma Paraíba. Bom dia, dona Delma. E bom dia, minha amada, querida filha Rafaela Otero, que também está na Serra Gaúcha em sintonia com a gente. Beijão para todo mundo por aí, viu? Tá bem? E muito obrigado a vocês que são em outras cidades do estado. A gente tem ouvinte em Passo Fundo. Orlando, um belo dia para você, Orlando, em Passo Fundo. Estamos com a nossa sintonia em Santa Maria, em Santa Rosa, em Cruz Alta, em Caxias do Sul. A todos vocês que estão conosco no estado, fora do estado, nos acompanhando através da nossa live, aquele abraço para vocês. Olha, não esquecendo que o Piquete Tiro de Laço convida a todos para a sua programação. É dia 9, almoço com comida campeira e galeto, uma belezura. A partir das 14 horas, domingueira, animada pelo Grupo Sem Fronteira. E a partir das 13 horas, será apresentado o programa Voltando à Querência, da Rádio Cultura, com o colega Aládio. Não será permitido dançar de chapéu, boné, bermuda ou mini saia. Nem vá de mini saia, minha amiga, porque você não vai poder dançar. Não. Não pode. E você não vá de boné, meu amigo. Se for de boné, tem que tirar. Tira o bonézinho. Os três primeiros signos do nosso horóscopo do dia.
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7: Hoje é quinta-feira, minha gente, dia 6. 6 de agosto de 2026. Eu sou a Suzy Luiz e tô chegando com as previsões astrais para esse dia 6 de agosto. Vida longa para quem dá mais um giro em torno do sol e quem nasce no dia 6 de agosto. É do signo de Leão, com a personalidade do signo de Aquário. Pessoas com dons artísticos apresentam talento para artes de um modo em geral. Busca por verdade e tem sempre uma visão muito humanitária das coisas. Tudo de bom para você que faz aniversário hoje, 6 de agosto. Áries, Touro e Gêmeos. Oi, Áries, nascidos de 21 de março a 20 de abril. Disciplina e dedicação vão ser os seus trunfos e tudo indica que você vai ficar de olho nas oportunidades para garantir uma grana extra. Marte, seu planeta regente, aguça os seus instintos. Cor para hoje, creme. Números da sorte 51, 53 e 60. Touro, nascidos de 21 de abril a 20 de maio. Touro, a lua deixa suas qualidades e seus talentos e habilidades no modo power. Você vai dar-se bem no trabalho. A saúde está protegida e as finanças também. A cor para hoje é o azul. Números da sorte 04, 40 e 50. Gêmeos, nascidos de 21 de maio a 20 de junho. Gêmeos, novidades é com você e hoje você tem um prato cheio. Marte deixa o seu lado ambicioso no modo turbo, impulsionando suas metas e vontades. A cor para você é o azul turquesa. Números da sorte, Gêmeos 59, 13 e 58. Eu já volto com mais previsões e falo com Câncer, Leão e Virgem.
4: Câncer, Leão e Virgem, daqui a pouquinho para você que segue os signos do horóscopo. 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Bom dia, meu querido amigo Eliseu. Hoje eu quero te pedir por minha família, por meus amigos, que nunca nos falte sua presença e seu amor e sua proteção. Que beleza, hein? Tá bom? Um abraço para você, Eliseu, para todos aí na sua casa. 14 para as 10. 14 minutinhos para as 10 da manhã. Uma temperatura de 21 graus na cidade de São Borja. Bom dia. É um prazer estar na sua companhia.

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0: com cara de quinta-feira. Já são exatamente 7h57, 19.4 graus nesse momento, 88% umidade relativa do ar. 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
4: Bom dia, Eugênio. Como está? agora são 9:56, 9:56, 21.5 a temperatura na cidade de São Borja. Estamos apresentando a primeira hora, no finalzinho da primeira hora do nosso Linha Aberta, oferecimento dos planos de assistência familiar Vera Bastian. 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Mais de 30 anos conosco, uma família cuidando da qualidade do hortifruto que você leva para a sua mesa. 10:02, vamos com o resumo de novela? Resumo de novela chegando no programa de hoje.
5: Por aqui, dia 6 de agosto, quinta-feira, em A Nobreza do Amor, te conto que Omar afirma a Tonho que lutará pelo amor de Alica. Salma repreende Miguel e Fátima por terem sido rudes com Omar. Maria Helena aconselha Manuel sobre seu namoro com Ana Maria. Pressionado, Bacari revela a Jendal que Sinua esteve em terras indígenas. Eu fico por aqui, daqui a pouquinho tem Coração Acelerado.
4: Ok, daqui a pouquinho Coração Acelerado do nosso programa de hoje. Mas, gente, hoje é quinta-feira, nós continuamos com a nossa enquete popular, viu? A nossa enquete popular tá uma maravilha, viu, gente? Todo mundo participando, sugerindo e pedindo simpatias. Hoje mesmo eu recebi uma ligação de Eugênio. Tem simpatia para chulé? Hein? A chulé, será que tem? Hein? Não sei. Olha, se você souber de uma simpatia, chulé, manda pra mim, tá? Mas é a pergunta da semana, que foi sugerida pela nossa amiga, vamos ver, pela Vânia. A Vânia que sugeriu trazer o tema simpatias na nossa enquete popular. Você acredita em simpatia? Simpatia dá certo? Hein? Você tem alguma história sobre simpatia? Algum exemplo, alguma coisa assim? Os antigos usavam muito simpatia. E eu quero saber se você acredita. Tem alguma história? Tem gente conosco? Então vamos abrindo a linha para o ouvinte. Bom dia!
6: Bom dia, Eugênio Dutra. Opa. Bom dia, Rádio Cultura.
4: Meu querido amigo Paulo Assis. Bom dia, Paulo.
6: Bom dia, Bonimar. Bom dia, Rádio Cultura. A melhor, né? A mais ouvida, com bastante participação. Eugênio, você falava no início do programa, o que que você quer que volte? O que que você queria que volte? Certamente alguém pensou que volte a sorte, que volte a saúde, que volte o parente, foi embora, não voltou. Eu diria que a família do César Tati pensou assim quando ele estava enfrentando um problema de saúde. E o César Tati agradece muito a sua clientela, os seus amigos, os seus colegas da cidade de São Borja, né? Porque oraram muito pela saúde dele. Mas o que eu quero te dizer, Eugênio Dutra, eu quero que tu preste atenção, que tu pulverize, que é interessante. A Brigada Militar, a Polícia Civil e os outros pedem que a gente não enfrente o bandido, né? Eu mandei para ti um vídeo aí que tá rolando na cidade, onde o César e a equipe abordaram um meliante lá no mercado dele. Eu diria que o César com uma coragem muito grande, viu? Aquele homem estava assim, parece, querendo enfrentar o pessoal lá, né? E daí porque a segurança pública enfim, pede que a gente não enfrente o bandido, o assaltante. E eu gostaria que tu refletisse a respeito disso, né? Porque o César veio de uma cirurgia muito complicada pela fato da idade e tal coisa, e está acontecendo muito em São Borja, só isso, muita gente de fora buscando sobreviver dessa forma. Então eu gostaria que você buscasse entender e quem sabe fazer um comentário depois, tá bom, Eugênio?
4: Ok, amigo, muito bem.
6: Eu estou fazendo isso aí para colaborar com a segurança, com a sociedade, com a grande audiência.
4: Ok, tá bom, um abraço para você, bom dia. 10:05, 10:05, deixa eu mandar um bom dia também para Nitiele Gomes Medeiros, uma ouvinte do nosso programa, né? Vai para cá, eu vou junto, vai para lá, me leva junto, é Nitiele? Um abraço para você, querida, para você e para sua família, viu? Uma boa quinta-feira. Um bom dia também ao doutor vereador André Dubal, que deve estar em sintonia conosco. Um abraço, viu, doutor, para o senhor e para sua família. Um bom dia também para o Fábio Oliveira, lá da Marcenaria Oliveira, eu quero crer, né? Lá no Passo. Ô Fábio, grande abraço para você. E o nosso bom dia também para a professora Dalva, que deve estar em São Ramão, em sintonia com a nossa programação. Muito obrigado a todos vocês. Olha, gente, eu tenho uns medicamentos aqui que eu vou trazer a relação daqui a pouco. Se você está usando e tem a receita, você pode mandar pegar, viu? Está usando, tem a receita, manda pegar. Se não tem receita, não manda porque nós não entregamos. Tá certo? São medicamentos que os nossos ouvintes estão nos mandando. São medicamentos que eles não estão usando mais, que está perdendo a validade, que logo ali vai terminar a validade, não vai prestar mais, manda para cá. Porque eu dou a relação para quem precisa e quem precisa vem buscar. Tá bom? Tá bem assim? 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Bom dia! É um prazer estar na sua companhia. Música.

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7: Bom dia, Eugênio.
8: Bom dia.
7: Como está?
8: Bem, tudo certinho. E com vocês? Tudo bem? 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Conosco nesta segunda hora do programa. Algumas mensagens que estão chegando pra gente. Bom dia, Eugênio. Me chamo Angélica Dobler, do assentamento Cristo Redentor. Posso te ligar no intervalo? Claro que sim, amiga Angélica. Ligue, Angélica, você pode ligar para o 3431-5469, viu? Esse telefone você fala comigo, tá bom? Anota aí, 3431-5469. Ela está no assentamento Cristo Redentor, ouvindo a nossa programação. É isso, Angélica? Que bom. Muito obrigado pela sua sintonia. Daqui a pouco, gente, eu tenho uma relação de medicamentos que eu quero oferecer para você, viu? Se você tem a receita e está usando um destes medicamentos, você pode, com a receita, vir buscar. Daqui a pouquinho. Prepara aí que eu vou divulgar. Mais uma mensagem. Sebastião Trindade Maciel, foi encontrada uma sacola da Câmara. Pegar na Rádio Cultura. Então, alô, Sebastião Trindade Maciel. Foi encontrado uma sacola, ouviu? Da Câmara. Pegar aqui na Rádio Cultura é o que a Ritinha tá me mandando dizer, tá? Pode pegar por aqui, sem problemas nenhum. Pois o... No esporte, o Grêmio venceu ontem, né, gente? E avançou. Graças a Deus, né? Grêmio avançou com a vitória de 1-0. Hoje é a vez do Internacional. Hoje, às 8 da noite, o Internacional joga. Vamos torcer também para que mais uma equipe gaúcha possa passar de fase. Não é mesmo? Possa passar de fase. Mais uma mensagem da Maria Iraci. Bom dia, dona Maria Iraci. Tudo bem com a senhora? Bom dia, Eugênio. Você falou na Rafaela. Estou esperando ela, Maria Iraci de São Ramão. Minha querida amiga dona Maria de São Ramão. Um bom dia para a senhora. Tudo de bom, viu? Muito obrigado também pela sua sintonia. 10:20. Você que gosta de saber como será o seu dia, está aí mais três signos do nosso horóscopo do dia.

0: previsões astrais, Câncer, Leão e Virgem. Câncer, nascidos de 21 de junho a 21 de julho. Câncer, a lua muda de casa e deixa sua agilidade mental, disciplina, inteligência na melhor forma. Sinal do produtividade para você hoje. A cor para você é o verde, os números da sorte 24, 04 e 32. Leão, nascidos de 22 de julho a 22 de agosto. Leão, a lua promete um dia propício para você encher o bolso. Ainda que Marte muda de cenário, aguça os seus instintos e deixa sua capacidade empreendedora tinindo. A cor para hoje é o roxo, números da sorte 48, 39 e 57. Virgem, nascidos de 23 de agosto a 22 de setembro, Virgem, a lua desembarca no seu signo e garante que vai raiar o dia perfeito, sem defeitos, para que você vá atrás dos seus interesses. A cor para hoje é o lilás, números da sorte 15, 60 e 50. Eu já volto e falo com Libra, Escorpião e Sagitário e mais um pouco.
1: Libra, Escorpião e Sagitário daqui a pouquinho no programa de hoje. A nossa enquete popular continua: simpatias. Você acredita em simpatia? Você costuma fazer simpatia? A simpatia dá certo? A simpatia não dá certo? Simpatia é coisas dos antigos, hein? Eu tenho aqui o Adair Rambo que está comigo. Bom dia, Adair. Tudo bem, Adair?
2: Bom dia. Ah. Me chamo Adair Rambo. Eu sei uma simpatia boa pra chulé. É só lavar bem os pés e passar álcool.
1: Claro, olha aqui, a simpatia pra... você que me pediu uma simpatia pra chulé. O Adair tá dando aqui. Vamos ver, Adair. Fala de novo aí. Fala
2: de novo. Bom dia.
1: Bom dia.
2: Me chamo Adair Rambo. Eu sei uma simpatia boa pra chulé. É só lavar bem os pés e passar álcool.
1: E botar um talquinho também, né, Adair? É bom, né? Lava bem, passa um pouquinho de álcool e tal ali. E põe um talco ali e fica bom. Fica ou não fica? Então, tá aí o Adair falando com a gente. 10 horas mais 19 minutos, 10 e 19. 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Vamos ver aqui mais amigos do programa sintonizando com a gente, trazendo as suas mensagens, né? Tem uma mensagem aqui do seu Olmiro. O seu Olmiro manda uma mensagem dizendo o seguinte: bom dia, seu Olmiro. Bom dia, dona Eni. Grande abraço para vocês aí, viu? Ele diz assim, ó: oi, Eugênio, tudo bem? É o Olmiro. Gostaria de participar da enquete sobre a simpatia. Minha avó, uma vez, fez uma simpatia para mim e funcionou. Ela tinha um parreiral e não gostava que colhessem uma uva. Era só de cacho e só ela que podia colher. Ela estava com visita na sala e eu resolvi que ia roubar as uvas dela. Eu cuidava para ver onde ela estava, para que não enxergasse o parreiral. E eu aproveitei para colher uva escondida, Eugênio. Eu tinha uns 8 ou 9 anos. E aí, na época, que acontecia muito com as crianças, que era de ter muito soluço. Eu tinha muito soluço. E me deu soluço. Aí eu cheguei na sala com soluço e ela me olhou e perguntou: tu roubou? Eu falei: não roubei. E ela retornou a perguntar e eu respondi de novo: não roubei. Fez umas 3 vezes essa pergunta até que o soluço passou, Eugênio. Aí ela foi me falar que era o susto que fazia o soluço passar. E realmente funcionou. Olha aqui, veja só. Então você que tem soluço, ou sabe de alguém que costumeiramente tenha esse problema de soluço, dá um susto. Assusta que passa o soluço, hein? Assusta que passa o soluço. Você acredita nisso?
3: Bom dia.
1: Bom dia.
3: Bom dia,
1: colega.
3: Bom dia, colega. A audiência que está nos ouvindo aqui na Rádio Cultura. Aqui é a Mariane Áustria e olha, eu estou aqui à espreita fazendo as redes sociais. Uh-huh. E esse assunto de simpatia é uma coisa que é muito da criação, vem de casa em casa, né? E agora eu tô falando.
1: Criança, né?
3: É da criação, né?
1: Tia.
3: E agora eu tô falando sobre simpatia do soluço, essa do susto aí é uma coisa que eu meio queria ir ouvindo. É. E também, e eu comprovo que funciona, porque eu já tive soluço, já tive um susto ali, já passou o soluço.
1: Então,
3: e outra coisa que assim eu faço é tomar um copo d'água, tomar um gole d'água e virar o copo. De cabeça pra baixo.
1: Quem tem soluço faz isso, toma um gole e vira o copo.
3: Isso, aí tu toma um gole d'água e vira o copo, que tu tomou água, tu vira o copo de cabeça pra baixo, deixa ele ali existindo. Aí passam 5 minutos, olha essa daí pra mim é tira e queda, funciona.
1: Veja só,
3: essa simpatia.
1: Tem gente que diz que apertando a unha do minguinho, ficando apertando também passa, né?
3: Mas olha que
1: tal. Não sabia?
3: Não sabia essa.
1: É, tem gente que fala isso. Olha, Eugênio, aperta com a unha o dedo do minguinho embaixo da unha, firme. É, que passa.
3: E tem outra simpatia também, essa é para as mamães que estão ouvindo, talvez saibam, e essa é antiga também, que é quando o nenê tem soluço, colocar uma fitinha vermelha no testa.
1: Sim, eu falei ontem.
3: É, essa daí
1: falei, faz uma bolinha de fita de uma linha vermelha e coloca na testa.
3: E coloca na testa. E esse negócio da linha vermelha também tem outra, que é colocar uma fitinha de linha vermelha no braço esquerdo do nenê, que diz que é para afastar o olho gordo.
1: Ah, olha aí. Coloca uma linha vermelha no pulso esquerdo do bebê para afastar o olho gordo. São simpatias, gente. Essa é a nossa enquete. É para descontrair amanhã. Você sabe de alguma? Liga para cá. 996731260 é o nosso WhatsApp. Agora, 10 horas 23 minutos, 22 graus e 5 décimos a temperatura. É o nosso Linha Aberta. Bom dia.

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5: Bom dia, Eugênio.
6: Olá, bom dia. 10:30, 10:30, 22 graus e 5 décimos a temperatura. Estamos apresentando a segunda hora do programa de hoje. 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Bom dia, minha querida amiga... A Marli Ávila. Se abrirmos os olhos hoje, foi porque Deus permitiu. A ele nosso primeiro e mais sincero bom dia.

0: Isso mesmo, Amali. Tudo de bom pra você, viu? Bom trabalho aí. Mais uma mensagem que chega pra gente aqui. Bom dia, amigo Eugênio Dutra. Venho pedir para você o favor de divulgar aos responsáveis pelo terreno na Cabo Pedroso, que era do Jari Trilha, para virem limpar na... tá um bamburral, um mato, mosquito e bichos e drogueiros fumando e bebendo. Peço, por favor, divulgar. Abraço. Tô escutando o programa Clarice, da Cabo Pedroso. Dona Clarice, então, da Cabo Pedroso, tá pedindo aqui providência com relação a um terreno que está sujo. Tá virado num bamburral, diz ela. Um mato, mosquito, bicho e drogueiros, fala ela, tá? Ela não botou o número aqui, mas ela fala que, que era do Jari Trilha. Deve ser lá na Piraí, então, tá, dona... Dona... qual é o nome dela? Dona Clarice, né? Tá bem, dona Clarice. Tudo de bom. Dado o seu recadinho aqui, viu? Bom dia, Eugênio. Estou sempre na escuta do programa. Maria. Ô, dona Maria. Obrigado, então, pela audiência, viu? Pela sintonia. Eu desejo um belo dia para a senhora, tá? Tudo de bom. Vamos trazendo as ocorrências policiais daqui a pouquinho? Então, antes, vamos com um resumo de novela. Depois o Adilson com as ocorrências policiais.
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2: Coração acelerado, 6 de agosto, quinta-feira, gente. A Agrado e Eduarda são prejudicadas pela proximidade com João Raul. Bará se incomoda com os ciúmes de Talita. Sinara desabafa com Ronê e decide passar uns dias na casa de Palhares. Agrado pede para ter uma conversa com Eduarda. Janete confronta Zilac e garante à irmã que não conhece Verônica. Ronei reconhece uma possível bolsa de Zilá entre os pertences de Verônica e liga para Sinara. Eu fico por aqui, mas volto rapidinho em Quem Ama, Cuida.
0: Quem Ama, Cuida, daqui a pouquinho, 25 para as 11, 25 minutinhos para as 11, daqui a pouquinho a relação de medicamentos que eu tenho aqui. Fique atento. Se você usa, tem a receita, pode mandar buscar. Agora vamos em nome da Rede de Açougues Populares com as informações, as ocorrências registradas nas últimas 24 horas na Delegacia de Polícia com o colega Dilson Ribas.
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0: Vamos então com o Adilson Ribas e as informações da Rede de Açougues Populares. Bom dia, Adilson.
4: Bom dia, Eugênio. Bom dia, nosso amigo Bonimar Lima, ali na parte técnica, o pessoal das nossas redes sociais aqui também. Vamos trazer então as informações da área de segurança pública. Lembrando que essas manchetes, às 12h30, no Jornal Cultura, vão ser repassadas na íntegra, tá? Panorama policial desta quinta-feira: mulher fica ferida em acidente envolvendo três veículos na BR-285. Jovem morre após grave acidente na BR-287 em São Borja. Homem é preso com produtos furtados de comércio em Itaqui. Bombeiros atendem queda de escada e realizam ações preventivas. Polícia Civil alerta para golpe com ameaças de morte usado para extorsão. 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
0: Olá, bom dia. Bem, vamos mandando um bom dia mais uma vez para a professora Dalva Ferreira Rodrigues, para minha querida Renilda de Araújo, para o querido amigo Mariano Mor, para a Fernanda Garcia, bom dia Ezi Zamperetti, bom dia Ana Maria, o meu querido amigo Guilherme Leibniz, em Porto Alegre. Bom dia, Guilherme. Para você, para sua família toda, grande abraço, viu? Bom dia, Ivone Guimarães Robalo. Bom dia, amiga Neuza Gonçalves. Simone Spires Zanella. Bom dia, Simone. Elidiane Alves. Graciela Ortiz. Alexandre Carvalho. Alisson e Jéssica Carpes. Algumas pessoas que estão nos acompanhando através da nossa live, tá bom? E também a Daiane. A Daiane manda uma mensagem pra gente. Vamos ouvir o que a Daiane manda dizer pra gente. Fala, Daiane. Oi, Daiane. Bom dia.
16: Bom dia, Eugênio. Tudo bem?
0: Tudo.
16: Aqui é a Daiane. Eugênio, ontem eu participei do programa passando uma simpatia para falta de ar, para problemas de peito, essas coisas assim, da casinha do João de Barro.
0: Sei.
16: Tá, hoje eu venho aqui para ver se alguém sabe ter uma simpatia para tireoide.
0: Tireoide.
16: Uma amiga minha falou que a mãe dela se curou há muitos anos atrás fazendo uma simpatia, que ela ia no mato, num pé de figueira, e fazia alguma coisa, alguma simpatia aí nesse pé de figueira. Daí eu peço se alguém sabe como é essa simpatia. Essa minha amiga queria resgatar essa simpatia, porque a mãe dela se tratava em Santa Maria para isso. E disse que não conseguia melhorar. Mas daí disse que fez essa simpatia e melhorou da tireoide para sempre. Só. Nunca mais teve problema. Daí eu gostaria de saber se alguém sabe sobre essa simpatia que se faz num pé de figueira. Se alguém sabe, por favor, transmita para nós.
0: Então, a Daiane quer saber, gente, sobre uma simpatia com relação à tireoide. Ela contou aqui de que antigamente a mãe dela utilizava essa simpatia e que deu alguns resultados positivos contra a tireoide. Você sabe? Então liga pra gente. 99673-1260 é o nosso WhatsApp. Olha, eu tenho aqui à disposição de vocês alguns medicamentos. 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Simvastatina 20. 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Cloridato de metformina, 850 miligramas. Cloridrato de metformina, 850 miligramas. E também o furosemida, 40 miligramas. Furosemida 40 miligramas. São medicamentos que os nossos ouvintes têm nas suas farmácias particular, não estão usando mais e está lá perdendo a validade. 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Todos dentro da validade, tá bom? 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Agora estão faltando 14 minutos para as 11 da manhã. Mais três signos chegando no nosso horóscopo do dia.
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18: Mais um bloco de previsões astrais por aqui. Libra, Escorpião e Sagitário. Vamos lá, Libra, nascidos de 23 de setembro a 22 de outubro. Libra tem alerta vindo da Lua para você. Nem tudo pode fluir como você deseja. Marte vai vir em seu socorro. O planeta vermelho promete elevar a sua energia. Cor para hoje cinza, números da sorte 50, 40 e 31. Escorpião, nascidos de 23 de outubro a 21 de novembro. Escorpião, tô trazendo verdades, viu? Novidades para você glorificar de pé. Marte brilha no seu paraíso, trazendo energia poderosas para sua vida. Criatividade vai ser a sua marca hoje, viu? Escorpião, a cor para você é o lilás, números da sorte 16, 46 e 45. Sagitário, nascidos de 22 de novembro a 21 de dezembro, Sagitário, Marte muda para o setor doméstico do seu horóscopo, trazendo energia e deixando você mais animado para sua vida familiar. A Lua também está no ritmo da mudança, coloca você em destaque em assuntos do trabalho. Já no amor, o seu carisma se fortalece. A cor para você é o laranja, números da sorte 37, 46 e 01. Eu já volto com o último bloco e falo com Capricórnio, a aquário e peixes.
0: Muito bem, faltando 13 minutinhos para as 11.

0: 11 da manhã, 13 para as 11, desta quinta-feira maravilhosa. Como é que tá o tempo ali fora, tá bom? Sol? Solzinho gostoso? Pois é, mas pode mudar. Da tarde, da noite, na madrugada, pode mudar. É o que os institutos estão falando. Pode mudar, pode não mudar. Enfim, é previsão, tá, gente? Bom, mas eu estou recebendo aqui a Suelen. 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
0: Você acredita em simpatia?
1: Pois é, eu tava ouvindo agora essa simpatia, fiquei curiosa.
0: Acredita ou não?
1: Acredito.
0: Acredita.
1: Acredito.
0: Os nossos antepassados faziam muito,
1: sim,
0: né?
1: Muito, né? Muito. Vó, avô ali, isso. Sempre tinha uma, né? Sempre tinha uma dica de simpatia.
0: Para dinheiro, não, eu não vi ninguém falar em simpatia pra gente
1: acho
0: arrumar
1: que esse
0: dinheiro.
1: É só trabalhando,
0: né?
1: Mesmo.
0: É só trabalhando. Tá bom, Sueli? Um abraço.
1: Obrigada.
0: Seis minutinhos pras 11, 6 pras 11.

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11: Bom dia, Eugênio.
12: Olá, bom dia.
11: Como está?
12: 11:06, uma manhã bonita, não é? Temperatura de 22 graus, 22,5, subindo a temperatura, quem sabe? Vamos conferir aqui, para você, tempo e temperatura. 23 graus é a temperatura nesse momento, viu, gente? 23 graus. 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Tem mais uma participação aqui do ouvinte. Vamos ver quem é que está conosco. Mandando uma mensagem de voz. Vamos ver aqui então. Bom dia.
13: Bom dia, seu Eugênio Dutra.
12: Bom dia.
13: Essas coisas assim de simpatia, como tem bastante, né? Mas a gente aqui em casa, minha esposa benzia pra cobreiro, pra um monte de coisa, minha sogra benzia com a fita, o comprimento da mão até o cotovelo ali, pra estômago, fora que ele passava já. Mas eu tenho uma simpatia boa que eu fiz pra... Sim, a, no sovaco ali, como é que é? A asa que diziam na campanha, né?
12: Asa, antigamente era, é, asa.
13: Mas é...
12: axila.
13: Enjoada, mas eu fiz faz muitos anos, nunca mais tive...
12: Enjoada?
13: Problema de asa. Então, mas é o...
12: Como é que é?
13: Olhar quando um cavalo estiver estercando... Tu pega aquele esterco molzinho assim, bota debaixo do sovaco e aperta uns minutos ali. E eu fiz.
12: E deu certo.
13: Mais de 40 anos, 50 por aí. 40 anos.
12: E deu certo.
13: E nunca mais tive.
12: Mas olha aí que coisa. Você
13: tá usando.
12: Meu Deus do céu.
13: Desodorante, essas coisas. Mas é. Muitos dizem simpatia, mas muitos é benzer mesmo.
12: Também.
13: Diz que é dor de cabeça. Antigamente tinha as pessoas que benziam assim, tirar o ar do sol, que dava dor de cabeça na gente.
12: Sim.
13: Com um copo de vidro, viravam de ponta cabeça, assim, aquilo fervia, fervia, enquanto fervia tinha, né? Mas hoje em dia nem ninguém sabe mais isso. Se a gente fala, até dá uma risada, mas isso é loucura, não existia.
12: É,
13: mas
12: não.
13: Era verdade.
12: Era verdade. É assim.
13: Ah, me esqueci de dizer, o nome é Leomar Librato aqui do Paraboi.
12: Seu Leomar, tá bom, seu Leomar? Seu Leomar, veja só, seu Leomar, você entendeu a simpatia que ele falou para combater o odor aqui na axila, no cheiro? Como ele disse, asa, antigamente se chamava de asa. Esse rapaz tá com a asa forte, dizia, né? Era assim que falava, né, seu Leomar? Então, ele usava o esterco de cavalo, colocava o esterco de cavalo embaixo do braço, ficava lá por alguns minutos... E ele falou que fez isso há 40 anos atrás e deu certo. É, seu Osmar? Ah, seu Osmar. Cuidado que tá todo mundo aí agora saindo atrás do cavalo para pegar o esterco do cavalo, né? Para combater o odor. Porque antigamente não tinha esses produtos que tem hoje, né, seu Osmar? Esses desodorantes, essas coisas hoje que tem avançado aí. Hoje a pessoa não tem mais, mas antigamente no campo, pessoal do interior... Tinha muito isso aí, né? Molhava a camisa embaixo do braço, é, gente? É ou não é? Hoje você não vê mais isso, mas tinha antigamente. Antigamente tinha. 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Então está certinho, vamos com o resumo de novela.
14: Cuida quinta-feira, 6 de agosto. Gente, Otoniel disfarça o choque que levou ao ver o retrato de Francesca e diz a Joel que teve uma queda de pressão. Pedro se irrita com Carmita. Fábio enfrenta Pilar e critica a postura submissa do marido diante a cunhada. Olha isso, vai vendo. Fico por aqui. Amanhã eu volto com mais resumos de novelas.
12: Muito bem, amanhã tem mais resumo de novela pra você. 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Se alguém usa, tem a receita, manda buscar. 11 horas, mais 13 minutos e meio. 11, 13 e meio, bom dia. É um prazer estar em sua companhia.

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2: Bom dia, Eugênio.
3: Olá, bom dia.
2: Como está?
3: 11:37, tudo numa boa, 23.5 a temperatura em nossa cidade. Hoje é 6 de agosto. É uma quinta-feira, viu? Lua minguante. Hoje é o Dia Nacional dos Professores da Educação, viu? Faltam 2 dias para o Dia dos Pais, tá? 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Uma mensagem que chegou para o nosso programa. Bom dia, Eugênio. A simpatia para chulé. Olha aqui, quem é que pediu a simpatia para chulé? É espremer bastante limão numa bacia e misturar sabão líquido. Desse sabão de cozinha, lavar bem os pés, secar bem e usar sempre tênis pé, é o talco, né? Dentro das meias e dentro do calçado. Vai resolver o problema. Meu nome é Carlos, aqui do Itaxerê. Então o Carlos está passando uma simpatia para quem tem chulé. Esprema bastante limão numa bacia, coloca os pés ali, coloca sabão líquido, esse sabão de cozinha, lave bem os pés, deixa um pouquinho ali, claro, né? Seque bem os pés e coloca o talco ali, o tênis pé e pronto. É, o Carlos diz que é tiro e queda para quem tem chulé. Tem chulé? Então, nossa enquete popular, simpatias, você acredita? Manda para cá. Você tem alguma história com relação à simpatia? Conta. Ligue 99673-1260, tá bom? 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Vamos trazendo mais 3 signos, os últimos 3 signos do nosso horóscopo do dia.
4: Último bloco das previsões astrais nessa quinta-feira, Capricórnio, Aquário e Peixes. Capricórnio, nascidos de 22 de dezembro a 20 de janeiro. Capricórnio, projetos antigos que você não teve condições de tocar por falta de sorte ou de oportunidade, pode voltar desde que você tenha determinação. A lua traz boas surpresas para hoje. A cor para você é o rosa, números da sorte 0902 e 39. Aquário, nascidos de 21 de janeiro a 19 de fevereiro. Aquário, Marte muda para o setor do dinheiro e traz boas vibrações para quem quer lucrar, faturar e tirar a barriga da miséria. Você tem tudo para ampliar os seus ganhos hoje. Cor para você verde claro, números da sorte 11, 16 e 38. E para fechar as previsões, peixes, nascidos de 20 de fevereiro a 20 de março, peixes, a lua realça sua habilidade para se relacionar. Mas a novidade mais importante, que deixa o seu comportamento mais ousado, você vai lutar pelas suas ambições. A meta vai ser melhorar os ganhos. A cor para você, peixes, é o violeta, números da sorte 48, 27 e 30. Amanhã tem mais previsões às traz por aqui. Boa quinta-feira, gente. Até
3: ok,
4: lá.
3: Obrigado. Amanhã tem mais previsões para você que gosta, que quer saber o que os signos estão reservando para o seu dia, tá bem? Daqui a pouquinho, Gente de Valor, é um quadro que criamos para prestigiar, para homenagear, para reconhecer os valores de São Borja, os valores da terra. Tocamos sempre nesse quadro uma música de um artista da terra, ou musicista, ou letrista, ou compositor, ou poeta, enfim. é a maneira que entendemos de valorizar aquilo que é nosso, tá bem, gente? Aquilo que é nosso. Tenho aqui mais uma mensagem. Bom dia, Eugênio. Sempre na escuta do programa. Desejo uma ótima quinta-feira para todos, principalmente para o pessoal aqui da Santos Reis. Eu sou a Raquel, aqui da Piraí. Ok, Raquel, aquele abraço para ti. Muito obrigado também pela sua companhia diária com o nosso programa, né? Que coisa linda. 11 mais 24, 11 horas 24 minutos. Pois o Grêmio passou ontem, hein? Grêmio venceu o Mirassol por 1-0 e avança às quartas de final. E hoje o Inter encara o Corinthians. Hoje à noite, tá? Isso na área do esporte. Na área do tempo, ciclone bomba trará tempestades com vendavais no Rio Grande do Sul. Veja só, que manchete, hein? Manchete do Correio do Povo. Ciclone bomba trará tempestades com vendavais ao Rio Grande do Sul. É o que a Metsul Meteorologia alerta para a formação do fenômeno. Provocará fortes vendavais entre hoje e amanhã, com maiores riscos de danos no oeste, noroeste, centro e sul gaúcho. Previsão é de falta de luz em larga escala em áreas da RGE e da CE. Que coisa, vamos nos preparar. Os avisos estão chegando, agora resta você se preparar para que não seja pego de surpresa. 11:26, bom dia!

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10: Bom dia, Eugênio.
11: Olá, bom dia.
10: Como gente está?
11: Tudo bem. Faltando 27 minutos e meio para o meio-dia. Uma temperatura de 23,5, nos aproximamos de 24 graus, a temperatura quente de inverno em nossa região. 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E se você tem na sua farmácia particular remédios que não estão sendo mais utilizados e você quer fazer uma doação, você sabe que existem muitas pessoas que não têm dinheiro para comprar o medicamento. Então vamos oferecer.

0: não utiliza mais, alguém pode utilizar, tá bem? Manda pra gente. Eu tenho um recadinho aqui do seu Luiz, da Ecoverde, pra Inhuporã. Atenção, Inhuporã, tudo bem por aí? Olha o recadinho do seu Luiz, fala aí, seu Luiz, bom dia.
1: Eugênio, bom dia. Eugênio me deu uma zebra nos caminhões aqui, cara, e eu não vou conseguir fazer o lixo em Inhuporã hoje à tarde. Se tu puder, antes de finalizar o teu programa aí, dar essa notificação pra nós lá, avisando o pessoal do Inhuporã, que a gente vai amanhã à tarde daí. Tá? Que a gente não vai conseguir ir hoje, que é todas as quintas.
0: Sim.
1: Mas que a gente vai na sexta-feira de tarde. Agora a gente tá lá pra coletar o lixo, tá bom, Eugênio?
0: Certo.
1: Obrigado.
0: Tá bom, seu Luiz. Então, um recadinho pra você, meu amigo, minha amiga aí de Inhuporã. Todas as quintas-feiras a Ecoverde estaria aí recolhendo o lixo, né? Pois então, deu problema num caminhão, esses problemas normais das máquinas, né? Máquina é máquina. E então, hoje não, mas amanhã sim, é o recadinho do seu Luiz lá da Ecoverde, tá? Mas gente, deixa eu falar rapidamente aqui com relação a essa matéria curiosa que tá no Correio do Povo. Uma matéria curiosa, eu confesso para vocês que jamais esperaria ler uma manchete, uma matéria como esta. Curiosa, mas natural, pelo que a gente vê, né? Natural, mas curiosa. Olha aqui, olha a manchete. Bolsonaro pede ao Supremo Tribunal Federal para receber filhos no Dia dos Pais. A manchete. Bolsonaro pede ao STF para receber filhos no Dia dos Pais. Não é curiosa a manchete? Um pai pedindo para o juiz para ver os filhos, para os filhos visitarem ele no Dia dos Pais. Eu achei forte essa matéria, entendeu? Aqui diz assim, o ex-presidente Jair Bolsonaro pediu ao Supremo Tribunal Federal autorização para receber a visita de seus filhos no próximo domingo para comemorar o Dia dos Pais. Imagina ter que pedir para a justiça para que os filhos façam uma visita no Dia dos Pais. Não é curiosa a manchete? Tá aqui no Correio do Povo de hoje, tá aqui. 24 minutinhos para o meio-dia, gente de valor. Esse quadro é para prestigiar quem é nosso. Olha aí que tá chegando hoje. Gente de valor, gente da terra. Amigo Souza.

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4: Bom dia, Eugênio. Como está?
5: Bom dia, gente. Faltando 13 minutinhos para o meio-dia, 13 para o meio-dia. Estamos com o nosso Linha Aberta. Eu falei há pouco nessa manchete do Correio do Povo que eu achei uma manchete, uma matéria diferente, né? Quando é diferente é quando não é rotineira, costumeira. Hein? Um pai pedindo permissão para a justiça para ver o filho. Para que o filho vá no dia dos pais na casa dele. Bolsonaro pede ao Supremo Tribunal Federal para receber filho no dia dos pais. Achei interessante a manchete. E aí uma amiga aqui diz o seguinte. Pois é, Eugênio. Acho que tem que liberar os presidiários para verem os filhos. Nós não tem culpa do que fizeram. Eu também acho que os filhos têm que visitar os pais na cadeia, no presídio. Acho que devem, filho é filho. O erro cometido pelo pai não justifica, eu quero crer, a ausência no Dia dos Pais de uma visita de um filho a um pai que esteja preso. Acho normal, natural e até acredito que sim. E os filhos devem ir e irão nos presídios. Mas eu só comentei a manchete diferente, né? Diferente. Vamos trazendo o Adilson com as manchetes esportivas e aquelas que serão notícias 12h30. Adilson Ribas, bom dia.
6: Bom dia, Eugênio. Bom dia novamente ao nosso colega Bonimar Lima. Tu tava falando em coisa diferente, né? O torcedor do Grêmio tá sentindo uma coisa diferente, que é voltar, né, a ganhar, né, cara? Depois de tanto tempo o Grêmio voltou.
5: Primeira vez que ganhou do Mirassol.
6: Isso, e primeira vitória pós Copa do Mundo, né? Uma vitória que traz um cenário de tranquilidade pro treinador e garante o Grêmio a próxima fase da Copa do Brasil, né? É. Então, vamos abordar a classificação do Grêmio e também projetar o Internacional, quem sabe aí ter dois gaúchos entre os oito, né? Uhum. E quem sabe na terça-feira o destino aí nos reserve um clássico Grenal na próxima fase da Copa do Brasil, uhum, né? Pode acontecer. Então, vamos projetar o Inter hoje contra o Corinthians e outras informações relacionadas ao mundo dos esportes ao meio-dia no Panorama Esportivo. E às 12h30, as manchetes do Jornal Cultura serão as seguintes. Acampamento Farroupilha tem sequência com apresentações, oficinas e shows nesta quinta-feira. Corsã realiza mutirão em Samborja para orientar famílias sobre tarifa social de água. E FAR abre inscrições para cursos técnicos integrados ao ensino médio com vagas gratuitas. Sindicato Rural e Senar promovem curso de floricultura. Na Rádio Fronteira FM, vereador Djalma Júnior fala sobre saúde, empregos e plataforma logística. Jovem morre após grave acidente da BR-287 em Samborja. Polícia Civil alerta para golpe com ameaças de morte usados para extorsão.
5: Olha aí.
6: Às 12h30 comigo no Jornal Cultura. Aguardo vocês.
5: Ok, aqui na 1260 Rádio do Povo. Os aniversariantes do dia. Hoje, dia 6 de agosto. Quem está pagando a prestação anual de vida, hein? Bom dia, Adelaide Barbosa. Nossa amiga Adelaide Barbosa, ouvinte do programa, está aniversariando hoje. Bom dia, meu querido amigo Adilson Sacilotto. Sempre alerta. Adilson Sacilotto, bom dia, feliz aniversário. Andréia Fontela Leão também está aniversariando hoje. Hoje, dia 6 de agosto, Maiara Silva. Está também hoje encerrando um ciclo, Fernanda Siqueira. Bom dia, Fernanda. Betina Santos está de aniversário hoje. Hoje, Camila Trindade está feliz, está de aniversário. Está aniversariando hoje Sinara Silva Souza e também Luana Albino. Luana Albino. Está hoje completando mais um ano de vida, Aline Nunes. Aquele abraço, Aline Nunes, tudo de bom. Feliz aniversário a todos os aniversariantes do dia de hoje.

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2: Faltando 4 minutinhos para o meio-dia, 4 para o meio-dia, com pesar comunicamos o falecimento de Amauri Pereira Martins. As cerimônias irão até às 15 horas de hoje, na Sala Esmeralda, Complexo Ângelos, na Engenheiro Manuelis Fagundes, 3160, bairro Florêncio Guimarães. Falecimento, portanto, de Amauri Pereira Martins. Não esquecendo, gente, de que continua o segundo acampamento Farroupilha hoje, não é? Neste momento, o intervalo para o almoço. Das 14h30 às 16h, exposições culturais, apresentações artísticas e dança de salão. Oficinas tradicionalistas sobre folclore e chimarrão. Hoje a programação é do Revivendo a Tradição de Sarandi. Às 19 horas, abertura oficial, viu? 19 horas, abertura oficial do Acampamento Farroupilha 2026. Às 20 horas, Festival de Música Missioneira, Canto aos Ancestrais. 400 anos das missões jesuítico-guarani. 22 horas, show com Tibúrcio da Estância. Hoje tem Tibúrcio da Estância. E às 23 horas, show com o grupo Tranco Baileiro. É a grande programação, sabe? De hoje. Compareça, prestigie, acompanhe essas programações culturais aí que a Prefeitura Municipal está trazendo para a nossa cidade, né? Isso é muito importante. E o tempo está ajudando, né, gente? O tempo está ajudando, portanto, vamos aproveitar. A gente não sabe se vai continuar assim, tá? 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É em nome de Forte Amargo, estamos agradecendo a sua sintonia, desejando aí um bom dia. E convidando para que amanhã, novamente a partir das 9 da manhã, esteja novamente conosco. Um bom dia a todos, um abraço para todo mundo, fiquem com Deus, até amanhã.

0: lance por tricolor! Christian Pavon! Christian Pavon pode fazer rasteiro! Tinha uma muralha na frente que virou uma peneira! A muralha virou uma peneira! A barreira caiu e a bola foi pro fundo da rede! Christian Pavon, ele nunca desiste! Ele sempre persiste! Ele é Christian Pavon! É um jogador fundamental neste elenco do Grêmio! Que representa um pouco da garra que esse time precisa! Christian Pavon, 36 minutos de partida no primeiro tempo, tempo primeiro do jogo! Faz o que tu mais espera, torcedor tricolor!
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Aleluia, aleluia. E o Grêmio voltou a ganhar na temporada. Olha, demorou, mas o torcedor do Grêmio está um pouco mais tranquilo nesta quinta-feira e está classificado à próxima fase da Copa do Brasil. Olha, é verdade que eu tinha que ter colocado essa aleluia também aqui. O jogo de ida da vitória do Internacional sobre o Corinthians por 2-0, né? A gente tava órfão, né, de um pouco de paz e um pouco de tranquilidade em relação aos nossos clubes, né? Ambos situação complicada no Campeonato Brasileiro, um dentro da zona de rebaixamento e outro raspando. Mas pelo menos parece que o cenário dentro da Copa do Brasil pode ser diferente. O Grêmio já está classificado e o Inter tem uma condição um pouco mais favorável. Estamos começando mais uma versão aqui do Panorama Esportivo no seu rádio. Nesta quinta-feira, dia 6 de agosto de 2026, com a temperatura de 24 graus. Te convido a você participar pelo nosso WhatsApp 55996732260. Mande sua mensagem. Vamos juntos na condução do programa. Lembrando que ali pelo entorno das 12h30, ficamos juntos aqui para apresentar o nosso Jornal Cultura, tá bem? Com muita informação para vocês, tá bom? Sempre te convidando a você participar do nosso programa. É 996-73-260, mande sua mensagem, vamos na condução do programa aqui no Panorama Esportivo, tá bom? Te convidando também a seguir as nossas redes sociais, Rádio Cultura M no Facebook, Instagram da Rádio Cultura M também com muita informação, dá uma forcinha lá no meu Instagram pessoal, Adilson Rádio, dá uma forcinha lá, aliás, perdão, Adilson Ribas Jornalista, nós trocamos ali o nosso perfil, Adilson Ribas Jornalista, inclusive tem ali um videozinho com o nosso pessoal da rede social ali, trazendo as informações da área de segurança pública, você pode conferir pelas nossas redes sociais, Adilson Ribas Jornalista, tá bom? Vamos falar da classificação do Grêmio e também projetar o Internacional no confronto de volta da Copa do Brasil, o Internacional com uma boa vantagem, mas precisa confirmar a sua classificação hoje em São Paulo contra a equipe do Corinthians, tá bom? Já tô vendo alguma movimentação nas nossas redes sociais aqui no nosso Instagram e também pelo nosso WhatsApp. O Panorama Esportivo, que tem o apoio do Laboratório Apple, sua saúde merece cuidado especial, atendimento de qualidade para você se sentir bem todos os dias. 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

Vamos ver as mensagens, nossos queridos ouvintes aqui. Primeiro, vamos para as mensagens aqui do nosso WhatsApp da rádio. Vamos ver aqui. Vamos pela ordem. Bom dia, Gilson. Tudo certo por aí? Deve concordar comigo. Ontem o Grêmio fez um bom jogo. Acho que usar a palavra bom jogo é um pouco forte. O Grêmio teve picos de um bom desempenho. Eu até gostei do primeiro tempo do Grêmio, tá? O segundo tempo se retraiu um pouco, mas até pela necessidade de ganhar, do resultado, de ter um treinador balançando no cargo, acho que esse recuo tá tudo dentro de um cenário de normalidade. Eu concordo com a visão do nosso amigo, seu Pedro. O Grêmio fez um bom jogo em relação ao que o Grêmio vinha apresentando em todo o ano, tá? Pelo que o Grêmio apresenta no Campeonato Brasileiro, na Copa Sul-Americana, realmente o Grêmio teve uma evolução. Acho que usar o termo bom jogo é algo muito forte, tá? Mas é uma das melhores atuações do Grêmio nesta temporada. Diz muito quanto o Grêmio jogava antes do jogo contra o Mirassol. Mas evoluiu, tá? E mereceu a classificação. O nosso amigo aqui que não tem o nome no WhatsApp, tá? Bom dia, Gilson. Acho que o Pavão estilo Ronaldinho. E que o Grêmio sempre gostou desse estilo de jogo. Talvez o amigo esteja falando em relação às cobranças de falta. Pode ser, né? A dona Maurília, boa tarde, Adilson. Estamos aqui na Aparício Sampaio, escutando seus comentários. Um abração para dona Maurília e também para o seu Alcides Camargo e o seu Delcio da Silva. Bom dia, meu amigo. Tudo certo? Hoje o Internacional joga o jogo de volta. Estou bem otimista para passar de fase. Quem você acha que deve ser o substituto do Vijagra? Respondendo sua pergunta, Paulinho. Para mim, o gol do Mirassol foi mal anulado. Qual a sua opinião? Já respondo a sua pergunta. Para mim, tem dois erros na condução de Grêmio e Mirassol. Para mim, as duas equipes foram prejudicadas. O gol do Mirassol é um gol bem polêmico, né? Alguns comentaristas da arbitragem acham que o gol foi mal anulado. Outros acham que o gol foi bem anulado. Mas tem um consenso, né? Foi pênalti pro Grêmio no lance do Vijaçante, né? No primeiro tempo. Então, pra mim, vamos botar na balança assim, tá? Que as duas equipes foram prejudicadas. Dá pra dar o gol do Mirassol. Eu acho que se o gol do Mirassol é validado, não é um lance polêmico, tá? Não é um lance que provavelmente os torcedores do Grêmio estariam falando hoje. Mas o Grêmio foi prejudicado pela arbitragem. Eu acho que realmente era um gol que poderia se dar, tá? Mas pra mim foi pênalti no Vijaçante no primeiro tempo, tá? Aliás, eu acho que é um pênalti claríssimo. E praticamente todos os comentaristas da arbitragem é um consenso que foi pênalti no Vijaçante. Então, a arbitragem ontem foi bem duvidosa para os dois lados, né? O seu José, boa tarde, Adilson. Até que enfim o Grêmio ganhou uma partida, é verdade. Uma vitória importante, né? Que traz um cenário de tranquilidade não só para a Copa do Brasil, mas também para botar um público razoável para o final de semana, no sábado, o Grêmio tentar ganhar do São Paulo e sair da zona de rebaixamento, tá? O que nós tivemos ontem na Copa do Brasil, além da vitória do Grêmio 1-0 sobre o Mirassol? Olha, até o momento na Copa do Brasil, para mim, só tem uma zebra, que é a classificação do Vasco, tá? Acho que realmente, mesmo que seja um cenário de um clássico, tirando isso, acho que é o único realmente confronto assim que realmente uma zebra acabou se confirmando. Para mim, o Fluminense era favorito contra o Vasco. Agora, os outros confrontos, tá tudo dentro de um cenário de normalidade. Ontem nós tivemos a vitória expressiva do Vasco, 3-1 sobre o Fluminense. O Vasco classificado à próxima fase da Copa do Brasil. Tivemos, assim, sem surpresa nenhuma, a classificação do Cruzeiro 2-0 sobre a Chapecoense. O Cruzeiro se recuperando no Campeonato Brasileiro e, convenhamos, a Chapecoense já está virtualmente rebaixada. Está tudo dentro de um cenário de normalidade, a classificação do Cruzeiro. E também, mesmo que tenha sido derrotado ontem por 3-2, o Palmeiras, que é o líder do Campeonato Brasileiro, dos melhores elencos do futebol sul-americano, eliminar um time da Série B, tá tudo dentro de um cenário de normalidade, tá? E a classificação do Grêmio sobre o Mirassol era um confronto bem equilibrado. Se o Mirassol tivesse passado, não seria zebra, porque o Mirassol é um time que tá na Libertadores, tá na frente do Grêmio no Campeonato Brasileiro, mas o Grêmio tem um poder de investimento maior, é um time com mais tradição, 5 vezes campeão da Copa do Brasil, tecnicamente tem jogadores melhores que o Mirassol.
É um confronto bem equilibrado, o famoso que passasse, está tudo dentro do cenário de normalidade. O Grêmio tinha vantagem do fator local e garantiu a classificação. Tá? O Grêmio ele fez, ó, já mergulhando, fazer uma análise em relação à classificação do Grêmio. Realmente o Grêmio produziu mais do que vinha produzindo nos últimos jogos. O Grêmio mereceu a classificação sobre o Mirassol. Teve um desempenho mais satisfatório que apresentou contra o Bolívar, que apresentou no próprio jogo de ida contra o Mirassol e praticamente toda a temporada, tá? Pra mim, e aí eu tô analisando só desempenho, tá? Pra mim o Grêmio jogou melhor contra o Fluminense, que empatou 1-1, do que ontem contra o Mirassol. Mas foi uma das melhores atuações do Grêmio na temporada, tá? Acho que um pouco, nem 8, nem 80, tá? Não é aquela atuação assim, olha, agora que o Grêmio vai ganhar do São Paulo, o Grêmio vai decolar no Campeonato Brasileiro e vai ser campeão da Copa do Brasil. Calma, tá? Mas também é uma luz no fim do túnel, tá? Gostei de algumas escolhas do técnico Luiz Castro, outras nem tanto. Até disse ontem aqui que com a ausência do TT, eu colocaria o Pavon como atacante, porque o Pavon não é o Pavon que o torcedor do Grêmio imaginou, aquele Pavon que disputou a Copa do Mundo em 2018, fez uma grande trajetória do Boca Juniors, não é o mesmo Pavon. Mas o Pavon não dá para negar que é um jogador voluntarioso, ele tem uma característica que eu gosto muito, que é um artigo raro no futebol. Mesmo que algumas vezes ele se atrapalhe com a bola, alguns lances fáceis, ele acaba errando alguns passes, o Pavon ele tem uma característica que é muito boa, ele bate bem na bola e principalmente o levantamento para a área, quando ele passa pelo lateral e consegue chuveirar a bola para a área, procurando Carlos Vinícius. E o gol de ontem dele de falta não é um gol casual, tá? Há poucos dias ele tinha feito um gol no amistoso contra a Chapecoense, ele já tinha algumas cobranças de falta que ele tinha batido na trave ou o goleiro fazendo algumas defesas. Dá pra notar que o Pavon ele tá evoluindo nessas cobranças de falta. É um pouco cedo ainda pra dizer que ele é um especialista nas cobranças de falta, que ele é um novo Marcelinho Carioca, um novo Zico, um novo Petkovic, um próprio Ronaldinho Gaúcho, como o nosso ouvinte acabou salientando aqui. Mas não dá pra negar que neste momento ele é o melhor batedor de faltas que tem na arena do Grêmio, tá? Porque ou ele faz o gol, ou as cobranças dele são muito perto. Realmente ele é um jogador que tá evoluindo nas cobranças de falta, tá? Acho ainda algumas escolhas duvidosas do Luiz Castro, por exemplo, o Nardone. O Nardone não pode ser titular do sistema da volância do Grêmio, mas alguns jogadores ontem, tecnicamente, acabaram se sobressaindo, tá? O melhor em campo, na minha humilde opinião, disparado o Marlon, lateral esquerdo, fez 7 desarmes do jogo. Eu até disse aqui que, apesar do Pedro Gabriel fez bons jogos na lateral esquerda quando o Marlon esteve no departamento médico, mas o Pedrinho, como é chamado, ele é um lateral assim que ele não compromete. Tu não vai perder por causa dele, mas também tu não vai ganhar por causa dele. Ele é um lateral burocrata que vai evoluir muito na carreira. Agora o Marlon é um jogador que agrega, tu ganha muito com a presença do Marlon. Jogador muito voluntarioso, um típico jogador que a torcida gosta, não tem bola perdida, tem entrega, é um jogador que se incomoda com o mau resultado, até no final do jogo ali, acabou tendo um tumulto com ele e o Reinaldo ali, e ele marca e marca forte, ele tem muita vitalidade, inclusive, para fazer a ultrapassagem, algumas vezes até erra os cruzamentos, mas ele é um lateral muito eficiente, tá? E outro jogador que fez uma grande partida ontem, aliás, mais dois, o Vila Sante, enquanto teve pulmão, é um jogador que está voltando de lesão, é normal ter uma queda física dentro da partida. Ele só tem 2 jogos com a camisa do Grêmio. Eu não vou transformar ele no novo Jeromel, no novo Mauro Galvão e nem no novo Adilson Batista. Vamos ver se ele vai conseguir manter esse nível de atuação. Mas nos 2 jogos que eu vi, eu estou gostando muito das atuações do zagueiro Wallace, que veio do CRB. É jovem, provavelmente vai oscilar, é uma pena que ele joga com um zagueiro um pouco atrapalhado, é verdade que tem muito vigor, é muito bom na bola aérea o Gustavo Martins, mas como a gente diz na linguagem da bola, ele é muito atorado, né? Não tem muita qualidade técnica, mas tem muita velocidade e é bom na bola aérea. Uma zaga jovem do Grêmio, uma pena que ele não tem um zagueiro um pouco mais experiente,
para quem sabe orientar ele, situação de posicionamento. É uma pena, por exemplo, não jogar com o Kahneman num Kahneman no ápice da carreira. Não esse Kahneman agora aqui, né, que tem que ser reserva do time do Grêmio. Mas estou gostando muito das atuações do Wallace. Eu gostei do Grêmio do minuto 20 até o final do primeiro tempo. Realmente o Grêmio se sobressaiu. O Grêmio começou sendo sufocado pelo Mirassol. O Grêmio errando muitos passes. Time muito nervoso, até pela situação de crise, tá na zona de rebaixamento brasileiro, precisava reverter o quadro, o treinador com a cabeça na guilhotina. É normal esse processo de oscilação dentro do jogo. É verdade que praticamente em todo jogo, tirando aquele gol polêmico do Mirassol, o Everton não trabalhou. O Everton não fez lá grandes intervenções na partida. Foi um mero espectador. Isso mostra que pelo menos o técnico do Grêmio conseguiu fazer alguns ajustes, principalmente defensivo, tá? O Vijaçante e o Noriega deram uma boa sustentação defensiva, o Marlon, os dois zagueiros, principalmente o Wallace, fizeram uma boa partida. Ainda acho que o Grêmio carece de um cenário de articulação um pouco mais qualificado. Eu tiraria o Nardone, já, no caso não sairia com o Nardone, e começaria com o Giovanni Cabral, que entrou muito bem no segundo tempo, inclusive teve um bom arremate que a bola bateu na trave. Tem um jogador que está numa queda de desempenho assim vertiginosa, que é o Amuso, tá? Apesar do Amuso ter feito gol na rodada anterior da Copa do Brasil, não sei o quanto não abalou esse jogador a não ida para a Copa do Mundo. O Grêmio não facilitou a liberação desse atleta e o Amuso está numa queda de desempenho, pelo que ele apresentou antes da parada da Copa do Mundo, tá? O Carlos Vinícius, pouco abastecido, e por isso acho que o Giovanni Cabral tem que ganhar um pouco mais de espaço. Eu nem vou falar do Gabriel Meck, que pelo jeito foi bem colocado na geladeira, tá? No meu time o Gabriel Meck é titular. Dá pra fazer, inclusive, um esquema com o Gabriel Meck e o Giovanni Cabral jogando juntos pra tentar municiar um pouco mais o Carlos Vinícius. Qual foi a grande chance do Carlos Vinícius? No primeiro tempo, o lançamento do zagueiro Wallace, deixa ele na cara do gol, dribla o goleiro, e o zagueiro do Mirassol salva a bola em cima da linha. Ele foi a grande chance do Grêmio no primeiro tempo. E aí, o grande lance, nos lances para mim polêmicos, né? Cruzamento do lado esquerdo, o Vilaçante invade a área, cabeceia, bola bate na trave, o Vilaçante tenta dar um calcanhar, erra e é tocado. Para mim, em cima da linha. Para mim foi pênalti pro Grêmio, tá? O lance do Mirassol ele é muito polêmico, ele é, mas para mim o lance do Mirassol é polêmico. O lance do Vilaçante é um lance claro. Pra mim, assim, é brigar com a imagem quem não acha que foi pênalti, tá? Pra mim, foi um pênalti claro a favor do Grêmio. E o Grêmio, pra mim, foi prejudicado pela arbitragem. Jamais vamos saber como seria o andar da carruagem. Talvez, provavelmente, o Carlos Vinícius iria bater o pênalti. Poderia errar, é verdade, mas também poderia converter. Então, se o Grêmio tivesse feito 1-0 do primeiro tempo, o cenário poderia ser outro. Talvez o Grêmio poderia ganhar mais com tranquilidade. Pra mim, foi pênalti, tá? Então, do minuto 20 até o fim do primeiro tempo, o Grêmio foi dominante, teve chance, essa chance com o Vilaçante, teve a chance do Carlos Vinícius e acabou sendo premiado com o gol do Pavon. É um misto, mérito do Pavon, que vem evoluindo nas cobranças de falta, e também uma má armação de barreira do goleiro Muralha, né? Até comentei ontem aqui que o Grêmio ele tinha uma vantagem no confronto, poderia ser decisiva. O Grêmio tem o Everton e o Mirassol tem o Muralha. Assim, a diferença de qualidade dos goleiros assim, é abissal, né? O Pavon acabou fazendo 1-0, uma boa cobrança de falta, né? Acho que um goleiro mais qualificado, mais experimentado, teria feito uma barreira um pouco mais organizada e talvez o gol de falta não teria acontecido. Mas não dá para tirar os méritos do Pavon, que tirou por fora da barreira e acabou fazendo 1-0 pro Grêmio. Claro que no segundo tempo, por ser um confronto eliminatório, o Grêmio mudaria a sua estratégia, faria um time um pouco mais cauteloso, deu dois passos para trás, deu a bola pro Mirassol, mas nós temos que reconhecer uma coisa. Mesmo que o Mirassol tenha volume, tivesse posse de bola, o Mirassol não teve lá grande chance para empatar o jogo, fora esse lance duvidoso. E aí as câmeras não são muito conclusivas, o VAR acabou mostrando no replay, assim ó, a minha humilde visão, o jogador mata a bola no peito, a bola dá uma desviada no braço, eu acho que ele não tenta se aproveitar da situação do braço, tá? Não muda pra mim a trajetória da bola,
tá? E a bola acaba sobrando pro Igor Formiga, acabou empatando o jogo, no caso, em 1-1. Adilson, se tu tivesse, fosse o árbitro, fosse o VAR, o que que tu faria? Eu daria o gol. Pra mim, o gol do Mirassol foi legal, tá? Pra mim, volto a reiterar pra vocês. Pra mim, os dois times foram prejudicados. Pra mim, o gol do Mirassol é legal. E pra mim, o Grêmio teve um pênalti no primeiro tempo em relação ao Vila Sante. Então, jamais nós vamos saber se o Grêmio faria o gol ou não, mas um placar moral seria um 2-1 pro Grêmio, tá? Mas, tirando esse lance, o Everton não trabalhou. O Mirassol abusou muito das bolas longas, levantamento pra área. E o Grêmio, assim, se tu botar na balança, tu botar nos 180 minutos, foi um confronto realmente bem equilibrado, tá? O Mirassol foi melhor no jogo de ida, não conseguiu se sobressair no placar, até disse na época, assim, pra mim o Mirassol foi melhor e merecia ter ganhado o jogo. E ontem o Grêmio foi melhor que o seu adversário, só que o Grêmio conseguiu se sobressair e ganhar de score mínimo, tá? A classificação do Grêmio é justa, tá? O Grêmio não foi inferior ao seu adversário em 180 minutos, pra mim sim, ó, foi pau a pau. Mas pro Grêmio ter jogadores melhores, ter opções um pouco mais fartas, o Grêmio mereceu a classificação, tá? O Grêmio é favorito, Adilson, vai crescer da competição e pode ganhar a Copa do Brasil? Primeiro, o Grêmio tem que fazer o dever de casa, que é tentar sair dessa situação de zona de rebaixamento, tá? Primeiro, nós temos que ver quem o Grêmio vai pegar contra alguns adversários, estou analisando se o Grêmio pode passar. Se o Grêmio pegar o Vasco, dá pra passar. Se o Grêmio pegar o Santos, dá pra passar. Agora, se o Grêmio pegar o Palmeiras, convenhamos, seria uma zebraça o Grêmio passar pelo Palmeiras. Se o Grêmio pegar o Cruzeiro, por exemplo, o Cruzeiro é favorito contra o Grêmio. Se o Grêmio pegar o Atlético Paranaense, o Atlético Paranaense é favorito contra o Grêmio. Se o Grêmio pegar o Atlético Mineiro, eu acho um confronto pau a pau e o Grêmio pode passar. Se o Grêmio pegar o Corinthians ou o Internacional, são confrontos equilibrados, pode dar qualquer coisa. Mas primeiro, o Grêmio tem que pensar em ganhar do São Paulo. A classificação de ontem traz um cenário de tranquilidade, primeiro, pro treinador ganhar um pouco mais de respaldo, não da direção, a direção segue respaldando o treinador, mas do torcedor. Naquele jogo contra o Bolívar, o torcedor do Grêmio demitiu o Luiz Castro. O Luiz Castro tem que reconstruir um cenário de aliança com o torcedor. Ontem ele deu um primeiro passo, tá? Não é porque o Grêmio ganhou do Mirassol que eu acho que o trabalho do Luiz Castro é um excepcional trabalho. Ainda continuo achando o trabalho dele pífio,

ao torcedor do Grêmio em relação à classificação. E agora, na terça-feira, nós vamos saber quem será o adversário tricolor na próxima fase da Copa do Brasil. Indo para o outro lado, o Inter, que tem uma boa vantagem, um 2-0 no confronto eliminatório é uma ótima vantagem, eu não acho que é um cenário já definitivo, mas é um encaminhamento de vaga. Primeiro, o Inter, pelo menos eu tenho aqui de informação, ele vai com esquema com 3 zagueiros. Eu não jogaria com 3 zagueiros, tá? Eu povoaria o meio campo, tá? Eu não gosto do esquema do Inter com 3 zagueiros, que eu vi contra o Atlético, contra o Atlético Paranaense na Arena da Baixada, foi um recado. O Inter é um time que não se adapta bem com 3 zagueiros. Eu prefiro povoar o meio campo, congestionar aquele setor, do que ter 3 zagueiros. Eu não sou contra um esquema com 3 zagueiros para qualquer time, eu sou contra tu montar um esquema com 3 zagueiros e tu não ter 3 zagueiros, que é o caso do Inter e é o mesmo cenário do Grêmio. O Grêmio não pode jogar com 3 zagueiros, o Grêmio não tem 3 zagueiros e o Internacional também não tem. Eu jogaria então com 3 volantes. Mas o que que eu tenho de formação tática do Internacional hoje? Matheus Cunha, Vitinho, Maripan, Mercado e Juninho. Provavelmente o Mercado na sobra. E o Matheus Bahia numa lateral esquerda, uma linha de 5. Bruno Gomes, Bruno Henrique, Alan Patrick, Carboneiro e o Bernabé. Provavelmente o Carboneiro jogando um pouco mais adiantado como um falso 9, tá? O Corinthians, que deve ter uma novidade, tá? Não é um jogador assim que particularmente eu sou muito fã. Ele é um jogador um pouco desengonçado, mas não dá pra negar que ele é um jogador que faz gols, né? Eu acho assim que ele seria um bom reserva pra dupla Grenal, tá? Mas hoje ele deve jogar como titular no Corinthians, que é o Pedro Raul. O Corinthians deve ir a campo hoje com o Hugo Souza, Mateuzinho, Gabriel Paulista, Gustavo Henrique e o Matheus Bidu. Raniele, André, Breno Bidon e o Garro. Caio César e o Pedro Raul. Convenhamos assim, ó. Esse time do Corinthians, essa escalação do Corinthians aqui não assusta. O Corinthians não tem o Depay e talvez o grande desfalque seja o Yuri Alberto, tá? O Inter tem time e condições para garantir a classificação. Eu não acho que vai ser fácil, eu não acho que vai ser barbadinha, tá? Eu acho que vai ser a classificação do Inter hoje, vai ser com sofrimento, tá? Eu acho que o Inter vai avançar, mas vai avançar assim com o torcedor olhando pro relógio, tá? Com o Corinthians ganhando o jogo aí por 1-0, por 2-1, assim a vantagem ela é muito considerável. E tem um adendo que eu não posso tirar do meu campo de análise, que é o Corinthians vai dar espaço pro Inter. O Inter é um time que joga bem explorando contra-ataques. Por isso eu povaria o meio campo, tá? Eu sei que o treinador do Inter não tem lá grandes opções para jogar com 3 volantes, até porque o Vijagra é uma ausência bem considerável. Ele é o termômetro do meio campo do Internacional, mas eu jogaria com um meio campo um pouco mais povoado hoje, tá? Mas isso não deve acontecer, deve ser um esquema com 3 zagueiros, eu acho que é chamar demais o Corinthians para o seu campo, tá? Mas talvez o treinador do Internacional, Paulo Pezzolano, esteja muito preocupado com a possível entrada do Pedro Raul. Ele é um jogador de bola aérea, um jogador de contato físico, e talvez coloque 1 ou até 2 zagueiros em cima do Pedro Raul nessas bolas aéreas, tá? Lembrando que o confronto do Internacional hoje é às 8 horas da noite, é transmissão exclusiva do Amazon Prime, e a Rádio Cultura vai transmitir o jogo aqui com os amigos da Rádio Grenal, tá? Acho que o Inter avança, mesmo que seja aos trancos e barrancos, acho que o Inter vai garantir a classificação, acho que vai ser com muito sofrimento, tá? Enfrentar o Corinthians lá na Arena Itaquera não é fácil, primeiro pelo Corinthians, pelo ambiente, e de fatores externos que você sabe muito bem do que eu tô falando, tá? Recado, eu não conheço muito o Matheus Cunha em cobranças de pênalti, tá? Até para não matar o torcedor do coração, não deixe para ir para os pênaltis, tá? Porque o goleiro do Corinthians, o Hugo, é um bom goleiro, tá? E é um exímio pegador de pênaltis, tá? Não deixe para ir para os pênaltis, tá? Se der para definir a classificação dos 90 minutos, melhor. Mas a vantagem é grande, tá? A vantagem ela é grande. Dá até para perder por um gol de diferença, tá?
Acho, tá? É achismo, tá? Que acho que estarei contando uma classificação do Internacional.

0: mesmo que seja aos trancos e barrancos. O nosso amigo Norberto. Bom dia, Dilson, eu concordo. Mas pra mim foi gol do Mirassol, mas o pênalti no Vila Sante errou o juiz, poderia ser 2-1. É, o nosso amigo Norberto tá concordando com a minha visão. Que foi gol legal do Mirassol, mas também o Grêmio teve um pênalti ao seu favor no Vila Sante. Nosso amigo Charola também aqui feliz da vida com a classificação do Grêmio. Deu pra ler todas as mensagens aqui. Meus amigos, agradeço a todos pela sintonia, pelas interações aqui nas nossas redes sociais aqui da rádio, no meu perfil do WhatsApp, nas nossas redes sociais, e amanhã eu volto com mais informações aqui no Panorama Esportivo. Seu Natalício também. É, Adilson, eu achei que tu era pastor botando aleluia. Falei, não, que é isso, Natalício, é só uma brincadeira em relação à vitória do Grêmio e à classificação. Meus amigos, abraço a todos, lembrei comercial. Logo eu volto com informações aqui no nosso Jornal Cultura.
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0: Acampamento Farroupilha tem sequência com apresentações, oficinas e shows nesta quinta-feira. Corsan realiza mutirão em São Borja para orientar famílias sobre tarifa social de água. IFAR abre inscrições para cursos técnicos integrados ao ensino médio com vagas gratuitas. Sindicato Rural e Senar promovem curso de floricultura em São Borja. Na Rádio Fronteira FM, vereador Djalma Júnior fala sobre saúde, empregos e plataforma logística. Jovem morre após grave acidente na BR-287 em São Borja. Polícia Civil alerta para golpe com ameaças de morte usado para extorsão. Os detalhes estão nessa edição de 6 de agosto do Jornal Cultura, com redação de Adilson Ribas, Anelise Andres, Enéia Júnior e Gelci Saraiva, e a apresentação de Adilson Ribas.
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0: Informativo, 6 de agosto, quinta-feira. Clima: esta quinta-feira começou com a presença do sol e sensação de abafamento na região de São Borja. O amanhecer registrou 16 graus e no período da tarde a temperatura máxima deverá alcançar os 26 graus, com possibilidade de períodos de nebulosidade.
4: Amanhã, a temperatura despenca com previsão de tempo firme e ensolarado. A mínima será de 9 graus e a máxima não deverá ultrapassar os 15 graus. No sábado, o sol aparece entre nuvens e a temperatura seguirá baixa. A mínima será de 8 graus, com máxima de 18 graus durante a tarde. Festival de Música Missioneira e Shows marcam a programação do acampamento Farroupilha nesta quinta-feira. A programação do segundo acampamento Farroupilha teve sequência na manhã desta quinta-feira, sob coordenação do CTG Tropilha Crioula. Ao longo da manhã foram realizadas exposições culturais, apresentações artísticas e oficinas tradicionalistas, reunindo participantes e visitantes no Parque General Vargas. As atividades serão retomadas às 13 horas, após o intervalo para o almoço. A partir das 19 horas ocorre a abertura do Festival de Música Missioneira Canto aos Ancestrais, em homenagem aos 400 anos das missões jesuíticas guaranis. Na sequência, às 20 horas, o público poderá acompanhar o show de Jari Terres e grupo Desde Ontonte. Na sexta-feira, a programação terá início às 9 horas da manhã, com exposições culturais, apresentações artísticas, dança de salão e oficinas tradicionalistas, organizadas pelo CTG, revivendo a tradição do Sarandi durante a manhã, e pelo CFTG Farroupilha no período da tarde. Às 14 horas está prevista a reunião da Associação dos Municípios da Fronteira Oeste, seguida da continuidade das atividades culturais. A abertura oficial do segundo acampamento Farroupilha acontece às 19 horas. Logo após, às 20, será realizado o segundo dia do Festival de Música Missioneira. A programação da noite prossegue até às 22 horas, com o show de Tibúrcio da Estância, e será encerrada às 23 horas com a apresentação do grupo Tranco Baileiro. Corsã realiza mutirão para orientar clientes sobre tarifa social em São Borja. A Corsã promoverá, no próximo sábado, um mutirão de atendimento em São Borja para orientar moradores sobre a tarifa social de água. Benefício que garante desconto de 50% na conta para famílias que se enquadram nos critérios do programa. O atendimento será realizado das 9 horas da manhã ao meio-dia na loja da Corsã, localizada na rua Coronel Lago, 1800. Durante a ação, equipes da companhia estarão disponíveis para esclarecer dúvidas, verificar a situação cadastral dos clientes e prestar orientações sobre como solicitar o benefício. Tem direito à tarifa social famílias com renda de até meio salário mínimo por pessoa, inscritas no CadÚnico ou beneficiárias do benefício de prestação continuada. Além disso, a conta de água deve estar em nome do titular do CadÚnico e o consumo mensal não pode ultrapassar 15 metros cúbicos, 15 mil litros. Caso a fatura esteja em nome de outra pessoa, será necessário atualizar o cadastro. A Corsã informa que o objetivo da ação é ampliar o acesso ao benefício e facilitar o atendimento às famílias que podem ser contempladas. Mais informações podem ser obtidas pelo aplicativo da Corsã, agência virtual, site da companhia ou pelo telefone WhatsApp 0800-646-6444. IFAR abre inscrições para processo seletivo 2027 dos cursos técnicos integrados ao ensino médio. O Instituto Federal Farroupilha está com inscrições abertas para o processo seletivo 2027 dos cursos técnicos integrados ao ensino médio. Ao todo, são oferecidas 1.851 vagas gratuitas, distribuídas entre 12 campi da instituição, incluindo a unidade de São Borja. As inscrições podem ser realizadas até o dia 9 de setembro, exclusivamente pelo sistema ingresso do IFAR. A seleção será feita por meio de uma prova objetiva, marcada para o dia 18 de outubro, composta por 40 questões de língua portuguesa, matemática, geografia, história e ciências. Podem participar estudantes que já concluíram ou que irão concluir o ensino fundamental até o final de 2026. O processo seletivo também conta com a modalidade de treineiro, destinada a alunos que desejam apenas testar os seus conhecimentos sem concorrer a uma vaga. As oportunidades estão distribuídas entre os campos de Alegrete, Frederico Westphalen, Jaguari, Júlio de Castilhos, Panambi, Santa Rosa, Santiago, Santo Ângelo, Santo Augusto, São Borja, São Vicente do Sul e Uruguaiana. As inscrições são gratuitas e o edital completo com informações sobre os cursos, vagas, cronogramas e demais orientações está disponível no portal de ingresso do Instituto Federal Farroupilha.
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4: FG Tassini São Borja divulga vagas de emprego para esta quinta-feira. A agência da Fundação Gaúcha do Trabalho e Ação Social de São Borja está com novas oportunidades de emprego disponíveis para esta quinta-feira. As vagas contemplam diferentes áreas de atuação e níveis de experiência, oferecendo oportunidade para trabalhadores que buscam inserção ou recolocação no mercado de trabalho. Estão disponíveis vagas para tratorista, empregada doméstica, operador de caixa, vendedor, auxiliar de manutenção, peão campeiro, personal trainer, gerente regional de vendas e servente de limpeza. Os interessados devem procurar a agência localizada na rua Cândido Falcão, 1077, ao lado do Banco do Brasil. Mais informações podem ser obtidas pelo WhatsApp 55981310010. A orientação é que os candidatos compareçam munidos de documentos pessoais e carteira de trabalho para facilitar o encaminhamento às vagas, que podem ser preenchidas ou alteradas ao longo do dia, conforme a demanda das empresas contratantes. Curso de floricultura será realizado em São Borja entre os dias 12 e 14 de agosto. O Sindicato Rural de São Borja, em parceria com o Senar Rio Grande do Sul, está com inscrições abertas para o curso de floricultura, que será realizado entre os dias 12 e 14 de agosto no Parque de Exposições Serafim Dornelles Vargas. A capacitação é voltada para quem deseja adquirir conhecimento sobre o cultivo, manejo e produção de flores e plantas ornamentais, oferecendo uma oportunidade de qualificação para produtores rurais interessados no setor. As inscrições podem ser realizadas pelo telefone 55 99699-4743. As vagas são limitadas.
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4: São Borja busca acordo com a Jergues para reforçar fiscalização dos serviços de saneamento. O presidente da Câmara de Vereadores de São Borja, Lindolfo Hart, participou na terça-feira em Porto Alegre de uma reunião na sede da Agência Estadual de Regulação dos Serviços Públicos Delegados do Rio Grande do Sul para discutir um acordo de cooperação técnica entre a Agência Estadual e a Agência Reguladora de Serviços Públicos Delegados de São Borja. Também participaram do encontro o prefeito de São Borja, José Luiz Machado, e o presidente da AGESB, Newton Colterman. A proposta busca ampliar a atuação da AGESB no acompanhamento do serviço de saneamento no município, sem alterar a competência reguladora da AGERGS, que passou a ser responsável pela fiscalização após a privatização da Corsã. Durante a reunião, foram analisadas minutas e um plano de trabalho para viabilizar o acordo. A Jergues informou que irá analisar a documentação apresentada e deverá emitir um parecer técnico sobre a proposta em cerca de 20 dias. Vereador Djalma Júnior destaca saúde, desenvolvimento e cenário político em entrevista à Rádio Fronteira FM. O vereador Djalma Júnior participou na manhã desta quinta-feira do programa Atualidades, na condução de Lutero do Carmo e Adilson Ribas, onde falou sobre a política estadual, saúde pública, desenvolvimento econômico e projetos em andamento na Câmara de Vereadores de São Borja. Durante a entrevista, o parlamentar também comentou sua participação na convenção estadual do PDT, realizada em Porto Alegre, ocasião que foi oficializada a candidatura de Juliana Brizola ao governo do estado. Ao abordar a saúde pública, o vereador afirmou que o principal desafio enfrentado pelo município está na demora para a realização de exames, consultas especializadas e procedimentos de maior complexidade. Segundo ele, apesar do empenho das equipes de saúde, é necessário reduzir a burocracia, ampliar a valorização dos profissionais e acelerar os processos de regulação para garantir mais agilidade no atendimento à população. O vereador também destacou que acompanha de perto a realidade das comunidades do interior, realizando visitas frequentes às unidades de saúde e às localidades rurais. Na avaliação dele, as equipes que atuam no interior prestam bom atendimento, mas falta rapidez na realização de exames, encaminhamentos contínuos, sendo um dos principais entraves para a resolução dos problemas apresentados pelos pacientes. Outro assunto tratado foi o desenvolvimento econômico de São Borja, especialmente as discussões envolvendo a plataforma logística. Djalma Júnior explicou seu posicionamento sobre o pedido de abertura de uma CPI para apurar a destinação de áreas públicas, ressaltando que retirou sua assinatura após analisar o tema e defender que eventuais irregularidades sejam investigadas pelos órgãos competentes. O vereador também reforçou a importância da audiência pública marcada para a próxima semana, quando serão debatidos critérios para a destinação de novos terrenos a empresas interessadas em investir no município. Ao longo da entrevista, o parlamentar ainda destacou que pretende continuar atuando em pautas ligadas à saúde, ao fortalecimento da infraestrutura do interior, à geração de empregos e à busca de recursos por meio de emendas parlamentares. Segundo o Djalma Júnior, a articulação política com deputados estaduais e federais é fundamental para ampliar investimentos e atender demandas da comunidade samborgense.
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4: Mulher fica ferida em acidente envolvendo três veículos na BR-285. Um acidente envolvendo uma caminhonete, uma carreta e um carro deixou a mulher ferida na manhã desta quarta-feira em São Miguel das Missões. A colisão aconteceu por volta das 8 horas da manhã, próximo ao trevo de acesso à BR-285. Conforme as informações, uma Ford F1000 colidiu contra uma carreta que realizava uma manobra na rodovia. Na sequência, um Gol também se envolveu no acidente. A motorista do Gol ficou presa às ferragens e foi retirada pelo Corpo de Bombeiros. Ela foi encaminhada ao Hospital Santo Ângelo para atendimento médico. Os condutores da caminhonete e da carreta não ficaram feridas. A ocorrência foi atendida pela Brigada Militar e Corporação de Bombeiros Militar. Jovem morre após grave acidente na BR-287 em São Borja. Um grave acidente de trânsito registrado no último sábado na BR-287 em São Borja terminou com a morte do jovem Amauri Pereira Martins, 27 anos. O acidente ocorreu próximo ao trevo de acesso ao município. Conforme a Polícia Rodoviária Federal, Amauri conduziu um Uno quando perdeu o controle da direção, saiu da pista e capotou. Com a força do impacto, ele foi arremessado para fora do veículo. O motorista foi socorrido pelo SAMU, com apoio da Corporação de Bombeiros Militar, encaminhado em estado grave ao Hospital Ivan Goulart, onde permaneceu internado por 2 dias. Após a confirmação da morte encefálica, a família autorizou a doação de órgãos. O sepultamento de Amauri ocorrerá na tarde desta quinta-feira. As circunstâncias do acidente seguem sendo apuradas pelas autoridades competentes. O homem é preso com produtos furtados de comércio em Itaqui. A Brigada Militar prendeu um homem de 40 anos na manhã desta quarta-feira, suspeito de furtar produtos de um estabelecimento comercial na região central de Itaqui. Após ser acionada, a guarnição realizou buscas e localizou o suspeito em via pública. Com ele, foi encontrado um cooler com diversos itens furtados, como bebidas, rádios comunicadores, refletor de LED e outros produtos. O material foi reconhecido pela proprietária do comércio. O homem foi preso e encaminhado à delegacia de polícia para os procedimentos legais. A ocorrência foi registrada como furto qualificado. Bombeiros atendem queda de escada e realizam ações preventivas. A Corporação de Bombeiros Militar de Samborja atendeu 4 ocorrências nesta quarta-feira, envolvendo resgate, vistorias e ações de segurança. O principal atendimento ocorreu pela manhã, na rua Félix da Cunha, no centro, onde um homem de 49 anos sofreu uma queda de aproximadamente 3 metros de altura, enquanto realizava pintura. A vítima recebeu os primeiros socorros e foi encaminhada ao Hospital Ivan Goulart. Durante o dia, os bombeiros também realizaram vistoria contra incêndio, remoção de fonte de perigo e uma ação orientativa em local que abriga famílias atingidas pelas enchentes. Polícia Civil alerta para golpes com ameaça de morte usado para extorsão. A Polícia Civil emitiu um alerta sobre o aumento de casos de um golpe em que criminosos se passam por integrantes de facções criminosas para extorquir vítimas por meio de ameaças. Conforme a corporação, os golpistas entram em contato e exigem pagamentos, afirmando que irão atacar as vítimas ou seus familiares caso o valor não seja entregue. A orientação é não realizar depósitos ou transferências, não continuar a conversa com os criminosos, interromper o contato e procurar a delegacia de polícia para registrar a ocorrência e auxiliar nas investigações.
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Muito bem, olá amigos, olá amigas, muito boa tarde para você, boa tarde amigos ligados aqui nos 1260 AM da Rádio Cultura. Tá no ar a edição do programa Momento de Fé, programa esse que é levado ao ar de segunda a sexta-feira, sempre a partir aqui da 1 da tarde, por conta sempre da Nova Vida Church São Borja, igreja que está localizada em 2 endereços aqui para melhor atender a nossa comunidade. Igreja que está ali na Tancredo Neves 1915, na Perimetral, Piraí, onde tem ali um amplo espaço, onde ali funciona a nossa sede também, nosso templo maior, e também temos no Passo, bairro do Passo, na Avenida Francisco Miranda 722, antigo mercado e padaria Santa Rita, onde tivemos ontem um grande culto, né? Bastante gente ontem no bairro do Passo, bastante pessoas na nossa reunião da quarta-feira, que sempre é uma bênção, uma reunião aí marcada por muitos milagres sempre, né? E muitas libertações ao longo já desse tempo que nós estamos ali no bairro do Passo. Aliás, o trabalho da nossa igreja sempre foi marcado por bastante cura, libertação, restauração de família, libertação de vidas. E isso tudo com alegria, para a glória de Deus, né? O poder de Deus está aí. E comunicando contigo, seu amigo do rádio, pastor Alex, eu vou com você, como sempre, levando uma palavra de esperança, de fé, de Deus para o seu coração. E ao final do programa sempre tem aquela oração da fé que já beneficiou muita gente. E antes dessa oração, temos também o nosso momento de reflexão, que é aquele tempo especial que a gente tem junto, onde nós clamamos a Deus, onde nós temos uma palavra de direcionamento, uma palavra que alimenta, que fortalece, que ajuda, que norteia, né? Então é sempre uma satisfação e uma alegria poder chegar aqui no programa todo dia para trazer para você aquela palavra de esperança de Deus para o seu coração. E a gente também está aí nos preparativos para esta sexta-feira. Nesta sexta-feira, gente, nós temos o pré-início, a apresentação ali da nossa nova jornada de fé e milagres na sexta-feira. Eu estou falando aí da nossa campanha do manto. Manto dos milagres. Manto dos milagres, pastor Alex, mas como assim? O que é isso? Isso tem na Bíblia, pastor? Tem na Bíblia, sim. Na Bíblia, nós temos uma passagem do livro de Atos que ela fala sobre isso. Ela fala que lenços e aventais eram levados do apóstolo Paulo aos enfermos. E a Bíblia diz que as doenças saíam e os espíritos malignos fugiam das pessoas. Coisa linda. Então, por que isso aconteceu? Porque eram tantas as pessoas que buscavam ali um milagre, uma bênção, que o apóstolo Paulo não conseguia tocar em todo mundo. E na igreja hoje em dia, na nossa igreja, por exemplo, não é diferente. Se nós fôssemos orar pessoa por pessoa nos cultos, gente, tem noção da quantidade de horas que nós íamos ter que ficar reunidos? Ia ser muito tempo, porque são muitas pessoas. Então não tem como a gente... Quando a igreja é pequena, quando ela tem um público pequeno ali, 30 pessoas, 40 pessoas, que é a igreja toda, aí dá pra gente orar todo mundo ali no culto, né? O pastor pode orar um por um, pôr a mão na cabeça de todo mundo, porque são pessoas, são poucas pessoas. Agora, quando você tem uma multidão, é impossível. Não tem como você ir um por um, não tem como. Então, o apóstolo Paulo passou por esse mesmo dilema. E, movido pelo Espírito de Deus, ele manda cortar pedaços do seu próprio avental, seu manto, e ele entrega para as pessoas. E aí você... Isso não tinha precedente antes na Bíblia. Nunca tinha sido feito. Se fosse hoje, talvez muita gente que tem uma religião assim, a cabeça religiosa mais fechada, não entende muito bem, acharia aquilo um cúmulo, um absurdo, acharia um erro terrível. Mas o fato é que os milagres aconteciam. Aí
Isso que o apóstolo Paulo fez aponta para um outro caso, que Jesus atendeu uma mulher. Já vou abordar o tema com você sobre essa mulher. Essa mulher, ela tinha um problema de saúde. 12 anos, uma hemorragia. Sabe quando o fluxo mensal da mulher não para? Foi o caso dela. E ela começou a ir a médicos e começou a perder tudo que ela tinha. Marcos capítulo 5, isso. E então ela foi até Cristo, não tendo mais recursos, não tendo mais como custear tratamentos, não tendo mais sua saúde já debilitada. Eram 12 anos, né, lutando com aquela doença. E quando ela chega perto de Jesus, está lotado de gente. Jesus parecia inacessível. Ela pediu ali a licença, ninguém deu, todo mundo disse que precisava. Então ela fez algo que entrou para a história da Bíblia. Ela falou assim: se tão somente eu tocar na orla do seu manto, serei curada. E foi o que ela fez. Ela foi indo tocar na orla, gente, a parte de baixo. É ali no calcanhar. Então, para chegar por ali, ela foi pelo chão. Certamente tomou pisadas, tomou pisões. Várias situações assim, pessoas lhe xingaram. Mas enfim, ela chega e toca no manto. Ao tocar no manto, ela é curada. Que coisa tremenda. Na hora, ela disse que na hora sentiu ser curada daquele flagelo. E Jesus sentiu virtude, parou. Ele para. E os discípulos, vendo aquela multidão lhe comprimindo, dizem: Senhor, se o Senhor ficar parado aqui vai ficar complicado, acho bom o Senhor caminhar. Jesus procurando na multidão quem tinha lhe tocado. E os discípulos não entenderam nada, porque Jesus estava rodeado de gente naquele momento. Então ele falou assim: alguém me tocou. Para os discípulos aquilo soou até hilário. Eles: Senhor, alguém te tocou? Senhor, todos estão te tocando. Está todo mundo tocando em ti. Não, diz ele, vocês não estão entendendo. Alguém me tocou com fé, porque sinto que de mim saiu virtude. Que coisa incrível isso. Já pensou? Jesus não viu a mulher, não tocou na mulher, não falou com a mulher e não orou pela mulher e ela foi curada. Como isso é possível, pastor Alex? Esse é o poder da fé. Você percebe que a bênção de Deus, as coisas boas de Deus, elas dependem mais de nós do que do próprio Deus, porque para ele está autorizado, está determinado. A sua fé é o que acessa. E essa mulher conseguiu. E por isso nós vamos ter na sexta-feira ali. Vai ter uma cruz bem na hora que a gente for orar. Nós vamos colocar uma cruz na frente do altar. E essa cruz vai ter um manto. E esse manto é muito grande. Esse manto, ele vai de uma ponta a outra do altar. Ele é muito grande. Tanto que ele é segurado ali por voluntários. E as pessoas vêm e tocam no manto. E depois, na semana seguinte, aqueles que entrarem na jornada vão receber uma porção desse manto. Um pedaço dele, sim, exatamente. E vão usá-lo da forma que Deus guiá-los. Já tivemos em outras épocas essa campanha. Criança que não falava. Sério, gente. Criança que passou no manto e não falava. Começou a falar. Deus destravou a língua. Imagina uma criança que já vai a fonoaudiólogo, gente, e nada resolve. Uma criança que já ia ser diagnosticada como muda. E você sabe, quando é mudo também, provavelmente seja surdo. Sabe? Então é uma coisa bem delicada. E Deus fez um milagre. Teve gente que tinha tumor cancerígeno de mama diagnosticado. Eu vi o exame. E a pessoa levou para casa, dormiu com aquilo, olha a fé das pessoas, dormiu com aquilo dentro, junto à mama doente. Quando acordou pela manhã, aquele manto estava todo manchado e não tinha nenhuma secreção, não tinha nada. Novos exames mostraram que aquele tumor tinha desaparecido. Incrível. Sem contar a gente que passa ali desempregado, questão na justiça e tantas outras coisas.
que nos adoecem. Quando falamos dessa campanha, não estamos falando só da saúde física. O ser humano precisa de uma saúde geral, meu amigo. Todos nós, tanto eu, quanto você, quanto qualquer pessoa, precisamos de uma saúde geral. Saúde mental, saúde emocional, saúde física, saúde conjugal e saúde financeira. Quantas pessoas hoje que elas estão sofrendo com isso? Vamos falar um pouquinho mais? Momento de reflexão para você. Imagine o caso dessa mulher, meu amigo. 12 anos. Uma coisa que chama atenção nesse texto é o fato de que ela não era uma mulher pobre, sem recursos, não. Nas entrelinhas do texto diz que durante 12 anos ela gastou todos os seus haveres. Como assim? Ela colocou naqueles tratamentos tudo que ela tinha. Então você vai entender comigo que uma pessoa que consegue custear um tratamento 12 anos, estamos falando de uma época que não havia qualquer tipo de seguridade social, de governo que assumisse a saúde da população, não existia isso, como muito país não tem isso. A maioria dos países, aliás, não tem um sistema de saúde. São alguns países da América do Sul que tem, incluindo o Brasil, um sistema único de saúde ali, que você vai no hospital, e faz uma cirurgia, passa por um procedimento, seja lá o que for, e você sai do hospital e você não tem uma conta astronômica para pagar. Porque entende-se que os impostos que pagamos custeiam os serviços públicos. Pelo menos deveria ser assim no mundo ideal. Em alguns países do norte da Europa, por exemplo, a carga tributária é um pouco alta, porém não existe nem mesmo faculdade privada, não tem hospital privado. Tudo é custeado pelo Estado com os impostos da população. Então isso funciona tão bem em países lá como Finlândia, Noruega, Suécia, Islândia, países do norte da Europa, escandinavos, funciona tão bem, mas tão bem isso, que a população paga o imposto com alegria. Eles têm orgulho de pagar o imposto, porque não existe nada que eles possam reclamar. Médicos de ponta, hospitais de ponta, desde penitenciárias, tem um índice de recuperação de 80%. Já pensou? Modelo diferente, sociedade. Então, naquela época não existia essas coisas. Uma pessoa que com, na Bíblia, 12 anos custeando um tratamento, ela tinha recurso. Mas chegou uma hora que não tinha mais. Então você imagina, a saúde que antes era um problema físico, olha como é que é a coisa. Saúde física, ok. Fluxo mensal não parou. Consulta, exame médico e remédio, e nada, não melhorava, só piorava. Diz que ela passou 12 anos piorando, gente, piorando. Saúde física acabou. Ao mesmo tempo, começou a comprometer a sua saúde financeira. Imagina se ela tinha terras, se ela tinha rebanhos, se ela tinha plantações, isso aí foi acabando tudo. Triste demais. Se ela tinha recursos financeiros, dinheiro, foi terminando também. Se fosse hoje, se tinha carro, casa, apartamento, foi indo tudo. 12 anos. Tudo pela saúde, tudo pela vida. Se ela tinha um companheiro, um esposo, muito provavelmente esse casamento não segurou, não suportou aqueles 12 anos, porque não podia ter vida de casal. Então o casamento também perdeu a sua saúde. Saúde conjugal acabou. Mentalmente, imagina uma pessoa 12 anos doente. Se fosse você, se alguém está me ouvindo hoje e está doente há 5, há 10, há 15 anos, você sabe como é. A cabeça da gente passa mil coisas. É ou não é verdade? A nossa saúde mental se compromete. Saúde emocional também. Tem dia que tu chora, tem dia que te bate um desânimo, tem dia que você não quer continuar o tratamento. É ou não é? E se você é uma pessoa que tem fé em Deus,
até a sua saúde espiritual começa a ficar em xeque, porque tu começa a fazer perguntas: meu Deus, por que eu estou passando por isso? Por que eu estou enfrentando isso, meu Deus? Por que eu não melhoro? Por que eu estou nessa? Tudo isso, gente, essa mulher passou. E muita gente também está passando. Hoje, seguramente, pode ter alguém me escutando dizendo: Pastor Alex, eu estou com o meu casamento doente. Pastor, a minha vida financeira está doente, pastor. Eu estou cheio de dívida. Eu estou com conta atrasada, cartão atrasado, limite de banco atrasado. Pastor Alex, estou com a minha empresa. Pastor, hoje é dia 6, eu não consegui pagar meus funcionários, pastor Alex. Eu não consegui pagar o ponto que eu alugo, pastor, para a minha empresa. Eu não consegui fazer o mês de julho girar para mim. E eu entrei agosto correndo atrás, pastor. Está entrando, eu estou pagando. Está entrando, eu estou pagando. Então, olha aí. A saúde financeira, a saúde empresarial está comprometida. É o caso de muita gente. Muita gente está com a saúde emocional também, porque vem numa sequência de situações dolorosas. A depressão bateu na porta, a ansiedade bateu na porta, a angústia bateu na porta. Quanta gente está assim? Igual a mulher da Bíblia, de Marcos 5. E a pergunta que fica é: Pastor Alex, tem saída? Graças a Deus pela Bíblia, que nos mostra a saída. A saída está em Cristo, Jesus. Isso é interessante falar, porque às vezes a gente está enfrentando muitas coisas e alguém enviado por Deus nos convida para ir na igreja. E a gente fica feliz. Mas na cabeça da gente, nós não pensamos que isso pode mudar alguma coisa. Na nossa cabeça, quando alguém fala assim pra gente: vamos na igreja lá, tem um pastor lá na Cultura, bah, bem bom a palavra, já fui lá na igreja, lá na Piraí, lá a igreja é bem grandona, é bonita, é muito bom o culto, já fui lá no Passo, a igreja é muito boa também. Lá fui muito bem acolhido, me senti em casa, bah, muito legal, o pessoal é de boa, assim, tudo muito legal. A gente escuta.

Binance. Ah, a hora que eu tiver um tempo, eu vou. A gente pensa de uma forma até equivocada assim. Meu amigo, não. Presta atenção porque é forte isso. Quando você vai à igreja, você não está indo só passar uma anestesia naquilo que está doendo, anestesiar, como se fosse um remédio para passar a dor por algumas horas. É muito mais que isso. Quando você vai, por exemplo, na nossa igreja, sei que em muitas outras também pode ser assim, quando você chega à nossa igreja, o que nós fazemos com você? Primeiro, nós não te exigimos nada, não te cobramos, não te pressionamos, nada disso. Nós trabalhamos a coisa mais necessária que você precisa, que é a sua fé. Porque a sua fé é a ferramenta que vai ser utilizada para virar o jogo. Você entende isso? Quando a sua fé, ela se une a Cristo, porque todo mundo tem uma fé. Fé que eu digo não é religião, não é religião evangélica, católica, ou espírita ou qualquer outra. Não é sobre isso. Todo mundo tem uma fé. Como assim uma fé, pastor? Uma crença. Você tem uma energia dentro de você que você acredita nas coisas, acredita no futuro, no amanhã. Só que às vezes a gente acredita de um jeito assim, em desacordo com a Bíblia, porque nós não fomos ensinados. Então quando você chega na nossa igreja, você aprende uma fé alinhada com Jesus. Uma fé onde o centro de tudo é Jesus. Por que Jesus? Porque nele reside toda a plenitude da divindade. Nele está a cura, nele está a saúde, nele está a prosperidade, nele está a paz, nele está a salvação, nele está a libertação, nele está tudo o que o ser humano precisa. A ponto de ele mesmo dizer: aquele que vem a mim, de maneira alguma, lançarei fora. Ou seja, quando uma pessoa vai a Cristo, ele mesmo fala em Mateus 11:28 que o jugo dele é suave e o fardo é leve. É uma proposta, ele troca de fardo contigo. Pega teu fardo pesado de doença, de dívida, de dor, de humilhação, de vergonha, qualquer coisa. E te entrega o fardo leve da paz, da sua palavra para você caminhar com ela. Essa coisa que te leva para o culto, que é um prazer, sabe? Então, quando você chega na nossa igreja, é isso que você vai aprender. Uma fé centralizada em Jesus. Uma fé que se move no profético. Uma fé que te ensina a apontar para frente. Uma fé que te levanta, sabe? Então não é só um remédio ali para aliviar a dor, um anestésico, um analgésico. Não, não é só isso. É uma solução. Porque você tem acesso não só a uma palavra que desperta a tua fé, mas o poder que é provocado por esta palavra. Resultado, as pessoas chegam na nossa igreja, começa a mudar de vida. E não é só aqui em São Borja, ali em Santo Tomé a mesma coisa está acontecendo com os nossos irmãos. Eles estão numa alegria, estão prosperando, gente. Eu estou ouvindo testemunho de cura ali, de prosperidade. Criança com problema na perna, que voltou a caminhar, que só correu na hora da célula, que foi, nós oramos ali, a criança ficou boa na hora. A mãe dessa criança, olha a obra de Deus, a mãe dessa criança com um problema de pele terrível, que não podia botar um short, recebeu a cura e não apareceu mais. Já fazem semanas que ela está livre disso aí. Nunca teve, desde que apareceu, há muito tempo. O marido chegando para mim e dizendo: pastor, estou me tornando dono do meu negócio. Deus está mandando serviço para mim, pastor, como nunca na minha vida antes, porque eu tenho aprendido a acreditar. Olha só, gente, sarando a empresa, sarando o casamento. Essa menina tinha uma depressão tão profunda. Ela foi na primeira célula, nunca faltou depois. Já foi em célula com chuva, com frio, com a criança nos braços. Que coisa tremenda. Por quê? Porque ela está provando de uma fé viva, que mudou e está mudando, e cada vez mais mudará a sua história. Então, minha amiga, meu amigo, nessa sexta-feira, o manto estará ali para você aprender a usar a sua fé. Nós vamos, durante esse processo, essas semanas dessa campanha, nós vamos trabalhar a sua fé para que ela seja uma fé produtora de milagres, uma fé provocadora de respostas, uma fé que abre caminho, uma fé que muda histórias. E você não pode ficar de fora. Pastor, eu não tenho como ir sexta-feira, então eu vou te fazer o convite já para o domingo. Domingo, nós estamos vivendo. Olha, eu até sou suspeito a falar.

porque a gente é o pastor da igreja, mas eu não seria, olha, eu não seria maluco de entrar num programa de grande audiência, numa live dessas aqui que eu faço no Instagram, para mentir para você. Olha, hoje mesmo vai ter uma postagem do culto de domingo. Meu amigo, não era ceia ainda, ceia vai ser agora, nesse domingo. Tinha uma multidão na igreja, enorme. Por que essa gente vai tanto? Será que eles vão só porque a igreja é bonita, porque tem luzes, fumaça, música? Será que porque a igreja é alegre? Será que é só por isso? Posso garantir para você que se fosse só isso, as pessoas iriam uma vez, duas e não voltariam mais. Assim como elas vão num circo ou num parque. Elas olham, acham legal, bonito, mas daí você já sabe o que tem. Não precisa você voltar no parque toda semana ou no circo, né? Você vai uns dias ali e deu. Aí tanto é que eles vão embora depois. O que atrai tanta gente é a experiência que nós temos lá. E nós estamos falando nesse mês de agosto, uma visão assim surreal chamada Mês da Abundância. Estamos provocando essa promessa bíblica de João 10, que é a abundância. Pastor Alex, o que é abundância? Abundância é quando você alcança mais do que você precisa, mais do que é necessário, o que é maravilhoso. Como é bom a gente ter coisa de sobra, não é verdade? Isso não é só nas finanças não, é em tudo, inclusive nas finanças, mas não só nelas. Como é bom a gente ter uma fé de sobra, uma alegria de sobra, uma vontade de viver de sobra, a ponto de contagiar no bom sentido outras pessoas. Então domingo são dois encontros, duas oportunidades. De manhã no Passo, só lá. E à noite, só na Piraí. Aí é aquele cultão, gente. Muita gente lá. E é uma ativação, cada culto, um mais poderoso do que o outro. Nos últimos dois domingos, falamos sobre a primeira multiplicação de pães e peixes e sobre a segunda, uma palavra de muito impacto. Está até gravado, se você quiser assistir depois, você pode, no nosso YouTube da igreja. Então você é nosso convidado. Ah, tá conosco. Escolha o horário, escolha o dia, são várias oportunidades. Na sexta, amanhã, tem 9 da manhã e tem 20 horas, mas é só na Piraí. Agora o próximo culto do Passo é domingo às 9. No Passo é sempre quarta às 8 da noite e domingo às 9 da manhã. Ontem estava uma benção, estava linda a igreja. Nós vamos esperar você. Tá certo? Eu não tenho mais tempo hoje. Aproxime do rádio que nós vamos falar com Deus. Meu Deus e meu Pai, quantas pessoas que a sua saúde está comprometida. Não exatamente a física, mas de alguns, a saúde profissional. As coisas não estão indo bem no trabalho. De outros, é a saúde financeira que não vai bem. De outras pessoas, não vai bem, meu Pai. A saúde mental, emocional, até conjugal. Está tendo muita briga nesse casamento. Muita discussão, muita desavença, ó Deus. De maneira que a nossa oração hoje é que haja milagres, respostas para a Tua glória. Ajuda essa pessoa a estar conosco amanhã nessa grande busca do manto dos milagres, que vai ser tremendo e maravilhoso. Assim oramos e abençoamos em nome do Pai, do Filho e do Espírito Santo. Amém e amém. Meus amigos, estamos encerrando o nosso programa de hoje, deixando um abraço aqui para as pessoas que estão conosco. Meu amigo Marcelo deu hoje um oi pra gente. Minha amiga Roberta também deu oi. O Patrick Souza também. Um abraço, Patrick. Obrigado a todos vocês. A Ariane também aqui com a gente. Tudo bem, Ariane? Quem mais aqui? A amiga Marilise sempre na escuta. Obrigado. A amiga Suzana também com a gente. O Gelson também com a gente. Obrigado, pessoal. Se eu esqueci de alguém, perdoem aqui, porque às vezes passa rápido os nomes e eu não consigo ver. Mas amanhã estamos de volta aqui para falar um pouquinho mais dessa visão tão especial e poderosa. Tá certo? Deus abençoe você, abençoe a sua casa. Um abraço aqui do pastor Alex e a gente se encontra. Deus abençoe. Tchau.

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0: tua tranquilidade de espírito. É do outro ou é tua? Porque se for tua, ninguém te tira. Mas se for do outro, ele tira a todo instante. Alguém cortou a minha frente. Se eu me irrito, a paz pertence ao outro. A paz está no capô do meu carro. Quem quiser pegar, leva. Quem pode me irritar? Quem pode me ofender? No trânsito eu escuto duas coisas basicamente em São Paulo. Referências a uma vida duvidosa moral da minha mãe e dúvidas sobre minha preferência sexual. São basicamente as duas coisas que eu escuto. Quem pode me ofender? Só um tipo de pessoa. Aquela que diz uma coisa com a qual eu concordo. A ofensa é uma brasa que você atira na pessoa para queimá-la. A ofensa é um fogo na mão que você quer queimar a pessoa o máximo possível. E talvez você consiga. Mas em 100% dos casos você queima a sua mão. A ofensa talvez atinja, mas em 100% dos casos ela queima a sua mão. É você o primeiro a embarcar nessa energia da ofensa. Então eu tenho que decidir quem pode me ofender. Se alguém passa na rua e grita, careca, o que, que eu vou dizer? Que bom você ver tanta gente que é cega no mundo, né? Quando você vê. Alguém me chama de qualquer coisa, eu tenho que pensar comparativamente. Quem pode me ofender? Unicamente a quem eu der este poder. Por isso que a ofensa é um fracasso pessoal. Se eu me abalei por completo, a ofensa é uma característica que eu permiti que o outro me ofendesse. Os estoicos mandam a gente não se alterar diante das coisas que sejam desimportantes. Eu acrescentaria o que o imperador Marco Aurélio não disse. Há poucas brigas muito importantes na vida existem, mas são muito poucas. As outras são todas irrelevantes. Uma pessoa sábia não entrega a sua tranquilidade para os outros. Uma pessoa sábia entende profundamente que a sua paz lhe pertence como um patrimônio. O sábio não se abala, o sábio não se irrita. O sábio entende que sim, aquilo é contrário ao que eu queria, aquilo dificulta meu plano no momento, aquilo me atrasa. Mas o sábio não coloca toda a força da ira, porque a ira é uma infantilização, uma teimosia, como se eu, adulto, me transformasse de novo em uma criança contrariada. As crianças contrariadas são dominadas pelos sentimentos. Não podem controlá-los, não aprenderam ainda o poder da razão e a capacidade que eu tenho, sim, de sentir o impulso, mas de controlá-lo. No mundo contemporâneo, no mundo da internet, a expressão do ódio, da ira nas redes é quase uma obrigação. As pessoas são afogadas nesse senso violento, irado, são muito pouco pacientes, julgam rapidamente, protegidas pelo anonimato da internet, lançam seus ataques constantes e irados sobre o mundo. Cabe às pessoas equilibradas não darem alimento, como se diz na internet, para os trolls, ou seja, ao não responder no mesmo tom, ao não aceitar a provocação, eu acabo dizendo então que eu não vou alimentar a sua raiva, porque esta sua ira é sua, é um código seu, é uma gramática sua, é uma energia que lhe pertence. Eu não vou ser o impulsionador, a alavanca, o trampolim para a sua raiva. E assim eu não alimento monstros, monstros que podem crescer e dialogar com os meus monstros também. Deixo que a pessoa enraivecida siga adiante. Sim, o mundo a todo instante, sem cessar, sem parar, o mundo nos enfrenta. E se na Grécia era uma virtude eu reagir a esse mundo, se no mundo da internet responder com mais palavrões, com mais agressividade, com humor mais agressivo, com ataques mais pessoais, isso possa ser visto por alguém como uma virtude, é uma amostra de que aquele que me provocou venceu. Fulano lhe colocou um apelido nas redes, fulano fez algo agressivo para você, é um problema dele. Ele tem dificuldades com você, ele não consegue aceitar. É uma escolha dele, é uma escolha absolutamente pertencente a ele. E ao fazer tudo isso, ele pergunta, vai entrar no meu joguinho de raiva? Vai ser irado como eu, no sentido de tomado de cólera? Vai se infantilizar? Vai mostrar que tem insatisfações com a sua vida que devem ser transportadas para o outro? é uma pergunta. E aí algumas pessoas aceitam e outras pessoas rejeitam a participação nesse jogo. A ira é um pecado capital, é estudado pela psicanálise, é descrito na literatura. Tem exemplos históricos como a fúria dos angevinos, a fúria angevina, essa família de governantes da França e da Inglaterra que se jogavam no chão, irados e rolavam, possuídos por uma força que se tornou histórica e até hilária. A ira é um sinal de falta de paciência, de falta de conhecimento, de falta de controle, de falta de sabedoria, e se eu fosse religioso, de falta de Deus, de falta de tranquilidade dada pela certeza que Jesus é o Deus da paz, Jesus é o Deus da tranquilidade. Todas essas reflexões em vários campos, do religioso ao psicanalítico, do histórico ao literário, para que eu possa dar uma resposta em época tão tomada pela ira, tão cheia de sentimentos irados, que eu posso fazer da conquista da minha paz, da minha paciência, da minha estabilidade, da minha tranquilidade, um grande projeto de vida. E se eu não puder isso para sempre, sigam o conselho dos Alcoólicos Anônimos. Só hoje eu não responderei aos ataques agressivos da internet. Só hoje eu entenderei que aquela buzinada no trânsito não é pessoal, não é algo para mim, mas é a dor de alguém que tem muita pressa, porque não tem tranquilidade, porque interpreta o mundo como algo que o enfrenta diariamente. Eu entendo a dor do outro, aceito, deixo seguir, porque eu não quero fazer parte desse jogo. Diariamente eu tenho tentado sempre controlar para me entender, e me entendendo, crescer, e crescendo, deixar de ser infantil, tomado de ódio, irado, narcísico, com orgulho ferido e, como tal, não forte, mas frágil, porque quem se domina é forte, e quem se deixa controlar pela raiva é sempre fraco e sempre sofre bastante com isso.
1: A vida é muito curta para que se perca tempo numa existência medíocre, numa existência pequena, numa existência fraca. Ela é muito curta para eu ser medíocre. É muito pouco tempo para isso. Perguntem o que estamos fazendo de nós mesmos. E sigam o conselho que Sócrates fundou a filosofia ocidental. Conheçam-se. Conhece a ti mesmo. Conhecimento de si. Sigam esse conselho. Sigam essa ideia de saber quem vocês são. Se eu me conhecer, ninguém me ofende. Se eu me conhecer, ninguém me ataca. Vejam. As pessoas têm direito a dizer o que querem. É um direito constitucional. Eu só me ofendo quando eu concordo com elas. Ataque é veneno. Veneno só funciona se eu tomar. Ataque é veneno. Eu preciso tomá-lo. Se eu não tomar, o veneno não funciona. Quando alguém lhe xinga de velha, de feio, de babaca, de filho de alguma coisa, quando alguém lhe xinga até dizendo um time de futebol específico, que eu não vou repetir, resta você saber, a pessoa está certa ou errada. Se ela estiver certa, ela não está me ofendendo. Se ela estiver errada, está me ofendendo. A vida é muito curta para que eu perca tempo com babacas cheios de ódio. A vida é muito curta para isso.

0: minutos, 2:12. Temperatura de 24 graus nesse momento no centro da cidade de São Borja, onde estamos, a terra dos presidentes. Muito boa tarde. Estamos de volta com o programa A Tarde é Notícia. Chegamos a esta quinta-feira, jueves, hoje, dia 6 de agosto de 2026. Agosto de 2026. 218 dias até aqui decorridos e pela frente a serem decorridos 147 dias até o final do ano. Nos encontramos ainda sob efeito desta área de instabilidade. Tem movimento hoje no estado do Rio Grande do Sul, movimento de tempo, mas pelo menos aqui para a fronteira oeste, até onde nós conseguimos pesquisar e analisar, a partir de amanhã já deve entrar uma frente fria. A partir da próxima madrugada, o frio vai chegar por aqui depois desta elevação, né? Ontem nós tivemos 30 graus, agora temos 24, de tudo um pouco nesta manhã, até chuvas, né? Alguns pingos de chuva toda hora, o sol apareceu, o vento. Eu vou dizer, é uma troca de comportamento no clima impressionante. As próximas horas são decisivas, são fundamentais também.
1: Apesar da quinta-feira começar com predomínio de sol e calmaria, o cenário é de rápida mudança entre a tarde e, sobretudo, no final do dia e à noite, por conta da queda na pressão atmosférica, que vai formar um potente ciclone extratropical, até com o potencial de ser um ciclone-bomba, pela rápida formação e intensificação de hoje para amanhã. E nesse cenário, uma linha de temporais vai cruzar a região de São Borja, da tarde para a noite, com potencial aí de chuva forte, vendavais, risco de raios, queda de granizo. A chuva, por ser de curta duração, pode produzir alagamentos, mas não deve trazer maior impacto em nível de rios, justamente por ser de curta duração. E a corrente de vento norte-noroeste, o jato de baixos níveis, favorece abafamento e elevação da temperatura antes da chuva ocorrer. Portanto, devemos ter um cenário de abafamento antes da instabilidade. Para amanhã, outra mudança no aspecto da temperatura, com previsão de frio intenso e o tempo rapidamente seca, com expectativa aí de aberturas de sol. E esse frio vai persistir, garantindo um fim de semana também sem risco e de tempo ensolarado na região da fronteira oeste. Da Metso Meteorologia, Stael Cias.
0: Essas as próximas horas, nessas próximas horas é que ainda tem esse risco. E depois vamos entrar numa mudança aí. Espero que essa mudança ela dure um pouco mais, né? Que o que está para acontecer no domingo está não. O que acontece no domingo, Dia dos Pais, data importante, data que, se o tempo colaborar, se o tempo ajudar mesmo, assim como deve ser, nós vamos ter um movimento bom de pessoas consumindo, pessoas que fazem com que a economia também gire. Estagnação não é boa para ninguém. Então, se andar essa roda, mesmo que de forma ainda pequena, é melhor do que parado. Então, o frio ajuda nesse início de agosto e o tempo firme com o Dia dos Pais é uma situação que se torna favorável mesmo, apesar desses dias, ou após esses dias complicados aí de chuvas, de muito vento norte, de termômetros lá em cima, com um jeito de verão. Uma situação que pode se normalizar com a mudança do tempo também. Por falar em Rio Uruguai, A medição atualizada 5,82 metros agora. 5,82 metros. Está baixando? Sim. Diminuiu um pouco aquele ritmo acelerado que vinha de um dia para outro, diminuindo, baixando um metro o rio. Ora não, hoje de manhã, entre 7 horas da manhã e agora meio-dia, o rio baixou 7 centímetros. 7 centímetros. Tínhamos 5,89 às 7 horas da manhã, agora temos 5,82. 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Quinta-feira, jueves, 24 graus, eu falei, e nós estamos agora na lua minguante, desde ontem. Ontem de madrugada foi a mudança, o passe de lua, como queiram. Estamos agora sob o quarto minguante da lua.

0: 2:22 na música, entre as informações do programa hoje, a voz do Paulinho, Paulo César Batista de Faria. Paulinho da Viola, Paulinho da Viola, mais conhecido com esse nome artístico, esse produtor musical, violonista, cavaquinista, bandolinista, cantor e compositor de samba e choro brasileiro, conhecido por suas harmonias sofisticadas e sua voz suave e gentil. Paulinho é baluarte da Portela, sendo membro de sua velha guarda, integrante da sua ala de compositores. Paulinho da Viola, filho mais velho do também violonista Benedito César Ramos de Faria, integrante da primeira formação do grupo de choro Época de Ouro. Paulinho da Viola nasceu no bairro Botafogo em 1942 e desde pequeno gostava de ouvir, desde muito novo, né, choro, samba. Assim teve a oportunidade de conviver com grandes artistas da época, como Pixinguinha, Jacó do Bandolim, Dilermando Reis, entre outros, observando a maneira de eles conduzirem a sua arte. Embora o pai não desejasse que o filho se tornasse músico, esse, contudo, o convenceu a lhe dar um violão, instrumento que começou a aprender a tocar sozinho aos 15 anos e logo depois com o violonista Zé Maria, amigo da família, que o instruiu com o método de Mateu Carcassi. E aí, então, ao mesmo tempo, começou a se envolver com o carnaval, organizou com um grupo de amigos o bloco carnavalesco Foliões da Rua Anária Franco, para representar a rua onde morava sua tia Trindade, no bairro de Vila Valquer, na zona oeste do Rio de Janeiro. Costumava visitar aos finais de semana, tinha mais liberdade para sair à noite. Nessa época, ingressou na ala de compositores da escola de samba União de Jacarepaguá. E aí conheceu os sambistas Jorge, Cator e Jorge, né? Então, cavaquinistas, campeões em 1962 do Carnaval do Rio de Janeiro, e aí a carreira explodiu, né? E sempre preservando este ritmo que é inconfundível e a voz também. O Paulinho da Viola tem 83 anos, pois nasceu em 12 de novembro de 1942, mora no Rio de Janeiro, brasileiro, cantor, compositor, multi-instrumentista. A carreira começou em 1965, portanto, 61 anos de carreira de Paulinho da Viola. Só para te recordar nessa música aqui mesmo, nessa emissora, e na maioria das emissoras brasileiras, tocou e tocou muito. E claro que ainda na época dos discos, na época dos vinis. Mas impressionante como esse ritmo dominou uma geração, como ele foi muito, muito consumido em décadas lá dos anos 70, 80. É impressionante, né? Como foi uma época em que esse ritmo tinha sempre as melhores colocações, entre as mais pedidas e mais tocadas pela rádio. Um pouco do trabalho do Paulinho da Viola, então, hoje, no programa Tarde é Notícia. 5,82 metros no nível do rio, deu uma mudança na taxa cambial aqui na fronteira, se fortaleceu o peso com relação ao real, ponto 10, né? 290 tínhamos até ontem. Ontem, né? É. E ontem não, terça-feira. E de lá para cá diminuiu, então, a valorização do real em relação ao peso, ficou nos 280 e de lá para cá está estabilizado.
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0: Break notícias e voltamos.
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1: A programação do segundo acampamento Farroupilha segue em andamento com exposições culturais, apresentações artísticas e oficinas tradicionalistas nesta quinta-feira, sob a coordenação do CTG Tropilha Crioula. A partir das 19 horas, ocorre a abertura do Festival de Música Missioneira Canto dos Ancestrais, em homenagem aos 400 anos das missões jesuítico-guarani. Na sequência, às 20 horas, o público poderá acompanhar o show de Jari Terres e o grupo Desde Ontonte.
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0: hoje o Paulinho da Viola cantando entre as informações aqui na 1260, aqui com o programa Tarde Notícia. Falar em notícias, vamos à redação.
1: Carteira Nacional de Habilitação Definitiva pode ser solicitada pela internet. Novos condutores que completaram o primeiro ano de habilitação sem infrações graves, gravíssimas ou reincidência em infrações médias já pode solicitar a Carteira Nacional de Habilitação Definitiva pela internet. Com isso, o pedido pode ser realizado na Central de Serviços do DETRAN RS sem a necessidade

0: um centro de formação de condutores. A medida vale para os condutores que não têm direito à conversão gratuita da permissão para dirigir em CNH definitiva. Aquelas pessoas que estão no cadastro positivo do governo federal e não tiveram multas nos últimos 12 meses podem atualizar o documento diretamente no aplicativo CNH do Brasil. Da redação do Grupo SBC para Tarde a Notícia, Gilci Saraiva.
1: 14 horas e 34 minutos agora.
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2:36, atualizando o preço médio dos principais produtos agrícolas. Preço médio segundo pesquisa Correio Jornal do Comércio. R$ 63,81 é o preço médio do arroz. O boi para o abate 12,23. Cordeiro 13,74. Feijão 180,70. Milho 58,94. Soja 127,60. Suíno tipo carne 5,84. Trigo 69,80. Vaca para o abate R$ 10,87. Esse é o preço médio. Preço médio segundo o Jornal do Comércio.

0: De volta a 14h37, 24 graus a temperatura. A Corsã promove sábado, agora próximo sábado, depois de amanhã, um mutirão de atendimento para orientar moradores sobre a tarifa social de água. O benefício garante desconto de 50% na conta para famílias que se enquadram nas regras estabelecidas pelo programa. O atendimento será realizado das 9h ao meio-dia, das 9h ao meio-dia, na loja da Corsã, que é aqui na Coronel Lago 1800. Durante a ação, equipes da campanha estarão, ou da companhia, estarão disponíveis para esclarecer dúvidas, verificar a situação cadastral dos clientes e orientar sobre os procedimentos necessários para solicitar o benefício. Podem ter acesso à tarifa social famílias com renda de até meio salário mínimo por pessoa, inscritas no Cadastro Único, CAD Único, ou beneficiários do Benefício de Prestação Continuada, o chamado BPC. Então, para receber o desconto, a conta de água deve estar em nome do titular do CAD Único e o consumo mensal não pode ultrapassar 15 metros cúbicos, ou seja, 15 mil litros. Nos casos em que a fatura esteja registrada em nome de outra pessoa, será necessário realizar a atualização cadastral. Segundo a Corsã, o objetivo do mutirão é ampliar o acesso ao benefício e facilitar o atendimento às famílias que têm direito à tarifa social. Bom, esse mutirão, como está sendo denominado, vai acontecer aqui em São Borja, na loja da Corsã, fica ali para frente à Pracinha da Lagoa, né, onde sempre esteve o escritório, né? Então, é isso, é sábado entre 9h da manhã e meio-dia.
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0: Atenção, atenção, Inhuporã, atenção moradores da localidade de Inhuporã. Provavelmente já tenho notado hoje a falta da coleta do lixo aí na localidade. Acontece que a empresa Ecoverde teve um problema em um de seus equipamentos, um caminhão, né, coletor, e então não conseguiu fazer o trabalho que seria hoje à tarde, esta quinta-feira, em Inhuporã. Segundo um dos diretores da empresa, a ideia é amanhã realizar o serviço no mesmo horário, a coleta em Inhuporã. Quem é da localidade e por um motivo ou outro, né, precisa de alguma informação mais detalhada, pode entrar em contato com a empresa, a companhia Ecoverde. Então é isso, a empresa informou que a coleta em Inhuporã, então, foi adiada. Serviço é sempre às quintas-feiras e não está sendo executado hoje por problemas mecânicos em um de seus caminhões. Segundo a empresa, a equipe aguarda a chegada de peças para reposição e fazer os reparos necessários, situação que acabou então provocando esses atrasos. A ideia é amanhã, dia 7, no mesmo horário, realizar este serviço na localidade de Inhuporã, coleta de lixo. 14h42, 2:40.

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Estamos de volta. 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Hoje aconteceu no estado do Rio Grande do Sul de manhã mais um caso de agressão contra professores e da forma violenta como já aconteceu e vem acontecendo. A última, se não estou enganado, foi no norte do estado, lá na cidade de Getúlio Vargas, onde um estudante armado entrou na escola e agrediu, né? Inclusive matou uma criança que estava em sala de aula, agrediu professores e assim, um absurdo que aconteceu não faz tanto tempo assim. E hoje aconteceu novamente, infelizmente, mais uma ocorrência com esta gravidade toda, um crime que abala e choca uma comunidade inteira, pois desta vez foi em Rosário do Sul. A ocorrência foi na escola estadual Rui Ramos. Uma professora foi ferida após ser atacada por um estudante que teria entrado na instituição portando uma faca e um facão. Conforme informações divulgadas pela direção da escola, o aluno identificado pela instituição como uma pessoa com necessidades específicas teria escondido os objetos e realizado o ataque durante as atividades escolares. A professora foi atingida a golpes de faca e facão, e então foi encaminhada para o atendimento médico. Segundo a direção, ela recebeu os cuidados necessários e apresenta quadro estável de saúde. Brigada Militar de Rosário do Sul, acionada, e realizou a contenção do estudante ainda dentro da escola. Durante a ocorrência, professores e funcionários adotaram medidas de proteção para preservar a segurança dos demais alunos que permaneceram nas salas de aula até a situação ser controlada. Em comunicado enviado aos pais e responsáveis, a direção informou que o episódio foi contido rapidamente e que novas medidas de segurança serão reforçadas no ambiente escolar, com um acompanhamento mais próximo da rotina dos estudantes. A escola também informou que os responsáveis que optarem por não encaminhar os filhos às aulas nos próximos dias, devido ao impacto emocional das crianças, né? Então, que terão as faltas justificadas. As circunstâncias do ataque, incluindo a motivação e a dinâmica dos fatos, estão já agora sob investigação através das autoridades responsáveis. Cidade de Rosário do Sul, Escola Estadual Rui Ramos. Aconteceu hoje de manhã. Ainda na região, a Prefeitura de Ijuí, aliás, o Poder Público de Ijuí,
passa a fazer parte das regras para ocupação de funções públicas em Juí, o quê? A exigência do exame toxicológico. A Câmara de Vereadores promulgou a lei que determina a realização desse exame toxicológico para vereadores, prefeito, vice-prefeito, secretários municipais e ocupantes de cargos em comissão nos poderes executivo e legislativo. A medida passou a valer após o projeto aprovado pelos vereadores não ser sancionado pelo prefeito dentro do prazo estabelecido e também não receber veto. Diante disso, a proposta retornou ao legislativo, que assumiu a responsabilidade pela promulgação da norma. Conforme a Câmara Municipal, a legislação busca estabelecer mais um critério de acompanhamento e responsabilidade para agentes públicos que ocupam funções de confiança e de representação da comunidade. Com a promulgação, a lei passa a integrar o conjunto de normas do município e deverá ser aplicada conforme os procedimentos e prazos definidos no próprio texto legal. A iniciativa gera debate sobre os critérios exigidos para o exercício de cargos públicos e reforça a discussão sobre transparência, ética e responsabilidade na administração municipal. E Juí é uma medida que tem pareceres e opiniões, em sua grande maioria, favoráveis, né? Favoráveis a essa medida. O exame toxicológico. Cruzaltense, também, ainda na região, em Cruz Alta, interior de Cruzaltense, foram surpreendidos agora há pouco, coisa de três horas mais ou menos, por uma forte chuva de granizo. O fenômeno foi registrado nas localidades de São Roque, São José e Vila Progresso. As pedras de gelo grande tamanho foram observadas durante o temporal. E aí, algumas imagens, né, de moradores dão conta de que o granizo acumulado em alguns pontos foi de tamanho bem grande mesmo. Até o momento não há registro de pessoas que tenham sido atingidas, né? Mas há muitos prejuízos que ainda estão sendo contabilizados. Aconteceu na região de Cruzaltense, perto do meio-dia de hoje. Duas e 51.

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0: De volta, estamos de volta. São 3:01, 15:01 desta tarde de quinta-feira, esse dia 6 de agosto de 2026. Nós estamos entre dois acontecimentos esportivos. Um aconteceu ontem e o outro é hoje. Estou falando, claro, que da dupla Grenal, ontem em Porto Alegre, hoje é em São Paulo. Ontem o Grêmio confirmou o avanço à próxima fase da Copa do Brasil, um evento que paga muito bem o prêmio por avanço dentro das fases. E confirmou, né, partida que teve algumas curiosidades, que teve gol anulado, que teve vaia da torcida na arena antes do início do jogo, fatos curiosos, né, que se justificam em função da turbulência pela qual passa o futebol gaúcho, até de um modo generalizado, agora, por assim, né, entender. E aí, seu Odios, o que nós podemos esperar do Internacional hoje? Os colorados, será que confirmam? É uma boa vantagem, 2 gols de diferença para encarar o Corinthians, né? Boa tarde, Odios.
1: Boa tarde, Lutero. Boa tarde, nossa audiência, Lutero. A vantagem, ela é boa, né? Mas eu sempre uso esse termo, ela não é intransponível, né? É uma ótima vantagem, mas não é uma vantagem. Se fosse um 2-0 em São Paulo e a volta fosse no Beira-Rio, um cenário praticamente irreversível, né, para a equipe de São Paulo, tá? O Inter é muito favorito no confronto, tá? Realmente vem em franca recuperação, empatou com o Flamengo há poucos dias, ganhou 2-0 apresentando bom futebol, mas eu não desmancharia a formatação tática que o Paulo Pezzolano vem fazendo nesses últimos jogos, tá? A tendência é que ele volte a um esquema com 3 zagueiros, mas 3 zagueiros mesmo, tá? Contra o Flamengo foram 3 zagueiros com o Bruno Gomes, praticamente, às vezes sendo sobra, às vezes sendo um primeiro volante, mas hoje são 3 zagueiros mesmo, né? Com o Juninho, o Maripã e o Mercado. Acho que tu chama demais o Corinthians, tá? E o Inter tem que ter a situação de ter o contra-ataque, tá? Porque o Corinthians vai dar campo hoje pro Internacional. Tá, e tu tem que ter um número de jogadores pelo menos compatíveis para te aproveitar esses generosos espaços que o Corinthians dará, tá? É um jogo de muita pressão pro Corinthians, porque o Corinthians sabe que o Corinthians não tem um elenco do tamanho do Flamengo, do Palmeiras, mas o Corinthians é o atual campeão da Copa do Brasil. O Corinthians tem um bom time, tá? Eu acho que ele, se conseguisse uma epopeia hoje de passar pro Internacional, até que depois com o retorno do Yuri Alberto e com o Depay, seria uma equipe que poderia crescer na competição, tá? Até por causa que, como o Flamengo já foi eliminado da Copa do Brasil, neste momento tem um time assim que ele tem um super favoritismo a ganhar a competição, que é o Palmeiras, né? Mas o legal da Copa, eu sempre reitero e sempre vou reiterar, que a Copa permite o time que está mal poder passar do time que está bem, tá? Mesmo que o Palmeiras tenha classificado ontem, o Palmeiras perdeu o confronto de volta pro Fortaleza, que é um time da segunda divisão. Então a Copa ela permite esse tipo de situação. A Copa permite, por exemplo, o Grêmio, que está brigando contra o rebaixamento do Campeonato Brasileiro, estar entre os 8 melhores colocados da Copa do Brasil. Quando vê, tu dá uma sorte, quem sabe pegar um Vasco, tu pegar um Santos, quando vê, tu tá entre os 4.
0: Falar nisso, sorteio é terça-feira que vem, né?
1: Sorteio é terça-feira, 11 horas da manhã. Tá? Então, assim, o Inter ele tem uma boa vantagem, eu não desmancharia
0: esses... E o mando também é sorteio, Adilson?
1: Tudo é sorteio.
0: Tudo é sorteio.
1: Tudo é sorteio, tá? Assim, o Inter ele tem uma boa vantagem, se tivesse que apostar, acho que o Inter garante a classificação, mas vai ser sofrido, tá? Acho que vai ser com sofrimento. Primeiro, o Corinthians em casa não é fácil, né? O Corinthians jogando em Itaquerão, geralmente é uma equipe que sabe usar muito o mando de campo. E tem alguns adjuntos que a gente sabe muito bem em relação ao Corinthians jogando em São Paulo, o Flamengo do Rio de Janeiro, né? Os ouvintes sabem muito bem do que eu tô falando, né? Que é a situação da arbitragem. O Corinthians, inclusive, aqui em Porto Alegre reclamou de um pênalti, assim que, convenhamos, não foi nada, tá? Não foi, assim, ó, o Corinthians acabou reclamando de um lance que, sinceramente, não foi nada, mas era sabendo que tem que reverter um quadro tão grande assim, coloca uma pressão muito grande aí, mas acho que o Inter tem plenas condições aí de garantir a classificação e termos aí dois gaúchos entre os oito melhores times aí da Copa do Brasil.
0: Pois é. Então, esse jogo é às 7:30, né? 19:30.
1: Às 8?
0: 8 horas.
1: O Grêmio jogou às 7:30.
0: Sim. Bom, e sobre o jogo de ontem, sobre a vitória do Grêmio, primeira vez que ganha da equipe do Mirassol. Até então, derrotas e um empate, era o máximo, né? Que a gente podia encontrar um empate como melhor resultado. Ontem deu 1-0.
1: Tu sabe, Lutero, que até pela interação dos ouvintes hoje que eu recebi aqui no WhatsApp da Cultura, e até eu sei que tu acompanhou ontem a transmissão da Rádio Gaúcha ontem, que o Grêmio teve um bom desempenho. Eu posso até concordar que o Grêmio foi melhor em relação a ele mesmo, né? Pelo que o Grêmio vem apresentando em praticamente 8 meses, o Grêmio realmente não vem apresentando boas partidas. O Grêmio ele evoluiu em relação a ele mesmo. Não foi uma atuação de encher os olhos, né? Do torcedor sair do estádio ontem da arena, precisar a partir de agora se muda uma perspectiva. O Grêmio vai brigar pelo título da Copa do Brasil. O Grêmio agora vai sair da zona de rebaixamento agora com certa tranquilidade. Não, inclusive o seu treinador ontem foi muito humilde, pés no chão, jogo a jogo, mas o Grêmio realmente ele apresentou um futebol mais convincente, principalmente no primeiro tempo, tá? No primeiro tempo o Grêmio teve bons momentos, né? Teve 15 momentos assim de muita turbulência, dificuldades para começar uma transição mais ofensiva, errando muitos passes, até porque é compreensível pelo nervosismo, por ter um treinador que está balançando no cargo, por vir de uma eliminação da Copa Sul-Americana. Realmente o Grêmio demorou para se achar dentro do jogo. A partir do minuto 20 ali o Grêmio começou a tomar conta do jogo, até o final do primeiro tempo realmente o Grêmio foi melhor que o seu adversário, criou boas chances, uma inclusive com o Carlos Vinícius, que ele recebe um baita de um lançamento, do zagueiro Wallace, né, que ele chega a driblar o Muralha, mas o zagueiro salva em cima da linha. Na minha humilde opinião, o Grêmio teve um pênalti ao seu favor, né, no primeiro tempo em cima do Vijaçante, e o Grêmio acaba fazendo 1-0, uma cobrança de falta do Pavon, é um misto, né, de mérito do próprio Pavon, que até há poucos dias tinha feito um gol de falta, né, contra a Chapecoense, né, bateu por fora da barreira, uma barreira mal armada pelo goleiro do Mirassol, Muralha. O Grêmio acaba fazendo 1-0, poderia, quem sabe, até ter feito um 2-0 no primeiro tempo. E no segundo tempo, o Grêmio acaba se retraindo, né? O Grêmio chegou até a ter um certo domínio ali, até os 15 minutos do segundo tempo, onde teve uma boa finalização com o Giovanni Cabral, que a bola bateu na trave. Aí a última meia hora foi um domínio do Mirassol, mas um domínio assim, onde o Mirassol não teve lá grandes chances. Até tem um lance polêmico da arbitragem, né, que divide muitas opiniões. Até estava acompanhando agora há pouco tempo um vídeo do Carlos Eugênio Simon, né, que não que a palavra dele seja uma palavra definitiva, não que ele também não erre, mas na visão dele o gol acabou sendo bem anulado, né, que a bola primeiro bate no braço, depois no corpo do jogador do Mirassol. Eu particularmente acho um lance bem duvidoso, não acho que é um lance que se tivesse dado gol seria algo assim para os gremistas estarem reclamando, mas na minha humilde opinião, dois lances de erros de arbitragem. O gol do Mirassol, acho que o gol do Mirassol era um gol legal, mas também acho que o Grêmio teve um pênalti a seu favor que deveria ter sido marcado no primeiro tempo. Se botarmos na balança, é um confronto realmente bem equilibrado. O Mirassol foi melhor no primeiro jogo, não conseguiu se sobressair, o Grêmio conseguiu um empate mesmo que não tenha apresentado lá um grande futebol, e ontem apresentou um futebol um pouco mais convincente, principalmente no primeiro tempo, e traz aí um cenário de tranquilidade não só para o clube, mas também um cenário de tranquilidade para o seu treinador, né, que realmente acabou sendo aí muito criticado nos últimos dias, e a vitória do Mirassol traz um cenário de tranquilidade, não um cenário aí de que o treinador não continua realmente balançando o cargo. Traz um cenário da tranquilidade aí para ele comandar o jogo contra o São Paulo. Esse jogo contra o São Paulo, sim. Esse jogo contra o São Paulo é um jogo muito importante pro clube, porque tem que ganhar para sair de uma situação de zona de rebaixamento. E aí sim, eliminando o Mirassol na Copa do Brasil e ganhando do São Paulo em casa, aí talvez esse cenário de turbulência em relação ao clube, em relação ao treinador, realmente pode se modificar, sim.
0: Muito muito bem, seu Adilson Ribas. Hoje, então, nós temos mais um belíssimo programa de futebol, né? Para assistir. Abraço ao amigo Adriano Zanella, Paulo Adriano de Matos Zanella, o DJ Sapo, né, que está aí no estúdio, está em visita aqui à empresa. Esse talento, né, o seu Adilson?
1: Está o locutor longevo aqui da nossa empresa.
0: É assim, um rico de um sujeito, um baita de um parceiro. Sim. E um baita profissional também, né? Não tem a menor dúvida disso. 15 horas e 12 minutos, 15 e 12.
1: Então, Lotero, então, frisamos aí a classificação do Grêmio, hein? Classificação importante, principalmente pro seu técnico, né? Traz um cenário de tranquilidade para ele, principalmente comandar. A classificação contra o Mirassol é importante, mas é mais importante ganhar do São Paulo. Contra o São
0: e
1: Paulo.
0: E o jogo já é sábado, né?
1: Já é sábado. Aí tu ganhando do Mirassol e tu ganhando do São Paulo, esse cenário de turbulência muda. Começa a passar. E a palavra demissão começa aí do radar dele, né? Pelo menos de forma provisória, né?
0: Porque a grande verdade é que chegou no limite. Eu não acredito que se o resultado tivesse sido outro, que não a classificação, eu não acredito que, mesmo com todas as convicções da atual gestão do Grêmio, que eles conseguissem manter o sistema Luiz Castro. Eu acredito que já estava partindo para a perda de controle sobre a torcida, né?
1: Sim, com certeza.
0: A torcida, ela é soberana. Os clubes pertencem a seus torcedores. Então, mesmo que, claro, alguém tem que mandar, alguém tem que coordenar, né? Mas ainda assim, né, tem um limite. Tudo se resolve com um bom desempenho dentro de campo. E eu tenho até outro conceito: perder pouco importa às vezes. Pode a gente perder e nem ficar bravo, né? Nem ficar chateado com o time. Ah, o time correu, suou, se esforçou, errou, mas se entregou, né, dentro da competição. E não é o que a gente estava assistindo entre os jogadores do Grêmio.
1: Sim, com certeza. Quer dizer,
0: jogador caminhando.
1: Ontem já foi um time animicamente mais voluntarioso, né? Vários jogadores individualmente fizeram uma boa partida. O Wallace é uma grata surpresa, né? O zagueiro que veio do CRB.
0: Esse jogador aí já deve estar dentro desse plano, né? De salários menores, jogadores que não têm aquela grife de serem jogadores europeus,
1: e
0: né?
1: E potencial venda, né?
0: É.
1: Então, o Malo é um acréscimo, Lutero, assim, ele é um acréscimo em dois quesitos. Primeiro, por ser um bom jogador. E o Malo é aquele jogador, assim, que o torcedor gosta. Tu vê no semblante que é um jogador que se incomoda quando o time perde, né? No final do jogo, ele fez realmente ali, se estranhou com o Reinaldo ali, apesar do Reinaldo, né, ser um jogador bem mais experimentado que ele, não. Como a gente diz na linguagem aqui no Sul, não se achicou pro Reinaldo. Foi pro embate.
0: Tu sabe que, queira ou não, né, o Reinaldo marcou uma época ali no Grêmio.
1: Quase 100 jogos com a camisa do Grêmio.
0: E então da mesma posição, né? É. Os dois são ala esquerda, então sempre vai ter um, né? Ah, eu que estava aí, esse tipo de coisa. E o Reinaldo é uma espécie de líder lá do Mirassol hoje,
1: sim,
0: né?
1: Sim, o Reinaldo ano passado quase brigou pela artilharia do Campeonato Brasileiro jogando lateral esquerdo.
0: Pois é.
1: E muito por isso o Pavon entrou ontem como um atacante pela direita, né? Primeiro para marcar a saída de bola lá do Reinaldo, né? Acho que o Luiz Castro ainda precisa rever esse esquema com três volantes, tá? Não tá dando certo. Principalmente pelo Nardone, tá? O Nardone é um jogador que até o momento não corresponde, assim, é quase um... Eu entendo a situação, assim, de um jogador ser negociado, mas o Giovanni Cabral ou o Gabriel Meck não podem ser reservas para o Nardone ser titular. Não podem.
0: O lateral direito, me parece que também ali foi estancado um problema, até porque o Pavon não é lateral, o Pavon é um atacante,
1: sim,
0: né?
1: Sim.
0: Ontem, a titularidade da posição foi de um jogador que veio agora também, né?
1: E o Pavon precisa, assim, o Pavon é o torcedor ou ama ou odeia, né? Porque às vezes ele erra uns lances tão fáceis, às vezes ele erra uns passos assim tão displicentes, mas fez um gol importante, aliás, um gol de classificação, né? E o Pavon é um jogador assim com inúmeros defeitos, né? Mas ele tem uma entrega absurda, cara, sabe? O Pavon é aquele jogador assim que às vezes é até difícil tu criticar, porque assim, às vezes o torcedor gosta, esse jogador não tem vontade, o Pavon às vezes só tem vontade, mas às vezes um jogador de futebol ter vontade é muita coisa, sabe? Realmente ele é um jogador assim, que o torcedor, assim, ó, o Pavon é aquele jogador que tu tem que ter no grupo, tá? O Pavon, ele talvez ele não precisa nem ser titular, mas ele é sempre será uma boa opção, porque assim, ele não se esconde do jogo, ele pode até errar com frequência, mas ele não vai se esconder dos jogos, tá? Uma pena, assim, tu ver o Grêmio jogar, uma coisa assim, o Grêmio tem um senhor centroavante, só que a bola chega tão pouco nele, sabe? A bola veio uma vez em condição para ele em um lançamento do zagueiro, sabe? Infelizmente, o zagueiro do Grêmio, ele é pouco municiado, e é por isso que, para mim, o Giovanni Cabral ou o Gabriel Meck tem que jogarem para auxiliar esse centroavante. Tá? Ele é praticamente uma ilha deserta, tá? E para fecharmos de vez em relação a Copa do Brasil, o Inter terá um desfalque muito importante hoje, que é o Vijagra, né?
2: Pois é.
1: Esse cara ajeitou o meio-campo do Inter, um meio-campo combativo, de boa marcação, acabou tendo uma lesão aí, e é muito por isso que o técnico do Inter vai botar três zagueiros, né? Ele não confia muito nos volantes dele, por isso que ele vai botar mais um zagueiro aí para tentar fechar a casinha de vez, e até também porque o Corinthians hoje vai ter um centroavante de área, né? O Corinthians vai jogar com o Pedro Raul, né? O Pedro Raul é meio desengonçadão, né? Mas é um centroavante alto, de imposição física, bom cabeceador, e talvez ele vai botar só um zagueiro colado em cima do Pedro Raul para tentar, quem sabe, neutralizar essa bola aérea dele, né?
0: Beleza, então vamos a Amazon, né, que passa mesmo.
1: Isso.
0: Canal de ontem do jogo do Grêmio. E vamos então esperar agora, vamos ver, quem sabe poderemos ter um Grenal, sabe, que eu até acredito que seria ótimo para gremistas e colorados agora, com a classificação que eu acredito que virá do Internacional hoje, seria ótimo um Grenal, seria ótimo.
1: Né? Um tá na semi daí, né?
0: Pois é, aí que está. Seria ótimo, e o Grenal é aquele jogo, né, que geralmente conserta um lado e dá, impulsiona mesmo, né? Dá uma sobre força, né? O que ganha o clássico e o outro, bom.
1: Quando aí, eu vejo, né? A CBF aquece as bolinhas ali, né? E aí dá um Grenal e dá Cruzeiro e Atlético.
0: Pois é, seria interessante. Tomara que aconteça isso. Né? Tomara, eu torço para que tenha um Grenal. Mesmo eu achando que o Internacional ainda tem, né, um melhor momento do que o Grêmio, mas ainda assim, Grenal é Grenal.
1: Tem, né? Um treinador que até esse momento faz um trabalho melhor. Um
0: trabalho bom, exatamente.
1: O trabalho do Pezzolano é melhor que o do Luiz Castro, né? Porque o Luiz Castro ganhou ontem do Mirassol, que o trabalho dele melhor... virou um super trabalho, tá?
0: Não, de jeito algum, de jeito algum. 15:19, são 3:19.

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3:25, 15:25. A Tarde é Notícias pela Rádio Cultura 1260. A Unipampa vai realizar um seminário sobre mudanças climáticas e desigualdades sociais. Esse será no mês de novembro, 6º seminário Fazendo Saberes na Fronteira, Mudanças Climáticas, Violência de Gênero e Desigualdades Sociais no Sul Global. O evento será realizado em formato híbrido, com atividades presenciais e online, ampliando a participação de pesquisadores, estudantes, profissionais, representantes de movimentos sociais e da sociedade civil. Em sua 6ª edição, o seminário tem como propósito fomentar o diálogo interdisciplinar sobre alguns dos principais desafios contemporâneos enfrentados pelo Sul Global. Entre os temas centrais estão as mudanças climáticas, a violência de gênero, o racismo ambiental, os direitos humanos, as políticas públicas e as desigualdades sociais, buscando promover a troca de experiências e a construção de propostas voltadas à transformação social. 13:26, aqui para a Refrigeração Butuí. Nós estamos encaminhando o programa para o seu final. Albert Dias está chegando com muita música, comunicação, né? Sempre interagindo com os ouvintes a partir de agora e até o finalzinho da tarde. A todos um grande abraço, muitas graças pela audiência. Voltamos amanhã, 6ª-feira, a partir das 14h.

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11h32, nós estamos chegando aqui na programação da Tarde da Cultura. 3h32 nesta quinta-feira, né? Já passando para a segunda parte da semana, como muitos chamam, a partir de domingo a quarta, primeira parte. Na segunda parte desta semana, hoje no calendário 6 de agosto de 2026, temperatura 26 graus, um pouco quente, né? Tempo parcialmente nublado, já com um pouco de vento norte, né? E a instabilidade marcava já para as 4 horas, podemos ter alguma instabilidade aí, alguma pancada de chuva, mas é a partir das 18 horas. Então a chuva vai intercalar, né? 18 até por volta das 19h30, uma passagem aí desta frente fria. Pode ter aí alguns locais temporais, não é descartado, né? Para a região da fronteira oeste, aqui em São Borja também não é diferente. Pode ter alguns locais com temporais. Na fronteira oeste do Uruguaiana, Itaqui, também tem esses alertas da Defesa Civil. Sempre importante você ficar alerta aos anúncios da Defesa Civil, né? Você que mora na cidade, mora no interior, né? Devido a chamados eventos climáticos, chamados intempéries, né? Os eventos climáticos, portanto. 3h33, a partir de agora a tarde é sua, nos 1260 da Cultura. 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Além, claro, na 1260, as notícias para a Nicola Veículos. 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Também Nicola Veículos, com as notícias, né? Tem 3 edições durante a tarde. Já tivemos uma edição agora.

pouco no programa do colega Lutero do Carmo à Tarde Notícias, né? Informações, entrevistas no seu rádio. E daqui a pouco mais uma edição também. 3:34. Tim Maia, vamos recordar na tarde aqui da Cultura, você que está acordando agora da sesta, isso mesmo, está trabalhando com o som ligado na Cultura, nosso muito obrigado aos ouvintes da cidade, interior e município, você que acompanha não só pelo rádio, internet ou no aplicativo do celular.

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1: Dois minutos faltando para as quatro e é o som do Jean-Michel Jarre, né? Esta trilha musical aí também que é bastante conhecida dos ouvintes. Nosso obrigado pela sua audiência. Salvação para o Cláudio Moreira, né, Cláudio? Aí na Comates, a gente agradece pela audiência. Nos ouvintes também das madrugadas aqui da Cultura, nosso muito obrigado pela audiência. Também ao Bochinha, ao Gilmar, que está também aqui junto ao funcionalismo aí da Prefeitura, né? Serviços Gerais, né, Bosch? Obrigado também. É, pela carona ao Jefferson Santa Maria, o Pinga, grande técnico aí do nosso futebol. Agora 13h40, faltando 20 minutos para as 4 da tarde, vamos começando com as ofertas do Mercado da Casa. 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Na programação da 1260 também, com a gente na programação da tarde aqui da Cultura, 1260, né? 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

quintas-feiras, quando possível, a gente roda um pouco do rock nacional e internacional, os nossos ouvintes. Nosso boa tarde aos ouvintes aí da área da construção civil, os mecânicos, as costureiras, cabeleireiros, né, os profissionais da tesoura, entre outros aí, pessoal também junto aos mercados, também os mini mercados, no comércio. Nosso obrigado pela audiência e sintonia, faltando 17 para as 4. Temperatura em São Borja, 26 graus.

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0: da tarde, faltando 9 para as 4. Às 4 tem a edição de notícias, né, do correspondente Nicola Veículos. Nicola Veículos tem as notícias aí durante a edição das 4, também a edição das 5 da tarde aqui na programação A Tarde é Sua da Cultura. Vamos observar aqui, tem hoje de... tem também a participação da Geuci. Vamos trazer a participação da Geuci dentro de mais alguns instantes também na programação aqui da Cultura. O seu Dorval nos mandou mensagem às 13h30 da tarde, né, seu Dorval? Nosso muito obrigado pela participação, já a gente vai colocar no ar aí a participação. Também ele manda um alô para todo o pessoal aí e alguns amigos, familiares, nem Bento Gonçalves, o compadre Tiju, né, na audiência, né, Tiju, na área da construção civil, obrigado pela audiência. E observando sobre essa questão do deste ciclone que avança da região aqui do Cone Sul, né, entre o Uruguai, a Argentina e o Brasil, avança em direção ao sudeste de São Paulo. Tanto que a Defesa Civil de São Paulo instalou nesta quinta, hoje, o gabinete de crise para monitorar esse ciclone bomba que atinge o sul do país e pode causar ventos de até 100 km horário em São Paulo. O gabinete deve funcionar até sábado. Segundo o CGE, Centro de Gerenciamento de Emergências Climáticas, além dos fortes ventos, o ciclone bomba, caracterizado por ventos intensos e aproximação do continente, deve trazer chuvas moderadas hoje e também no sábado. As rajadas devem começar nesta quinta com previsão de alerta laranja. Os ventos devem ser de até 60 km horários. Também em alguns locais de São Paulo, né, no estado de São Paulo, pode chegar até 100 km horários, segundo informações aí do chamado gabinete de crise lá do estado de São Paulo. Agora, 15 horas mais 53 minutos, 15h53. Segundo a Metsu, né, aqui o período de maior risco entre o final da tarde de hoje e o começo da noite de quinta-feira. A Metsu fez uma postagem às 3 horas e 11 minutos desta quinta-feira, dia 6 de agosto. As próximas horas serão de alto risco meteorológico no Rio Grande do Sul. Instabilidade avança com chance de ciclone e tempestades e vendavais entre o final da tarde de hoje e o início da noite. O maior risco ocorre durante essa formação e os momentos iniciais da maturidade da linha de estabilidade que avança, que pode também provocar tempo severo. Em Porto Alegre, a linha deve chegar no fim da tarde de hoje. Durante sua passagem, haverá muitos vendavais em diversos pontos de forta intensidade. Risco de episódio de vento violento em algumas localidades e alto potencial de danos, né? Segundo a Metsu, os dados indicam que os vendavais não serão localizados e devem atingir um grande número de municípios entre Uruguai e Rio Grande do Sul. Assim, o potencial de danos é significativo, com grande impacto na rede elétrica e possibilidade de falta de luz em larga escala. Mais uma vez, a Metsu reitera que todas as regiões do Rio Grande do Sul têm risco de tempestades. No entanto, os dados apontam locais aí do oeste, centro-sul do estado, além do Uruguai. A metade sul gaúcha deve ser uma das áreas mais afetadas pelos ventos intensos. E a Metsu não descarta a possibilidade de fenômenos extremamente isolados de eventos extremos, como microexplosões e chances de tornados, uma vez que uma corrente de jato de baixos níveis estará atuando. Modelos indicam um padrão de divergência de vento, cisalhamento expressivo, condições que favorecem a formação de supercélula de tempestades e tornados. Então está aí esta alerta da Metsu, é para quase todo o estado, né? Todo o estado está em alerta. Vem aí a participação da Geuci desde a redação da Folha de São Borja.
1: Da redação da Folha de São Borja para a Rádio Cultura, Geuci Saraiva.
2: Novos condutores que completaram o primeiro ano de habilitação sem infrações graves, gravíssimas ou reincidência de infrações médias já podem solicitar a Carteira Nacional de Habilitação Definitiva pela internet. Com isso, o pedido pode ser realizado na central de serviço do Detran RS sem a necessidade de ir até um centro de formação de condutores. A medida vale para os condutores que não têm direito à conversão gratuita da permissão para dirigir em CNH definitiva. Aquelas pessoas que estão no cadastro positivo do governo federal e não tiveram multas nos últimos 12 meses pode atualizar o documento diretamente no aplicativo CNH do Brasil. Uma empresa chinesa em processo de instalação no Parque Industrial de São Tomé, na Argentina, teria sido vítima de uma fraude estimada em 80 milhões de pesos argentinos. Os valores teriam sido desviados por meio de transferências bancárias para contas de terceiros. O dinheiro passou inicialmente por uma conta na província de Misiones e depois foi distribuído para cerca de 30 contas diferentes. A investigação busca identificar todos os envolvidos e apurar a movimentação financeira. Os empresários chineses informaram que irão buscar a responsabilização

0: O acampamento Farroupilha prossegue até domingo com shows, apresentações culturais, oficinas tradicionalistas, gastronomia e atrações para toda a família. Da redação, Gelci Saraiva.
1: 3 minutos faltando para as 4, daqui a pouquinho vem notícia pela Rede Pampa. Agora chegando a Bonnie Tyler, né? Saudosa Bonnie Tyler aqui na programação da tarde é sua. Na Cultura de São Borja, com temperatura de 26 graus.

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1: Perícia confirma que menino de 3 anos espancado pelo pai morreu por trauma na cabeça. Em ponto, esse é o Pampa Notícias e vamos atualizando as principais informações do momento. O laudo de necropsia de Oliver Grayson foi concluído e encaminhado à Polícia Civil nesta semana. O documento elaborado pelo Instituto Geral de Perícias confirma que a criança morreu em decorrência de um trauma na região da cabeça. Segundo o laudo, Oliver sofreu uma lesão crânioencefálica, a principal hipótese levantada pelos investigadores com base em depoimentos dos médicos responsáveis pelo atendimento. Desde a semana passada, a investigação foi dividida em 2 inquéritos. Um deles apura a morte de Oliver e os supostos crimes de maus tratos contra ele e os outros 4 filhos do casal. O segundo trata da investigação sobre possível violência doméstica sofrida por Maiana, a mãe das crianças. Romeu Zema, candidato do Novo à presidência da República, prometeu realizar mudanças fiscais e múltiplas privatizações. Ele comentou nesta quinta-feira que irá privatizar a Petrobras caso eleito. Sua proposta é baseada nas medidas adotadas durante a gestão do governo de Minas Gerais, em que privatizou 118 empresas. O Superior Tribunal de Justiça decidiu nesta quinta-feira condenar administrativamente o ministro Marco Buzzi após acusações de assédio sexual feitas por 2 mulheres. Foi aplicada a pena máxima para magistrados que a perda do cargo. Buzzi respondeu um processo administrativo disciplinar na corte concluído na tarde desta quinta. O STJ é composto por 33 ministros, mas era esperado que 28 votassem. O placar final não foi revelado. Esta é a primeira vez que o plenário do STJ pune um de seus colegas com a perda do cargo. A defesa do ministro não comentou o resultado. O governo do enclave espanhol no norte da África, um pedaço de terra que pertence à Espanha, mas fica cercado por outros países, tenta resolver a situação de aproximadamente 1.100 menores de idade que entraram ilegalmente no território. Caso os familiares dos jovens em seus países de origem não sejam encontrados, eles devem ser encaminhados à Espanha. Os centros de acolhimento de Ceuta estão lotados, por isso muitos deles têm uma única opção: dormir em acomodações improvisadas, como armazéns ou na rua. Organizações de caridade e grupos de moradores locais tentam auxiliar as crianças e mulheres grávidas que estão desabrigadas. O presidente Donald Trump negou as notícias de que os Estados Unidos estão sofrendo com a escassez de munições. Ele prometeu também nesta quinta-feira, via redes sociais, que seu governo vai buscar punir com penas de prisão os suspeitos de vazamento de informações. Trump reitera que a nação possui grande quantidade de munições e que estas continuam sendo fabricadas e enviadas para o país de acordo com a necessidade. As informações do mercado financeiro. O dólar comercial opera em baixa de 0,52%, cotado a R$ 5,10. O euro comercial opera em baixa de 0,77%, cotado a R$ 5,87. O principal índice da Bolsa de Valores Brasileira, B3, opera em baixa de 0,97%, aos 175.999 pontos. 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
4: Quatro horas e seis minutos, logo após você ficar bem informado, né? Teve no espaço anterior às quatro a participação do Gelsi, depois teve mais um destaque musical. Olha, o destaque musical não foi na íntegra, depois a gente vai trazer na íntegra a Bonnie Tyler e também as informações, notícias pela Rede Pampa, as informações também do estado, do país e do exterior. 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Agora, a gente aí na programação aqui da 1260. A gente já começou com as ofertas, vale recordar as ofertas do Mercado da Casa. Já já vem a música aí da banda Terceira Dimensão. Terceira Dimensão que vai estar aqui em São Borja agora, nesse mês de agosto, dia 22, né, se não me falha a memória. Então, nosso boa tarde aqui para o Éder. O Éder Weber nos envia aqui um vídeo. Olha só a chuva. Chuva intensa em Ijuí, né, Éder? É no momento que a gente destacava aqui sobre as condições da Metsu no espaço anterior, né, Éder? Boa tarde. Está nos ouvindo lá na região de Ijuí, acho que bastante chuva, então na região noroeste do estado, tá certo? Obrigado, Éder. Boa tarde, seu Alberi, estamos aqui na Paris Sampaio, na audiência do maravilhoso, do programa maravilhoso, uma ótima tarde para o senhor. Obrigado, Ana Maurília, pela audiência na Cultura, 4 horas e 8 minutos. 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Chega a banda Terceira Dimensão, os motoristas, os caminhoneiros.

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3: A Corsã promoverá no próximo sábado, dia 8, um mutirão de atendimento em São Borja, para orientar moradores sobre a tarifa social da água. Um benefício que garante o desconto de até 50% na conta para famílias que se enquadram nos critérios do programa. O atendimento será realizado das 9 da manhã ao meio-dia, na loja da Corsã, localizada na rua Coronel Lago, 1800. Durante a ação, equipes da campanha estarão disponíveis para esclarecer dúvidas, verificar a situação cadastral dos clientes e prestar orientações sobre como solicitar o benefício. Tem direito à tarifa social famílias com renda até meio salário mínimo por pessoa, inscritas no cadastro único, CAD único, ou beneficiárias do benefício de prestação continuada.
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0: 4h27, agora após as notícias e informações pela Rede Nicola Veículos, né? As informações aqui na Cultura as Notícias, 3 edições durante a tarde. A gente vinha anunciando e com satisfação está recebendo a doutora Dara aqui no estúdio da Rádio Cultura. Doutora Dara de Meira, uma das patrocinadoras aqui do horário da tarde, a partir das 15h30, né, até as 18 horas. E a doutora Dara nos faz uma visita após aquele período, né, Dara? Acho que foi no início do ano que esteve uma missão na África do Sul. Pode nos contar um pouco mais, depois também falar aí sobre na área odontológica. Boa tarde, tudo bem, Dara?
1: Ouvintes, é um prazer sempre vir aqui, né, e falar um pouquinho sobre a odontologia, sobre as viagens, né,
0: sim,
1: sobre
0: claro.
1: Isso
0: aconteceu tudo nesse tempo, podemos dizer assim, né?
1: É, foi muito claro. Rápido, né?
0: É, foi muito rápido, né? E a experiência com certeza valeu a pena, né, Dara?
1: Com certeza, né, seu Berião, foi uma experiência realmente humanitária, eu acho que como ser humano, como profissional, realmente é algo que a gente não imagina, né, algo que, assim, transforma a nossa vida, né, a gente não tem como voltar a ser a mesma pessoa como a gente foi, né, sim. Então realmente foi algo, assim, maravilhoso.
0: Ok, e não sei se ficou quanto tempo lá, próximo de um mês, assim?
1: Na verdade, a viagem, o total, deu 18 dias, 18 né? Dias. Só que, claro, são 2 dias pra ir e 2 dias pra voltar, né? Então, 4 dias a gente perde só nessa questão de deslocamento, né? E de atendimentos foram 7 dias corridos, né? E aí, nesses 7 dias, eu atendi 134 pessoas. Sim. Né? E dessas 134 pessoas, eu fiz 158 extrações. E 154 restaurações. Então, sim, foi bastante coisa aí.
0: Claro. E no caso, assim, os atendimentos são semelhantes aqui no Brasil? Lá tem alguma especialidade, assim, que...
1: Assim, realmente o que predomina lá é a extração, né? Infelizmente, porque

0: né? Porque a gente, eu particularmente, né, sou especialista em dentística e amo essa parte de facetas, de lentes, né, de contato, que é a parte realmente bonita que a gente fala, né? Realmente lá não tem isso, né? Lá, sim, você tendo dente já é algo, né? Claro. Então, e a maioria das pessoas tem poucos dentes, né? Sim. Eu até peguei um caso, assim, que foi um dos casos que mais me marcou, que foi uma paciente de 26 anos, que eu tirei 13 dentes dela. Né, ela era uma pessoa que ela tem ela nasceu albina, né, então ela realmente estava branca, né, porque lá são, né, são negros, e essa doença, ela é, a gente fala que é a doença do Michael Jackson, né, mais conhecida como a doença, sim, do Michael Jackson, que ela clareia a pele, né? E lá eles acreditam que quando você tem algum tipo, né, de doença ou algo relacionado, você tem espíritos ruins. Então ela é totalmente isolada da sociedade. Então tu imagina, uma mulher de 26 anos, 13 extrações, totalmente isolada da sociedade. Então realmente aquilo ali me marcou muito, é, né? E aí a gente, aqui, né, principalmente no Brasil, né, aqui na cidade onde nós estamos, a gente fala, meu Deus, eu perdi um dente.
1: Sim.
0: Imagine 13 dentes, né? Então, realmente, é uma realidade totalmente, sim, diferente.
1: Ah, falar sobre isso, não sei se a população negra, a dentição, ela, não sei se ela parece mais clara, tem algum diferencial, doutora?
0: Tem, sim, tem. O que acontece? Lá eles são, eles têm muitas frutas, né? Então, sim, tipo, a alimentação deles, ela é totalmente diferente que a nossa. Nós comemos arroz, feijão, lá, né? Lá eles comem com muito cálcio. Então, tanto é que pra extração, olha, seu Alberi, peliei, hein? Eu que ainda sou especialista, né? Eu sou especialista em cirurgia, implantes, extrações de sisos complexa, né? Essa parte complexa. Amo essa parte, mas olha, lá tive que botar uma forcinha, hein? Que não foi difícil. Fácil.
1: Ah, claro. Devido à própria alimentação lá da...
0: Exatamente.
1: População.
0: A alimentação, ela impacta muito, né? Ela, sim, impacta diretamente na questão dos ossos, dos, claro, dentes, né? E a questão também lá, eles são muito grandes, os dentes, né? Então, nossa, realmente, vai dificultar um pouquinho a questão da extração do dente.
1: Sim, tá certo. E agora, voltando aqui para o Brasil, como se diz, né? O consultório médico, no caso, a especialidade agora, Dari, você gostaria de falar mais sobre a questão das facetas, né? Como é que está assim, como é que o pessoal pode proceder, quem está interessado, né?
0: Isso, no caso aqui eu sou especialista, né, em prótese dentística, né? Então, eu faço toda a parte de facetas em resina composta e a parte de lentes em contato, né? Sim. Que é a parte de cerâmica. A parte das resinas compostas, eu particularmente gosto bastante, né? Porque todos os dentes, em qualquer coisa que tu vai fazer, precisa de um desgaste, né? A pessoa que vai falar, não precisa de desgaste, precisa, né? Pelo menos 0,1, 0,2 milímetros, você vai desgastar, dependendo cada paciente, sim, né? Então, tem pacientes que têm uma espessura de um dente um pouco maior, que vai ter que ser feito um desgaste, né? Então, isso varia de paciente para paciente, né? A primeira avaliação, a primeira consulta, ela é realizada e ali eu explico, né, tudo bem certinho, como que funciona, o que é indicado, o que não é indicado, porque não é para todos os pacientes, né, seu Alberi? Muitos pacientes falam, ah, eu quero fazer lentes de resina, mas não tem, às vezes, não tem todo o esmalte ou tá muito quebrado, então vai limitar, né? Vai, claro, depender muito de paciente para paciente.
1: Isso. E no caso, o pessoal tem procurado, no caso, para essa realização?
0: Sim. A maioria dos casos tá vindo muito assim a procura de facetas em resina, né? Porque ele realmente é um procedimento que fica natural, né? A gente pode, claro, colocar várias cores, né? Desde o BL1, que é o mais claro, até os sorrisos mais naturais, A1, A2. Então, são pequenos desgastes também que a gente faz. E o custo-benefício, ele é bem maior do que uma lente de contato, né? Sim. Então, claro, a durabilidade também é uma durabilidade boa, em torno de 5 a 8 anos, mais ou menos, dependendo, né, da tua manutenção, dependendo do que tu come. Então, tudo depende, né? Claro. Então, cada... Eu sempre falo, todos os pacientes, eles não são iguais, sim, né? Cada um tem a sua especificidade, né?
1: Isso,
0: então...
1: Claro.
0: É sobre isso.
1: Ok. E aí tem, principalmente aqui, nessa região da fronteira, o gaúcho também tem o consumo da carne, né?
0: Claro, exatamente. É. Isso também influencia.

0: Sabia, né, seu Miri? A gente sempre brinca, né, que não é pra comer coisas muito duras, sim, né? Porque tem muita gente que gosta do ossinho, né? De roer um osso, né? Coisa boa, uma costela, sim, sim, né? Mas pacientes com, né, facetas ou qualquer outro tipo também, né? De acréscimo também, principalmente nos dentes da frente e nos dentes anteriores, tem que ter um cuidado, né?
1: Tem que ter esse cuidado.
0: Se o nosso dente quebra, imagine algo que a gente vai colocar em cima do, sim, dente, né? Então, realmente, precisa ter alguns cuidados, precisa ter algumas manutenções.
1: Ok. Não sei se tem algo mais para destacar, Dara, sobre essa questão da...
0: Não, de questão, assim, de, sim, facetas mesmo, seria, né, se a pessoa tem interesse,
1: claro,
0: em fazer ou saber como que é, pode entrar no meu Instagram, né, ali tem alguns casos bem legais, também postaremos agora, mês que vem, o meu Instagram vai estar diretamente relacionado, né, às facetas, a gente vai fazer alguns vídeos bem legais falando sobre as facetas, e quem tiver alguma dúvida, né, pode marcar uma avaliação comigo, pode ser no WhatsApp ou pode me chamar ali no Instagram, que eu vou estar tirando todas as dúvidas.
1: Sim. A outra pergunta, no caso, para a pessoa que é leiga, né? Nesse assunto, as facetas é para dentes naturais ou para...
0: Assim, depende, né? Se você tem, claro, um sorriso que nunca foi mexido, pessoas muito jovens, assim, eu não aconselho, sim, né? Porque a gente, como eu falei para o senhor, a gente vai desgastar um dente, claro, né? Então... tem que ver se ele está indicado. Eu indico, assim, facetas para pacientes que já têm já mexeram nos dentes, já tem algumas restaurações, aí é indicado, né? Claro. Então, tudo depende da indicação.
1: Ok. Tá certo, olha. E qualquer coisa, também tem o celular aqui, o WhatsApp, né?
0: Isso,
1: que pode,
0: tem o WhatsApp.
1: Contatar ou chamar o 992-37-7090, né?
0: Isso aí.
1: Isso. Claro que tem as demais modalidades, o pessoal pode também marcar para fazer uma avaliação, qual é o tratamento que precisa, né?
0: Isso. É. Na avaliação a gente vai falar todos os procedimentos que precisa, isso, né, seu Beri, claro, ali. Então a gente vai, eu vou encaminhar ou passar tudo bem certinho que precisa.
1: Pois é. E até tem muitos nossos ouvintes, né, clientes que moram aí no interior do município que também te procuram, né, Dara?
0: Sim, e sempre falam, né, quando me escutam aqui, um beijo, né, para quem é meu paciente, claro, também, que tá me escutando.
1: Isso. Então o pessoal com certeza vai procurar a Dara, o pessoal aqui da cidade, da região. Tá certo, obrigado, Dara, pelas informações, né, por essa entrevista e o atendimento de segunda a sexta no consultório, né?
0: Isso aí, seu Bari, é de segunda a sexta e os horários também é alternativo, né? Sim. Tem horários que eu atendo até as 21h, então é bem tranquila a questão dos horários.
1: Ok, então se o pessoal precisar, né, um pouquinho além do horário comercial, do horário,
0: isso,
1: de expediente também,
0: né?
1: A Dara pode atender ali.
0: Isso aí.
1: Então, ok, obrigado, uma boa sexta-feira, um bom final de semana.
0: Obrigada, seu Bari, obrigada, okay, a todas as pessoas que estão nos ouvindo.
1: Tá certo. 16h38, agora a hora certa.

8:38, obrigado aí, Jango, pela audiência e sintonia na programação aqui da 1260. Ouvinte participando, interagindo aqui pelo 996731260. Ah, falando em ouvinte, Iraci, né, Iraci, já quero o WhatsApp aí da Dara. Já a gente vai repassar, Iraci, obrigado pela audiência. O Éder Weber nos deu, mostrou aqui um vídeo, né, mas segundo ele é só chuva lá em Juí, chuva quase torrencial, região de Cruz Alta e Juí. E Uruguaiana, né? Agora há pouco a gente observou uma chuva forte chegando em Uruguaiana, cerca de meia hora atrás, hein? Uruguaiana também é uma das regiões que poderia ser atingida por essa mudança climática através, segundo informações da Metsu Meteorologia. E também tempo mudando em Ijuí com um pouco de vento também, né? Aliás, em Ijuí não, em Uruguaiana. Uruguaiana, portanto, chegando forte aí a instabilidade. Boa tarde, Bruno. Uma abençoada tarde e um bom jogo para nós hoje, tá certo? Obrigado, Jango, pela audiência e sintonia aqui na programação da 1260. Que vamos trazer aí mais música, né? Já temos aí dentro do quadro do Sertanejão. Vamos trazer Zezé de Camargo e Luciano, aos ouvintes que estão ligados na programação, dando carona para a gente, no interior do município trabalhando, mas com o radinho ligado na programação aqui da cultura. Vamos trazer essa, que foi um destaque, eu acho que foi na década de 90. É o Amor com Zezé de Camargo e Luciano, faltando 20 minutos para as 5 da tarde e a temperatura em São Borja, 25 graus.

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4: Faltando 15 minutos para as 5 da tarde, aqui trazendo a música e a informação no seu rádio, nos 1260 da Cultura. Chegando chuva em muitos locais. A gente destacou em Juí, na região noroeste, região celeiro, né? Também agora, há meia hora atrás, Uruguaiana também, segundo a Metsul, foram registradas rajadas de ventos de até 86 quilômetros horário em Uruguaiana. Então, forte chuva em Uruguaiana, né? Na região aqui da fronteira oeste. 15 minutos faltando para 5, programação à tarde, a sua oferecimento também nos 1260 da Cultura, da Ótica Líder. 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Sequência aí do Sertanejão, aqui nos 1260 da Cultura. Participação agora do Daniel, Meu Reino Encantado, faltando 13 minutos para 5.

Daniel, na participação aqui da programação da Cultura M1260, faltando 10 minutos para 5. Roberta Miranda, um dos clássicos aí do sertanejo. Vamos trazer aí da Roberta Miranda, na 1260, né? A música Cabecinha no Ombro, um dos clássicos aí do nosso sertanejo, aqui na programação à tarde, a sua da Cultura. 9 minutos faltando para 5 e a temperatura de 25 graus.

minutos faltando para 5. Nossa boa tarde também para Maristela, aí nosso ouvinte do bairro do Passo, ligados na programação da Cultura para a Ótica Líder, Mercado da Casa, doutora Dara de Meira, também JLA Energia Inteligente e as notícias, né? Tem mais uma edição a partir das 5:30 da tarde com a Nicola Veículos, localizado no bairro Paraboi. Popurrí, né, uma seleção de moda de viola com Maicon e Michel, faltando 5 para as 5 da tarde. E lembrando, né, falando sobre as notícias, em Pampa Notícia, agora edição das 17 horas e depois segue, né, a última hora da programação desta quinta-feira, dia 6 de agosto, da tarde a sua, com o Espaço Tertúlia.

0: Programação à tarde é sua, já tem informações e notícias, né? Pela Rede Pampa, a gente vai ficar aqui no aguardo da conexão da Pampa, faltando agora 1 minuto e meio para as 17 horas. Agora tempo bem mais fechado, nublado, mais escuro aqui em São Borja, né? Possivelmente devemos ter alguma estabilidade também dentro de mais algum tempo, mais alguns instantes. Relatos de alguns ouvintes, pessoal que está no interior, não tiveram relatos aí com relação ao tempo, os tem algum temporal, alguma tempestade, pode nos repassar aqui nos 1260. Boa tarde, chovendo aqui no Passo, tá certo, obrigado então a dona Denise pela colaboração. Tem chuva aí no bairro do Passo, portanto, já a dona Denise nos mandou aí faltando 5 minutos para as 5 da tarde, né? Tá certo, obrigado aí pela colaboração, dona Denise. Vamos às informações aí pela Rede Pampa? Já a gente retorna aqui na programação. Vem aí Pampa Notícias, então.
1: Usar até com alianças e tudo mais. Mas tem este impacto político e acredito muito numa cobrança do próprio Arthur Lira, que foi um aliado de Jair Bolsonaro, né? E aí queria muito, quer muito essa vaga ao Senado e estava disputando o voto com Alfredo Gaspar lá nas Alagoas, né? Então acredito muito em articulação política mesmo.
2: Ah, pode ser também.
1: E aí se escolhe o Alfredo Gaspar, sai do jogo, facilita a vida do Lira para conseguir essa vaga no Senado também.
2: Ah, ok, mas a candidatura fica fragilizada, né? Poderia ter um nome mais robusto aí, mas teve toda essa falta de articulação entre os outros partidos, que até prejudicou o Flávio aí nos horários de televisão, de rádio, enfim. Vamos ver o que acontece, vamos ver os desdobramentos que virão em relação ao nome de Alfredo Gaspar. Não tenho nada contra o seu Alfredo Gaspar, só estou colocando aqui o que estava na mídia, que seria possivelmente uma mulher, depois homens, assim a gente ouvia poucos quem poderia ser, mas vamos em frente, vamos acompanhar o caso direitinho. Você está na Rádio Pampa, você está conectado com as principais informações do momento.
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1: Lula sanciona projeto de Paulo Pimenta que amplia acesso de hospitais filantrópicos a recursos do FGTS. Horas 1 minuto, esse é o Pampa Notícias e vamos atualizando as principais informações do momento. O presidente Luiz Inácio Lula da Silva sancionou nesta quinta-feira o projeto de lei elaborado pelo deputado federal Paulo Pimenta. A proposta prorroga até 2030 o prazo para a utilização de recursos do FGTS em operações de crédito. As verbas serão destinadas a hospitais filantrópicos, santas casas e instituições privadas sem fins lucrativos que prestam atendimento complementar ao SUS. A medida garante a continuidade de uma importante fonte de financiamento para fortalecer a rede hospitalar e ampliar sua capacidade de atendimento à população. O ministro Flávio Dino pediu vista e suspendeu o julgamento acerca da manutenção da criminalização de jogos de azar como bingo, jogo do bicho e as máquinas caça-níqueis. Ao justificar o pedido, Dino afirmou que a corte também precisa esclarecer os efeitos da decisão sobre as apostas esportivas, as chamadas bets. Antes, porém, Dino acompanhou o voto do relator Luiz Fux, formando placar de 2-0 pela manutenção da punição dessas práticas como contravenção penal. A chuva que já atinge o Rio Grande do Sul, impulsionada por instabilidades atmosféricas e pela chegada de uma frente fria que avança a partir do Uruguai. O alerta vermelho do possível ciclone bomba permanece, visto que o fenômeno deve ocorrer entre o final da noite desta quinta-feira e a madrugada de sexta. Quase 2 anos depois da queda de um avião da Voipass no interior de São Paulo, a Polícia Federal indiciou nesta quinta-feira 16 pessoas pelo crime de atentado contra a segurança do transporte aéreo. O acidente que aconteceu em agosto de 2024 deixou 62 pessoas mortas. Nesta tarde, a Polícia Federal iniciou a apresentação do relatório final do inquérito policial que apurou as circunstâncias do acidente. parlamentares do Irã redigiram um projeto de lei para regulamentar o tráfego de embarcações no Estreito de Hormuz. O documento trata também de restrições a certos navios e de penalidades para infratores. O projeto é uma iniciativa separada das negociações com Oman sobre a navegação comercial pelo estreito. Ele está sendo analisado pela Comissão de Segurança Nacional do Parlamento iraniano. E agora as informações do mercado financeiro. O dólar comercial opera em baixa de 0,47%, cotado a R$ 5,10. O euro comercial opera em baixa de 0,77%, cotado a R$ 5,87. O principal índice da Bolsa de Valores Brasileira B3 opera em baixa de 1,06%, aos 175.840 pontos. 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
5: 17 horas e 6 minutos, 17:06. Começando com essa trilha aí do Marcelo Antunes, que está residindo, acho que ele é em Juiz, né? Marcelo Antunes, Mercedito. Enquanto isso, a gente vai enviando boa tarde para os nossos ouvintes. Chegou a chuva agora aqui no centro da cidade, né? Chuva calma por enquanto. É, também lá do Ivaí, boa tarde, Salberi, que no Ivaí começou a chover. A Rose Dornelles, Rosenilda, né? Rose Dornelles, obrigado, Rose. Tá fraco ainda a chuva aí no Ivaí. Obrigado pela audiência. Também a professora Ana Cogo aqui no bairro Betim. Boa tarde, chove no bairro Betim. Seu Leomar Milbrat. Então, obrigado, seu Leomar, aí pela audiência. Sintonia.
6: Chegou a chuva.
5: Tá certo. Fortezinha. Tá certo. Obrigado, seu Leomar. Obrigado pela audiência, né? Que não tenha danos, né, seu Leomar? Não só na cidade, como no interior. Aliás, a gente não quer para ninguém, né? Esses danos aí que acontecem. Ninguém está livre, como se diz. Tá certo. Boa tarde, seu Alberi. Aqui choveu forte, agora passou. Caiu umas pedras, tá certo. Obrigado aqui a dona Márcia Cristina. Não tem nenhuma foto, né, Márcia, pro registro. Tá ok. Boa tarde aí ao Carlos Chaves, né? Chegando a chuva aqui em São Borja, né, Carlos? Tá certo, obrigado pela audiência. Ok, ligados na programação aqui da 1260. Vamos então ouvir essa música aí do Mercedes. É 1 minuto e meio, mais ou menos, né? É apenas uma trilha que o Marcelo Antunes, quando fez visita pra gente, deixou gravado aí. Mercedes, 17 horas e 8 minutos. Começando o Espaço Tertúlia, nosso boa tarde aos ouvintes que estão chimarrando aí no interior do município, aqui na cidade, dando carona pra gente em outras localidades, na Serra Gaúcha, Porto Alegre, Ijuí, né? O Éder Weber, nosso boa tarde, o Éder. Também nosso ouvinte lá em São Leopoldo, na Grande Porto Alegre também, na Serra a gente já registrou aí, JLA Energia Inteligente, Nicola Veículos com as notícias, doutora Dara de Meira, odontóloga, fone 992-37-7090. 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Falando sobre depois da chuva, né? Aí vem o frio, hein? Para amanhã, marcando uma mínima de 9, 10 graus e a máxima de 16. E sábado, 6, 7 graus pela manhã, domingo também 6, 7 graus e a máxima em torno de 17, 18 graus. Mas sábado e domingo ensolarado, amanhã também marca tempo bom, né? A chuva passageira é mais na noite desta quinta-feira.

Walter Moraes, no Espaço Tertúlia, 17 e 11 minutos, 17 e 11, na Solução, lá para Mercedes, Sarandi, São Miguel, né, São Marcos. Obrigado pela audiência. A localidade de Samburá, nossos ouvintes aí na programação aqui da Tarde é Sua e o Espaço Tertúlia.

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0: 17, obrigado pela audiência, nosso ouvinte, edição Donato, localidade também, Dona Márcia Cristina e seu Telmo, a gente deseja também tudo de bom, né? Agora há pouco recebendo uma mensagem da Dona Juventina lá de Santa Maria, com bastante vento aí na cidade universitária Santa Maria. Dona Juventina, que tem familiares aqui no interior, né? Por enquanto não está chovendo, mas o tempo bem carregado, como se diz, né, Dona Juventina? Obrigado pela audiência. Seu Leomar também, a professora Ana Cogo, né? Bairro Betim também, começou com chuva. Um alusão também para Mara Fortes aí no bairro do Passo, na Júlio Trois, né, Mara? Tudo é bom, obrigado sempre por estar ligado na programação da cultura. É, esposa aí do saudoso Valdetar Garcês, a gente agradece, portanto, pela audiência. Falando, família Garcês, um alusão para o Amauri, Amauri Garcês, um dos grandes trovadores aí da nossa região, né, Amauri? Nosso muito obrigado pela audiência. O Antônio Ávila também, a gente sabe que sempre está com o radinho ligado na programação da cultura. Lá no Encruzilhado, seu Pedro Fonseca, obrigado, seu Pedro, tudo é bom? Pessoal também na Serra de Guariaçá, nosso obrigado pela audiência. 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Também Nicola Veículos, JLA Energia Inteligente. A gente faltou trazer aqui as informações sobre o nível do Rio Uruguai, né? O nível do Rio Uruguai em São Borges de manhã estava baixando. Para ter uma ideia, de manhã estava 5,88 metros. É claro que Garruchas tinha começado a crescer em Garruchas, né? Não era um crescimento assim que seria mais intenso, mas teve um crescimento em Garruchas. Agora a gente vai observar aqui em São Borja, o nível mais atualizado em São Borja. Então, um alô para o pessoal que está nos acompanhando aí no interior, aqui na cidade. Os pescadores também estão atentos a baixar aí o nível do Rio Uruguai. É 5,78, continua baixando, né? 5,78 metros, medição aí de 15 para 5 da tarde de hoje. 5,78, o nível do Rio Uruguai, portanto. Hoje pela manhã estava 5,88, né? Então baixou 10 centímetros o nível do Rio Uruguai. Vamos observar aqui em Garruchos. É, então está aqui atualizando com relação ao nível do Rio Uruguai. Em Garruchos, 4,17 metros. 4,17 metros é o nível do Rio Uruguai. Ele continua crescendo, né? Interessante, continua crescendo em Garruchos, aqui em São Borja. Ele continua baixando. 17:19. Chega Paulo Costa, Milonga do Capataz. Padre Erlei, também se estiver nos ouvindo aí no Garruchos, né? Nosso obrigado pela audiência.
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7h24, chegando aí o Serrano, zona Delaine, né? Andando aí Delaine, Santana do Butuí, teve chuva forte. Também, agora no Itaqui, nos mandou uma mensagem do Jaime Seivald. Obrigado, Jaime, lá no Itaqui. Tem vento forte aí, lá no Itaqui, né? Na cidade do Itaqui, 17h25. Obrigado pela audiência. Chega Grupo Serranos, 17h25. A hora certa, a temperatura na marca aí dos... até a gente vai atualizar, estava 26 graus, mas agora com a chegada da instabilidade da chuva, possivelmente deve ter alterado. 23 graus caiu a temperatura, hein? De 26 para 23 graus.

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1: O Sindicato Rural de São Borja, em parceria com o Senar do Rio Grande do Sul, está com inscrições abertas para o curso de floricultura que será realizado entre os dias 12 e 14 de agosto no Parque de Exposições Serafim Dornelles Vargas. A capacitação é voltada para quem deseja adquirir conhecimento sobre cultivo, manejo e produção de flores e plantas ornamentais, oferecendo uma oportunidade de qualificação para produtores rurais e interessados no setor. As inscrições podem ser feitas pelo telefone 55996994743. As vagas são limitadas.
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3: Agora uma chuva forte, torrencial aqui na cidade, né? Escureceu, tá quase semelhante à noite, né? Que chegou mais cedo, enfim. São Donato também tem já algum granizo, segundo o registro aí, Dona Márcia. E chuva forte, alguns locais aí com vento um pouco mais forte, temporal, né? E Itaqui também, Itaqui, o Jaime Seibold nos mandou aqui uma mensagem, né, Jaime? Nosso boa tarde. Lá estava bem carregado o tempo, teve uma passagem de uma chuva um pouco mais forte, depois calmou. Agora a Dona Márcia Cristina também destacou que lá em São Donato teve, a gente observa pelo vídeo, um pouco vento mais forte, né, Dona Márcia? Obrigado aí pela divulgação. A gente vai, o ouvinte que faz a programação, né? O ouvinte passa os detalhes, a gente vai apenas relatando. Nosso obrigado, Dona Edelane, também. Enfim, chegamos quase na reta final aqui da programação da tarde desta quinta-feira. Nosso ouvinte Pedro Fonseca, lá do Encruzilhado, sugeriu aí os Angueras, vamos trazer daqui a pouquinho. Receberam homenagem ontem lá no Parque Exposição Serafim Dornelles Vargas, no acampamento Farroupilha. Recebeu, portanto, uma justa homenagem ao grupo Amador de Arte, os Angueras. 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E a 13h, né, da 13h às 16h, o programa do Aládio Fiorin, Voltando à Querência, pela Rádio Cultura. Não será permitido dançar de chapéu, boné, bermuda ou minissaia. 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A solução para o Marco Antônio Loguer, seu Aparício Silva Rilo Neto, né? Todo o pessoal aí que às vezes nos acompanha na programação. A solução também para o Morales, o Neco, a Dona Rosa, né? E no bairro do Paraboi, né, Neco? E também o Maninho, lá na Maninho Furquim, sempre está nos acompanhando lá na Albarusco. Obrigado pela audiência e sintonia. 17h33, temperatura declinando em 22 graus.

1737, né? Cantiga de Rio e Remo, foi da segunda Califórnia Canção Nativa de Uruguaiana, com a voz, na voz dos Angueras, na programação aqui da Tarde da Cultura. Eu sou o Luiz Robalo, lá em São Miguel, que está chegando, começando já umas trovoadas, a instabilidade, lá na localidade de São Miguel. Obrigado, seu Luiz, tudo de bom para vocês, Dona Rosa, o Fabiano, também o seu Albino, a Gislaine, Dona Joclina. A gente agradece a todos esses nossos ouvintes ligados na programação da cultura. Seu, muito obrigado, seu José Carlos César, né? Lá no Itaqui, segundo ele, teve um estufão de vento, agora depois calmou a chuva, e ele sugeriu Espantando o Bagual com Mano Lima. A gente vai chegando já à reta final da programação, novo encontro na madrugada de amanhã, né? A gente espera que o ouvinte aí, que nos acompanha sempre, que não tenha tanto dano, aliás, que não tenha muitos danos, né? Essa instabilidade aqui em São Borja, e também para ninguém, né? Às vezes a pessoa... não quer pra gente, mas acaba tendo em outros locais, né? Pra ninguém, a gente quer os danos aí com relação a esses temporais. É muito complicado, né? 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A gente retorna então amanhã na madrugada da cultura, no Gente Notícia, e depois da tarde, às 15 horas e 30 minutos, na Tarde é Sua. Até lá. Daqui a pouco tem o Laudelino, né? Na programação do Entardecer na Querência, até às 8 da... Aliás, hoje tem o jogo do Internacional, depois Inter e Corinthians, né, às 8 da noite. Osão pro Jango, obrigado, Jango, tudo é bom aí? Obrigado sempre pela audiência. O Jango ligado na programação aqui da 1260.

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2: Alô Brasil! Está no ar o programa Viva a Vida da Pastoral da Criança.
3: Olá, você que nos escuta agora. Seja bem-vindo e muito obrigado pelo carinho da sua audiência.
2: Hoje vamos conversar sobre a gravidez. Esse momento de alegria para muitas mulheres e suas famílias.
3: Todas as gestantes precisam de cuidados, mas para algumas, esses cuidados precisam ser redobrados, principalmente devido a certas complicações que podem surgir durante a gravidez.
2: Fique com a gente e saiba mais sobre isso.
4: Se você desconfia que está grávida, não perca tempo.

0: bom parto para você.
1: Uma gestação traz sempre um pouco de ansiedade e preocupação para a mulher.
2: Os riscos de perder o bebê são maiores no início da gravidez, mas durante toda a gestação, a gestante deve estar atenta aos sinais que podem levar a uma gravidez de alto risco.
1: É importante que a gestante e a sua família saibam identificar os sinais de perigo na gestação.
2: Sobre a gestação de alto risco, vamos conversar com a doutora Ana Leia Clementino, médica pediatra. Ela atua também como líder da Pastoral da Criança em Londrina, Paraná.
1: Doutora Ana Leia, o que é considerado uma gestação de alto risco?
3: A gravidez é considerada de alto risco quando existe uma maior chance de complicações para a mãe, para o bebê ou para ambos. Isso pode acontecer por condições que a mulher já tinha antes de engravidar, como hipertensão, diabetes, doenças cardíacas ou doenças renais, ou por situações que surgem durante a própria gestação, como pressão alta, diabetes gestacional ou alterações no crescimento do bebê. Também merece atenção as gestantes muito jovens, geralmente abaixo de 15 anos, e as mulheres com idade mais avançada, consideradas aquelas acima de 35 anos. É importante lembrar que uma gestação de alto risco não significa que algo ruim vai acontecer, mas sim que essa mãe precisa de um acompanhamento mais próximo para identificar e tratar qualquer problema o mais cedo possível.
2: Doutora Ana Leia, a que sinais a gestante de alto risco deve ficar atenta?
3: Toda gestante deve procurar atendimento imediatamente se apresentar sangramento vaginal, perda de líquido pela vagina, dor abdominal intensa, febre, falta de ar, dor de cabeça forte e persistente, alterações na visão, inchaço súbito do rosto e das mãos ou diminuição dos movimentos do bebê. Esses sinais podem indicar complicações importantes e eles precisam de avaliação médica rápida. Quanto mais cedo a gestante for atendida, maiores são as chances de proteger a saúde da mãe e do bebê.
1: Doutora Ana Leia, o que muda no pré-natal em uma gestação de alto risco?
3: Na gestação de alto risco, o pré-natal costuma ser mais frequente e inclui avaliações adicionais conforme a necessidade de cada mulher. Muitas vezes são solicitados mais exames laboratoriais, ultrassonografias e consultas com especialistas. O objetivo é acompanhar de perto a saúde da mãe e o desenvolvimento do bebê. Mesmo quando a gestante é encaminhada para um serviço especializado, ela continua tendo direito ao acompanhamento da unidade básica de saúde. Esse cuidado compartilhado ajuda a garantir uma assistência mais completa e segura durante toda a gravidez.
2: Quais são os principais cuidados na gravidez de alto risco?
3: Além de comparecer a todas as consultas, seguir corretamente as orientações médicas, usar os medicamentos e suplementos prescritos, a mulher, quando está grávida, ela deve manter uma alimentação saudável, beber bastante água, evitar cigarro, álcool e outras drogas, além de respeitar os períodos de descanso. Também é fundamental manter as vacinas em dia e observar qualquer sinal de alerta, como aqueles que a gente já mencionou antes. A participação da família faz muita diferença, oferecendo apoio emocional e ajudando a gestante a seguir o tratamento. Quanto mais organizado for esse acompanhamento, melhores tendem a ser os resultados para a mãe e para o bebê na gestação.
1: Como a mulher pode ajudar a prevenir uma gestação de alto risco antes mesmo de engravidar?
3: Bom, o ideal é que a mulher cuide da saúde antes da gravidez. Isso inclui controlar doenças como hipertensão e diabetes, manter um peso saudável, praticar atividade física, atualizar vacinas, parar de fumar e iniciar o uso de ácido fólico quando estiver planejando engravidar. Consultas pré-concepcionais, ou seja, feitas antes de engravidar, ajudam a identificar fatores de risco que permitem que a gravidez comece nas melhores condições possíveis. Planejar a gestação é um ato de cuidado que beneficia tanto a mãe quanto o futuro do bebê.
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2: Doutora Ana Leia, qual é a importância de tomar ácido fólico antes de engravidar?
3: O ácido fólico é uma vitamina muito importante para a formação do cérebro e da medula espinhal do bebê. O grande detalhe é que essas estruturas começam a se formar logo nas primeiras semanas da gestação, muitas vezes antes mesmo da mulher descobrir que está grávida. Por isso, quando a suplementação começa só após o teste positivo, pode ser tarde para se obter o máximo benefício. Então, o ácido fólico, antes da gravidez, reduz de forma significativa o risco de defeitos do tubo neural, como, por exemplo, espinha bífida e anencefalia, além de contribuir contribuir para o desenvolvimento saudável do bebê. Por esse motivo, o Ministério da Saúde recomenda que toda mulher que pretende engravidar inicie a suplementação de ácido fólico pelo menos 30 dias antes da gestação, antes de pretender engravidar, mantendo o uso até a 12ª semana da gestação.
1: Doutora Ana Leia, como a idade da mãe influencia na gravidez?
3: A idade pode influenciar bastante. Nas adolescentes, por exemplo, especialmente abaixo dos 15 anos, existe um maior risco de parto prematuro, anemia e dificuldades sociais que são consequência da própria imaturidade da adolescente, que podem afetar os cuidados na gestação. Já nas mulheres com 35 anos ou mais, há um aumento dos riscos de hipertensão, diabetes gestacional e algumas alterações cromossômicas do bebê. Mas é importante lembrar que muitas mulheres têm gestações saudáveis nessas idades, quando recebem acompanhamento adequado. Então, o mais importante é iniciar o pré-natal cedo e seguir todas as orientações da equipe de saúde.
2: Por que é importante cuidar da saúde mental na gravidez de alto risco?
3: Bom, a saúde mental é parte fundamental do cuidado de qualquer gestação. Mas principalmente no caso da gravidez de alto risco, a mulher se encontra mais fragilizada. Então, ansiedade excessiva, estresse intenso e depressão podem dificultar o autocuidado, prejudicando o sono, alimentação e até a adesão às orientações médicas. Por isso, a gestante precisa ser acolhida, escutada e apoiada pela família, pela comunidade e pelos profissionais de saúde. A Pastoral da Criança tem um papel muito bonito nesse processo, oferecendo presença, escuta e encorajamento. Uma mulher emocionalmente amparada costuma enfrentar melhor os desafios da gravidez e se preparar com mais tranquilidade para a chegada do bebê.
0: Gestante, seu líder da Pastoral da Criança bater na sua porta, receba-o. Escute o que ele tem a lhe dizer. O líder da Pastoral da Criança quer ajudá-la a ter uma gestação saudável e tranquila. Converse com o líder. Partilhe com ele seus medos, suas preocupações, seus problemas da gravidez e suas alegrias também. Gestante, venha para a Pastoral da Criança. Nós queremos o melhor para você e para o seu bebê.
2: Participa do programa Viva a Vida a Maria Inês Monteiro de Freitas, coordenadora nacional da Pastoral da Criança.
1: Maria Inês, como a Pastoral da Criança lida com essa questão da gestação de alto risco?
5: A prevenção e a orientação são essenciais quando falamos em gravidez de alto risco. Manter hábitos saudáveis, como uma alimentação equilibrada, evitar o uso de álcool e cigarro, controlar doenças pré-existentes e seguir corretamente as orientações dos profissionais de saúde contribuem muito para reduzir complicações durante a gravidez. Além disso, o apoio da família e o acesso à informação de qualidade ajudam a gestante a viver esse período com mais tranquilidade, fortalecendo o cuidado integral com a vida desde o início. Nesse caminho de cuidado e atenção, a Pastoral da Criança exerce um papel importante ao orientar gestantes e famílias, promovendo a prevenção e o acompanhamento responsável por meio de visitas domiciliares e ações comunitárias. Seus líderes incentivam o pré-natal, a adoção de hábitos saudáveis e a busca por atendimento de saúde sempre que necessário. Assim, a Pastoral da Criança se torna presença de apoio, acolhimento e esperança, contribuindo para a proteção da vida desde o ventre materno.

0: Vamos conversar também com a Maria de Fátima do Nascimento, líder da Pastoral da Criança da Paróquia São Sebastião, em Gramacho, Duque de Caxias, Estado do Rio de Janeiro.
1: Maria de Fátima, como os líderes da Pastoral da Criança orientam as gestantes a ficarem atentas aos sinais de risco durante a gravidez?
2: Nós, líderes da Pastoral da Criança, procuramos sempre orientar as gestantes durante as visitas e encontros, conversando sobre a importância de observar alguns sinais que podem indicar algum risco na gravidez. Falamos para elas ficarem atentas a sintomas como sangramento, pressão alta, dores fortes, inchaço excessivo, febre, ou quando percebem que o bebê está se movimentando menos do que o normal. Também reforçamos a importância de fazer o pré-natal e procurar atendimento de saúde sempre que surgir alguma dúvida ou sinal de alerta. Conversamos também sobre a importância de uma alimentação saudável, com frutas, verduras, legumes e bastante água, que ajuda muito na saúde da mãe e no desenvolvimento do bebê. Viva a vida!
0: Vamos ouvir agora a mensagem de Dom Frei Severino Klasen, arcebispo de Maringá, Paraná, e presidente da Pastoral da Criança.
3: Na perspectiva da nossa fé, a gravidez de alto risco é vista à luz do valor sagrado da vida humana que deve ser protegida e cuidada desde a concepção. A Igreja reconhece a complexidade dessas situações e convida à responsabilidade, ao discernimento e ao acompanhamento médico adequado, priorizando a dignidade e saúde da mãe e do bebê. Reforça-se a importância do cuidado integral, físico, emocional e espiritual. Além disso, a Igreja incentiva o acolhimento, a solidariedade e o apoio às gestantes que enfrentam uma gravidez de alto risco, especialmente por meio das comunidades, e se traduz em presença, escuta e ajuda prática. Assim, a gravidez de alto risco se torna também um caminho de fé, onde o cuidado humano e a graça divina caminham juntos. Que Deus abençoe.

0: programa Viva a Vida de hoje está terminando. A gente fica por aqui.
1: Obrigada pela sua audiência e até o próximo programa.
0: É isso aí. Tchau, gente. Até o próximo Viva a Vida.
1: Até lá, pessoal.
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7: Esta característica indica aí que está chegando mais um programa Entardecer na Querência nesta quinta-feira. E vem umas pancadas boas de chuva, né? Graças a Deus, tudo calmo, né? Chuvinha calma, sem vento, tá? Esperamos que seja isso, né? Pedimos a Deus, até em função deste grande evento, desta grande festa que está acontecendo na nossa cidade, na nossa capital do Fandango, que é o segundo acampamento Farroupilha, né? E a gente sabe aí que tem muitos feirantes, né? Tem muitos pessoal dos artesanatos, pessoal da gastronomia se preparando aí para receber o grande público, e hoje inicia, inclusive o festival. Hoje inicia o Festival da Música Missioneira, viu? Um grande abraço aí a todos que estão já se preparando, né? Festival de Música Missioneira é Canto aos Ancestrais, né? O nome do nosso festival é Canto aos Ancestrais. E hoje o show do Jari Terres e grupo Desde Ontonte. A pedida aí pro Pai Velho Criador, hein? Já agradecendo a Deus pelo privilégio de estar com vocês, a honra de estar com vocês, o nosso pedido junto com vocês aí, principalmente em especial aí aqueles que estão se preparando aí para ir pro parque. Hoje acontece o festival, início do festival Canto aos Ancestrais, e grandes shows acontecem também amanhã, depois de amanhã, domingo. Tá, a previsão é até hoje, né? Esperamos aí que essa chuva que veio, não sei como é que tá lá fora, eu cheguei com chuva, quase tudo molhado, né? Até descer do carro e chegar até aqui, me molhei tudo, tá? Mas hoje vamos chegando então aí dando uma de casa, agradecendo os amigos do campo, amigos da cidade aí que estão sempre ligadinhos na programação. 250 dias já do ano, faltando 116 para acabar o ano. 36ª semana. Oficialização nesta data do hino nacional. O hino nacional brasileiro com a letra de Joaquim Osório Duque Estrada e música do Francisco Manuel da Silva em 1922 foi oficializado aí o nosso hino nacional brasileiro. Bonimar Lima, Vamos saber aí, o Bonimar Lima na minha companhia, como sempre, essa dupla do final de tarde, do entardecer na querência, das 6 até as 8 da noite. Vamos saber, Bonimar, da previsão do tempo aí com a Metsul Meteorologia.
8: Nesta sexta-feira, a previsão é da chegada de uma massa de ar seco e frio que vai afastar as nuvens e garantir uma sexta-feira de sol sem riscos em São Borja. A temperatura despenca e faz frio. A previsão é de 10 a 15 graus ao longo do dia e sob a ação do vento sudoeste, vento persistente com rajadas de 60 km por hora, a sensação térmica ao ar livre é ainda menor. Fim de semana do Dia dos Pais segue sob domínio de uma massa de ar seco, garantindo dias bonitos, proveitosos para atividades ao ar livre. O frio seguirá presente nas noites, manhãs e madrugadas, mínima neste sábado de 7 graus, o domingo com 6 graus no começo da manhã. Essa janela de tempo seco vai seguir na segunda e terça-feira, a segunda-feira ainda ensolarada e com maior amplitude térmica, mínima de 8, máxima de 20 graus. De terça para quarta, volta a chover. Os modelos projetam em um período de instabilidade de vários dias a partir da terça-feira. Da Metsul Meteorologia, Estelcias,
7: da Metsul Meteorologia. 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Nosso chimarrão é com a erva mate tomeleiro e vai ter mateada, hein? Vai ter mateada lá no acampamento Farroupilha e por conta da erva mate tomeleiro. Piquete é moda véia, domingo. Domingo, então, os mensageiros tocando todos os ritmos, né, Valdir? Mensageiro, então, domingo no Piquete é Moda Ré. 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Bom, Marlin, vamos convidar a primeira de hoje? Vamos convidar aí o Serrano. Traz uma vaneira, véia, bem baguala pra nós, hein?

Mais uma, Bonimar Lima, que agora tá chegando pra nós, o Daniel Hack, né? Depois da vaneira velha baguala, vamos trazer uma vaneira de nego velho.

Tá maneira de nego velho, né, tia Flori? Alôzão pra tia Flori, obrigado pela audiência, amiga Flori. Carpes, ô Cláudio Mir, opa, Cláudio Mir Escobar, obrigado pela audiência também. Quando ele gosta, ele dá um toque, né, Cláudio Mir? Então, gostou, me paga. Os Serranos, Vaneira Véia Baguala e Daniel Hack, gaúchos lá de fora, Vaneira de Nego Véio. É, e o Daniel Hack vai estar no Tropilha Crioula, né, Patrone? Vai estar no Tropilha Crioula, Daniel Hack. É, na Semana Farroupilha. Bueno, pessoal, eu quero fazer um convite aqui para um bingo. Um bingo, deixa eu ver aqui a data. Grupo Bom Pastor da Paróquia Imaculada Conceição. Esse bingo é dia 12, né? Dia 12, 12 de agosto. Na quarta-feira que vem. Dia 12, na outra quarta-feira. Então, todo mundo já convidado, viu? Lá no Piquete Cinzas do Passado. Cartelas é 5 por 20. Prêmio, uma caixa de refrigerante, uma caixa de mini pizza na Barra Fundo, 4 quilos de linguiça e uma torta. O segunda rodada, um fardo de refrigerantes e 100 salgados, fundo 5 quilos de linguiça e uma cadeira de praia. Terceira rodada, um fardo de arroz na Barra Fundo, meia caixa de coxa. Quarta rodada, um fardo de arroz, fundo meia caixa de coxa e sobrecoxa. Quinta rodada, uma caixa de coxa sobre coxa e uma ovelha, tá bom? Então todo mundo convidado, e Paróquia Imaculada Conceição, dia 12, quarta-feira, no Piquete Cinzas do Passado. Tá? O dia, na sexta, dia 14, todos os caminhos vão lá pro Farroupilha, viu? Lá pro CFTG Farroupilha, que tem o Coronel da Escola. O Coronel da Escola Aparício Mariense. Isto, o Coronel da Escola Aparício Mariense. Povo, todo mundo convidado para esse coronel, hein? Super coronel da Escola Aparício Mariense. Agora, próximo dia 14, né? Próximo dia 14. Eu quero lembrar também que vai ter as recreacionistas lá para cuidar da criançada, viu? Ah, vai ter leitura, vai ter um espaço, né? Um espaço kids aí pra gurizada aí, sabem? Enquanto o papai, a vovó, a titia joga, o titio, e a gurizada vão ficar por conta aí de duas professoras cuidando da criançada lá, com muitas atividades aí pra gurizada, hein? Então leva a família toda lá pra esse colonial da Escola Parício Mariense, dia 14 próximo. Estaremos por lá cantando esse colonial. Na Barra, uma cesta básica, 30 trufas e R$100. Eu e o Márcio Trindade, eu e meu amigo, meu irmão Márcio Trindade, estaremos cantando esse bingo. 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Uhum. Tá, cartela é 1 por 10 e 3 por 20, mas a premiação é de fundamento, né, Dilce? Minha amiga Dilce, tchê, foi perdido, foi deixado, esquecido, esqueceram um óculos, né, um óculos de grau, ali, um casal que teve ali na sapataria, antiga sapataria Progresso, né? Que na Paris Mariense, bem pertinho ali do César Tati, bem pertinho do César Tati ali, do Super 1, tá? O casal teve por lá e acabou esquecendo esse óculos de grau, tá lá, viu? Tá ali na sapataria, tá? Então, os proprietários ali da antiga sapataria do Dalter G. de Freitas, agora é outro nome, né, Padrinho Valdemar? É outro nome agora. E aí, então, o pessoal acabou esquecendo aí desse óculos de grau, que é muito importante, claro, para quem usa óculos. Eu vejo por mim, acabo esquecendo, às vezes, meu óculos aqui, eu fico todo perdido aqui, né? Fico sem lenço e sem documento quando fico sem óculos aqui na rádio. Tá, então, esse casal que perdeu, deixou ali na sapataria, antiga sapataria Monteiro, ali, diagonal, o antigo Hotel Rio.
Tá pertinho ali do Super 1, tá bom, pessoal? O proprietário pode procurar lá, lá com eles. Chego aqui por conta, Bonimar, hoje é até um pouquinho antes das 8, tem o jogo do Colorado às 8, né? Pouquinho antes das 8 aí nós vamos com o nosso programa, ontem de, encerramos mais cedo em função do jogo do Grêmio. Com Mirassol, você foi o Mirassol. O Grêmio continua aí nas quartas de final, né, Bonimar? Nas quartas de final aí o Grêmio, parabéns a todos os gremistas aí que classificaram ontem. No finalzinho, né, Bonimar? Finalzinho, gol de falta aí, então parabéns, espero que o Colorado, né? O nosso Colorado aí consiga também a classificação hoje. Leva 2 de vantagem, mas sabe como é que é, meu? Uma pressão aí não é fácil. 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Meu amigo Clóvis, um abraço aí pra mãe, dona Maria Benevenuti. Sempre escutando o programa, né? Uma hora tem que fazer uma visita aí pra dona Maria Benevenuti. A mãe do meu amigo Clóvis, do Cláudio. Dá um baita abraço aí pra a dona Maria Benevenuti. Eu e o Lúcio Mota, uma hora tem que fazer uma visita, né? O Lúcio Mota se criou ali pelo Maria do Carmo ali, né? O Cláudio e o Clóvis, a dona Maria Benevenuti. Muito amigo da família, né? É, meu amigo Clóvis, um baita abraço e muito obrigado pela sintonia. Opa, padrinho Valdemar, eu escutando. Um grande abraço aí pro querido padrinho Valdemar e a madrinha Sônia ouvindo a gente também. Comadre Inês, mas não flocha, meu veinho, tá te escutando. Tá? O Bochecha, compadre Bochecha, lá no Chile. Tá escutando o programa, compadre Bochecha. Lá no Chile, tá no meio da neve lá, né? E nevando muito no Chile. Comadre Inês esperando o veinho dela para nós, para largarmos aí para a geração da chama crioula lá em Rio Pardo, se Deus quiser, né, comadre? Estaremos lá, se Deus quiser, aí acompanhando o nosso grupo aí, os Cavaleiros da Fronteira aí, na geração da chama crioula lá em Rio Pardo aí, no final de semana que vem.
Vamos ver quem mais está aqui comigo. Mário Robalo. Fazia tempo que o Mário Robalo não dava um sinal de vida, né, Mário? Boa noite, meu amigo Laudelino. Tô na escuta aqui na Vila Goulart. Mário Robalo, abraço. Mário Robalo, Lana Goulart. Conhece o Mário? Ei, Mário Robalo, tu conhece o Mário e a Suzana? O Mário e a Suzana ali do Bar e Mini Mercado Surpresa também. Deixa o som ambiente ali, pessoal que tá lá tomando aquela geladinha, né, Mário? Estão escutando o programa. Dão buenas aí, Mário. Mário e a Suzana, um grande abraço e muito obrigado pela audiência. Tchê! Laudelino, vamos trazer música? Vamos trazer então. Vamos trazer música, depois nós seguimos aí com os nossos patrocinadores. Grupo Quero Quero. Filosofia de Andejo. Vamos ouvir o Bonimar.

José Aldemir, mil graças aí pela audiência. Nós ouvimos o grupo Quero Quero, Filosofia de Andejo e Andejo, né? Com o grupo Carqueja. Ai, música velha gaúcha, né, che? Ei, marca velha gaúcha. Vamos ver quem é que tá me mandando um chasque aqui. Vamos ver. Boa noite, Baguazé. Agora, há pouco, aqui em São Donato, onde moro, 38 milímetros. Aqui é o amigo Telmo, lá em São Donato, onde mora. 38 milímetros deu de chuva lá. Foi rapidinho, né, chefe? 38 é de veredita, né? De veredita, né, Telmo? Um abraço aí e obrigado pela informação. Olha, não deu de casa em Itapera. O Mauro e André não perdem o nosso programa. Nem se estiverem viajando, né? Nem se estiverem viajando, eles estão sempre escutando o programa. Meu amigo Celso e a dona Eleonora, lá no Rincão Abençoado da Cria. Lá no Rincão da Cria. Chegaram há pouquinho, né? Com a chuva na garupa, né, seu Celso? A chuva na garupa, né? Mas o poncho não é furado só. O poncho não é furado só. Aliás, é furado só na gola. O poncho do Lúcio Mota aqui e do Gabriel Rojas, que não é furado só na gola. O poncho do seu Celso e da dona Eleonora é furado só na gola. Portanto, não vara água, né, seu Celso? E muito obrigado pela audiência. Ele tá com as canas, viu? Tá com caldo de cana lá no acampamento Farroupilha, né? 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Esperamos que venha essa chuva e aí se acalme, né? Deu uma virada no tempo aí, que só vem a fresca depois, né, Che? Só vem aquela fresca. Bueno, Morimarim, nós vamos chegar. Deixa eu dar uma olhadinha sobre a loteria. Hoje é quinta-feira, dia de loteria. Eu aqui de. Aí, o seu Celso, bom terminar o seu Celso, né? Vai lá e toma aquele caldo de cana lá no seu Celso aí, com abacaxi, né? Com a misturinha de abacaxi. Mói junto já o abacaxizinho, né? E entrando mensagem. Onde é que tá a loteria? Onde é que tá a loteria aqui, Che? E aí toma aquele caldo de cana lá, toma aquele caldo de cana maravilhoso lá no seu Celso e a dona Eleonora, né? Aquele caldo de cana especial aí pra nós. Acho que o novinho aqui me mandou, tá aqui o novinho, ó. Vamos lá, quinto prêmio 5916, anota aí, 5916, o quinto prêmio. Quarto, 2176, 2176. Terceiro prêmio, 4666, 4000 e uma trinca de 6. Segundo prêmio, 8289, 8289. E o primeiro prêmio da loteria das 18 horas, do dia 6 de agosto, é 7752. Então anota aí, loteria das 18 horas. Repetindo, quinto, 916, deu uma borboleta. O quarto prêmio, 176, deu um pavão. O terceiro prêmio, uma trinca de 6, 600.

66, deu um macaco. Segundo prêmio deu 289, urso. E o primeiro prêmio deu um galo. Deu um galo, velho. 752, 752, loteria das 18 horas. Vamos ver quem mais mandando mensagem aqui. O Percy Dornelles, alô Percy Dornelles, um grande abraço, né? Que vai laçar todas as músicas que cruzar ali pela Brizola, ele vai laçar lá e escutar, né, Percy? Baita abraço aí, o gaiteiro Percy Dornelles. Ah, deixa eu ver, tem informação aqui, ó, que o... A Yara, minha amiga Yara, Yara Lago, esposa do Pedrinho Lago, do Pedro Lago, e mãe do grande gaiteiro Pedro Hernani Lago, já nos passa uma informação aqui de primeira mão, ó. Atenção, atenção, o festival de hoje foi cancelado. Ficou para amanhã, pelo menos, o Pedrinho tá lá passando som e me informou. Acho certo, perigoso, a fiação molhada, vê se confirma. Ah, tá bem, vou tentar confirmar essa informação. Vou ligar para o secretário Enedir, tá bem, Yara? Vou ligar para o secretário Enedir e buscar corretamente essa informação. Mas informação pelo artista, nosso querido Pedrinho Hernani, Pedro Hernani, é que foi cancelado. Ah, é perigoso mesmo, né? Tem que cancelar. Flávio Soares, boa noite, Bagual Velho. Daqui a pouco temos Inter, vamos o que vamos que vamos. Tá bem, Flávio Soares, lá em Santa Catarina. Um grande abraço e muito obrigado pela audiência. Quem mais tá aqui comigo? Bueno, tem uns aqui que vamos deixar para daqui a pouquinho, mas vamos trabalhar. Vamos trabalhar aí, porque daqui a pouco, como dizia o amiguinho, daqui a pouco é mais tarde, amiga. Daqui a pouco já é mais tarde. Deixa eu pegar minha pasta. Tchê, eu cheguei aqui e não consegui pegar minha pasta, hein? Agora eu vou dar de mão aqui na minha pasta aí dos meus parceiros. Aí tem um convite aqui, já deveria dito, ó, o piquete do aterro, né? o piquete lá do São João Mendes, né? O piquete guarda-fogo, tem almoço domingo, né? Churrasco e acompanhamento ao meio-dia. Dia 9, agora domingo, animação do Força Missioneira, Grupo Força Missioneira, e apresentação do programa do Paulo Fonseca. Tá todo mundo já convidado aí para este evento lá. 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
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Quando? Vamos trazer música? Mais músicas no programa, porque agora está chegando esse farrancho velho missioneiro, com João Luiz Correia.

0: Maravilha, Bonimar Lima. Então ouvimos no Entardecer na Querência, que já são 18 horas e 49 minutos. 18 e 49. João Luiz Correia e o Farrancho Missioneiro. João Luiz vai estar na melhor semana farroupilha do estado, né? Vai estar aqui em São Borja, aí na semana farroupilha no Boitatá. Dia 18, acho que no dia 18, o João Luiz. Os Monarcas também vão estar na semana farroupilha em São Borja, lá no Boitatá também. E cantaram pra nós depois da farra. Bonimar, tem o Chasque da rádio, né? Tem o Chasque da cultura? Tem? Então vamos lá com o Chasque e os Reclames da Cultura e nós já voltamos. Fique aí.
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4: Bueno, depois dos reclames da cultura, vamos dando continuidade ao nosso, ao seu programa Entardecer na Querência. Eu estou tentando contato aí com o secretário Emedir, mas não estou conseguindo. 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Bonimar, vamos escutar a música. Vamos escutar a música, Bonimar Lima, porque agora tá chegando Matar Saudade. Miguel Bica, minha amiga Cláudia lá no Rio de Janeiro. Minha amiga Cláudia, minha amiga Zanandra, vai pra vocês aí. A Cláudia e a Zanandra e teu esposo, Cláudio, lá no Rio de Janeiro.

0: o cunhado Dirceu e a Mani Vanir, lá na Ildebrando, aqui no Guimarães, na Ângelo dos Santos. Um baita abraço e pra vocês esta aqui.
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Tony Marli, uma grande colega aí na mesa de som e áudio, trazendo no tempo certo a música que nós solicitamos. Atirada as traças, Miguel Bica e Jorge Freitas, não deu de casa em Itapera, meu cunhado e a mana Ivanir estão escutando lá na Ângelo dos Santos, na Ildebrando, aqui no Guimarães, ronda de tropa. O Francisco Matoso, na Vila Umbu, ouvindo a gente. Alô, amigo Francisco Matoso, na Vila Umbu. Um baita de um quebra-costela aí pro meu amigo José Manuel. É fã de carteirinha do nosso programa, né? José Manuel, obrigado pro seu Clementino, grande aramador, a moda antiga, né, seu Clementino? Um abraço aí, seu Clementino e José Manuel, lá na Vila Umbu, estão escutando, a gente não perde um programa, viu? Desliga a TV, prepara o chimarrão com a erva mate do Mereiro, né, seu Clementino, dona e José Manuel, e ouve o programa Entardecer na Querência, muita honra para mim ter vocês aí sempre acompanhando o nosso programa, tá? Seu Francisco Matoso, obrigado pela audiência aí, seu Francisco. Seu Francisco Matoso, lá na Vila Umbu também, o Ildebrando, Índio Bagual, né, meu amigo Lebrão, o Domingão dos Cavalos, um abraço pro Domingão e toda a família estão ouvindo a gente também lá na Vila Umbu, todo mundo ouve, né? Mano, eu recebi agora um recado, Pedro Lago, um alusão aí pro Pedro Lago, nosso colega amigo Pedro Lago, recebi um recado agora, Pedro Lago, recebi um recado aí do Jefferson, né, do Jefferson, dando em conta, Pedro Lago, dando em conta que foi cancelado o festival hoje por motivo das fortes chuvas, tá, Pedro Lago, tá? Eu tô falando aqui tanto no ar como pra ti aqui, tá bom, Pedro Lago? Um abraço, a Yara já tinha me passado as primeiras informações. Portanto, foi cancelado amanhã, 19h, pessoal. Vou animar à noite, depois do jogo, se quiser dar informação, foi cancelado o festival hoje. Foi cancelado por motivo da chuva forte e para proteger, claro, essa parte elétrica de fios e tudo, som, algum raio, um perigo, né? Então, parabéns aí à comissão organizadora, a secretária Nedir, o Jefferson, né? Que tomaram a decisão junto com o prefeito Boca para cancelar o show de hoje com o Pirisco, tipo, deixa eu ver aqui, hoje seria o show do Jari Terres. E o grupo desde ontem, hoje foi cancelado, ficando tudo para amanhã, a partir das 19h, passa as músicas para classificatória e depois as finalistas, viu? Amanhã, a partir das 19h, o pessoal sai da lida, sai do serviço e vai direto pro parque, né? Porque amanhã começa o festival, amanhã à noite, né? Foi cancelado por motivo do tempo, né? Não do mau tempo, mas a chuva que veio calma, chuva forte, uma chuva calma, sem muito vento, né? Por motivo da chuva forte, hoje foi cancelado o festival, hoje, lá no Parque Serafim Dornelles Vargas, aí, por ocasião aí do acampamento Farroupilha. Dado o recado, vai repassando aí. Vamos repassando aí, porque foi cancelado. 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
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Vamos ver, hoje carreteiro de peito, mas que coisa gaúcha, né? O amigo Rodrigo, dos Trapa Pintura, alô Rodrigo, escutando o nosso programa, o Homem Ramão, meu grande amigo, é, o Preto, é, a gurizada buena aí dos Trapa Pintura, e são clientes ali da Casa do Pintor, né? É, clientes ali da Casa do Pintor. Amigo Bolo, alô Bolo, obrigado pela audiência, o Bolo vai pegando uma chuva, né? Obrigado Bolo e a Lúcia lá em Uporã. Muito obrigado aí sempre pela audiência de vocês. O seu Renato, lá na Tristão de Araújo Nóbrega, Renato Soares, obrigado pela audiência aí, o amigo Renato Soares, lá na Tristão de Araújo Nóbrega. Boa noite, Laudelino, manda um abraço pro Pião Vicenzo. Vou mandando um abraço aí pro Pião Vicenzo, o Pião regional lá do C, do, ele é lá do CFTG Farroupilha. Alô, meu amigo Vicenzo! Um baita quebra-costela aí pra ti, o pai e a mãe aí que estão ouvindo a gente, né? O Pião Vicenzo aí não perde o nosso programa. Grande guri, grande piá, né, che? Pessoa, ser humano maravilhoso. Meu amigo alemão, Bespalco, ali na Oasis Lancheria. Que tal, meu amigo Laudelino? Não é uma garoa que vai impedir a nação colorada ver a eliminação do Corinthians, verdade? Alô, colorados! Vou assistir o Colorado, viu? Vou assistir o Colorado ali no Alemão da Oasis Lancheria, ali ao lado do Recreativo. É impossível perder esta vaga, verdade. Meu amigo alemão, baita abraço, Bespalco aí ligadinho na programação também. Vamos ver se vamos aí assistir com o Maicon, né? Eu e o filho Maicon vamos aí assistir ao vivo ali no Alemão Máquinas. O alemão, alemão Bespalco. Eu tenho alemão Máquinas na cabeça também. O alemão Bespalco, aquele abraço. Alô, colorados, vão assistir daqui a pouquinho, viu? Daqui a pouco, às 8 da noite, começa o jogo do Corinthians e o Internacional pela Copa do Brasil. O Grêmio classificou ontem contra o Mirassol. Meu amigo Luiz André, lá em Viamão, boa noite, Laudelino, boa noite, São Borja. Um baita abraço. O nosso irmão Lúcio Mota não tá com medo de um contra-mogango. É, Luiz André, lá em Viamão, grande abraço. Não, ele não veio no programa, tá chovendo. E o poncho dele, Luiz André, não é furado só na gola. Tem mais alguns furos aí. 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Vamos ver, deixa eu ver quem mais tá aqui comigo. Ah, o Bolo pegou chuva forte na estrada, né, Bolo? Entregando a gurizada lá da Escola Militina Pereira Alvarez. Baita abraço aí, Bolo. Bueno, bom seguindo, Bolimar, bom seguindo, porque eu tenho mais parceiro, mais empresas que estão com a gente. 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
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Chimitão, domingo, né, Chimitão? 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Abraço aí pra o Pachola, grande gaiteiro, é o Valdir, o Tio Dola, o Joãozinho, toda gurizada buena aí, né, Cenoura? Alô, Cenoura, obrigado pela audiência, o amigo Cenoura também foi baterista aí dos mensageiros. 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Todo mundo e o pessoal lá do fundo convidado. Bonimar, vou escutar mais uma? Vou escutar agora Bugio? Vamos de Bugio aí, porque tá chegando... O grupo Rodeio do saudoso Leonardo. Levanta, levanta, Bugio.

0: Eu vou embora pra minha terra. Bueno, vamos chegando aí com quem mais? O Tio Nito tá escutando junto. Alô, Tio Nito, obrigado pela audiência aí, Tio Nito. O Maicon, Tio Negro, Tio Filho, o Tio Golego, o Maicon, a Lisete, mas respaldo não ficou na chuva pra ver essa garoa. Não, vamos tentar entender o que, que o Tio Nito quis mandar pra nós. Romário Benítez, se preparando pro rodeio lá no Pericapincho, né, Romário? Olha aí.
1: Aqui é o Marmatim, não passou o Lúcio aí, aqui é o Marmatim.
0: O Mário Martins, laçador, colega do Lúcio Mota, disse que tá se preparando. Tá se preparando pra o rodeio lá do Pericapincho, né? Um grande abraço aí pro Romário Martins e os manos lá que estão ouvindo o programa. Ouvimos o rodeio, grupo rodeio do saudoso Leonardo, Levanta Bugio e o Marcelo Dutier, Bugio da Serra. 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Bonimar, eu te mandei aí, né? O César Tati, vamos trazer o César Tati, a Sete Povos Tchê com Alcides e também a Erva Mate Tomeleiro.
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1: 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Ué, o menino campeiro, Bonimar Lima. Vamos ouvir o menino campeiro matar a saudade, ó. Paulinho, canta pra nós aí, Paulinho Mocelinho.

0: Estamos dando continuidade, daqui a pouco encerramos, né, Bonimar? Daqui a pouquinho, até porque em seguidinha tem a jornada esportiva. Tem a jornada esportiva aí do Colorado e o Corinthians. Daqui a pouco, boa sorte pro nosso Colorado. Lucélio Fortes, um grande abraço aí. Obrigado pela audiência. Tchê, hoje foi cancelado, né, Lucélio? CTG revivendo a tradição, todo mundo cancelou as atividades lá no Sindicato Rural, no acampamento Farroupilha, em função aí das fortes chuvas, né? Tá ficando para amanhã. Amanhã o festival começa às 7. Vai ter que acontecer tudo amanhã, viu? Acontece tudo amanhã. É, a classificatória e as finais. Tá? A classificatória e as finais amanhã, lá no Parque do Sindicato Rural de São Borja. Aí, se Deus quiser, o tempo vai permitir aí que dê continuidade a esta grande programação, viu? É, nós ouvimos aqui o Paulinho Mocelin, Benino Campeiro e Chiquita e Bordoneio, grupo e Corpo e Alma, com a Coca com Fernet. Abraço para a amiga Lena, a professora Lena Araújo, lá no Rincão do Meio. Boa noite, Laudelino. Nossos festejos Farroupilha antecipado. Olha aqui. Aqui é festejo Farroupilha antecipado. Escola Ordália Machado e Associação de Moradores. Jantar comida campeira. Me agrada. De 7 a 8. 7 e 8. 7 e 8 de agosto. 35 pila. Ingresso para janta. Animação do Jonathan, né? Ele é. É lá daquela terra, né, Jonathan? Jonathan Marques, venha participar desta grande celebração da nossa tradição gaúcha, viu? Tá, então todo mundo convidado. Início às 8 da noite, criança até 10 anos não paga. De 7 a 8, 7 e 8 de agosto, ingresso da janta e o Jonathan anima a grande festança lá no Rincão do Meio, né, Helena? Vamos ver se a gente consegue aparecer por aí também, tá? Um grande abraço e sucesso aí na programação. Vai fazendo lembrar, viu, Helena? Vai fazendo lembrar aí na hora do programa, porque meu WhatsApp entra mais de 100 mensagens por dia. Vamos ver, tem um chasque aqui, ó.
1: Ah, mas quer me escutando, eu escuto todos os dias, né, Tiago? A hora que tu ligar pra lá, tu pede uma música aqui pro Rodrigo Rocha, na Estância Santos
2: Reis. E aí, meu amigo, escuta esse áudio pro meu amigo Rodrigo.
0: O Rodrigo, ó.
2: Escuta esse áudio. Me pede uma. O Rodrigo. Manda uma música lá pro Rodrigo lá. Te mandei um áudio lá aí, né?
0: É, gurizada laçador, o Thiago. Essa gurizada é um colega do Lúcio Mota lá na APAI. Deixa eu dar mais uma espiada aqui, ver como é que tá. Deu uma assim pra não esquecer de ninguém. Vamos chegando aí com o nosso programa. 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

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Vou convidar o Chapéu Preto dos Monarcas, o João Argenir, do seu trabalho solo aí, compadre Erley Ramos. É pra te bater o pé aí, compadre Erley Ramos.

ligeira, Bolima Lima, pro pessoal não largar o par, porque agora tá chegando o Tibúrcio da Estância, que vai estar no lá no Sindicato Rural, sexta-feira, né? Tibúrcio, não, sábado, Tibúrcio da Estância.

abraço, Cláudio Miro Escobar e a Rosinha escutando aí. Ele aproveitou pra dançar com a Rosinha essa rancheira, né, Rosinha? Aproveitou, né, Rosinha? Aproveitou. Então, um grande abraço aí, Cláudio Miro Escobar. Ouvimos o chapéu. O chapéu preto, o João Argenir, vou desligar aqui, Glodimiro, vou desligar aqui. O chapéu preto aí, o pra bater o pé no chão, o João Argenir, com o padre Lei Ramos, tá escutando. E o Tiburcio da Estância amanhã vai estar lá no acampamento Farroupilha, amanhã sexta. Não, eu só vou verificar aqui pra vocês aí, porque eu não tô dominando aqui. O Tiburcio é sexta-feira. Amanhã, o Tiburcio da Estância. E chegue cedo amanhã, porque foi, agora falei com o secretário Enedir, ó, com o padre Lei Ramos lá. Valeu, compadre Lei Ramos. Falei agora com o Enedir, secretário Enedir, e ele me falou que foi cancelado, realmente foi cancelado. Tinham falado com o Jefferson, foi cancelado e ficando para amanhã, 19h, o festival. E amanhã tem o show do Tiburcio da Estância. Bom, Marlin, eu vou fazer o seguinte: eu vou já largando pro lado do rancho, assistir o jogo. É, eu e o meu filho Maicon assistiu o Colorado e o alemão da Wazes Lancheria tá te convidando, amigo. Daqui a pouquinho, todo mundo, os Colorado aí, torcendo aí para que o Colorado classifique de continuidade aí na Copa do Brasil aí contra o Corinthians, né, alemão? Baita abraço ao Wazes Lancheria, meu amigo alemão Bespalco. 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Vou encerrar, fiquem com Deus e um bom jogo pro Colorado. E duas músicas, o Porca Véia e Os Serranos, com um contrapasso aí pra todo mundo dançar.

Meu amigo Tuto, vai escutando esse contrapasso aí, Tuto. Boa noite, Lauderino. Manda um abraço pro meu amigo João Paulo Borges, 92 anos hoje, forte, firme e na escuta do programa. Então, os parabéns aí pro seu João Paulo Borges, 92 anos. Um abraço do Pico. Alô, Pico, seu João Paulo Borges, 92 anos. Parabéns, meu amigo.

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3: Nesta sexta-feira, a previsão é da chegada de uma massa de ar seco e frio que vai afastar as nuvens e garantir uma sexta-feira de sol sem riscos em São Borja. A temperatura despenca e faz frio. A previsão é de 10 a 15 graus ao longo do dia e sob a ação do vento sudoeste, vento persistente com rajadas de

60 km por hora, a sensação térmica ao ar livre é ainda menor. Fim de semana do Dia dos Pais segue sob o domínio de uma massa de ar seco, garantindo dias bonitos, proveitosos para atividades ao ar livre. O frio seguirá presente nas noites, manhãs e madrugadas, mínima neste sábado de 7 graus, o domingo com 6 graus no começo da manhã. Essa janela de tempo seco vai seguir na segunda e terça-feira, a segunda-feira ainda ensolarada e com maior amplitude térmica, mínima de 8, máxima de 20 graus. De terça para quarta, volta a chover. Os modelos projetam em um período de instabilidade de vários dias a partir da terça-feira. Da Metsul Meteorologia, Estael Cias.

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1: E ao Garro, os dois capitães. Joguem futebol que tudo termina bem, porque se inventar alguma coisa, aí complica. Tá tudo quase pronto para começar. O outro jogo, Flávio Fiorini.
2: Bola já rola em seguida com a arbitragem do Braulio da Silva Machado. Vitória Atlético, times já realizaram os últimos ajustes. O hino já terminou em seguida, começa no Barradão. O Atlético joga até por perder por um gol de diferença.
1: Quero oferecer a minha transmissão de hoje para a cidade de Campo Irê. O Colorado Nego Lima, grande Nego Lima, está lá esperando uma vitória colorada esta noite no bairro de Itapera. Grande Nego Lima, torcedor colorado em Brusque, Santa Catarina. O Roosevelt Silva e em Curitiba, o Kleber Araújo, aquele que nos fornece os própolis para as gargantas dos profissionais aqui da Rádio Grenal. Qual é a sua expectativa, hein, seu Gabriel Camargo?
3: A expectativa é que o Inter não fique só no campo de defesa, né, Magrão? Que se defenda muito bem, mas saiba achar os contra-ataques aí, porque se ficar só se defendendo, o Corinthians vai conseguir fazer seus gols.
2: Vai rolar um minuto pro Geraldão ali agora.
1: É homenagem pro Geraldão, né? É. Faleceu hoje, é?
2: 77 anos.
3: Ex-jogador de Corinthians e Internacional.
1: Onde? Estado de São Paulo?
2: Sim.
4: Grande cabeleira, né? Te lembra, é, né? Era muito estiloso, eu gostava de
1: Vai terminar a homenagem posta ao grande Geraldão, dos grandes artilheiros do futebol brasileiro. E nós vamos começar o jogo em Itaquera.
2: Começou de Vitória e Atlético,
1: Marco. Começou?
2: Já, lá em Salvador, já bola.
1: Começou um pouquinho antes lá no Barradão. Nós vamos aguardando aqui por apito do árbitro. Apita o árbitro! E a bola branca está rolando, torcedor do Brasil, saiu a equipe do Internacional, já levantando a bola para o campo de ataque, escora de cabeça o zagueiro Gabriel Paulista, caído ao lado esquerdo, brincadeira não, afasta de qualquer maneira o lateral esquerdo colorado, metendo branco para a lateral, arremesso que favorece a equipe do Corinthians, já cobrado, cobrada a bola, entregue para o quarto zagueiro Gustavo Henrique, descendo Gustavo Henrique, vai-se embora, abriu do lado esquerdo para o Bidu, Bidu de volta para Gustavo Henrique, chegando pela intermediária, abriu na meia direita para Gabriel Paulista, recolhe o Gabi, camisa número 3, rolou para trás, buscou a Gustavo, time do Corinthians ainda em estudo, levantamento na ponta esquerda, a bola é boa, caiu lá para Caio César levou o primeiro, levou o segundo, foi pro fundo, vai cruzar, afasta de qualquer maneira Bruno Gomes, e Bruno já serviu para Patrick foi pro lance, pediu falta. O juiz não deu, é aquela história, não é qualquer falta que o árbitro deve apitar, e assim estamos concordados. A bola na ponta direita, caindo para Mateuzinho, Mateuzinho extrema direita para o 37, recolheu Caio César, partiu para cima do zagueiro, foi pela linha de fundo, 2 a 0 para o Internacional, bola no meio para o André, tentou chegar, Maripã, raspa de perna esquerda para o campo de ataque, a bola volta, o começo é assim mesmo. Não vamos nos assustar, o começo é assim mesmo, o Corinthians está em casa, ele joga para fazer exatamente o que está fazendo, né, mano?
4: É ataque contra defesa, mas se o Alan Patrick não tivesse rateado ali, já teria contra-ataque, Magrão. Olho no lance.
1: Agora um cruzamento da esquerda do Bidu, a bola passou toda a extensão da pequena grande área e saiu do outro lado em arremesso manual. 0 para o Corinthians, 0 para o Internacional. 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Jogar não é investimento, é malandro. A bola cai no meio de campo, fica no para Bruno. Bruno tentando a movimentação para a beira da beira. Na beira, o pé na bola, ela cai, fica para André. André dominou, entrou para o círculo central, vai levar o time do Corinthians ao ataque. Insistiu pela esquerda, não. Preferiu pela direita com Gabriel Paulista. Chegou na intermediária, vai levantar na área. Essa bola é muito alta. Chegou no fundo de campo, subiu para cortar de cabeça a zaga colorada e a bola sai. Tem arremesso para o Corinthians cobrar. 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Posse de bola do time do Corinthians ainda. Saindo de trás o Alvinegro de São Paulo. É começo de jogo, é 0-0. Ainda não tivemos uma grande emoção. Vamos nessa. A bola pela meia direita para Ranieri. Ranieri dominou, abriu na ponta. É o Garro. Garro tocou para Caio César. Vai suspender, bateu direto. Espalma o goleiro. Sensacional. Marcos Cunha, Gabriel Camargo.
3: É a jogada perigosa da equipe do Corinthians. Caio César de perna esquerda tentava o cruzamento na área, a bola desviou na defesa colorada. Matheus Cunha muito bem colocado, fez a defesa com o braço esquerdo e agora sente muitas dores o goleiro do Internacional. Quase gol do Corinthians. Escanteio para o Timão. 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
1: Eu pensei que ele tinha batido numa placa de publicidade, mas aquela publicidade ali, ela é rasteira, né?
5: Miguel
1: é
5: bravo,
3: bateu na, né? Na trave.
5: É Miguel para ganhar tempo. Miguel é bravo. Miguel.
1: Mas tá certo ele.
5: Tá certo.
4: Ah,
5: tá,
4: bom, de razão.
1: Tá bom. Tu acha ele bonito ou não?
5: O Matheus não, prefiro o árbitro. Mas é? O Mano Chendes também, que é o cantor da comunidade ninjitsu, qual eu sou muito fã. Ah, sex symbol do Rio Grande do Sul, Mano Chendes.
4: Mas não é, sabe, de se jogar fora também, né, tu não é de se jogar fora.
5: Ah, obrigado,
4: também,
5: mano. Tu sabe que na Premier League, Haroldo, o goleiro que fizer cera, a partir da próxima temporada, o treinador tem que designar um jogador para sair do campo e ficar um minuto fora.
1: Eu sei.
5: Então lá a cera vai ser coibida.
1: E tomara que aqui também, né?
5: Provavelmente pro ano que vem vai ser implementado também.
1: Tomara que seja global. Mas temos o árbitro ainda esperando a recuperação do goleiro Marcos Cunha. Alguma novidade de lançamento musical, seu Nando?
4: Olha, nós estamos botando algumas coisas no forno, né, Magrão? Mas a gurizada gosta das antigas mesmo, da confusão, né? Não adianta. Né?
1: As fumaceiras, né,
4: mesmo? É, isso aí, tu sabe como é que é, muito bem.
1: Tá bom, então, vamos para o primeiro mais escanteio da noite. A sendo cobrado pelo time do Corinthians, prepara pelo lado esquerdo, é o Garro?
3: Ele mesmo.
1: É o Garro para a cobrança, prepara-se o camisa número 8, o capitão corintiano para suspender na boca do gol. Começo de jogo no Itaquera em São Paulo, autorizado pelo matador Felipe Fernandes, levantou na área, espana de cabeça de novo. A bola vai para a linha de fundo e é só tiro de meta, Gabriel.
3: Cruzamento de perna esquerda feito pelo Rodrigo Garro, camisa 8 do Corinthians. Gabriel Paulista subiu mais alto que a defesa colorada, longe do gol do Matheus Cunha. 0-0 em Itaquera. 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
1: 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Corinthians 0, Internacional 0. Primeiro jogo, 2-0 para o Colorado, que está pela ponta esquerda, mas perdeu um lateral.

0: O cara Moreira ficou esperando, o cara tocar na bola, o cara não tocou, ele saiu e a lateral é cobrada. Cobrada pelo time do Corinthians, que vai-se embora para o campo de ataque. 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Killen, saindo para o campo de ataque, Gabriel Paulista. Chegou até a cabeça do círculo central e girou pela meia direita para Daniele. Buscou o jogo no sistema defensivo e abriu na ponta. Olha o perigo. Caiu uma bola para Caio César. Levou o primeiro, bateu o segundo, vai envolvendo ainda ele. Tentou chegar, levantou no fundo de campo, tirou de cabeça. Bruno Gomes levantou na área de novo. Vai o Bruno Henrique, afasta de cabeça. Ela fica dominada ainda pelo Caio César, entregou para Mateuzinho, de volta para Caio César, ele devolve para Mateuzinho, Mateuzinho chegou, entregou para André, limpou para pela direita para Mateuzinho, Mateuzinho vai tocar outra vez para André, preferiu abrir na ponta direita, abriu para Caio César, estendeu da intermediária, fica a bola para o 3, Gabriel Paulista entregou, rolou para Gustavo Henrique na ponta direita, bola girada para Mateuzinho, dominou, deixou para Ranieri, Ranieri abriu na ponta direita, furou, é parceiro. Furou o pé lá do Caio César, Gabriel.
1: É, o Ranieri buscava o passe em profundidade, o Caio César tentou o domínio com a perna esquerda, a bola passou por baixo do seu pé, arremesso lateral para a equipe do Inter, 7 minutos e 30 em Itaquera, segue 0-0.
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0: Gravados em cima da pinta, Itaquera, 8 minutos do primeiro tempo. 8 do primeiro tempo e Itaquera está brilhando a Copa do Brasil. Placar, Corinthians 0, Colorado também 0.
3: Informa a Rádio Granal, 9 minutos em Salvador, 0-0, vitória Atlético Paranaense. O Atlético do Dair Helma vai se classificando na Série 2 do Gauchão. Gaúcho 0, Gramadense 1, Guarani de Venâncio Aires e Brasil de Pelotas 0-0. 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
0: Com o seu Pedro, recepcionista lá do Hotel Leto, na Duque de Caxias. Eu tô sacudindo o rádio do Brasil. E o Inter tá tentando chegar com o Bruno Henrique, não tá mais, tá sim. Golou no meio de campo, a bola ficou para Vitinho, Vitinho abriu na ponta direita, rolou para Berlabem, deixou para o Carboneiro, vai cruzar, cruzou. Esperava o escanteio, mas saiu do gol o Hugo Souza e segurou o Gabriel.
1: Jogada do Inter pelo lado direito de ataque, o Carboneiro tentou chutar em cima do defensor do Corinthians, a bola foi direto nas mãos do Hugo Souza, que já repôs a bola em jogo, segue 0-0.
0: Mano, 9 minutos, 0-0, Itaquera.
4: Olha, o Corinthians teve uma chance, né, mais, de mais volume, que foi aos 3 minutos, e me parece que o Corinthians também está muito preocupado com a saída de bola do Inter, Magrão, porque quando o Alan Patrick pega a bola, que é meio óbvio, dois vão em cima dele, e o Inter tem que cuidar também na saída de bola, que o Caio César é muito rápido, então o Matheus Bahia tem que abrir o olho, porque esse moleque aí não dá para vacilar, mano.
0: Recebendo o Xande, torcedor do Brasil, observando o jogo, futebol de Internacional e Corinthians, 9 minutos e meio, são passados no primeiro tempo, o placar é 0-0 em Itaquera, em São Paulo, domina no meio de campo, Gustavo Henrique, já chegou na parte principal, abriu da esquerda para Matheus Vidu, volta a jogada outra vez para Gustavo Henrique, avança pelo lado esquerdo, jogou no comando, buscou a presença lá do Pedro Raul tá fora de esquadra. Se Pedro Raul é um bom centroavante, mano, Chesney.
4: Olha, se ele for pra caneta, que se ele começar a se puxar, eu acho que ele, mas não sei se ele não tá brilhando mais na noite do que dos campos.
0: Eu tijolo. Acho que sim. A bola na esquerda para cá, e o César suspendeu na boca do gol, a bola passou, desvia de cabeça para a linha de fundo do mercado. Escanteio para a equipe do Internacional.
3: Tem gol.
0: Gol de quem?
3: Abre o placar, o Vitória lá em Salvador com René aos 10. Vitória 1, Atlético Paranaense 0. Por enquanto ainda vai dando Atlético na informação. 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
0: Partiu o carro, levantou na cobrança de escanteio. Lateral numa cobrança de bola. Vai sair para a lateral, vai evitar a saída. Evitou, dominou bem, desceu o Ranieri, vai cruzar, cruzou. Afasta de novo a zaga do Internacional, Gabriel.
1: É, no rebote do escanteio, jogada individual do Ranieri em cima do Bruno Gomes, tentava o cruzamento para a área, o Matheus Bahia, muito bem colocado, fez o corte, arremesso para o Corinthians.
0: Outra vez a bola levantada no interior da grande área, vai sair de novo? Já saiu. sai para a lateral, mais uma arremesso para o time do Corinthians. Está apertando o Corinthians nesse começo do jogo para definir alguma coisa. O Internacional tem que se segurar para evitar o gol antes dos 20, 25 minutos. Porque daí, se não vai complicar, vai virar um caldeirão. Escanteio cobrado, cobrado curto, a bola ficou para o Garro, puxou, preparou, levantou para a área, passou, cortou a zaga, ela volta no meio de campo, ficou ainda para o Corinthians, dominou Caio César, sobra na ponta direita para Mateuzinho, vai cruzar para a área, cruzou, tira prensando o jogador do Internacional e a bola vai para a linha de fundo, Gabriel.
1: É, pressão do Corinthians, tentava o cruzamento na área, buscando o Pedro Raul. Mais uma vez, a zaga colorada, bem colocada, fez o corte. 11 minutos e 40, 0 a 0 em Itaquera.
0: Você acha que está o domínio absoluto do Corinthians? Como é que está, mano?
4: Não, o Corinthians teve mais posse de bola no Beira-Rio, isso seria natural, mas assim, é cisca, não tem muito volume, tem que cuidar porque eles estão jogando só pela direita, que o Paulinho pode ajudar um pouco mais o Matheus Bahia aqui, porque o Caio César é bom jogador, mano.
0: Tentando chegar outra vez o time do Corinthians, a bola fica no meio do campo para o Paulinho, o Paulo que entrega pela extrema direita para Bruno Gomes lança na ponta direita para Paulinho, o Paulo se pegar uma boa bola, não pegou, chegou o Matheus Bidu, empurrou para a lateral, foi o Radiali. É arremesso para o Corinthians, cobrado pela, para o Inter, cobrado pela extrema direita. Prepara-se Vitinho para levantar. 12 minutos e meio, 0 a 0. Ele joga atrás para Mercado. Mercado para o Rodolfinho do gramado e entrega para Bruno. Bruno Gomes rasteirinho para Vitinho na ponta direita. Bola espirrada, está ficando para Garro. Garro já serviu do lado esquerdo. Boa bola para Matheus Bidu. Dominou pelo lado esquerdo. Breno Bidu vai para o gramado. O juiz aponta, é falta para o time do Corinthians. É falta, ele não marcou. Tá certo, hein?
4: Tá deixando seguir o jogo, Magrão. É arbitragem de Copa do Mundo.
0: É aquilo que nós pedimos, né, o Jean-Pierre Elias?
5: É, quando não for falta, não tem que marcar, não tem que inventar nada. Ali teve um choque no meio de campo, não faltoso, deixou jogar. CMPC, viva o natural, Magrão, e depois tem um pedido pro Mano Chendes.
0: 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E vai de novo o Corinthians. A bola na ponta direita, não tem mais perigo, caiu para o Caio César. Ele tentou lançar para alguém, para o Garro, por exemplo. Mas o Matheus
1: Cunha
0: esperou. Esperou a saída de bola para a linha de fundo. E tranquilamente vai repor em circulação. 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Bola levantada para o ataque do Internacional, que não chutou nenhuma vez em gol ainda. A bola de volta no lateral, cobrado pelo Mateuzinho, entregando para Gabriel Paulista, que salta para Camiele, que abre a jogada na esquerda para Matheus Bidu. Vai-se embora o Alvinegro, mas ele resolve voltar do meio do caminho e recuar outra vez para Gustavo Henrique. Gustavo Henrique pincha na direita, recebe Gabriel Paulista. Aí sim, ele passa pela metade do gramado e abre na extrema direita para Caio César, vai levantar para a boca do gol, faz um levantamento de bico, afastou o Mercado, a bola voltou para André, deu corte, o juiz marcou. O juiz viu esse corte, vamos ver o repeteco, Gesiel Elias.
5: Vamos olhar ali agora, vai ter o replay lá do outro lado, Haroldo. Muita reclamação dos jogadores do Corinthians. Eu acho que foi pé alto. Sim, foi pé alto do jogador do Internacional. O jogo perigoso, por isso que ele levanta o braço, sinalizando tiro
4: mas
5: livre.
4: Mas quem acaba atingindo é o próprio jogador do Corinthians, né?
5: É, por isso que ele sinaliza tiro livre indireto. Mas está errado, sabe por quê? Porque teve contato. E quando há contato, não tem jogo perigoso. É falta, deveria ter sido tiro livre direto pro Corinthians, CMPC. Viva o natural, errou acertando a arbitragem, Magrão.
0: O Diniz está ali, preocupado. Por enquanto ele está mais calmo, né? Mas esse homem incomoda demais. Um homem encardido. Tudo pronto, mas é uma falta perigosa,
5: Magrão,
0: hein?
5: Para quem estava ouvindo a live agora, ou quem está assistindo a live, ouvindo pela rádio, se ouviu um sinalzinho de celular tocando, a defesa civil alertou temporais em Porto Alegre, por isso que o celular todo mundo tocou aí.
0: Meu Deus do céu, pois é,
3: esse
0: é
3: o problema.
0: 90 quilômetros. Está aqui, ó, alerta, alerta severo. Vamos nos cuidar, quem estiver na rua aí, procure abrigo, se vir muita água, chuva, muita forte. Olha lá, cobrança para fora. bateu na rede pelo lado de fora, o chute foi do camisa 8, Garro, Gabriel Camargo.
1: É uma falta do Corinthians de média distância, o Garro com a perna esquerda jogou para fora do gol do Matheus Cunha, é apenas tiro de meta para a equipe do Internacional fazer a cobrança, 0-0 em Itaquera.
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0: Gravados em cima da pinta na Arena Itaquera, 17 minutos do primeiro tempo. Está brilhando a Copa do Brasil e o placar está: Corinthians 0, Colorado também 0.
3: Informa a Rádio Grenal, segue em Salvador, 18 minutos da primeira etapa. Vitória 1, Atlético Paranaense 0, gol do René. No gauchão da Série A2, Gaúcho 0, Gramadense 1, Guarani de Minas Soares e Brasil de Pelotas 0-0. 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
0: Com o Billy Driga e a sua cruzada colorada em Salvador, na Bahia, estão sacudindo o Rádio Esportivo do Brasil. E o Mano Xanche está falando deste 0-0 de 17 minutos.
4: Olha, Magrão, o Corinthians está jogando com 3 zagueiros e com 2 alas espetados, tá? Isso está dificultando um pouco a saída de bola do Inter, porque o Bernabé e o Carboneiro procuram culturalmente o Alan Patrick. Se eles abrirem um pouquinho, principalmente quando o Alan Patrick tiver a bola, a gente vai ter mais espaço. Acho que tem mais espaço no contra-ataque pelos flanques do que pela aproximação que o Inter está tentando nesses primeiros 17 minutos e 40 segundos.
0: Obrigado, Mano Changi. É o nosso comentarista da noite, a bola dominada na extrema direita, Gabriel Paulista. Gabriel Paulista recuando, tocando atrás para Gustavo Henrique. Dominou e já tocou para André. Arranca chegando na intermediária. Puxa o jogo, vai voltar, não. Preferiu no meio de campo. Girou Matheus. Matheuzinho dominou, Matheuzinho para André. André para o lado esquerdo. Rolando para Matheus Bidu. Vai chegando o Corinthians, entregando pelo lado esquerdo. Dominou a zaga e ficou a bola para Bernabé. Olha, agora houve falta, ou não houve, Deus, tá valendo tudo isso. Levanta de qualquer maneira Bruno Gomes para o campo de ataque, a bola tá caindo no peito de Patrick. Alan Patrick dominou, mas cochilou, bater a carteira, doa de novo Patrick. A bola com Garro, Garro entregando para Mateuzinho, passou pela metade do gramado, chegou na intermediária, vai secar na volta, preferiu levantar para Pedro, passou a bola, não cortou, ficou para Bidu, direto para fora. Bruno Bidu tocou forte, a bola subiu pela linha de fundo. É só tiro de meta para o Internacional cobrar.
1: Cruzamento do Mateuzinho dentro da área do Internacional. O Bruno Gomes fez o corte no rebote. O Matheus Bidu isolou. Bateu de perna direita, longe do gol do Matheus Cunha. E o Paulinho Paulo agora sente dores no gramado. Está caído desde o lance anterior, que o árbitro não marcou a falta. Sente muitas dores o jogador do Internacional. 19 minutos, 0-0 em Itaquera.
0: 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Bola parada.
4: Foi muita falta.
0: Foi muita falta, hein, José Valdez?
4: Barriga dele.
5: É, tem coisas que é deixar o jogo rolar, outra coisa é não marcar falta, né? E foi falta. O quarto, inclusive, ameaçou apitar e não apitou. Mas o jogador do Internacional toma um bico na região da virilha. Deveria ter sido paralisado o jogo, inclusive advertido verbalmente o jogador do Corinthians. Magrão errou a arbitragem e é o primeiro erro não muito pesado do árbitro, mas errou a arbitragem. CMPC, viva o natural, Magrão.
0: 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Placar continua fechado em Itaquera. 0 para o Corinthians, 0 para o Internacional. 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Prepara-se da esquerda, Vitinho, para a cobrança de arremesso. 20 minutos e meio, a Fiel está atenta. Ele bate atrás, entregando para Mercado. Mercado girando para a movimentação do Maripan. Maripan na esquerda, rolou para a movimentação do Matheus Bahia. Tentou na esquerda, corta a zaga corintiana com o Matheuzinho. Lateral vai ser cobrado, é pelo lado esquerdo. Cobrou Bernabé com pressa, girou o jogo no meio de campo. É ela ficou para Maripan. Maripan domina, pode virar o jogo, abriu na extrema direita, uma bola comprida lá para o Bruno, domina Bruno, volta a jogada para Mercado, está saindo, girou direto para o campo de ataque, a bola vai parindo a ponta direita, o juiz parou e marcou o quê, hein?
1: Impedimento do Carboneiro.
0: Ali o impedimento, antes de passar do meio de campo, o rapaz já estava impedido, hein? Time do Corinthians de novo de posse da bola aqui, Grenal. Bola aberta pela ponta esquerda para Matheus Bidu. Matheus Bidu deixando para Garro. Vai lançar na ponta canhota, lançou na ponta canhota, cortou Bruno Gomes, a bola voltou. Voltou e está correndo junto à lateral, saindo para a lateral. É só arremesso para o time do Internacional cobrar.
1: É, o Bruno Gomes ficou reclamando ali, viu, Magrão, daquele toque do jogador do Corinthians, mas nada foi marcado, é arremesso lateral para a equipe do Inter fazer a cobrança, e o Vitinho, sem pressa alguma, fazendo uma cera, agora reclama com o árbitro da partida ali, que caiu a sua caneleira, pedindo um tempinho, obviamente matando aquele tempo, pois está 2-0 para
4: o
1: Colorado.
4: Tu vai gostar do termo, Magrão, é? O Inter está amorcegando o jogo.
0: Amorcegando, esse é o termo, tempo bem gauchesco, né? Vamos amorcegar, vamos segurar, porque esse 0-0 classifica o Internacional para as quartas de final. Eu não estou sentindo o Corinthians assim tão impetuoso, não.
4: O Reverteu Corinthians não tem lance de gol, né? Não teve uma bola em gol ainda, teve aos 3 minutos, uma falta fora. E nessa bola que tinha que ter dado falta do Paulinho, teve um lance, mas que foi muito longe do gol.
5: Viu o jeito que o cara bateu o lateral?
0: Caiu o time do Corinthians, chegou o Mateuzinho, levantou no fundo do campo, procurou o Garro, cortou a zaga do Internacional, voltou pro Garro, levantou na área, sobrou, vai bater, errou pé na bola, voltou para o André, bateu, Maripan afastou, voltou para o André, insistiu o André na ponta direita para Mateuzinho, devolveu para o André, puxou para a perna direita, vai bater, bateu prensado. A bola volta, cai para Mateuzinho, ainda Corinthians, Mateuzinho para Ranieri, de volta para Caio, Caio César no meio de campo, gira a bola, fica ela dominada pelo Gabriel Paulista, para André, de volta para Gabriel, Gabriel domina, vai suspender para a área, preferiu virar o jogo pela esquerda e virou mal, pelo mal, barbaridade, para lateral, Gabriel.
1: Arremesso lateral para a equipe do Internacional, Magrão. E no lance anterior, o arremesso cobrado pelo Vitinho foi pavoroso e que o árbitro deu reversão.
5: Nem na categoria de base, o guri bate daquele jeito ali.
0: 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Passados 23 minutos e meio do primeiro tempo, o placar continua fechado no 0-0 de corintianos e colorados. Garro pelo lado esquerdo, levantou para a área dele, saiu do gol Matheus Cunha, amorteceu e segurou de novo Gabriel.
1: Fazendo aquela cera, né? O cruzamento foi feito para dentro da área do Internacional buscando o Pedro Raul. Bem colocado, o Matheus Cunha ficou com ela, já repôs a bola em jogo. O placar segue fechado lá em Itaquera.
4: Informação da Grenal, Magrão. O Corinthians tem 75% de posse-bola.
0: 75 de posse de bola para o time do Corinthians. 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E só da Corinthians até agora. Mas sem aquela impetuosidade que eu esperava. A torcida fiel também está calada, hein? Ela não está ligada. Ela não está puxando o time ainda. Olha o Mateuzinho, abriu do fundo de... Vai daí só com o Apolo. A bola perdeu-se direto pela linha de fundo, Gabriel.
1: É o lançamento do camisa 2, Mateuzinho, lá do outro lado, lado esquerdo de ataque do Corinthians. O passe foi muito forte, arremesso lateral para a equipe do Internacional. Tiro de meta, Gabriel.
0: Flávio Fiorino, tempo e placar lá em Salvador.
3: Lá em Salvador, agora 26 minutos, segue vitória 1, Atlético Paranaense 0, gol do René. Resultado ainda no limite para o Atlético se classificar à próxima fase.
0: 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Bola parada no meio de campo, por quê, Camargo?
1: Falta marcada para a equipe do Corinthians. Houve um choque no centro do campo do jogador colorado com o corintiano. Falta marcada, já cobrada, 0-0.
0: E já cobrada no meio de campo, ficando ela para Ranieri. Ranieri voltando o jogo no meio para Gabriel Paulista, que abriu na ponta direita para Mateu. Tocou a bola, fica ela trabalhada ainda pelo lado direito. Mateuzinho girou, tocou para Caio César. Foi para o fundo de campo, cortou para o meio. Chegou Bernabé, brigou, ganhou a parada e tocou curtinho. Bateu curta a bola, vai para Carboneiro, que está apagado. Absolutamente apagado o Carboneiro e o Patrick. sem condições de jogar, hein, Mano Chese?
4: É verdade, né? A gente tá vendo mais...

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